0: 9, a camisa dele é o terceiro gol do Palmeiras no jogo. Põe lá dentro o Verdão, põe lá dentro o Ramon Sousa, põe lá dentro o Verdão, põe lá dentro o Ramon Sousa. É gol verde no jogo. É o terceiro do Palmeiras. Agora, Coritiba 0, Palmeiras 3. Lucas Basílio.
1: Ao melhor estilo, acelera quando acha que deve. Aproveita quando tem espaços, faz o gol quando quer. É basicamente esse o time do Palmeiras, que estava trocando passes ali de forma despretensiosa e veio o Coxa.
0: A direita para Paulo Roberto, dominou, aceitou, pé direito, bateu pro gol, é gol!
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0: Paulo Roberto, 18, a camisa dele. Um belo gol, uma boa jogada. Ligação, defesa, ataque, a bola chegou no Paulo Roberto. Ele fez o giro, saiu da marcação na entrada da grande área. Solta um petardo, uma pomba com o pé direito. Belíssima conclusão, goleiro Carlos Miguel foi, mas dessa vez não deu. Belo giro, belo domínio em cima do estreante Barbosa. Clareou a jogada, um foguete soltou Paulo Roberto. É o primeiro gol do Coxa no jogo. 22 minutos, volta para o jogo, Coritiba. Põe lá dentro, Paulo Roberto, põe lá dentro, Coxa, põe lá dentro, Paulo Roberto, põe lá dentro, Coritiba, gol verde. Gol verde e branco, gol verde, branco e preto, é gol do Coritiba. E o Palmeiras vem buscando o quarto gol, bola dentro da grande área, na direita para Kelvin. Levantamento é feito na linha frontal da pequena área, chega atirando o Tinga. Meteu um voleio ali, tira a bola do campo de defesa. Que jogo! O Palmeiras fez 3-0. O Coxa na saída de bola foi lá, voltou para o jogo, faz o seu primeiro gol com o Paulo Roberto. Coritiba 1, Palmeiras 3. Lucas Basílio.
1: Não deu tempo nem de concluir o detalhe do gol do Palmeiras, né? Eu dizia que trocava passes até certo ponto despretensiosos no campo de ataque. E enquanto isso, o Ramon Sosa encontrou espaço, limpou a marcação, bateu forte de pé direito no cantinho do Pedro Rangel. Na sequência, o Alexander Barbosa acabou vacilando, né? Talvez o seu primeiro erro com a camisa do Palmeiras. Ele foi dar o bote que não precisava e o Paulo Roberto girou pra cima dele. Méritos do atacante do Coritiba, que entrou há pouco, se livrou do marcador, ajeitou no pé direito e mandou um balaço, rapaz. Ela só entra porque foi muito forte. Aí o goleiro Carlos Miguel não conseguiu interceptar. Fato é que é mérito total do camisa 18, que estufou a rede e não tirou completamente o Coritiba do jogo, né? Logo após sofrer o terceiro gol, o Coxa diminui. Tá 3-1 no Couto Pereira.
0: No toque do futebol da Nova Brasil FM, eu tô gerando tempo e placar em Curitiba. 25, eu repito, 25 jogadas, vem o Coxa, bola na direita para Lucas Ronier, ajeitou o cruzamento na linha frontal da pequena área para o Paulo Roberto, chegou cortando o Gustavo Gomes, ela saiu escanteio, está marcado escanteio para o time do Coritiba, confirmando 25 minutos e meio, placar eu mostro para você, Palmeiras vai vencendo o Coritiba em Curitiba pelo placar de 3-1, Heber Lima traz a informação daqui a pouquinho, escanteio e a pressão, gol da esquerda, lá na direita, vem na cobrança, Josué, o Coxa quer o segundo gol, canhota na bola, meu Deus do céu, todo mundo lá dentro da área, é um miserável, me bate um escanteio, me toca a bola quase na linha de fundo miserável. Do outro lado.
1: Chama o Arce aí, Hugo.
2: Não, me contei. Não dá, quase que eu solto também aqui, o microfone tá aberto. É, terminou lá no Atanasio Girardot, Independente Medellín, Vasco ficaram no 2-2 e vão decidir na próxima semana em São Januário a vaga às oitavas de final da Sul-Americana.
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0: Fran, 3-1, Palmeiras, 4 gols do jogo. O jogo tá gostoso, Fran.
4: O jogo tá gostoso, tá movimentado, muitos gols, tudo aquilo que a gente pedia, né? Tudo que a gente gosta de acompanhar. Que momento, né? Do Ramon Sosa, de fato, vive um momento espetacular. É assistência, é gol, a importância de finalizar de fora da área. É claro que o Thiago Costa poderia ter diminuído ali para tentar bloquear a finalização. Não fez isso. E aí o Sosa foi muito feliz na finalização, sem chance ali para o goleiro Pedro Rangel. E do outro lado, de fato, né, vacilo ali do Barbosa, que não precisava dar o bote do jeito que ele fez, poderia ficar só nas costas para poder obrigar ali o Paulo Roberto a dominar e jogar a bola para trás. Não foi isso que aconteceu, ele tentou dar o bote e aí o menino de apenas 18 anos foi muito feliz, né, na finalização e fez um golaço. Um jogo muito bom até aqui, Hugo.
0: Lance feio ali envolvendo, me parece que o Thiago Kozer, que passou por cima do Marlon Freitas, ele mesmo caiu batendo a testa no chão, Lucas Basílio.
1: É, um lance feio que acabaram levando a pior os dois jogadores, né? Porque o Marlon Freitas tenta se proteger, mas o Kozer vai por cima dele, acaba atingindo ali com o joelho à altura da costela do camisa 17 do Verdão e na queda, totalmente desequilibrado, o Kozer cai de cabeça no gramado, né? Então ele tá sendo sendo atendido ali, eu não sei nem se vai ter condições de seguir no jogo. Um choque de cabeça é sempre muito preocupante, né? Ele tá, felizmente, já em pé, já tá andando ali, mas ainda tá meio tonto, né? Meio zonzo. Sempre um cuidado muito grande nesse tipo de lance. O médico faz até aquele sinal com os dedos, né? Pra acompanhar com os olhos, enfim. Atenção total aí com o zagueiro do Coritiba.
0: 28 minutos e meio jogados. Oi. Gaviva.
5: No gol do Coxa, rapaz. No gol do Coxa, o gordinho Gandula atrás do gol. Quis comemorar o gol estilo pose Cristo Redentor. Abriu os dois braços, mano. Esgarçou o colete dele do queixo até o embigo.
0: E o jogo tá parado mais uma vez. Vem gente nova no Coritiba, hein? Olha o Gavião buscando detalhe que eu não tinha nem percebido, nem passou perto de mim ver isso aí, viu? 29 jogados, 3-1 Palmeiras. Me parece que vem duas peças novas no time do Coritiba. A bola tá na direita com o Lucas Ronier. Soltou para Josué Canhota na bola, levantamento na segunda trave. Carlos Miguel dá um tapa na bola. A bola vai embora pela linha lateral do gramado. Aí eu tenho que perguntar a Fran, por que ele não pegou essa bola, Fran?
4: Não consegui entender até agora, né?
0: Era pra fazer uma famosa ponte, olha lá, a bola viajando.
4: Deu uma manchete, né?
1: E não tinha ninguém em volta, né? Não tinha ninguém em volta, né? Nem do Coritiba, nem do Palmeiras.
0: Você mata o torcedor do coração, você, Carlão.
2: Diga lá, Weber. Não, vai lá, o coxa.
0: Não vai dar nada.
2: Ó, é o seguinte, isso que eu não entendo, o Carlos Miguel é muito grande, cara. Pra ficar dando tanto soco em bola e esse tipo de coisa que ele fez agora, que é ridículo.
0: É, para desenhar legal para você que está nos ouvindo, vê o cruzamento da direita, a bola vem numa altura legal para ele fazer aquela chamada ponte, né? Que antigamente os goleiros faziam muito. Aí no meio do caminho ele resolveu dar uma manchetada na bola, nem foi um tapa na bola, que coisa estranha.
4: Hugo, mas isso é algo que todos os goleiros vêm fazendo nos jogos, né? Eles parece que não sentem a segurança de encaixar a bola. A primeira opção é sempre jogar para escanteio, espalmar.
0: Espachar a bola.
4: Exatamente.
0: Né?
4: É algo que o Veloso fala muito aqui nos nossos programas.
0: 44 e 17, vem gente nova daqui a pouco na equipe do Coritiba. 44 e 17, o Lucas vai dar nome aos números.
1: Emprestado pelo Santos, JP Sherman e também o Brian, que é a revelação da base do Coxa. Daqui a pouquinho as duas mudanças, as duas últimas, né, do Fernando Seabra.
0: E tem uma falta perigosíssima contra o Palmeiras. O goleiro Carlos Miguel está rente, está junto ao poste direito. A bola bem próxima à linha frontal da grande área. Josué vem na cobrança. 30 minutos e meio jogados, daqui a pouquinho eu giro o tempo e placar do jogo. Já tem um bom tempo que esse jogo está parado, hein? Já tem um bom tempo, mais de um minuto para a cobrança dessa falta. Foi uma mão do Andreas Pereira. Goleiro Carlos Miguel está no canto esquerdo, três homens na barreira. Protege o canto direito, vem Breno Lopes com o pé direito para bater nessa bola. Josué com a canhota. A bola conta muito, 3 metros da linha frontal da grande área, 31 jogados. O Josué bateu para o gol, espalma Carlos Miguel. Ela correu, saiu pela linha lateral do gramado. Manual tá marcado. É manual pro time do Coritiba.
1: Longo. E só para complementar aí essas mudanças, né? Essas substituições que vão acontecer agora, inclusive. Se você fizer suas contas aí, Hugo, o Coritiba já mexeu 4 vezes. Então teria apenas uma mudança a se fazer o Fernando Seabra. Mas, como o Thiago Kozer caiu com a cabeça no gramado, então é acionado aquele protocolo de concussão, né? Então, isso dá direito ao Coritiba fazer. Mas, se bem que agora não saiu o Kozer, né? Saíram mais 2. Então, já a gente confirma, porque na minha alteração aqui, na minha contagem, são 6.
0: E volta o Coxa para o campo de ataque, bola dentro da área com o Paulo Roberto. Canhotinha levantou, saiu Carlos Miguel, foi ali em cima, pegou a dele. 32 minutos jogados, a participação do ouvinte é sempre muito importante. Enquanto a gente acerta aqui as substituições no time do Coritiba, Gavião, à vontade, converse com o ouvinte da Nova Brasil FM.
5: Valdenir de Apucarana, no Paraná. O Anderson, com certeza o Hugo tem algum parente em Apucarana. Tem o Anderson
0: Santos.
5: Apucarana
0: é do ladinho de Camporão, onde minha irmã morou, aí, tá onde meu sobrinho mora. Do lado, não dá 100 quilômetros.
5: Anderson Santos torcendo pro Coxa. Renê de São Bernardo, aqui no futebol, com a galera e a Nova Brasil, no som no último volume. Mais áudio aí, galera, por favor, no WhatsApp.
6: 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Sucesso.
7: Valeu. Boa noite, Weber Lima. Boa noite, Gaviva. Parece que a noite do Palmeiras hoje virou passeio. 3-0 pra cima do Curitiba. Tá fácil a do palmeirense, hein? Quero ver ser torcedor de São Paulo. Aqui é o Edson do Grajaú.
0: E tem substituição também no Palmeiras. O jogo está parado. Tem substituição no Palmeiras. O Palmeiras vence o Coxa pelo placar de 3-1 com pão de alhozinho. Dá jogo.
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0: Daqui a pouco vem, entra em campo Jorge Vinícius, o avassalador JV para transmitir as emoções de São Paulo e Atlético Paranaense. Tem cartão no jogo, Lucas Basílio.
1: Falta ali para cima do Breno Lopes. Foi um atropelamento do Ramon Sousa. Não era o Ramon Sousa, não, era o Kelvin. Kelvin, número 12, parou o contra-ataque com falta, cartão amarelo para ele. E a mudança no Palmeiras foi a entrada do Emiliano Martínez. Emiliano Martínez, número 32, no lugar do Maurício, número 18. O Kelvin também estava pendurado. É o terceiro desfalque por suspensão que o Abel Ferreira, que vai voltar no próximo jogo, terá também contra o Atlético no domingo.
0: Recebe amarelo o Kelvin, né? Vem Lucas Roner, aceitou, canhota na bola, bateu pro gol, soltou o Carlos Miguel, bola tá viva dentro da área, chega tirando o Piqueires, canhota na bola, ele toca, a bola saiu, aliás, o Barbosa, ele toca na bola com a canhota, a bola saiu pela linha lateral do gramado, manual tá marcado, é manual pro time do Curitiba, 34 minutos e meio de bola rolando, vamos pra reta final do segundo tempo, Curitiba tá perdendo o jogo dentro de casa, mas tá vivo no jogo coxa, tá vivo no jogo coxa. Vamos aqui, ó. O JP Sherman entrou com a 44, Felipe Jonathan com a 6, no lugar... o Caia com a 17, o Paulo Roberto com a 22, o Vini com a 36.
1: Foram 6 mesmo, Hugo. Sinceramente, eu não consegui encontrar ali motivos, razões para 6 mudanças.
0: Motivo.
1: Exatamente. E só confirmando então as duas últimas do Coxa, que ficou faltando, né? JP Sherman, 44, no lugar do Tinga, 2. E o Brian, 17, no lugar do Thiago Santos, 21. Foram 6 mudanças no Coritiba. E agora a segunda do Palmeiras também. Entrou o Riquelme. Riquelme, número 37, eu já confirmo quem saiu.
0: João Arias.
1: Então é isso. A segunda do João Martins no jogo.
0: 35 minutos e meio. Tá uma bagunça nesse momento. Anota pra lá, anota pra cá. O Coritiba bota pressão, levantamento de bola na área. Subiu o Lucas Roninho, tocou de cabeça, a bola foi embora, foi pela linha de fundo. 35 e meio no toque da Nova Brasil FM. Eu tô girando tempo e placar em Coritiba. Estamos nos aproximando de 36 de bola rolando. Segundo tempo, reta final do jogo. Placar mostra, confirmo. Aqui, Coritiba 1, Palmeiras 3, Weber Lima.
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0: 36 jogados, Fran.
2: Hugo, só passar a informação.
0: Digo,
2: é. A gente estava conversando com a Fran aqui fora do ar. A detentora aí da transmissão, a Amazon Prime, está colocando 6 substituições ali. É isso que a gente está achando estranho.
1: Na arte ali do jogo.
2: Na arte do jogo, 6 substituições.
4: Weber,
2: e o Coritiba já completou as 6.
4: Talvez algo que a gente não tenha percebido foi a saída do Sebastian Gomes. Lembra que ele disputou uma bola no primeiro tempo e ele ficou caído?
1: Boa, Fran. Também foi uma pancada na cabeça.
4: Ele é o capitão da equipe e ele saiu no intervalo. Então, se ele saiu no intervalo e foi acionado o protocolo, automaticamente as equipes acabou ganhando uma substituição. É a única justificativa que eu encontrei aqui pensando para ser 6 substituições.
1: Bem lembrado, Fran, porque também foi uma pancada na cabeça naquela dividida com o próprio Andreas Pereira, né? E o Kozer, que também sofreu uma pancada na cabeça, não saiu, segue no jogo. Então, realmente, é a única justificativa que explicaria essas 6 mudanças mesmo.
0: 37 minutos e meio de bola rolando, é reta final no Couto Pereira em Curitiba. Palmeiras, beleza, Palmeiras bonito à frente no placar, vence o Curitiba pelo placar de 3-1. Levantamento de bola para o campo de ataque do Verde, já chegou tocando de cabeça, empurra a bola, já sei, a bola saiu pela linha lateral do gramado, setor direito, campo de ataque 37-45, jogados 3-1, beleza Verdão, 3-1, avante Palestra. O Palmeiras é mais líder do que nunca, vai chegando aos 44 pontos, fechando o turno. Esse jogo é da 19ª rodada, 44 pontos. Dificilmente o Palmeiras vai perder esse campeonato brasileiro. Tem muito jogo pela frente, tem, mas por isso mesmo, tem muito onde somar pontos ainda o Verdão. Lucas Zuni ajeitou para a direita, bateu Jesus, põe a mão, abençoa. Deu sorte que a bola desviou ali na marcação. Foi o Brian quem soltou o pé direito dessa bola. Escanteou, Lucas.
1: É, ele deu sorte, né? Porque ela desvia no meio do caminho, de leve no Murilo. Se perde completamente sem direção, quase na bandeira de escanteio. E mesmo assim, tiro de canto já cobrado por Coxa.
0: E a bola tá com Josué lá na direita, rente a linha lateral do gramado. Ataca pro gol da esquerda do Curitiba. Ele soltou a bola. Brian, canhota na bola. Passa por cima do gol. Essa bola vai embora, vai pela linha de fundo. Jogadores do Coxa pedindo o desvio do goleiro Carlos Miguel. O árbitro está dando tiro de meta, apenas tiro de meta, Lucas Basílio.
1: É, o Lucas Ronier, agora sim foi ele, ele arriscou de muito longe, mandou no ângulo e o Carlos Miguel foi lá conferir, esticou o braço e os atletas do Coxa queriam um toque na mão direita, aliás, esquerda do Carlos Miguel, que para a arbitragem não aconteceu.
0: 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Aqui bola rolando, 39 minutos e meio. Gaviva, tem mais participações?
5: Estava te chamando justamente por isso. Chechel, de Campos do Jordão, está perguntando para a Fran se ela acha que Carlos Miguel falhou no gol. Ele acha que sim. E o Stark está te perguntando, Fran, por que que o Arias não chuta de fora? O Arias que saiu agora há pouco.
4: É, o Carlos Miguel, eu acho que ele não falhou não, viu? Eu vejo mais mérito do Paulo Roberto, que acertou uma bomba. A bola foi muito rápida, né? A velocidade da bola. O Carlos Miguel até fez um movimento ali, mas quando ele viu, já tinha passado. O John Arias é algo que ele precisa aprimorar, né? Finalizar um pouquinho mais. Ele dá muitas assistências, participa bastante pela beirada, mas finalização não é o forte dele, olha que ele finaliza bem. O segundo tempo dele também já foi um pouquinho mais apagado, né, em relação ao primeiro tempo.
0: 40 minutos de bola rolando. Lucas, você passa pra mim o número da camisa do Riquelme.
1: Riquelme, número 37 no Verdão.
0: 37, eu anotei o nome, mas esqueci de anotar aqui o número. Vai que ele me faça um gol, aí me derruba, né?
1: E daqui a pouco vem outro garoto da base, Heitor, tá conversando ali com o João Martins, vai entrar no Palmeiras nesses minutos finais.
0: Heitor é do filme Cavalo de Troia, né?
1: Ah, não lembro desse.
5: Lá vem mais filme, hein? Ele bateu no esqueleto também ou não?
0: Não, ele acaba morrendo, né, o Heitor? Acaba morrendo no filme Troia. Triste,
5: Deus
0: viu?
5: O tenha.
0: Triste.
5: Deus o tenha em bom lugar, um abraço a toda a família.
0: Agora legal o filme Moana, viu, Gavião?
5: Moana?
0: Pegaram o Rock, sabe o The Rock?
5: É.
0: Colocaram aplique nele, rapaz. Você precisa de ver com aquele cabelão de aplique, que figura.
5: Esse Hugo deve fumar cigarrinho de artista, não é possível, velho.
0: 41 minutos, tudo um pouco, né, na transmissão da Nova Brasil FM. Aí, Celcinho, vai pro inferno, Celcinho. Dedinho ligeiro, hein? Dedinho ligeiro. 41 minutos moleque. E meio jogados no segundo tempo. 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Estamos fazendo o futebol com muito mais informação, descontração, muito mais alegria no seu rádio. Diga lá, Weber Lima.
2: Você sabia que vão guinchar a moto do Celcinho, né? Aí do estacionamento do prédio. Tá aí um mês já. Tá um mês aí já. Vão guinchar. Vão levar embora. Ele não tá botando fé, os caras vão botar e vão levar embora.
0: Então sim, ele gosta do mal feito, rapaz. Ele gosta do mal feito.
5: Diz que ele solta mais fumaça que a moto, hein?
0: Fazendo bolinha ainda. 42 minutos jogados. Daqui a pouco tem Jorge Vinícius transmitindo as emoções de São Paulo e Atlético Paranaense. O jogo está parado, Lucas Basílio.
1: Falta cometida para cima do Lucas Ronier, que foi puxado ali pelo Barbosa. Jogadores reclamaram bastante, queriam um cartão, mas nada feito. Até porque ele já tem, né? Ó, já tem o amarelo. Falta marcada, o Josué vai levantar essa bola na área do verde.
0: Quem sabe o segundo gol para incendiar o finalzinho do jogo. Me perdoe, torcedor do Palmeiras. Eu quero é ver gol, né? Eu quero é ver gol. É a falta contra o Verdão. Tá 3-1 para o Palmeiras. É o 2 do Di Maurício. Um gol do Sousa, do Ramon Sousa. Palmeiras vence fora de casa. Resultado importantíssimo para o líder do Campeonato Brasileiro. Se mantém na primeira posição isolado. Vai a 10 pontos a vantagem em relação ao vice-líder, o Flamengo. É a falta na minha direita, vem Josué, canhota na bola, levantou, subiu. Tocou de cabeça Marlon Freitas, a bola corre pelo ciclo central do gramado. Chegou Lucas Ronier, ele mesmo se apresenta no campo de defesa, toca essa bola até o goleiro, o Pedro Rangel devolve a bola para Ronier. O Ronier trabalha pelo lado esquerdo, toca a bola curtinha ali para Felipe Jonathan levou por dentro, encosta essa bola, é tanta gente nova, né? Encostou a bola para o Vini Paulista, deixa mais atrás um pouquinho, eu acho que ali é o Lucas Ronier, ele atravessa o jogo lá na direita para Josué, deixa essa bola com o JP Sherman, canhota na bola, atravessa o jogo da direita para a esquerda, é para Jaci, 43 minutos e meio jogados, abriu para Lucas Ronier, ele fintou, saiu duas vezes da marcação do N. Martínez, traz a bola por dentro, o time do Coritiba, bola com Josué para Lucas Ronier, ele é realmente diferente, né? Ele dá um toque refinado na jogada, na bola. É rápido o tal do Lucas Ronier. Revelação do Coxa. Muitos times do eixo aqui, na parte do Sudeste, né? Muitos times de São Paulo e do Rio de Janeiro estão monitorando. Inclusive o Cruzeiro também está monitorando esse atacante do Coritiba. O Coritiba vai fazer um bom dinheiro com ele. 44 jogados. É bola na direita para JP Sherman. É pé direito na bola, levantamento lá dentro da área. Subiu Gustavo Gomes, tirou de cabeça. E no rebote, tenta tabelar Riquelme, toca essa bola mais atrás para o time do Palmeiras. O árbitro está marcando o quê? Marcou a falta, o jogo está parado, está caindo o Marlon Freitas. É isso, Lucas?
1: É isso. Ele tocou a bola e o jogador do Coritiba chegou atrasado, né? Atingiu apenas ali o tornozelo direito do Marlon Freitas, que está reclamando de muitas dores ali caído no gramado. Vai fazer a sua terceira modificação, João Martins, na sequência? Vai tirar, aliás, a terceira e a quarta. Vai tirar o Andreas Pereira e também o Ramon Sousa para as entradas do Lucas Evangelista com a número 30 e também do Heitor. Heitor, número 39, 18 anos, fazendo a sua estreia no time profissional palmeirense.
0: O jogo está parado, 45, subiu uma plaquinha ali de 6. Já não foi número de substituição, não. Eu acho que é o acréscimo, viu, Lucas?
1: É, deve ser, porque saiu 8, saiu 19, mas acho que é isso mesmo. Entraram 30 e o 39, é isso mesmo. Provavelmente iremos até o 51 nesse segundo tempo.
0: Resenha boa, tem pão de alhozinho. Dá jogo.
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0: 45 jogados. Daqui a pouquinho o Jorge Vinícius assume o comando do microfone da Nova Brasil FM. É para São Paulo, para toda a rede. Conta a história de São Paulo e Atlético Paranaense. O jogo será realizado na cidade de Bragança Paulista. E aqui tá rasa, aqui tá fundo, aqui tá rasa, aqui tá fundo. Tá difícil pro Marlon Freitas. É difícil para continuar no jogo, é. Não, ele continua, né? Porque não tem como substituir mais, mas ou tem?
1: Não, até Palmeiras teria.
0: Tem. Palmeiras ainda tem mais um.
1: É que eu acho que já fez as três paradas, aí, né? Palmeiras já.
9: Que a gente fala no.
0: Pião. Continue, Lucas.
1: Acho que é isso. Acho que o Palmeiras já fez as três paradas. Entrou o Emiliano Martínez, depois só o Riquelme e agora Lucas Evangelista e Heitor.
0: Porque tá mancando, tá difícil ali pro Marlon Freitas. Ô, Fran.
4: Mas aí se o Marlon Freitas estava pedindo atendimento e mesmo assim o Palmeiras fez a modificação, né? Poderia ter esperado.
0: A reclamar pro Bispo de Guaxupé.
4: Exatamente. Ver se o Marlon Freitas tinha condição de continuar na partida. Agora vai ter que continuar de qualquer jeito. Isso é um tempo do Palmeiras. Caiu um pouquinho o ritmo, né, Hugo?
0: E o Coritiba chega, invade a grande área pelo setor direito com o Brian, escorregou, caiu, o corte foi feito, a bola ficou para Piqueires, ele faz a proteção, o último toque foi do jogador do Coxa, tiro de meta para o Palmeiras.
4: É claro que o placar, né, ajuda, faz com que a equipe controle um pouco mais o jogo, mas isso é algo que o Palmeiras sofria antes da pausa também, né? Conseguir manter ali o mesmo ritmo, a mesma intensidade, às vezes acaba chamando muito o seu adversário para o seu campo. É que o Coritiba hoje não foi feliz nas tomadas de decisões, mas também vale destacar que é o primeiro jogo após essa longa pausa e os jogadores ainda estão recuperando esse ritmo de jogo.
0: 47 minutos e meio. Daqui a pouco tem Jorge Vinícius no microfone da Nova Brasil FM para contar toda a história de São Paulo e Atlético Paranaense. Aqui temos um jogo 3-1 Palmeiras, e a bola está no campo de ataque com o Brian. Ele vem na contramão do jogo pelo setor esquerdo. Deixa essa bola mais atrás para Felipe Jonathan. Felipe Jonathan para Josué. Josué rente a linha que divide o gramado. Tem Heitor na marcação. Ele toca a bola mais à frente. Brigou o Vini. Ganhou na primeira, perdeu na segunda. O Breno Lopes, a bola. É o Breno Lopes mesmo. A bola ficou com o Kelvin pela meia direita. Uma jogada confusa. O Kelvin escorregou, caiu, perdeu. O Coxa se aproveita. Traz a bola, Vini Paulista. Vini deixa a bola mais atrás um pouquinho. Abertura de bola pelo setor direito para JP Sherman. Pé direito na bola, levantou. Subiu o Murilo, meteu a cabeça nela. Tira a bola da frente do gol do Palmeiras. Ela sobrou com o Josué. Deu um chapeuzinho, saiu da marcação do Heitor. Heitor chegou, perdeu a paciência. O garoto marcou. De perto, o Josué cometeu a falta. Falta dele, o jogo tá parado, Lucas.
1: Josué tentou fazer a jogada individual ali, acabou atropelado na marcação ali do garoto Heitor, que empurrou ele com os dois braços. Falta marcada, pode ser uma das últimas oportunidades do Coxa no jogo.
0: 48 minutos e meio, vamos até o 51. Se coloca essa bola na rede, o Coxa volta definitivamente para o jogo. E o final do encontro entre Coritiba e Palmeiras pode se tornar eletrizante. E aí a televisão que transmite o jogo corta para mostrar um jogador fazendo trabalho de bicicleta lá no banco de reservas. Tá na bike.
1: E tá triste ali, né? Tá desanimado, pedalada lenta, marota.
0: Lucas Roneta, próxima bola. Josué chega por ali também. A barreira está fora da meia-lua da grande área. Protege o canto direito do goleiro Carlos Miguel. 49 jogados. Josué vem na cobrança. Levantamento lá dentro da área. É alto demais. A bola foi embora. Foi pela linha de fundo. Diga lá, Fran.
4: Não, eu ia falar que eu nunca tinha visto essa situação, de ficar as bikes ali no banco de reserva. É claro que em Coritiba, às vezes, a temperatura é um pouco mais baixa, né? Às vezes é para até ajudar a ficar, ter o aquecimento, mas nesse caso, né, já não adianta mais nada, porque já não tem mais substituição, só está ali fazendo hora mesmo.
0: Gaviva, já para a gente fazer a passagem, despeço de você, brilhante mais uma vez, sempre muito legal trabalhar ao seu lado e a sua participação, brilhanta demais a nossa transmissão. Um abraço, Gaviva.
5: É nóis, Hugo. Encerrando aqui com o Fernandão, o professor Pedro Henrique, o Alberto, Samuca e o Avelino, falando que vai Verdão, galera da freguesia. O El Sobrinho, falando que eu sou muito observador, que eu vi o colete do Gandula rasgar lá. O Ney Teixeira do Butantã, a Patrícia Nascimento, galera Nova Brasil, boa noite, Fran. E o Carlos de Poços de Caldas. Tem parente em Poços de Caldas, Hugo?
0: É, minha filha mora em Poços de Caldas.
5: Olha, tá vendo? O cara tem, mano, DNA espalhado no Brasil inteiro.
0: A minha neta nasceu em Poços de Caldas. Aliás, está comigo aqui, torcedora do Santos, barra Cruzeiro, está sofrendo com o Santos dela. 50 minutos, o Gaviva continua ao lado do Jorge Vinícius e toda a equipe comandada pelo Amber Lima na transmissão de São Paulo e Atlético Paranaense. Fran, um abraço.
4: Tamo junto.
0: Inenarrável estar ao seu lado mais uma vez.
4: Prazer é todo meu, satisfação e até a próxima.
0: Inenarrável oponente, né? Fala sério. Aí a Fran comentando, analisando para o torcedor ouvinte da Nova Brasil FM esse jogo em que o Palmeiras vence o Coritiba pelo placar de 3-1 quando apita o árbitro. Sobe o hino do verde. Segue o líder. Final de jogo, Palmeiras 3, Coritiba 1. Abraça você, seu destaque final, Lucas Basílio.
1: Saque final da equipe do Palmeiras, que agora abre 10 pontos com relação ao Flamengo, que ainda joga na rodada. Palmeiras pega o Atlético Mineiro no domingo, enquanto o Coritiba vai a Bragança Paulista enfrentar o Red Bull Bragantino. Ramon Sosa, Alexander Barbosa e Kelvin estarão suspensos para esse jogo. A todos um forte abraço, ótima noite, até a próxima.
0: Weber Lima, um abraço.
2: Um abraço, Hugo. Até a próxima.
0: Vem aí, no microfone da Nova Brasil FM, 89.7, cabeça de rede em São Paulo para toda a rede espalhada por todo o Brasil, Jorge Vinícius, o avassalador, para contar a história de São Paulo e Atlético Paranaense. Na bola, JV, arrebenta, JV.
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10: Bragança Paulista. Bola rolando com 2 minutos e meio de jogo no estádio Cícero de Souza Marques. São Paulo e Atlético Paranaense. Hugo Botelho deu recado agora há pouco na vitória do líder Palmeiras diante do Coritiba na capital paranaense. A partir de agora estamos chegando com as emoções de São Paulo e Atlético Paranaense. 0 a 0. Nós vamos completar já 3 minutos de bola rolando e você a todo momento participa, mandando a sua mensagem, interagindo conosco no futebol da Nova Brasil FM. São Paulo arranca para o campo de ataque na esquerda. Marcos Antônio meteu para a área. Luciano no cruzamento. E a defesa de Santos aparece bem no interior da pequena área. O goleiro do Atlético Paranaense vai mandando a sua mensagem aqui para o Bar do Cabeção. O Gavião participando e adicionando você também, que está através do som do rádio da Nova Brasil FM e também através dos nossos canais oficiais no YouTube, Jornalismo Nova Brasil e Nova Brasil em Campo. Participe com a gente, com análise, o comentário de Renan Teixeira e comigo também nas reportagens aqui, Felipe Oliveira, que vai confirmar já já as equipes. São Paulo e Atlético Paranaense, último jogo dos dois times do primeiro turno do Campeonato Brasileiro. São Paulo escapa com perigo pro ataque. Marcos Antônio rolou para Caleri, tira a defesa aqui atrás pro Atlético com o Arthur Dias. Volta sobra do São Paulo com Marcos Antônio, entrega para Wendel, ajeita para Bobadilha, faz a inversão com Lucas Ramon, encontra-se na direita do ataque o time do São Paulo. Vem com Arthur, Arthur tocou a bola mais atrás, dali pelo círculo central, chega para o São Paulo, Rafael Tolói, Tolói na esquerda para Wendel, Wendel para Marcos Antônio, Marcos Antônio, Wendel ainda trabalha, se movimenta na peça ofensiva, o tricolor neste começo de jogo em Bragança Paulista. Felipe Oliveira então, confirmando com jogo parado os titulares aqui do São Paulo, neste empate por enquanto diante do Atlético Paranaense. Grande abraço, boa noite a você, Felipe.
11: Boa noite, Jorge Vinícius, boa noite, amigos ligados no Nova Brasil FM. O tricampeão da América, tricampeão do mundo, São Paulo Futebol Clube, está definido e escalado pelo técnico Dorival Júnior, com o Rafael no gol, camisa 23. Na lateral direita, 19 para Lucas Ramon. Dupla de zaga de 5, Arboleda de volta e 2, Rafael Tolói. Na lateral esquerda, 18, Wendel. Trinca de volância, 29 para Pablo Maia, 16 para Bobadilha e 8 para Marcos Antônio. O cérebro da equipe tricolor é 10, Luciano. E uma dupla no comando de ataque, 37, Arthur, e 9, o capitão Jonathan Caleri.
10: Este é o São Paulo com o 8º lugar do campeonato e 25 pontos até o momento no Brasileirão. Hugo Botelho transmitiu agora há pouco aqui pela Nova Brasil FM a vitória do líder Palmeiras em Curitiba, na capital paranaense. Aqui 0 São Paulo, 0 também para o Atlético Paranaense, que se manda para o campo de ataque na direita com Arthur Dias, vira para a ponta para Gilberto, tentou a passagem. Chega com ele, Wendel bloqueia bem o lateral esquerdo do tricolor e manda a bola para a lateral, arremesso manual para a equipe do Atlético bater, pega a bola o ala direito Gilberto Moraes, ele arremessa, passa na ponta, por ali vem para dominar a bola com Leozinho, o Atlético para Gilberto, tentou, estica muito a bola pela ponta direita, ela sai em reposição de bola aqui para o time do São Paulo bater e o time paranaense. O Furacão, como joga com seus 11 titulares em campo, empata até aqui contra o São Paulo, Felipe.
11: O Atlético Paranaense da camisa rubro-negra que se veste por amor, o Furacão está definido e escalado pelo técnico Odair Hellmann, com 23, Santos, o capitão no gol. Na lateral direito, o estreante 12, Gilberto. Dupla de zaga para 4, Arthur Dias, e 33, Aguirre. Lateral pela esquerda, o 37, Esquivel. Dupla de volância, 14, Luiz Gustavo e 16, Jadson. O cérebro da equipe é o camisa 8, João Cruz. Aberto pela ponta esquerda, 7, Speed Mendonça. Pela ponta direita, 21, Leozinho. E no comando de ataque, o camisa de número 9, artilheiro do Campeonato Brasileiro, Kevin Viveiros.
10: Bola aqui atrás da defesa do São Paulo com Marcos Antônio. Sai jogando de uma forma tranquila com Rafael Tolói. Toca a bola para Bobadilha por dentro. Na intermediária, trabalha na abertura para Wendel. Wendel estica a jogada até Luciano. Luciano recua aqui atrás da faixa defensiva para Pablo Maia. Faz inversão na direita. É para Arboleda. Arboleda recebe. Toca a bola para Lucas Ramon. Devolve aqui atrás para Arboleda, que sai jogando de maneira fácil. Outra vez com Rafael Tolói. Trabalha a bola na defesa do São Paulo e tenta chegar no lançamento feito do Marcos Antônio. É pro Caleri, dominou, entregou pra ponta, é no ataque pra Arthur, ajeitou, fugiu pra grande área, vai bater, fez o cruzamento, a bola vem pra Marcos Antônio, chuta, desvia no meio do caminho, a bola vai pra fora. Escanteio pro São Paulo bater em Bragança Paulista. A pressão é do São Paulo, Felipe.
11: Primeira descida com o perigo do tricolor, jogada pela ponta direita de Arthur, deixou com o Marcos Antônio, ele tentou a finalização, bateu em cima da marcação, é escanteio pela ponta direita, vem Arthur, camisa 37 na bola, JV.
10: Quase 9 minutos do primeiro tempo. Arthur posicionado. Escanteio para o São Paulo. Capricha tricolor. Audácia pura, São Paulo. Para a batida de escanteio. Arthur preparado, pé esquerdo. Lançamento para a entrada da grande área para o Pablo Maia. Ajeitou para Bobadilha. Bateu bloqueado, Bobadilha. A sobra do São Paulo aqui atrás do seu sistema defensivo. 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São Paulo outra vez no campo de ataque. Metida de bola do Wendel. Ali para a ponta esquerda. Recebe a bola Caleri. Bloqueado na passagem pelo Arthur Dias. A bola é desviada. Colocada para a lateral pelo zagueiro Aguirre. O São Paulo bate o lateral e já se projeta para o ataque. Em São Paulo, estamos com a Nova Brasil FM nos 89.7. No Rio de Janeiro, com a Nova Paradiso. 89.5. Estamos também em Brasília, no Distrito Federal, no interior de São Paulo, Campinas, Ribeirão Preto, Araçatuba, São José dos Campos e Mococa, no sul de Minas, e no Nordeste, Recife, Salvador, Aracaju, Fortaleza, Maceió. Estamos em João Pessoa e também no estado do Espírito Santo, com o povo querido capixaba. Olha o São Paulo avançando, Lucas Ramon, cruza para a grande área, afasta Tiraguirre, põe a bola para fora da grande área, sobra para Mendonça, bate para frente, Arboleda responde para o time do São Paulo, 0 para o São Paulo, 0 também aqui para o Atlético Paranaense. Derrubado Pablo Maia do lado direito de ataque, é falta para o São Paulo. O Gavião tá com a gente, o Gavião mudou, ele tá aqui com o Bardo Cabeção e o Gaviva recebendo a sua mensagem. 0 São Paulo, 0 Atlético Paranaense. Que prazer trazer você aí, Gaviva, do Bar do Cabeção. Boa noite, tudo bem, Gaviva?
5: Tudo bem, Jorge Vinícius, que prazer. Mudei pra melhor, graças a Deus. Jorge Vinícius, toda a galera trampando agora no jogo do Tricolor. Passamos do jogo do Verdão pro jogo de São Paulo. Convocando a galera pra mandar o WhatsApp, áudio, hein? Áudio de 20 segundos, hein? 11 994 33 21 21 11 994 33 21 21. E aquela resenha bacana no YouTube, youtube.com Nova Brasil em Campo, ou então você vai lá no youtube.com Jornalismo Nova Brasil. Bom trampo, JV.
12: Bom dia, Aldo.
10: É
12: bom
10: isso,
12: dia.
10: Gavião conosco, e avança aqui o São Paulo, vem pro ataque com perigo. Arthur domina atrás pro Lucas Ramon, tentou levantamento, a bola bate nas costas de Mendonça, tira cobra, Jadson para o Atlético, sobra para o São Paulo na direita, Pablo Maia prefere o passe para a ponta, por ali Lucas Ramon chega, domina, vai pintar cruzamento para área, para o Caleri, sobe, testa mal para o gol, bola para fora pela linha de fundo e atenção, torcedor do Brasil, vamos marcando aqui o tempo de jogo no Brasileirão, última rodada do primeiro turno do Campeonato Brasileiro, a Nova Brasil FM marca para você aqui o tempo de jogo. 12 minutos são jogados, primeiro tempo de partida. Primeiro tempo em Bragança Paulista, no estádio Cícero de Souza Marques, girando o grande placar do futebol do Brasil. Comigo, até aqui na direção de emoção, São Paulo 0, Atlético Paranaense também 0. Alô, Weber Lima!
2: Alô, Jorge Vinícius, tem gol no Beira-Rio e é gol de Caio Jorge, que abre o placar agora 12 minutos, Internacional 0, Cruzeiro 1 e na Arena Condá. Chegamos a 11 minutos, Chapecoense e Flamengo 0-0.
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10: Futebol com som da Nova Brasil, em campo com São Paulo 0, Atlético Paranaense também 0. Renan Teixeira é o nosso comentarista. Renan, 0-0 para um São Paulo que não vence há 5 jogos seguidos no Brasileirão. E a sua defesa aqui encara o artilheiro da competição, Viveiros, que tem no momento 11 gols. Está 0-0 nesse início de partida em Bragança Paulista. Renan Teixeira, 0-0. Tudo bem, Renan? Boa noite.
12: Tudo bem, JV? Boa noite para você. Boa noite a todos que nos acompanham. O São Paulo que inicia esse jogo com mudanças, né? Mudanças no time titular, mudanças na estrutura tática, né? Jogando com um jogador a mais no meio de campo, diferente de como terminou, né? Até a parada para a Copa do Mundo, jogando com pontas. E assim deixa o time mais móvel, deixa o time com mais controle de jogo, que é o que tem acontecido nesse início, nesses quase 15 minutos do primeiro tempo aí. O São Paulo controla melhor a construção das jogadas, as aproximações, né? E tem que ter muita atenção, o JV falou, o artilheiro do Campeonato Brasileiro está em campo, Viveiros, que é um jogador, além de ser muito forte, tem muita velocidade. São Paulo tem que estar atento com esse bom time do Atlético Paranaense, treinado por Odair Helman, JV.
10: Renan Teixeira comigo, com Felipe Oliveira, Weber Lima e com o Gavião no bar do Cabeção. E o Gavião já me mandou um recadinho agora há pouco. Cada gol do São Paulo, ele vai abrir 3 de uma vez só. É ou não é, Gaviva? A cada gol do Tricolor aqui contra o Atlético, você abre 3 aí no bar do Cabeção de uma vez só, Gaviva.
5: Vamos abrir 3 brejas estupidamente geladas para o torcedor são paulino aqui da Nova Brasil.
10: 0 São Paulo, 0 Atlético Paranaense. Começo de partida em Bragança Paulista, São Paulo como mandante. Wendel bate o lateral, entrega a bola para Pablo Maia. Rola mais atrás para Arboleda. Arboleda faz o lançamento para Lucas Ramon. Mais à frente o tapa na bola para o Arthur. Tenta a tabela com Lucas Ramon. Antecipa Mendonça, desvia. A bola bate por último no Lucas Ramon e sai em arremesso lateral para o time paranaense. 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
10: Você ligado com o som da Nova Brasil. Tá no Nordeste, tá no Sul de Minas, no interior do estado de São Paulo, na minha Ribeirão Preto, acompanhando nos 91.3 da Nova Brasil FM Ribeirão, na capital paulista. Tá no Rio de Janeiro, no Distrito Federal. Mande a sua mensagem, mensagem de áudio, curta, curtinha, 20 segundos pro bar do Cabeção, pro nosso Gavião. Mande já sua mensagem, interaja todo o tempo todo conosco. Atlético Paranaense se manda para o campo de ataque, lançamento feito do Arthur, zagueiro para o Viveiros na ponta direita. Rafael Tolói antecipa, tira para o Tricolor, a bola cai dominada por ali para Luciano, ajeita mal, não consegue o controle da bola, ela sai lateral, arremesso aqui para o Atlético Paranaense cobrar. Chegamos à marca de 16 minutos, primeiro primeiro tempo de partida em Bragança Paulista. Agora há pouco, Hugo Botelho transmitiu com aquela categoria de sempre a vitória do líder Palmeiras contra o Curitiba, lá na capital paranaense. O Verdão venceu mais uma e joga a pressão para cima do Flamengo, vice-líder, que enfrenta a lanterna, equipe da Chapecoense. E amanhã tem Corinthians e Remo, hein? Corinthians e Remo vão fechar esta rodada com a narração do Cleiton Gamarra, lá em Itaquera. Lá no Itaquerão, amanhã tem Corinthians e Remo. Aqui tiro de meta para a equipe do São Paulo. Se movimenta de uma forma lenta o tricolor paulista no interior da sua grande área, com o goleiro Rafael. Agora um detalhe interessante, Felipe Oliveira, é que os dois goleiros, tanto o Rafael como o Santos, eles utilizam aí o mesmo número, a mesma numeração. Um é o 23 do São Paulo e o outro é o 23 do Atlético Paranaense. Quando o São Paulo escapa com perigo para o campo de ataque, lançamento feito para a esquerda, para a galera, domina. Sai da marcação, chega Arthur com ele, faz a falta! No avanço do São Paulo, lá com o Caleri, foi abraçado por trás pelo zagueiro Arthur Dias, e é falta, e é para o São Paulo, e ela é perigosa, Felipe Oliveira, para o tricolor bater.
11: Falta perigosíssima para o São Paulo, que tentava escapar com o Jonathan Caleri. A bola estava indo para a linha lateral, mas o Arthur Dias acabou apelando, puxou o camisa 9 do tricolor, cartão amarelo para ele. Ele que estava pendurado não entra em campo, está suspenso para a próxima partida contra o Internacional. Falta pela meia esquerda do tricolor paulista. O São Paulo que tentou até bater rápido, mas o árbitro Alex Gomes Stefano falou: apenas no meu apito. Na bola, Marcos Antônio e Arthur.
10: É falta perigosa para o São Paulo. Audácia pura, tricolor. Capricha, São Paulo. 18 minutos e meio em Bragança. Marcos Antônio para a cobrança. Com o pé direito, ele é a opção. Arthur com a canhota. Muita preocupação de Santos, goleiro do Atlético, que coloca quatro jogadores na barreira. Na bola, Arthur bateu!

0: preciso, cirúrgico, de pé esquerdo, Arthur meteu a bola no ângulo superior direito do goleiro Santos, que desviou ainda, mas não conseguiu evitar, a bola lá no fundo do seu gol, desviou, mas não conseguiu evitar o primeiro gol, um belo gol de falta de Arthur, é pro São Paulo, Arthur, avassalador, um para o tricolor, 0 para o Atlético Paranaense, audácia pura São Paulo, Felipe Oliveira, o detalhe do golaço de falta do tricolor.
1: O São Paulo tá na frente e numa valência tão escassa no futebol atual, num golaço de falta de Arthur, jogador que chegou há pouquíssimo tempo no São Paulo Futebol Clube, fazendo apenas o seu 18º jogo com a camisa do tricolor, mas que desde o início vestiu e sabe o que é ser São Paulo. Ele, na cobrança de falta pela meia esquerda, de pé canhoto, coloca na gaveta. O Santos até chega a encostar na bola, mas deixa ela morrer no fundo da rede. O São Paulo faz o primeiro nesse retorno. O Arthur chega ao seu 4º gol com a camisa tricolor, o seu 2º nesse campeonato brasileiro, e leva a torcida tricolor ao delírio. Agora, São Paulo 1, Atlético Paranaense 0, JV.
0: E atenção, a Nova Brasil FM marca em Bragança Paulista o tempo de jogo. Depois desse ataque do Atlético, Leozinho meteu a bola na área para o Viveiros por baixo. Rafael, goleiro do São Paulo, chega, antecipa e faz a defesa. A Nova Brasil FM marca em Bragança Paulista o tempo de jogo no Brasileirão. 21 minutos e meio, primeiro tempo, girando o grande placar do futebol do Brasil. Até aqui, Arthur marcou de falta agora há pouco para o São Paulo. 1 para o tricolor. São Paulo 1, Atlético Paranaense 0, Weber Lima.
2: Jorge Vinícius, ontem na Arena do Galo, o Atlético Mineiro ficou no empate com o Bahia em 1-1. E há pouco, a Nova Brasil transmitiu no Couto Pereira, Coritiba 1, Palmeiras 3.
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0: Gavião, no bar do cabeção, o Arthur fez pro São Paulo. Já abriu as 3 primeiras por aí e a galera mandando recado, mandando mensagem de áudio.

0: São Paulo. Estou acompanhando vocês também. E o Gaviva aí, porque é muito bom ouvir o Gaviva. O Gaviva faz a alegria aí da Nova Brasil aí. Estou feliz demais de acompanhar o Gaviva aí na Nova Brasil. Um beijo para vocês, meus amigos.
1: Aí, quer mandar sua mensagem também? Quer que o seu áudio saia no ar aqui na Nova Brasil? Anota aí então, 11-994-33-2121. 11-994-33-2121. Vai lá, Jorge Vinícius.
2: Mande áudio, não mande.
3: É, mande áudio. Mais curto, 20 segundos. Olha o São Paulo avançando de novo com perigo. Marcos Antônio invade a grande área. Afasta que atrasa a defesa do Atlético com o Esquivel mandando a bola para lateral, arremessou para o São Paulo, arremessou batido Luciano, ele arremessou, jogou por ali para o Pablo Maia, tentou levantamento, bola da esquerda para a ponta direita, é para Arthur, Arthur por dentro, vai tentar a finta ou vai passar a bola, prefere fazer o fácil, Arthur rola a bola para Lucas Sabon do lado direito, devolve para Arthur, que deixa a Arboleda na metade do campo. Felipe Oliveira e a sua informação, diga Felipe.
4: Primeira alteração na partida, primeira alteração por causa maior. Rafael Tolói sentiu a parte posterior da coxa em apenas o seu 10º jogo nessa temporada. Mais um problema para o DM São Paulino, que já tem no departamento médico Sabino se recuperando de uma lesão justamente nesse setor. Sai com a camisa de número 2, Rafael Tolói, que hoje faz o seu jogo de número 150, e entra com a 54 o Osório, jogador made in Cotia, para compor a zaga junto com Robert Arboleda.
3: Osório, então, na defesa do São Paulo, no lugar do Rafael Tolói. Renan Teixeira, o meu comentarista, Nova Brasil FM. 1-0 para o São Paulo, que já perde o zagueiro Rafael Tolói. E tem o garoto Osório em campo. Já comenta o Renan. Avança o São Paulo, Marcos Antônio meteu para a grande área. Luciano cruzou, tirou a defesa. Na sobra, erra na finalização. Não consegue acertar Bobadilho. Pablo Maia chega cometendo a infração. Jogou parado, 25 minutos, primeiro tempo, Renan. São Paulo perdeu Rafael Tolói, mas fez agora há pouco com Arthur num belo gol de bola parada de falta. Renan, São Paulo 1, Atlético Paranaense 0, Renan.
5: Bom, JV, o belo gol do Arthur, né? Um golaço de falta, como o Felipe falou, um fundamento escasso hoje no futebol brasileiro, não só no brasileiro, futebol mundial é raro a gente ver um gol de falta, uma falta muito bem batida aí pelo Arthur, que valida o bom jogo que o São Paulo estava fazendo até aquele momento e continua fazendo. São Paulo mantém o ritmo, consegue se impor. Entre o Osório, um menino que tem pouca experiência, mas muita maturidade e muita personalidade, vai ter a responsabilidade de parar o artilheiro do campeonato, que é forte e veloz. Então tá aí um grande teste pro Osório, que entrou no lugar do Tolói. Infelizmente sentiu, a gente viu ele no banco chorando. Isso é o principal problema para um atleta de alto rendimento, né? São as lesões. Ele chora ali do lado do campo, mas é oportunidade pro jovem talento tricolor, JV.
3: É, de fato, uma cena muito triste. Rafael Tolói chorando copiosamente ali, levando a camisa para cobrir o rosto, para não mostrar essa dor imensa que está sentindo esse momento em que sai da partida lesionado na equipe do São Paulo, Rafael Tolói, no retorno do tricolor a um jogo oficial de Brasileirão, a última partida desse primeiro turno, 19ª rodada, 26:40, primeiro tempo de jogo em Bragança Paulista. Está 1-0 para o São Paulo, que se movimenta, que atrasa a sua defesa, recebe a bola por ali o jogador do tricolor, Bobadilha, rola a bola, deixa então na direita para Marcos Antônio. O São Paulo vai avançando agora no ataque com Arthur, trabalha, gira para cima do marcador, vem para ponto, Lucas Ramon como opção, Arthur carregou na direita, Caleri vai para a área, Luciano, o passe é para o Arthur de novo, tenta o lançamento, cruzamento, é bloqueado, jogador do São Paulo já na grande área, esticou o pé esquerdo, Aguirre no limite e mandou a bola para a linha de fundo, Felipe, escanteio para o São Paulo bater.
4: Arthur, sempre ele pela ponta direita fazendo jogada, tentou o cruzamento com o pé direito, o pé ruim, mas bateu em cima da marcação, bateu em cima do Aguirre, é escanteio pela ponta direita, vem o próprio Arthur, o artilheiro da noite na bola.
3: O São Paulo tem Arboleda e Osório, os dois zagueiros que vão para a área. Na bola aérea, o São Paulo busca o segundo gol. Quase 28 minutos jogados aqui, primeiro tempo de partida. 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

0: Nova Brasil FM no Brasileirão. Você segue interagindo com a gente, mande a sua mensagem pro Gavião. O par do Cabeção tá lá também o nosso Gaviva, que mudou, tá com a gente na Nova Brasil. Arthur bateu escanteio, a bola é tocada aqui atrás pela defesa do Atlético. Quem desvia o ala direito, Gilberto, Gilberto Moraes, manda a bola para escanteio. É o segundo consecutivo para a equipe do São Paulo bater. Do lado direito, pega a bola para fazer a cobrança, Arthur, em busca do segundo gol, São Paulo. Capricha, tricolor. Na bola, Arthur, levantamento feito. Tira a defesa do Atlético com a Aguirre na sobra. A batida para fora de pé direito. Emendou para o gol e chutou mal na finalização, jogador do tricolor. Você segue então mandando a sua mensagem. Envia a sua mensagem de áudio. Você está no Nordeste do Brasil. Eu quero ver quantas mensagens vão chegar de Salvador, lá de Recife, Pernambuco, de Fortaleza no Ceará, Aracaju, Maceió, João Pessoa na Paraíba. Mensagem de áudio, 20 segundos. Mande a sua mensagem para o Bar do Cabeção, para o Gavião. Aqui vem São Paulo, avança para o ataque com perigo, domina a bola. Luciano escapa, vai bater, é bloqueado. Volta a sobra do tricolor outra vez. Aqui da lateral esquerda, evita a saída da bola pela lateral do campo de ataque. O tricolor é com Wendel. Rola a bola na defesa, posiciona para Osório. Osório para Arboleda, Arboleda para Osório. Osório para o Marco Antônio, escapa o Wendel na esquerda. A bola metida, enfiada pela meia esquerda, por ali para Luciano. Falta em cima dele. O Weber Lima tem gol no Brasileirão. Weber, diga aí, Weber, gol aonde?
1: Tem gol na Arena Condá e é do Flamengo. Pedro abre o placar numa jogadaça e faz o primeiro gol do Mengão, que segue na luta para chegar no Palmeiras. Agora a diferença é de 7 pontos. O Flamengo tem uma partida a menos, JV.
0: Mantida a diferença de 7 pontos, prevalecendo a vitória do Flamengo, do rubro-negro carioca, lá no sul do Brasil, em Santa Catarina, diante da lanterna chapecoense, cada vez mais próxima da Série B do Campeonato Brasileiro, a equipe de Chapecó. Aqui 1 para o São Paulo, 0 para o Atlético Paranaense. 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
0: 1 a 0 para o São Paulo. E aí, Gavião, no Bar do Cabeção. Noite de futebol de quarta-feira, com bola rolando, com pão de alhozinho. A galera segue interagindo conosco aí, Gaviva.
3: 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Cidinha de Santa Cecília manda mensagem aqui pro Renan, perguntando: o São Paulo tinha que priorizar a Sul-Americana, porque é a única chance de título esse ano, segundo a Cidinha, Renan.
4: Gaviva, primeiro boa noite para você, né? A gente entrou na transmissão aqui, né? Já com o início do jogo rolando aí. Muito boa noite aí para todo mundo no Bar do Cabeção acompanhando o jogo do Tricolor. Na minha opinião, não, Gavião. Eu acho que o São Paulo tem que priorizar o Campeonato Brasileiro. Campeonato muito competitivo, difícil. O São Paulo oscilou demais, principalmente um pouquinho antes da parada aí. O JV trouxe pra gente 5 jogos sem vencer. Então a prioridade nesse momento para mim é o Campeonato Brasileiro.
0: Aqui vai chegando o Atlético, bola metida na grande área para o Leozinho, tenta bater para o gol, é bloqueado o atacante do time paranaense. Bola jogada para a lateral, arremesso, vem para a cobrança, Gilberto, ele arremessa para Leozinho, devolve para o Gilberto, tocou no Leozinho, mais atrás, abertura para Luiz Gustavo, da direita para a faixa esquerda, no avanço por ali do Mendonça, vem para dominar a bola, ajeita de canhota um pouco mais atrás, a Jadson, Jadson junto ao círculo central. No avanço para o campo de ataque do Aguirre. Aguirre enfia a bola à sua direita para o zagueiro Arthur Dias. Pressionado por Caleri, tem que devolver, meteu para Aguirre. Aguirre faz a abertura para a esquerda, para Esquivel. Põe a bola na ponta esquerda, vem lançamento para a área para Viveiros. Cai o jogador do Atlético, pede pênalti. Viveiros na sequência. Rafael defende o goleiro do São Paulo. Manifestação dos jogadores do time paranaense, pedindo um pênalti aí, Felipe Oliveira em cima do artilheiro do Campeonato Brasileiro, do atacante Viveiros, Felipe.
5: Jogadores do Furacão ficaram na bronca, o toque foi do Arboleda, esse que tá de volta depois de um período afastado. A gente lembra, o Arboleda há pouco tempo atrás sumiu durante quase um mês, antes de um confronto entre São Paulo e Cruzeiro, foi punido pela diretoria do São Paulo, ficou treinando afastado e está de volta, titular na partida de hoje. O árbitro, o Alex Gomes Stefano, nada marcou e os jogadores do CAP ficaram na bronca. Vamos ver se vai ter trabalho o Rodolfo Toschi Marques na cabine do VAR, possível pênalti para o Furacão, o JV.
0: Segue o Atlético Paranaense no campo de ataque, pressionando em busca do primeiro tempo ainda do gol de empate. O São Paulo está vencendo o jogo 1-0. O gol foi marcado aos 19 minutos numa bela cobrança de falta do Arthur. Arthur avassalador marcou de falta neste primeiro tempo em Bragança Paulista para o São Paulo. 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Olha o Atlético de volta no ataque com perigo, metida para Viveiros, balançou o corpo, tentou sair da marcação, ele perde o tempo da bola, faz a falta Viveiros e é falta no interior da grande área para o São Paulo, para o tricolor bater. Falta em cima do lateral direito Lucas Ramon. Você, amigo motorista de aplicativo, você, meu amigo motorista de táxi, a gente agradece o carinho da sua audiência, obrigado pela carona. Vocês São Paulo, neste momento, pelas ruas e avenidas que cortam a nossa capital paulista, você no Rio de Janeiro transitando para lá, para cá, Barra da Tijuca, você vai ali para Leblon, você curtindo também a nossa transmissão no Nordeste do Brasil, interaja, envia sua mensagem de áudio, mensagem curta, 20 segundos, para o nosso Gavião, lá para o Bar do Cabeção. São Paulo no ataque, ganha o jogo por 1-0, avança com Luciano entrega a bola na lateral direita, ali para Lucas Ramon, protege, volta a bola para Bobadilha, Bobadilha no círculo central, da direita para a esquerda para o zagueiro Osório, Osório na ponta para Wendel, puxa a marcação com o pé esquerdo por dentro, põe para a ponta esquerda para Marcos Antônio, deixou o Wendel passar a bola, por ali chega Luciano, se apresenta na ponta, Wendel erra o passe para Caleri e a bola vai direto para fora, se perde em lateral, em arremesso para o Atlético bater do lado direito da sua defesa. E atenção, Brasil! A Nova Brasil FM marca em Bragança Paulista no Brasileirão o tempo de jogo. 36 passados, 36 já do primeiro tempo, girando para você o grande placar do futebol do Brasil. Comigo no estádio Cícero de Souza Marques em Bragança Paulista, comigo até aqui na direção da emoção, segue um para o tricolor, São Paulo um, gol de Arthur, batendo falta Arthur, ele fez de falta Arthur, avassalador, São Paulo 1, Atlético Paranaense 0, Weber Lima.
1: Jorge Vinícius, e o dono aí do Cícero de Souza Marques, o mandante, joga neste momento no Nacional de Lima pelos playoffs da Copa Sul-Americana. 35 minutos do primeiro tempo, Sporting Cristal e Bragantino 0-0.
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0: Nova Brasil em campo, daqui a pouquinho tem o Weber Lima comandando todo o nosso intervalo, acionando lá no Bar do Cabeção, nosso Gavião. Você que não sabia, tá sabendo agora. Se você não sabia, o Gavião tá na Nova Brasil. O Gaviva tá com a gente, interaja, mande a sua mensagem pro Bar do Cabeção. Já já mais participações com o nosso Gavião, aqui do futebol da Nova Brasil FM, a nova proposta de transmitir futebol a partir de São Paulo, dos 89.7 da Nova Brasil FM. Olha o Atlético para o campo de ataque, lançamento com força feito do Mendonça, da esquerda para a ponta direita para o Gilberto, estica a perna, tenta evitar a saída da bola pela lateral, não alcança, a bola sai. E aí, Gavião, opa, no bar do cabeção, tá tudo dominado aí, Gavião.
3: Tá tudo dominado, JV, olha aqui, ó, o Gilmar Guimarães de Jacareí tá provocando o Weber Lima aqui, ó. O Weber, hoje vai ter gol do Luciano Ronaldo, kkkkk. O Valfredo Nunes, bom retorno a todos, boa noite, vamos São Paulo, mesmo com Arboleda. O Aldonei, ele de Salvador, a Carol, o Tadeu, que é de Lisboa, lá em Portugal. Renan, o melhor pro tricolor seria pensar numa SAF?
4: É difícil responder essa pergunta, falar de SAF nessa atual gestão, né, Gaviva? Como a gente sabe como é que funcionam os trabalhos de SAF, né? Mas com essa gestão, né? Com essas pessoas que estão lá, o São Paulo tem eleição, né? No mês de novembro, né? Tem eleição para mudança de presidente, né? Saber se vai entrar oposição, se vai continuar o pessoal da situação, que é muito complicada a política do São Paulo. Os trabalhos lá dentro são bem complicados mesmo. É difícil responder essa pergunta a respeito de SAF. A verdade é que o São Paulo precisa se reorganizar. O São Paulo precisa se profissionalizar. Separar o futebol do social. Sabe aquele negócio, Gaviva? Ah, você me ajudou a ser presidente, então você vai ser o diretor de futebol. Você vai gerir 1 bilhão de receita. E não é o caso. Tem que ser um profissional, um cara do mercado, um cara que sabe gerir esse valor de receita, um cara que saiba administrar e ter planejamento para o time de futebol. E quando eu digo time de futebol, não só profissional, como a base também, que é o maior patrimônio do clube. A SAF nesse momento do São Paulo é muito difícil de falar, Gaviva.
0: Ou meu seja, Renan, vai Gavião, lá, JB. Renan e você ligado no Nova Brasil. Muita calma nessa hora. Muita calma. Né, professor? Eu quero é mais. Bola dominada aqui atrás do sistema defensivo do São Paulo, que vence o jogo pelo placar de 1-0. Quase 40 minutos de jogo da primeira etapa em Bragança Paulista. São Paulo está jogando perigosamente com Osório. Solta a bola dali para Pablo Maia, tentou para o Badilha. Lançamento errado, tirou de passagem de cabeça Mendonça. A sobra do tricolor, mais fácil no lance. Luciano vem, recebe, joga a bola para Lucas Ramon. Passe de primeira para o Arthur, devolve. Veio para Lucas Ramon, armou, lançou, Marcos Antônio com o peito para o Carelli, bateu, para fora! Inacreditável! Seria um golaço do São Paulo! E seria um golaço do Calleri, por toda a movimentação, pela troca de passes, pela agilidade, pela rapidez, pelo contra-ataque gigantesco do São Paulo. Calleri de virada põe para fora, quase o segundo gol do São Paulo, Felipe.
5: E seria um golaço, uma verdadeira pintura do São Paulo. Marcos Antônio de peito deixou com o Calleri, que fez um pivô para cima do Aguirre, que ficou perdido no lance. Ele finalizou com o pé direito de dentro da área, a bola passou tirando tinta da trave do goleiro Santos. Quase o Jonathan Calleri, artilheiro do São Paulo nessa temporada, volta a balançar as redes depois de muito tempo. A última vez que Jonathan Calleri foi ao gol foi no dia 4 de abril, no jogo contra o Cruzeiro no Morumbi, jogo inclusive que foi o do sumiço de Robert Arboleda. Ainda assim é o artilheiro com 11 gols, mas faz tempo que não vai às redes, hoje JV.
0: E volta com perigo São Paulo no ataque, arranca com Marcos Antônio, joga a bola para Luciano, devolve no Marcos Antônio, prepara para Pablo Maia, busca outra vez Marcos Antônio, sem marcação, livre, olha para um lado, olha para o outro, rola a bola curtinha, chega no passe de segurança para o Arthur, Arthur rola para a direita para Arboleda, Arboleda na passagem do lado direito, São Paulo trama com Bobadilha, Bobadilha devolve a bola na defesa, aqui atrás o São Paulo se movimenta com Arboleda, Arboleda para Osório. Osório na faixa esquerda da sua defesa para o Wendel. Wendel outra vez para Osório. Osório para o goleiro Rafael no interior da sua grande área. Jogo rolando. Pão de alhozinho. Com pão de alhozinho. Dá jogo!
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0: O Weber Lima tem rede balançando no Campeonato Brasileiro. Weber, já já você vem, porque avança o São Paulo na esquerda. Marcos Antônio recebe, meteu para o Wendel, cruzou para a área, para Caleri, vai fazer. Chega Luciano, chega junto com ele a defesa do Atlético Paranaense. Quase, quase o segundo gol do São Paulo. Quando o Bandeira do outro lado já acusava o impedimento no passe do Marcos Antônio para o lateral esquerdo, Wendel. Quase o segundo gol do São Paulo. Se o São Paulo não fez aqui, quem é que fez agora no Brasileirão, hein, Weber?
1: Ah, foi o Rafael Thierry da Chapecoense, mas contra o zagueirão. Jogou contra o próprio patrimônio e faz o segundo para o Flamengo. Agora 42 da primeira etapa na Arena Condá. Chapecoense 0, Flamengo 2.
0: Aqui segue 1-0 para o São Paulo. 43 minutos e meio do primeiro tempo em Bragança Paulista. O São Paulo joga como mandante e volta a vencer no campeonato. Luciano vem na direita, recebe, tenta fazer o cruzamento. A bola explode no esquivel e sai. Escanteio, Felipe, para o São Paulo bater pela ponta direita. Felipe!
5: Escanteio, Luciano fazia a jogada pela ponta direita, tentou o cruzamento com o seu pé ruim, o pé direito, bateu em cima da marcação, é escanteio, vem Arthur mais uma vez na bola, Luciano saiu indicando, ajudando seus companheiros que estavam dentro da área. Vem o artilheiro da noite, camisa 37, Arthur na bola, pela ponta direita, é escanteio para o São Paulo.
0: 44 minutos, primeiro tempo, escanteio na direita, vem São Paulo, Arthur bateu fechado, direto para fora. Renan Teixeira, ele é o nosso comentarista aqui para São Paulo, um Atlético 0. O primeiro tempo está terminando, esse placar de 1-0, na sua opinião, Renan, ele é justo ou injusto até aqui, por tudo aquilo que você acompanhou nesse primeiro tempo?
4: Ô JV, para mim é mais que justo, poderia até... talvez está um pouquinho mais para o São Paulo, um 2-0, porque o São Paulo controla totalmente o primeiro tempo com a posse de bola. Por exemplo, o Marcos Antônio tem mais de 50 passes no jogo. Desses, mais de 30 são no campo de ataque, procurando o passe vertical, né? E o São Paulo consegue efetivar esse controle de bola em chances criadas. Poderia ter feito um com o Caleri agora há pouco, né? E mais do que isso, tira o espaço, tira aquilo que o Atlético Paranaense tem como maior virtude. É gerar espaço para a velocidade do Mendoza, do Viveiros. Enfim, o São Paulo faz até aqui um ótimo primeiro tempo, na minha visão, JV. Primeiro tempo esse que há algum tempo não fazia, né? Com tanta estabilidade, com todo controle. E o menino Osório, que entra muito bem, entra muito seguro, com muita personalidade no lugar do Tolói.
0: Mais três minutos, o jogo vai a 48 nesse primeiro tempo. Com perigo, chega no ataque o Atlético Paranaense. Leozinho para Gilberto, cruza mal na grande área. Fácil para a defesa do goleiro do tricolor, Rafael. Passamos dos 45, vamos para 46. O árbitro prometeu o jogo até 48. Ô Gavião, curiosidade. Sim. Da dona Albertina lá em Ribeirão Preto, nos acompanhando nos 91.3 da Nova Brasil FM. O doutor Vadalco conhece Ribeirão? Não, ainda não, o Gaviva.
3: Doutor Vadalco conhece como... Nossa, ele já me contou tanta história da casa da Albertina, velho. Você já foi lá, Jorge Vinícius?
0: Eu fui uma vez só. Quando eu cheguei, eu encontrei o saudoso Francisco Coco. Aí eu fui embora, viu, Gavião?
3: É mesmo? Ele tava lá?
0: Tava escondido, mas estava lá. Olha o Atlético, chega com o perigo do lado esquerdo, pinta cruzamento, Mendoza na grande área, bateu o Leozinho, cruzado, passa por todo mundo. Impressionante a chance que perde o Atlético Paranaense para empatar a partida nos últimos instantes do primeiro tempo em Bragança, Felipe!
5: E quase o empate do Furacão na melhor descida do Atlético Paranaense nessa primeira etapa, depois do cruzamento do Mendoza no segundo pau. O Leozinho tentou chegar fazendo uma finalização, um passe para o meio. O que fica é que não acertou nenhum dos dois, ela passou por todo mundo, na frente do goleiro Rafael, na frente do centroavante Viveiros, que não conseguiu a finalização. Segue 1-0 para o São Paulo, mas que toma o primeiro susto na partida, JV.
0: Vai terminar o primeiro tempo em Bragança. 1-0 para o São Paulo. O gol marcado por Arthur, batendo falta aos 19 minutos desse primeiro tempo. 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Alô, Brasília! Brasília tem um grande público são paulino, um grande reduto de São Paulinos em Brasília, no Distrito Federal. Aqui vai terminar o primeiro tempo. Apita Alex Gomes Stefano do Rio de Janeiro. Aponta para o centro do gramado. Termina o primeiro tempo. Árbitro carioca. Bragança Paulista, 1 São Paulo, 0 para o Atlético Paranaense. Às 10 da noite, mais 18 minutos, a bola parou de rolar. Primeiro tempo encerrado. O Weber Lima segue comandando todo o futebol da Nova Brasil. Nova Brasil em campo, na última rodada do primeiro turno do Brasileirão. De novo, daqui para frente é contigo, Weber.
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1: Maravilha, Jorge Vinícius, 10 horas e 19 minutos. Vai dando São Paulo aí no retorno do Campeonato Brasileiro. São Paulo 1, Atlético Paranaense 0. Num belo gol de falta, raro no futebol brasileiro. Arthur abriu o placar. Felipe Oliveira, o seu destaque para esse primeiro tempo do São Paulo. Eu falava aqui fora do ar, né? Tá vendo as imagens aqui no intervalo? Os jogadores do São Paulo, três, tudo colocando a mão na coxa, na parte posterior da coxa, sentindo dores. Vou falar, hein? Mas não tiveram tempo para descansar, não? Teve tempo, pô. Felipe Oliveira.
5: Destaque para o Arthur, o artilheiro da noite, que jogando numa cidade que sabe muito bem, o melhor momento da carreira do Arthur foi justamente no Red Bull Bragantino, que hoje joga no Cícero de Souza Marques, manda seus jogos lá, já que o Nabizão está em reforma. O São Paulo mandando a sua partida de hoje no estádio em Bragança Paulista, pelos shows do artista internacional Harry Styles, e vai sacramentando a vitória do São Paulo, que precisava dar uma resposta ao seu torcedor nesse retorno. Antes da paralisação para a Copa do Mundo, o São Paulo havia ficado 5 rodadas de Campeonato Brasileiro sem vencer, sendo 2 empates e 3 derrotas, o que fez com que o São Paulo, que no início do Campeonato Brasileiro estava brigando na parte de cima, nas primeiras colocações, caísse para a 8ª colocação no início dessa 19ª rodada. O Arthur é o grande destaque, destaque também para o Osório, que mais uma vez com personalidade saiu do banco de reservas. Rafael Tolói, que hoje chegava à marca de 150 jogos com a camisa do São Paulo, na sua segunda passagem, fez apenas 10 jogos na temporada de 2026 e já sofre com a sua segunda lesão. Junta a Lucas Moura no departamento médico do São Paulo. O Sabino também está no DM, mas está saindo, está recuperando justamente de uma lesão na parte posterior da coxa. E para esse jogo, São Paulo não conta com Enzo Dias também, que por problemas pessoais ficou fora da delegação do Tricolor. No banco de reservas tem o lateral esquerdo Nicolas, que fez gol, inclusive, num dos jogos treino. No banco de reservas, a gente falava sobre o Osório, sobre um dos destaques, Gustavo Santana, jogador também do Sub-20 do São Paulo, fez 3 gols nessa intertemporada, pode pintar no segundo tempo na equipe do Dorival Júnior. Weber.
1: Tá certo, Felipe Oliveira trazendo seu destaque, intervalo de jogo também lá na Arena Condá. O Flamengo vai derrotando a Chape por 2-0 e lá no Beira-Rio, falava aqui pro Renan, fora do ar, um dos gaúchos vai voltar à Série B. Ou o Grêmio ou o Internacional, um dos dois, vai voltar à Série B do Campeonato Brasileiro, porque a coisa tá feia, né? O Internacional perde no Beira-Rio, fica com 21 pontos. O Grêmio também tem 21, o Vasco tem 20, o Mirassol tem 19 e o Remo 18. Sei não. Mas o Internacional perde para o Cruzeiro por 1-0. Neste momento, no Campeonato Brasileiro, a gente tem o Palmeiras com 44, o Flamengo 37, Fluminense 32, só que o Flamengo tem um jogo a menos, pode chegar a 40. Bragantino 30, Atlético Paranaense 30, o Bahia 30, o São Paulo vai subindo uma posição, vai chegando a 28 pontos na sétima posição, o Cruzeiro vem junto, três posições do Cruzeiro, 27 pontos, vai ultrapassando Curitiba, Botafogo e Atlético Mineiro. O time do Cruzeiro está subindo. Curitiba 26, Botafogo, Atlético Mineiro 25, Vitória também 25, Corinthians é o 13º, está despencando o Corinthians, 24 pontos, Internacional, Santos e Grêmio 21, na zona da degola Vasco 20, Mirassol 19, Remo 18 e a Chapecoense, a primeira rebaixada da Série B, tem apenas 9 pontos. Renan Teixeira, em relação a esse primeiro tempo do São Paulo, gostou?
4: Gostei, Weber. Gostei do primeiro tempo, São Paulo controlando o jogo, propondo passes rápidos, aproximação, jogo vertical, né? Sobretudo o Marcos Antônio, pô, eu tenho muito prazer de ver o Marcos Antônio em campo, é o todo campista, né? Um novo termo aí, antes era o box to box, agora é o todo campista, jogador que está por todas as partes do jogo, do campo, controlando esse meio de campo, ditando o ritmo, tirando a bola da pressão, é muito bom vê-lo. O São Paulo tem que manter esse resultado, Weber, já que o próximo jogo é contra o Flamengo fora de casa. A gente sabe muito bem qual que é a dificuldade de enfrentar o Flamengo lá no Maracanã. O empate já seria um grande resultado para o São Paulo. Mas o importante é que hoje consiga manter esse resultado. Consiga manter a vitória, ampliar o resultado e manter a vitória. São Paulo joga bem até aqui, mas precisa manter. Em vários outros jogos, Weber, São Paulo também fez um bom primeiro tempo, consegue abrir o placar, consegue ter a vantagem, mas não consegue segurar. No final das partidas, acaba levando o gol de empate ou gol da derrota. É importante hoje que o São Paulo mantenha esse ritmo e consiga manter a vitória, que vai ser muito importante para a sequência.
1: Boa! Gavivo e o pessoal que participa. Opa. Aí no Bar do Cabeção.
3: Vamos lá, a mensagem da galera aqui, o Paulo Luiz, de Fortaleza. Ele está dizendo que ele está bravo, que o Fortaleza dele perdeu para o Vila Nova. Está no veneno aqui o Paulo Luiz. O Antônio Mendes, fala galera Nova Brasil, tô com vocês. O Elo Sobrinho, pra cima deles, tricolor. Renato em Campinas, né, acompanhando no 103.7 em Campinas, o Renato. O David Ferreira, tem aqui o João Félix, parabéns a todos da Nova Brasil. É como diz o Weber Lima, tá diferente. O Luiz Rodrigues, acompanhando o São Paulo na Nova Brasil. O Saulo no Tremembé, só falta esse... o DM do São Paulo encher de novo. Dois áudios pra galera no WhatsApp aí, DJ, por favor.
7: Aê, Gavião, ó o Rodrigo, de Carapicuíba. A transmissão com você, nota mil, Gaviba. Valeu, pessoal da Nova Brasil, pela essa aquisição do Gavião. Obrigado, valeu.
8: Fala, Gaviva. Aqui é o Felipe Augusto de Pirituba. Já acompanhei o Palmeiras, agora estão aqui. Escutando o São Paulo aqui, né? Tentando dar aquela secada. Mas tamo junto, rapaziada. Abraço!
3: Valeu! E a hora que você quiser, viu, Weber? Tem perguntas, porque a torcida do Tricolor ama Renan Teixeira.
1: Boa! Bom, nosso Renan Teixeira, que tem uma história muito legal no São Paulo, torcedor do Tricolor, né, realizou o sonho da vida, né, de jogar no clube que torcia, conquistou títulos importantes na história do São Paulo. Renan Teixeira conosco também no futebol da Nova Brasil. Vamos fazer o seguinte, rápido intervalo, na volta as perguntas da galera pro Renan com o nosso Gavião no Bar do Cabeção, 10h26, voltamos já já com pão de alhozinho, com pão de alhozinho da jogo.

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1: Horas e 29 minutos, você está no intervalo Nova Brasil com pão de alhozinho, com pão de alhozinho da Jogo, mandando abraço para Ribeirão Preto no 91,3, Campinas 103,7, em Mococa no 93,3, São José dos Campos 91,5 e Araçatuba no 90,1, contando a novidade aí para todos esses lugares. 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Vamos para o Nordeste, no SBT, João Pessoa, também estaremos no estado paraibano, falando das coisas do futebol e, lógico, do futebol local, né? Campinense, Três da Paraíba, Botafogo,
2: Souza.
1: É, rapaz.
2: Botafogo de Ribeirão, né? Pra região, ah, lá, sim, é. Pra região lá do
1: Botafogo,
2: JV,
1: comercial. A gente fala já do Mirassol, do Novo Horizontino. E lógico, do Esporte São José dos Campos, ali no Vale do Paraíba, que sempre é muito forte, de várias modalidades, ali no Vale do Paraíba. 10 horas e 31 minutos. Gavião, vamos lá com as perguntas. Opa. Do pessoal, sim. Aí com as perguntas pro Renan Gaviva, do Bar do Cabeção. Vamos lá.
3: A torcida tricolor perguntando para você, Renan, o Sérgio Luiz. Renan, será que esse retorno do Arboleda vai causar problemas aí no grupo dos jogadores?
2: Bom, o Gaviva, eu espero que não, né? Todo mundo sabe muito bem a minha opinião em relação a isso. Eu não teria reintegrado o Arboleda. Eu acho que a atitude dele de ter abandonado o elenco naquele momento, daí não importa o momento, né? A atitude que ele teve não condiz com um profissional comprometido, com um profissional que recebeu do São Paulo quase 10 anos de contrato, né? É raro você ver isso, ainda mais para um jogador que ganhou muito pouco pelo São Paulo, né? Eu estou querendo dizer de títulos, né? E se mantém 10 anos quase no São Paulo, foi uma falta de respeito para mim. Só que o São Paulo, na atual situação financeira, não conseguiu contratar pelo menos 2 zagueiros que era necessário. Tem aí a necessidade. O Tolói, como já nos mostrou nesse primeiro tempo, muito instável fisicamente. O Sabino estava machucado. Em determinado momento da intertemporada, só tinha 2 zagueiros para treinar. E eram 2 da base, né? O Osório, que entrou no lugar do Tolói, e o Isaac. Aí o Dorival tomou a decisão, e você vendo do ponto de vista do treinador, né? Ele, pô, gente, não foi comigo esse problema, eu tô precisando de zagueiro, vocês não trazem? Então reintegraram o Arboleda, eu não faria isso, espero que não tenha problema, já que o Arboleda conhece, os companheiros também conhecem muito bem o Arboleda, e sejamos justos, né, falando de futebol, analisando tecnicamente, o Arboleda faz até aqui um bom jogo, marcando o artilheiro do campeonato. Eu espero que não traga problemas, que ele não traga mais problemas para o elenco tricolor, Gaviva.
3: Tem aqui a Ruth de Limeira. Renan, o que o Dorival conseguiu melhorar nessa parada que teve da Copa aí para o time?
2: Ruth, a principal mudança, que para mim é uma melhora muito grande, é a mudança da estrutura tática. Né? Colocando mais um jogador no meio de campo, fazendo esses 3 no meio de campo, coisa que deu certo pro São Paulo ali no começo do Campeonato Brasileiro, quando o treinador era o Crespo, né? Trazendo mais qualidade, mobilidade, um poder de controle de jogo, coisa que o São Paulo está fazendo na noite de hoje. Então acho que essa é a principal mudança que ele conseguiu, que ele teve tempo para trabalhar, tempo para colocar suas ideias e conceitos táticos, né? E o treinador, tudo que um treinador de futebol deseja é tempo, ele teve. E me parece até aqui, Gaviva, nesses 45 minutos, que ele trabalhou bem o time do São Paulo nesse período.
3: Valeu, Renan. Esse é Renan Teixeira. Voltando para você, Weber Lima.
1: Maravilha, Gaviva. Daqui a pouco, no pós-jogo, Gaviva, o que você vai trazer aí, Gaviva, para o nosso ouvinte?
3: É, hoje o São Paulo jogando em Bragança Paulista, terra da linguiça. Vou trazer o cardápio completo dos sanduíches com nomes de ex-jogadores que já passaram pelo Bragantino, né? Pelo hoje Red Bull Bragantino. E também o Renan Teixeira nos deu a honra de vir aqui no Bar do Cabeção hoje comer uma feijoada. E eu tirei uma foto do prato da feijoada do Renan. É, vamos colocar aqui.
2: Pô, aí é sacanagem, hein, Gaviva? Não precisava tirar foto do meu prato, né, pô?
3: Pô, mano, você tem fome, o cara, mano. Você brinca, eu tô grandita, viu, Weber?
1: Ô, Gaviva, será que o Renan ia gostar do hot dog do Mauro Silva, não?
3: O sanduíche do Mauro Silva é o único que a linguiça passa do pão, hein? É o X Mauro Silva.
1: Você fica agora com o futebol da Nova Brasil e a narração de Jorge Vinícius, o avassalador.
4: 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Futebol com som da Nova Brasil FM, em Bragança Paulista, autoriza o árbitro com a saída do São Paulo. Começa o segundo tempo com o som da Nova Brasil. E olha o Atlético Paranaense chegando, Viveiros domina, invade a grande área, cruza Leozinho, bateu no canto, no pé da trave, Rafael! Voltou para o Atlético, cruzamento para a área, para o Viveiros, a bola passa, vai entrando, gol do Atlético!
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4: Leozinho, avassalador, no primeiro minuto do segundo tempo, no avanço com Viveiros da esquerda. Ele recebeu, cruzou, o Leozinho bateu pro gol, a bola passou pelo Rafael, bateu no pé esquerdo da trave, na volta, levantamento que veio lá da direita, cruzamento feito do Luiz Gustavo, pra Leozinho, a bola desviou na defesa do São Paulo, o Leozinho que tava na primeira trave ali, ficou na expectativa dessa bola sobrar pra ele, e ela caiu justamente no interior da pequena área, ali junto à trave, pra ele, Leozinho, mandar pro fundo do gol, empatando o jogo no primeiro minuto do segundo tempo. Leozinho, avassalador, empata para o Atlético. Agora em Bragança Paulista, um para o Furacão, um também para o Tricolor, um pro São Paulo. Felipe,
5: o craque da bola pesada, das quadras ao gramado, o reizinho, como era chamado no futsal. Leozinho, que veio do futsal, já foi eleito duas vezes o melhor jogador jovem do planeta na modalidade, se arriscando no campo e mostrando que pode ser decisivo para o Furacão. Depois da jogada, que começou com ele finalizando na trave. Na sequência, o Lucas Ramon, numa infelicidade depois do cruzamento do Furacão, acabou desviando de cabeça para o meio da área. E aí o Leozinho, com o gol aberto, teve só o trabalho de empurrar e abrir e empatar a partida para o Atlético Paranaense num banho de água fria do São Paulo, que fazia um bom primeiro tempo com apenas 30 segundos. Tudo que foi construído na primeira etapa vai abaixo. O São Paulo tem um, o Atlético Paranaense também tem um. Leozinho, em 2026, balançou as redes pela segunda vez. O primeiro no Campeonato Brasileiro, JV.
4: E o Atlético Paranaense mudou no intervalo, Felipe Oliveira. Foram duas alterações do técnico Odair Hellmann no Furacão.
5: Duas mudanças do Odair Hellmann no intervalo. Saiu com a número 4, o Arthur Dias, que estava amarelado, estava se estranhando com o Calleri, até por uma preocupação de uma possível expulsão. Sai o camisa de número 4, entra o 22, Carlos Teran. E também outra mudança na meia cancha do Atlético Paranaense, saindo com a número 8, o João Cruz, para a entrada do 26, Claudinho. Sai de campo o 8, João Cruz, entra com a 26, o Claudinho, e também deixa o gramado 4, Arthur Dias, para a entrada do 22, Carlos Teran.
4: Vamos completar 4 minutos do segundo tempo em Bragança Paulista. Um para o São Paulo, um também para o Atlético Paranaense. Já já Renan Teixeira fala desse gol relâmpago que tomou São Paulo no começo do segundo tempo. O Atlético Paranaense empatou. Um para o São Paulo, um também para o Atlético, que avança para o campo de ataque lateral. Claudinho vem para a reposição. Ele bate o lateral na ponta esquerda para Viveiros. Chega Arboleda na antecipação para o São Paulo. Corta, afasta Arboleda e põe a bola para a lateral. Arremesso lateral para o Atlético. Pega a bola, Claudinho. Cobra o lateral. Joga a bola para Aguirre. Aguirre da metade do campo. Recua e último recuo possível para o goleiro Santos. Posicionado fora da grande área. Santos parte para o lançamento. Manda para o ataque. Lucas Amon chega, tira de cabeça, volta, passa por Arthur. Volta a bola na recuperação do Atlético. Na esquerda, Luiz Gustavo. Para a ponta, para o Claudinho. Passou o pé sobre a bola, rolou para o Leozinho. Tentou para viver o Ciramão. Defesa do São Paulo. Leozinho com a sobra, bateu. Rafael! Desvia o goleiro do São Paulo, Leozinho. Ele começa com tudo o segundo tempo, quase vira o jogo, quase marca o segundo gol dele na partida. Escanteio para o Atlético, que é só a pressão no início do segundo tempo. Na ponta esquerda, vem para a batida de escanteio. Esquivel autorizado, lançamento à meia altura. A defesa do São Paulo não corta, voltou Claudinho, emendou pro gol, Leozinho! Gol!
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4: Leozinho! Avassalador! Vira o jogo, o Atlético Paranaense! Agora, com 6 minutos do segundo tempo, ele, outra vez, Leozinho, avassalador, no erro da defesa do São Paulo, na cobrança de escanteio que veio lá da esquerda, o Esquivel bateu a bola para o gol em diagonal, a bola passou por todo mundo do interior da área, o São Paulo não tirou, a defesa não funcionou e o Claudinho passava do outro lado, mas o Leozinho foi esperto, ele recebeu e ele engatilhou e mandou em diagonal para o canto baixo direito do goleiro Rafael para virar o jogo. Com 6 minutos do segundo tempo, Leozinho faz 2 gols e o Atlético Paranaense vira a partida em Bragança Paulista, Felipe!
5: E é mais um do Reizinho, mais um de Leozinho, do craque das quadras, para decidir dentro do gramado, para decidir no futebol de campo. Depois do cruzamento de canhota do Esquivel pela ponta esquerda, a bola passou por todo mundo. O Pablo Maia caiu depois de um encontrão com o Carlos Terán, ficou pedindo falta, a bola passou exatamente onde o volante do São Paulo estaria. Ela passou por todo mundo, na entrada da grande área, Leozinho, ponta do Atlético Paranaense, bateu de primeira de pé direito na bochecha da rede, sem chance pro Rafael, passando no meio de toda a defesa do São Paulo, no meio de todo o ataque do Atlético Paranaense, e vira pro Furacão. O Atlético Paranaense tem 2, o São Paulo tem 1, o Leozinho em 2026 chega ao terceiro gol, o segundo dele no Campeonato Brasileiro, JV.
4: Renan Teixeira, não deu tempo nem de eu te chamar após o empate do Atlético. O Leozinho fez no primeiro minuto do segundo tempo e volta a marcar agora. Vira o jogo, Renan, o Atlético Paranaense em 6 minutos faz 2-1 diante do São Paulo, Renan.
2: Ô JV, o Pablo Maia deve ter tomado o sonífero na hora do intervalo. Não é possível. Em 5 minutos, ele comete o erro num recuo de bola para Arboleda, numa bola dividida. que daí dá o contra-ataque, esse espaço que o Atlético Paranaense gosta com esses jogadores velozes que tem. E agora, na hora do gol da bola parada, do gol de escanteio, ele querendo cavar uma falta. Viu? Os juízes estão orientados, principalmente pós-Copa, a não marcar qualquer coisa. E de fato não foi falta. Ele não pode, como um marcador, querer cavar uma falta numa bola parada contra. E a bola passa exatamente onde ele estaria para cortar a bola. E o São Paulo desconcentrado, né? Com muita falta de atenção, principalmente com erros individuais, na minha visão, do Pablo Maia, sofre já a virada em 5 minutos, JV. Tudo aquilo que construiu, todos aqueles elogios que a gente fez aqui pro primeiro tempo do São Paulo, é jogado no lixo em menos de 5 minutos. É inacreditável isso.
4: Inacreditável mesmo, essa é a palavra para definir esse começo de segundo tempo em Bragança Paulista do São Paulo, que toma 2 gols de Leozinho e agora parte para o ataque em busca do empate. Lucas Ramon solta a bola por dentro, vem para o Luciano, protegeu para o Calleri, devolveu no Luciano, fez a passagem na esquerda para o Wendel, cruzou na área para o Calleri, afasta, tira lá de dentro da grande área de cabeça Gilberto, volta para o São Paulo, para Marcos Antônio, na área, lançou. Sopra Luciano, vai fazer, bateu pro gol, bate em cima da defesa do Atlético, bloqueia bem a Aguirre com Esquivel, bola para lateral, arremesso pro São Paulo, o Wendel cobra, joga a bola pela meia esquerda, o São Paulo vai atrás do empate, fez 1-0, ganhou o primeiro tempo, com menos de 1 minuto, sofreu o gol de empate com 6, já estava perdendo nesse segundo tempo, para o time do Atlético Paranaense, e a atenção, torcedor do Brasil! A Nova Brasil FM marca o tempo de jogo em Bragança Paulista. 10 minutos 40 segundos, vamos para 11 da etapa complementar. Girando para você o grande placar do Brasileirão. Comigo, na direção da emoção, 1 para o São Paulo, de virada, 2 para o Atlético Paranaense, Weber Lima.
1: 9 minutos, Jorge Vinícius, lá no Beira-Rio, segue Internacional 0, Cruzeiro 1, segundo tempo, etapa final na Arena Condal, Flamengo faz o terceiro com o Lohan, agora Chapecoense 0, Flamengo 3.
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4: 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Mande a sua mensagem lá para o Bar do Cabeção. São Paulo avança na esquerda. Luciano recebe. Tentou a batida por ali. Bobadilha de fora da grande área. A bola desvia e facilita a defesa do goleiro Santos para o Atlético Paranaense. Mande a sua mensagem lá para o Bar do Cabeção para esse número aqui de WhatsApp. 11 994 33 21 21. Mande agora a sua mensagem. Mensagem curta de áudio, 20 segundos, lá pro Bar do Cabeção, onde está o nosso Gavião. 11 994 33 21 21. 2 para o Atlético Paranaense, 1 até aqui para o São Paulo de virada. O Atlético vai ganhando e aumentando esse jejum do São Paulo no Brasileirão, hein? São Paulo entrou em campo com 5 jogos seguidos sem vencer no campeonato. Com a derrota, vai chegando a sua 6ª partida consecutiva sem o seu torcedor saber o que é comemorar uma vitória. São Paulo, que ganhou 7 jogos, perdeu 7, tem 4 empates até o momento nesse complemento de turno, nesta 19ª partida do São Paulo, a 8ª derrota do time comandado pelo técnico Dorival Júnior. No campo de ataque vem o Atlético Paranaense, pega a bola Gilberto para a cobrança do lateral na direita, ele arremessa, busca Leozinho, domina mal, sai com bola e tudo. O Gavião, a galera está querendo saber o seguinte, a galera está com uma dúvida, esse Leozinho avassalador, esse moleque que fez 2 gols aqui, virou para o Atlético, ele tem algum grau de parentesco com Gilberto Barros, com o Leão ou não, Gavião?
3: Algum parentesco com Gilberto Barros, o Leão? Ele é avassalador, isso ele é. Agora, se ele tem algum parentesco, eu não sei. Você tá deixando o meu cérebro meio confuso, hein? Eu não sei o que você tá querendo falar nas entrelinhas. Mas eu sei que o Samuel, no Paraná, tá falando, Gavião, repete o número do WhatsApp. Oh, o Jorge Vinícius acabou de falar aí, ó. 11-994-33-2121. E tem o áudio da galera também, vamos lá.
7: Boa noite, Gaviva. Boa noite, Weber Lima, Edson do Grajaú. Olha o nosso tricolor aí iludindo o torcedor Nutella. Poxa, o Caleri, hein, pessoal? Fala sério. Um cara que tá praticamente 3 meses sem balançar a rede, que é uma renovação com um salário milionário. Tá de brincadeira, não tá não? Edson do Grajaú. Boa noite, Weber Lima. Boa noite, Gaviva. Está vendo aí o nosso São Paulo voltando à realidade no pós-Copa, né? Eu acho que essa diretoria medíocre só vai tomar providências sérias o dia que a gente cair para a Série B.
3: Tá aí. Vai lá, Jorge Vinícius. A galera do São Paulo revoltada, hein?
4: É revoltada, Gavião, com o futebol do São Paulo no segundo tempo, porque no primeiro tempo o Renan Teixeira disse 1-0, São Paulo até merecia pelo que fez no primeiro tempo ter marcado mais, pelo menos um gol, ter feito 2-3 para cima do Atlético Paranaense, que voltou com tudo e como um furacão, como é conhecido, com 2 gols do Leozinho, virou a partida. Antes do jogo aqui do São Paulo, Hugo Botelho transmitiu a vitória do líder Palmeiras. O Verdão foi a capital paranaense e derrotou o Coxa Branca, venceu o Coritiba. Amanhã tem Corinthians e Remo. Amanhã direto do Itaquerão com Cleiton Gamarra, com a emoção de sempre, com Corinthians e Remo no futebol da Nova Brasil FM. Aqui já passamos os 15 do segundo tempo, 2-1 de virada para o Atlético, que avança no ataque. Leozinho domina, rola a bola, posiciona na direita para o Jadson, toca de lado para Gilberto, Gilberto ali pela meia direita, agora para o Mendoza, Mendoza recebe a bola, marcado, obrigado a recuar, recua a bola, posiciona no lado direito, dali para o Carlos Teran, faz a abertura, da direita para a esquerda, vem o lançamento para Claudinho, vem, disputa com ele, o Lucas Ramon, Claudinho na bola, ela sai em arremesso lateral para o time paranaense, é para o Atlético bater, com pão de alhozinho, dá jogo!
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4: Movimentação no banco de reservas do São Paulo. Até o momento, só uma alteração no primeiro tempo. Osório teve que entrar no lugar do Rafael Tolói, que no começo da partida saiu de campo lesionado. Felipe Oliveira, Dorival Júnior perdeu a paciência com o time dele no segundo tempo e vai mudar o tricolor, Felipe.
5: Exatamente, chama 2 alterações. Já já a gente confirma quem sai na equipe do São Paulo, mas está conversando à beira do campo com a comissão técnica, o camisa de número 17 André Silva e o 11 Ferreirinha. Daqui a pouco, 2 substituições na equipe do tricolor.
4: Já já no São Paulo, Ferreirinha.
2: Já tá vendo.
4: Daqui a pouquinho também André Silva vai entrar. Renan Teixeira, o São Paulo vai mudar, Renan.
2: Vai mudar, JV. No primeiro tempo, o Gaviva trouxe uma pergunta para mim, de um dos nossos ouvintes, né? Perguntando se o São Paulo não deveria priorizar

0: como tirar, que é o jogador, é o mais lúcido desse time, é o jogador que consegue achar um passe diferente, é o que tem mais criatividade. Então acredito que ele não saia. Ou Pablo ou Bobadilha devem sair.
1: Um para o São Paulo, dois para o Atlético Paranaense, 18 minutos do segundo tempo em Bragança Paulista. No ataque do São Paulo, na direita, Marcos Antônio para o Arthur, chega por trás, Esquivel, faz falta, Esquivel, autor da assistência do segundo gol do Leozinho na partida após a cobrança de escanteio. Falta na direita para o São Paulo e as duas alterações acontecem nesse momento, Felipe Oliveira.
2: Exatamente, está saindo do gramado, camisa de número 29, o Pablo Maia, ele que completou hoje 200 jogos, perdão, com a camisa do São Paulo, para a entrada do 11 Ferreirinha. Tá deixando o gramado também o capitão do São Paulo, 9 Jonathan Caleri, deixando o gramado para a entrada do 17 André Silva. Para confirmar, sai o 29 Pablo Maia, entra o 11 Ferreirinha e sai com a 9 Jonathan Caleri para a entrada do 17 André Silva.
1: Vai o São Paulo para a cobrança da falta pelo lado direito. Capricha tricolor. Audácia pura, São Paulo. Arthur posicionado, autorizado. Partiu para a esquerda. Arthur lançou para a grande área. De cabeça no alto. Afasta Claudinho. Cabeça na bola. Bola para fora. Linha de fundo. Escanteio para o tricolor. Audácia, São Paulo. Para o empate tricolor. Na direita. Arthur para a batida de escanteio. Na área, os dois zagueiros, Osório e Arboleda, levantamento do Arthur pro Arboleda, subiu, cabeceou no ângulo, no alto, defendeu Santos, vai lá em cima o goleiro do Atlético, segura a bola, não solta, faz boa intervenção o goleiro do Furacão, que ganha o jogo até aqui pelo placar de 2-1. Renan Teixeira, os escolhidos foram André Silva e Ferreirinha, aqueles que saíram, que deixaram o campo, Pablo Maia e Caleri. Estas duas alterações do Dorival Júnior, o que é que elas representam para você nesse momento, Renan?
0: Bom, a primeira faz sentido para mim, você tirar o primeiro volante, né? Você tá perdendo, e ele que tem participação decisiva, pelo menos na minha visão, dessa virada que o São Paulo tomou, e participação decisiva da forma negativa, né? Agora, a saída do Caleri para a entrada do André Silva, o André não faz de fato a função do Caleri. Ele não é esse centroavante, pivô, centroavante de força, que fica. Ele tem mais mobilidade que o Caleri, né? Então, essa alteração eu ainda não teria feito, né? Nesse momento. Sem esquecer que o São Paulo só tem mais uma parada, mais duas alterações, mais uma parada, em função da saída do Tolói no primeiro tempo, né? Mas a do Pablo Maia foi uma boa alteração. Esperamos que o Ferreirinha entre e consiga fazer aquilo que é esperado. O jogo no mano a mano, velocidade, vai para cima, arruma a falta, tenta uma jogada com alguma assistência, enfim, é isso que se espera do Ferreirinha nesse momento.
1: 2-1 para o Atlético Paranaense de virada em Bragança Paulista contra o São Paulo. E vem mais Atlético, lançamento feito na direita, Viveiros na velocidade, ganhou do Osório na área, caiu, pediu pênalti. Segue o lance com domínio da defesa do São Paulo. Protesta Viveiros lá, reclama de um pênalti. Enquanto isso, o São Paulo vem para o ataque na direita com Arthur. Ele vem contra Claudinho, fecha, bloqueia. Arthur com a bola, Claudinho no combate, recupera tempo, Claudinho, o jogo ali do lado esquerdo, concentrado na defesa do Atlético, Claudinho bate pra frente, a bola de graça pro zagueiro do São Paulo, Arboleda posiciona na direita no campo de ataque pro Marcos Antônio, tá valendo tudo isso, o árbitro manda a jogada prosseguir, o São Paulo vai avançando ali pro lado esquerdo, é com o Wendel, recebe a bola, toca no Ferreirinha, dispara na ponta para receber, Ferreirinha, calibrou, tentou sair da marcação, é bloqueado por Gilberto, que põe a bola para lateral, com pressa Ferreirinha bate o lateral, joga no Bobadilha, tentou o passe, erra o passe, Bobadilha pro Ferreirinha, e aí volta a bola para o Atlético, é com Jadson na metade do campo, faz uma finta ali, uma firula com a bola, gira o corpo Jadson e trabalha de uma maneira fácil, normal na saída pro time paranaense do lado direito, aqui atrás a sua defesa. Atenção, torcedor do Brasil! Brasileirão, última rodada do primeiro turno. A Nova Brasil marca em Bragança Paulista para você o tempo de jogo.

0: 23 minutos, 23 de bola rolando, etapa complementar, girando para você o grande placar do futebol do Brasil. Comigo até aqui no estádio Cícero de Souza Marques em Bragança, de virada e com dois gols do Leozinho, Atlético Paranaense 2, São Paulo por enquanto 1, Weber Lima, São Paulo tá perdendo de novo no Brasileirão, Weber.
1: Jorge Vinícius, tem gol no Beira-Rio e é do Cruzeiro, Matheus Pereira amplia, agora 22 minutos da etapa final, Internacional 0, Cruzeiro 2.
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0: 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A informação, Felipe Oliveira.
3: Odair, Helman estava revoltado com a marcação do juiz, pedindo um pênalti do Osório em cima do Viveiros no lance anterior. E aí o árbitro, que já tinha escutado a consideração do VAR do Rodolfo Toschi Marques, deu cartão amarelo para o treinador do Atlético Paranaense, Odair Helman. Está pendurado o cartão amarelo para o comandante do Furacão. Segue CAP 2, São Paulo 1, no estádio Cícero de Souza Marques.
0: O Renan, não foi pênalti mesmo para cima do Viveiros desse lance, não? Porque o árbitro de campo não marcou, o árbitro de vídeo, Rodolfo Toschi Marques, do Paraná, também não chamou o árbitro de campo para conferir ali no monitor. Lance normal com o Viveiros, não teve pênalti também, na sua opinião, Renan?
4: Ô, JV, tem uma câmera atrás do gol que mostra um toque do Osório na perna direita do Viveiros. O Viveiros deu uma vacilada e ele cavou mal. Só que ele forçou a situação, mas que tem um toquezinho ali, tem. Se observasse bem o VAR, ele poderia ter sim marcado o pênalti a favor do Atlético Paranaense, viu?
0: Segue 2-1 para o Atlético diante do São Paulo. O São Paulo busca o empate. O tricolor tem bola dominada com os olhos. Zagueiro recebe, antecipa no círculo central. Joga para Marcos Antônio. Bolão para Arthur. Na área, André Silva. Pede na ponta. Levantamento feito do Lucas Ramon. Ferreirinha de cabeça para o Bobadilha. Ajeitou. É agora. Marcos Antônio bateu para o gol. A bola explode contra a defesa do Atlético. Volta para o São Paulo, domina a bola Arthur, faz lançamento para a esquerda para o Ferreirinha, a bola passa por todo mundo, sobra para Ferreirinha, evita a saída dela pela lateral, Ferreirinha joga ali no lado esquerdo para o Wendel, recebeu para o Ferreirinha, cruzou para o André Silva na área, no alto da segunda trave, de cabeça afasta Claudinho para o Atlético, a sobra do São Paulo que vai na pressão, é com o Arthur para trás, para o Lucas Amon, cruzou para o André Silva, tentou na área o cabeceio, tira com ele Aguirre, afasta da área o zagueiro do Atlético, sobra para o São Paulo, Arboleda recebe pela meia direita, entrega para Lucas Ramon, de calcanhar para o Marcos Antônio, ele olha para a grande área, primeiro faz uma fita, tenta a segunda consecutiva, fecha com ele aqui atrás a defesa do Atlético Paranaense, com Mendoza tomando a bola, colocando-se com o corpo à frente, Marcos Antônio se enrosca ali com o jogador do Atlético, cai Claudinho e o tempo fecha. Fecha o tempo ali, Claudinho. É chutado, caído o jogador do Atlético e o jogo tá parado, Felipe Oliveira.
3: Jogo parado, é lateral pro São Paulo. O Claudinho ficou reclamando de um toque no rosto do Marcos Antônio. O Marcos Antônio visivelmente não deu nenhum toque, por isso a revolta do volante São Paulino, que falou palavras indelicadas pro jogador do Atlético Paranaense, mas é lateral pro São Paulo. Bola em jogo, segue 2-1 pro Atlético Paranaense, JV.
0: Avança o São Paulo em busca do empate, vem tricolor, audácia pura São Paulo, na fé tricolor, se por enquanto na técnica não tá dando, é na fé São Paulo, Arthur com a bola pela ponta direita, rola dali para Lucas Ramon, tentou levantamento, a bola passa por todo mundo, cruza toda a extensão da área, sobra para Ferreirinha, na ponta esquerda ajeita, tenta a finta, para cima dele, força, tira, desvia Gilberto e põe a bola para a lateral, arremessou para o São Paulo bater, vem para a cobrança o Wendel, ele bate o lateral para Bobadilha, Bobadilha vai tentar devolver a bola ali na esquerda para o Wendel, chega Leozinho, o nome do jogo, o artilheiro da partida e chuta a bola para a lateral, arremessou para o São Paulo, o Wendel com pressa cobra, arremessa dá para Arboleda, Arboleda, Osório, Osório tenta o lançamento para Ferreirinha, tira Gilberto outra vez, chuta a bola e põe para fora, mande já sua mensagem lá para o bar do Cabeção, o WhatsApp do Gavião é 11 994 33 21 21, 11 994 33 21 21, interaja, mande o seu áudio, 20 segundos, aquele áudio, aquela mensagem de voz curtinha. Curtinha, curtinha, curtinha, 20 segundos, mande já lá pro bar do Cabeção, já já o Gaviva, o Gavião comigo, interaja no futebol da Nova Brasil, olha o São Paulo no ataque com Ferreirinha, Ferreirinha na área pro André Silva, pra Ferreirinha, rolou pro Luciano, tentou o tapa na bola na grande área pela esquerda pro Ferreirinha, afasta, chega Gilberto pra tirar, e aí Gaviva,
5: opa,
0: 2-1 Atlético Paranaense, e aí como é que tá o agito no bar do Cabeção.
5: Dois áudios no WhatsApp. Atenção, Renan, a segunda, né? O segundo áudio, uma pergunta pra você. Solta aí, mano.
6: Boa noite, Weber Lima. Boa noite, Gaviva. Está vendo aí nosso São Paulo voltando à realidade no pós-Copa, né? Eu acho que essa diretoria é medíocre, só vai tomar providências sérias o dia que a gente cair pra Série B.
7: Olha aí, Gavião. Vai ser 4-2 pro Atlético. Segura a onda aí. O São Paulo não vai ver a cor da bola até o final do segundo tempo agora. Boa tarde, boa noite.
8: Fala, Gaviva. Satisfação voltar a ouvi-lo no rádio, numa transmissão esportiva. O São Paulo sofre mais por deficiência técnica ou por alguma outra questão, tipo anímica ou algo do tipo? Um abraço. Rafael, da Freguesia.
5: Aí, Renan, responde pro Rafael.
4: Bom, Rafael, o São Paulo, quando tem um erro e está resultando em gol do adversário, se perde psicologicamente. Até agora, estamos com 30 minutos do segundo tempo, e depois daquele erro, com menos de um minuto, o São Paulo ainda não se encontrou no jogo. O São Paulo não consegue fazer nem perto do que fez no primeiro tempo. Então a gente vê uma limitação técnica do time, e isso resulta na falta de confiança, na insegurança para jogar, né? A partir do momento que o São Paulo erra e sofre os gols, da forma que foram com menos de 5 minutos de jogo, o São Paulo se perdeu completamente. Aí vem a questão psicológica, a questão mental, a pressão da torcida, e os jogadores não conseguem suportar esse tipo de pressão. Então as duas coisas servem, Rafael. Tecnicamente um time limitado e psicologicamente frágil e inseguro.
0: E com isso já vamos para 31 minutos do segundo tempo.
3: Mudou.
0: Alterações do São Paulo e uma mudança também no Atlético Paranaense. Felipe Oliveira, primeiras alterações do São Paulo.
3: Exatamente, o São Paulo faz suas últimas duas mexidas, saindo com a 19 o Lucas Samon para a entrada do 27 Vitor Sá. Estreia dele com a camisa do São Paulo, foi uma das contratações do São Paulo nessa janela de transferências. Além dele, saiu também com a 16 o Bobadilha para a entrada do 94. Danielzinho, para confirmar, sai 16 Bobadilha, entra 94 Danielzinho, sai 19 Lucas Samon para entrada do 27 Vitor Sá. No CAP também tem mudança, o artilheiro da noite Leozinho deixa o gramado com a 21, com dores na posterior da coxa, saiu até de maca do gramado do Cícero de Souza Marques para entrada do 11 Isaac na equipe do Atlético Paranaense.
0: Três alterações, duas do São Paulo, uma do Atlético Paranaense. Dois de virada para Atlético Paranaense, um para o São Paulo. Vamos completar aqui 32 minutos. Renan Teixeira vai comentar estas alterações, principalmente as do São Paulo. O tricolor que estava ganhando, venceu o primeiro tempo por 1-0, com 6 do segundo tempo, tomou virada. E vem para o ataque outra vez o Atlético pela esquerda, com Isaac, cruzou na grande área para o Mendoza. Ajeitou de cabeça, preparou a bola por ali, recebe de novo o Mendoza, bateu na trave, voltou para Claudinho, para a área, o cruzamento, Viveiros, para fora! Viveiros manda para a linha de fundo e perde a chance para marcar o terceiro gol do Atlético Paranaense, que antes com Mendoza acertou a trave direita. A trave direita do goleiro do São Paulo, Rafael. O São Paulo quase toma o terceiro gol e avança com perigo tricolor para o campo de ataque. Na direita com Vitor Sá, domina, se movimenta, cai, reclama de falta. O árbitro não marca. A bola vem recuperada por Claudinho para o Atlético Paranaense. A investida com Mendoza pela meia direita. Rolou por dentro para o Luiz Gustavo, engatilhou, bateu para o gol. Defendeu Rafael para o São Paulo. Renan, estas modificações, o São Paulo tem agora Vitor Sá, não tem mais Lucas Ramon, tem Danielzinho no lugar do Bobadilha e quase tomou o terceiro gol aqui, Renan.
4: JV, o São Paulo está completamente perdido dentro do campo. Os jogadores não sabem o que faz, não tem mais organização tática. Entrou o Vitor Sá, o São Paulo contratou um atacante, me entra de lateral direito. Ah, tá precisando do resultado, mas peraí, o time de São Paulo já não tem mais equilíbrio, não tem mais organização, não é mais coordenado nas suas movimentações, agora é aquele vamos que vamos, sabe? Pô, cada um pega a bola aí e tenta fazer seu melhor. Cara, é inacreditável. Poucas vezes eu vi no futebol um time fazer um primeiro tempo tão bom, tão consistente, e se perder em poucos minutos do segundo tempo e se descontrolar emocionalmente. O São Paulo não sabe mais qual, que tipo de atitude toma. Colocou ali o Vitor Sá na direita para tentar fazer uma dobradinha ali com o Arthur, de jogadas individuais, de aproximação, ataque ao espaço, né? Mas eu vejo pouca probabilidade de São Paulo conseguir. Futebol, tudo pode acontecer. Mas o fato é que nesse momento o Atlético está mais perto do terceiro do que o São Paulo do empate.
0: 34 minutos e meio do segundo tempo, 2-1 Atlético Paranaense de virada aqui contra o São Paulo, que avança para o ataque com Marcos Antônio pela meia esquerda, traz para Osório, o garoto domina a bola, ajeita na lateral esquerda para Ferreirinha, canaliza a jogada ali por dentro, toca a bola à frente da grande área para cortar Aguirre, tira, afasta o zagueiro do Atlético Paranaense. 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A Nova Brasil marca para você o tempo de jogo. 35 minutos e meio da etapa complementar. 35 e meio segundo tempo, girando o grande placar do futebol do Brasil. Comigo até aqui na direção da emoção. Um para o São Paulo, dois para o Atlético Paranaense. Web
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0: Público. 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
0: E volta o São Paulo com perigo para o ataque. Marcos Antônio solta a bola, Danielzinho por dentro, Marcos Antônio para Ferreirinha, tabela com André Silva, Ferreirinha cruza a bola, bate contra a marcação do Aguirre, sai linha de fundo, escanteio, Felipe para o São Paulo bater.
3: Jogada pela ponta esquerda, São Paulo tem pressa, vem Danielzinho na cobrança com seu pé direito, escanteio pela ponta esquerda.
0: Vai que agora São Paulo, Danielzinho, 37 segundo tempo, bate escanteio, tira a defesa, voltou, Ferreirinha bate mal na bola com o pé direito, a bola passa por todo mundo, se perde, vai para fora, sai lateral, diga!
5: Vocês precisam me ajudar aí, porque eu não sei falar espanhol, ou é você, ou o Felipe Oliveira, ou o Weber Lima, ou o Renan, vão ter que me ajudar. A mensagem do ouvinte está em espanhol aqui. Wilbert Betancourt. Jogadores de São Paulo, basura. Pura basura. O que que isso significa?
3: Lixo.
0: Aí.
5: É isso mesmo?
0: Está traduzido, então. Aí é a mensagem que vem do exterior e o torcedor irritado com esse futebol jogado no segundo tempo pelo São Paulo. Diga!
3: Público divulgado no estádio Cícero de Souza Marques, São Paulo, que não tem o Morumbi à disposição pelos shows do artista internacional Harry Styles. 6.487 torcedores presentes.
0: E aqui vem São Paulo. São Paulo avança, Arthur toca a bola na ponta direita. Marcos Antônio pede cruzamento feito. Atenção na grande área. Tenta tirar a defesa do Atlético. Na sobra, batida pro gol para fora. Vai pela linha de fundo. 38 minutos jogados. 38 minutos.
3: Mudou.
0: Estamos no segundo tempo. Daqui a pouquinho tem o Weber Lima comandando mais uma vez toda a nossa equipe, todo o nosso time com o pós-jogo, o Confira Comigo no Replay, com o Gavião lá no Bar do Cabeção. E aqui tem alteração, 38 minutos, segundo tempo, muda o técnico Dair Hellman, mais uma alteração no Atlético Paranaense, Felipe.
3: Quarta alteração da equipe do Furacão, saiu de campo com a 12, o Gilberto, estreante no dia de hoje, chegou do Bahia nesse mercado de transferências, fazendo a sua estreia no time do CAP, tá deixando de campo o Gilberto para a entrada do camisa 2, o também Gilberto dos Santos na lateral do Atlético Paranaense. Sai com a 12 Gilberto, entra com a 2 Gilberto dos Santos.
0: Aí a informação, alteração e a informação na voz do Felipe Oliveira. 1 a 0 foi o placar do primeiro tempo para o São Paulo. O Atlético fez 2 no segundo tempo. São Paulo não conseguiu marcar até aqui na etapa complementar. E de virada, o Atlético Paranaense vai derrotando o tricolor. Mas o São Paulo avança com Ferreirinha. Ferreirinha ali do lado esquerdo faz a movimentação. Inversão com Arthur, que recebe da direita. Embala ali o São Paulo na ponta, Arthur rola a bola para chegada, aproximação na meia de Marcos Antônio, devolve a bola de maneira errada, passe quadrado para o Arthur e bola para fora do campo de jogo, para lateral e arremesso para o Atlético Paranaense, com quase 40 minutos já de bola rolando da etapa complementar. 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Já já tem o Confira Comigo no Replay. O pós-jogo da Nova Brasil, com o comando do Weber Lima, com o Gavião lá no Bar do Cabeção, com Felipe Oliveira trazendo e projetando informações do São Paulo. É a sequência do tricolor e os comentários, análise sempre correta e precisa do Renan Teixeira. Olha o São Paulo no ataque na esquerda. Ferreirinha domina, cruza para grande de área, lá dentro Claudinho de cabeça afasta, na segunda trave, põe a bola de cabeça para a linha de fundo, cede escanteio, é para o São Paulo cobrar, aí vem o tricolor em busca do empate. Arthur posiciona-se para cobrança de escanteio na direita, Arthur lançou na grande área para o De Silva, chegou o Barboleda, tentou o cabeceio, corta, afasta Esquivel, volta para o São Paulo, é com Ferreirinha na esquerda, toque curtinho na lateral para o Mendel, para Ferreirinha, engatilhou, bateu para o gol, a bola desvia no meio do caminho, desvia no Gilberto, lateral que entrou agora há pouco no Atlético Paranaense. Mande já sua mensagem para o WhatsApp do Gavião lá no Bar do Cabeção. O WhatsApp é o 11 994 33 21 21. Já já o Gaviva, o Gavião conosco aqui nesta reta final, porque o torcedor do São Paulo tá nessa expectativa de ver ou não o seu time empatar pelo menos o jogo. E vem São Paulo, avança com o zagueiro Arboleda. Arboleda na passagem do Arthur, meteu por dentro pro André Silva, disputa o lance com o zagueiro. Tira Esquivel, afasta, volta a bola pro Mendonça, obstruído ali na proteção. André Silva tentou roubar a bola, escorrega, cai o jogador do São Paulo. A bola volta para Aguirre, da defesa pro ataque, pintou lançamento pro Viveiros. Arboleda na cobertura. E tem gol. O Weber Lima já, porque vai São Paulo pro ataque. Avança Marcos Antônio, Danielzinho pro Ferreirinha. Ferreirinha na ponta, armou, cruzou, tentou por ali Luciano de voleio, volta a bola. Arthur pro Marcos Antônio, chuta de fora da grande área. Afasta Aguirre. A sobra do São Paulo com Osório. Osório segura até a aproximação do Luciano. Ele vem, domina, vira Luciano pra Ferreirinha. Ajeitou pra trás. Danielzinho levantou a bola pra Vitor Sá na direita da grande área. De cabeça, Claudinho! Tira a bola no limite, põe pra lateral. Pressão incrível do São Paulo. Nos últimos instantes, o tricolor buscou empate em Bragança. Arthur bate o lateral, joga ali pro Arboleda, devolve pra ponta. É agora, é agora! Arthur armou pé esquerdo, cruza mal pra área. Aqui segue 2-1. Weber Lima, gol aonde? Aí o Weber.
1: Tem gol do novo artilheiro do Campeonato Brasileiro. Pedro faz o quarto na Arena Condá. Agora Chapecoense 0, Flamengo 4. E Carboneiro diminui aos 37 no Beira-Rio. Agora Internacional 1, Cruzeiro 2.
0: Gaviva, Gavião aí no bar do Cabeção. As manifestações dos torcedores, principalmente a galera do São Paulo, que deve estar chateada, deve estar aborrecida, hein, Gavião?
5: É verdade. Daqui a pouquinho, depois que terminar o jogo, vai ter áudio da galera mandando no WhatsApp aí. O Romeu do Recife tá elogiando a transmissão. Que delícia ouvir a transmissão de vocês. Tem o Célio Flamenguista, tava perguntando o placar do jogo domingo. O Weber Lima acabou de informar. O Cassiano de Olambra, inacreditável o São Paulo tomar 2 gols em 5 minutos, JV.
0: O Gaviva, sobrou aquele bolinho de feijão aí no bar do Cabeção, ou você consumiu tudo hoje à noite aí?
5: Não. Tem do doce e tem do salgado, hein? E tem pastel de feijão também, com pastel de sobra da feijoada.
0: Aqui vem pro ataque o Atlético Paranaense, quase 45, falta na esquerda, pra bola, partiu Esquivel, lançou pra grande área, Rafael lá em cima, faz a defesa o goleiro do tricolor, tenta sair jogando com rapidez Marcos Antônio, toca a bola de lado pro Ferreirinha, devolve a bola pro Marcos Antônio, lançamento é bom na ponta esquerda, pro Danielzinho, balançou o corpo, rolou pro Luciano, ajeitou pra trás pro Marcos Antônio, enfiada pro Arthur, é agora, pro Marcos Antônio. Antônio fez a finta, vai pro chão, pede falta ali na entrada da grande área, cai o Marcos Antônio, o árbitro mandou seguir a jogada, avançou o Atlético no contra-ataque na direita com Mendonça, cruzou na área, pro Viveiros, vai bater, pressionado, chuta pro gol, a bola desvia no Osório e vai pra fora. E não é que o Viveiros quase faz o terceiro, escanteio aqui para o Atlético bater, Felipe!
3: No momento que sobe a placa de acréscimos, mais 5 minutos, vamos até 50 na segunda etapa. Um contra-ataque fulminante da equipe do Atlético Paranaense. De Mendonça para Viveiros, Viveiros tentou ajeitar para o pé direito, fez a finalização, mas bateu em cima da marcação. É escanteio para a equipe do CAP, escanteio para o Atlético Paranaense pela ponta direita, vem Esquivel na bola. Saiu dos pés dele o segundo gol do Atlético Paranaense, JV.
0: 46, vamos ter o jogo até 50, 46, escanteio na direita, Esquivel cruzou na área, tentou de cabeça o Terans, a bola passa por todo mundo, se perde do outro lado em lateral, arremesso para o São Paulo, o Renan Teixeira, me fala uma coisa, Renan, vai ficar nisso aí? 2-1 para o Atlético, Renan.
4: É, pelo jeito vai, JV. São Paulo não tem a capacidade de criar jogadas, tá lançando a bola a olho lá para a área do Atlético Paranaense. Como eu falei, o time se perdeu psicologicamente, se desorganizou, né? E até aqui vem vencendo um time que é mais organizado taticamente. Um time bem treinado pelo Odair Helma. O São Paulo é um time esfacelado psicologicamente. É um time que em qualquer erro, em qualquer adversidade, se perde psicologicamente. E até os principais jogadores, os que têm mais qualidade, acabam também se perdendo. A gente vê o São Paulo com pouquíssima criatividade e qualidade para tentar empatar esse jogo.
0: 3 para terminar, 47, Marcos Antônio cruza para a área para André Silva, tira a defesa, afasta Aguirre, volta para o Viveiros, é desarmado, sobra para o São Paulo, Wendel, ajeita para o Marcos Antônio por elevação, aqui na ponta para o estreante, Vitor Sá, arruma para trás, Marcos Antônio recebe, joga a bola pela esquerda, Luciano, dali para o Ferreirinha, agora São Paulo, é agora, Ferreirinha driblou o primeiro, escapa do segundo, derrubado, é falta nele! Derrubado Ferreirinha! Olha a chance grande para o São Paulo, que marcou com Arthur no primeiro tempo aos 19 de falta e tem chance para marcar de novo e empatar para o tricolor nesse lance, Felipe.
3: Para o São Paulo vê uma luz no fim do túnel. Ferreirinha pela ponta esquerda driblou o primeiro, quando passou pelo Jadson foi derrubado. Falta a um passo da grande área, próximo do gol do Arthur na primeira etapa. Vem Danielzinho e Arthur na bola, é falta para o São Paulo pela meia esquerda. Vem o São Paulo nos instantes finais tentando o gol de empate, JV.
0: E é uma posição mais para o jogador destro, para o cara que bate de direita. Mais para o Danielzinho. Mais o Arthur com a canhota, está posicionado. Ele fez o único gol do São Paulo e foi de falta e foi no primeiro tempo. Para empatar agora, para empatar, também de falta. Na esquerda, na bola, partiu o Arthur. Bate para o gol, a bola explode na barreira do Atlético. Segue 2-1. Para o time paranaense, 49, último minuto de jogo em Bragança Paulista. O São Paulo completa 6 jogos seguidos sem vencer no Brasileirão, 6 partidas seguidas sem ganhar. O tricolor que vai buscar um empate, avança pela ponta direita então com Vitor Sá, recebe a bola, com ela a marcação do Claudinho, entrega a bola curta para o Marcos Antônio, da direita inverte a jogada com o na esquerda, perto dele passa na lateral Ferreirinha, já domina, carrega a bola com ele por dentro, a marcação é do Gilberto, ainda o São Paulo, Ferreirinha pro Marcos Antônio, e agora pro Arthur, soltou para Vitor Sá na ponta direita, engatilhou, fugiu, escapou, cruzou com muita força, pega na bola Vitor Sá, vai sobrar pro São Paulo e com Luciano ainda, pode ser o último lance do jogo, Luciano pro Danielzinho, agora pro Marcos Antônio, engatilhou, bateu pra fora! Chuta pelo alto! A última chance do São Paulo! Tiro de meta pro Atlético quando apita Alex Gomes e Stefano do Rio de Janeiro! Termina o jogo em Bragança Paulista! De virada! 2 para o Atlético Paranaense, 2 gols do Leozinho, um no primeiro minuto do segundo tempo, o outro aos 6, precisou de 6 minutos o Atlético para virar no segundo tempo para cima do São Paulo, que abriu o placar aos 19, após uma boa cobrança de falta do Arthur, que fechou o primeiro tempo com 1-0 para o São Paulo, mas deu Atlético, 8ª derrota do São Paulo, que permanece com 25 pontos no campeonato. O Atlético Paranaense vai a 33 pontos, faz um grande Brasileirão, a equipe dirigida pelo técnico Odair Hellmann. São 11 da noite, 26 minutos, horário de Brasília. A bola aqui parou de rolar, mas vai começar agora o nosso pós-jogo, que tem Renan Teixeira, Felipe Oliveira. No bar do Cabeção tem o Gavião, e para comandar o nosso Confira Comigo no Replay, o Weber Lima!

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4: 11 horas e 30 minutos, você está na Nova Brasil FM, no melhor pós-jogo no rádio, o Confira Comigo no replay, com pão de alhozinho da jogo. Crespo, cada vez mais se fortalece o que você disse no início do ano. São Paulo é time para brigar pelos 45 pontos. E você tem razão, Crespo.
5: Olha o que eu acabei de escrever aqui no meu caderno.
4: 5 pontos, Crespo.
5: Tinha razão o tempo todo.
4: Tinha razão. E o novo executivo de futebol do São Paulo, que ainda é o jogador, não é um executivo, não é um homem forte de nenhum clube, né? Ele continua com aquela historinha, não? Porque jogar aqui no São Paulo, o cara
5: São
4: tem
5: São Paulo
4: que...
5: é grande.
4: Grande! É campeão, acorda, o São Paulo vai brigar apenas para fugir do rebaixamento. Precisa de 20 pontos no segundo turno. Terminou o primeiro e o São Paulo conquistou 25. Precisa repetir a mesma campanha para escapar do rebaixamento. E não sei se conseguirá. Não sei se conseguirá repetir o primeiro turno no São Paulo. Sabe por quê? Porque, para quem não se lembra, o São Paulo, no início do campeonato, chegou a ficar na liderança com o Crespo. Em 12 pontos, conquistou 10. Eu, olhando os próximos jogos aqui do São Paulo, eu não consigo enxergar o tricolor conquistando essa mesma pontuação do primeiro turno de início. O que leva a acreditar que esses 10 pontos... que foram conquistados no início, não serão agora. Conquistar aí uns 3, 5, né? Porque o Flamengo lá do início do ano não é o Flamengo de agora. Você vê que o Flamengo lá jogando com um time cheio de desfalques, enfiou 4 na Chapecoense. O artilheiro, o novo artilheiro do campeonato é o Pedro, com 12 gols. O jogo é no Maracanã. Você acha que o São Paulo vai ganhar? O São Paulo ganhou lá, era 3 pontos. Já vai para o espaço, esse daí. Esses 3 pontos já vão para o espaço. Depois o Santos, ou o São Paulo jogaria com o Santos, mas a partida não tem data, não tem lugar nem data. Aí vai ter que pegar o Grêmio lá no Rio Grande do Sul. O Grêmio brigando para fugir do rebaixamento. São Paulino, se prepare, segundo turno apenas para fugir do rebaixamento. E como o Renan disse aqui, hein? Não prioriza o Campeonato Brasileiro. Fica preocupado com o Sul-Americana para ver o que vai acontecer. 11 horas e 32 minutos. Felipe Oliveira, o seu destaque do São Paulo, que perde mais uma. Voltou do descanso, dos treinamentos com o Dorival Júnior. Já teve jogador machucado, que é o comum no São Paulo. Já perdeu novamente, desta vez em casa. E o São Paulo segue do jeito que terminou a primeira parte deste ano do futebol do Brasil. Felipe.
6: Boa noite, Weber Lima. Boa noite, amigos ligados no melhor pós-jogo do rádio, no Confira Comigo no Replay. Sim, o São Paulo perde mais uma vez. Chega a 6 partidas consecutivas no Campeonato Brasileiro sem vitória. São 4 derrotas e 2 empates. O tricolor paulista, a última vitória do São Paulo foi 1-0 contra o Mirassol no dia 25 de abril. Hoje, o São Paulo está mais próximo do Z4 do que do G4. A diferença do São Paulo, que atualmente agora é o 9º colocado, para o G4, que é o time do Fluminense, é de 7 pontos. A diferença do São Paulo para a equipe do Vasco da Gama, que é o primeiro do Z4, o São Paulo tem 25, é 5 pontos de diferença do Vasco da Gama, o primeiro time na zona da degola. E... a sequência não é nada fácil, o Weber falou muito bem. São Paulo enfrenta o Flamengo agora fora de casa e tem um problema sério administrativo. O São Paulo recebeu o 3º transfer ban essa semana da sua história, o 3º nessa temporada. São Paulo tem um jogador já assinado, já tudo certo, que é o Domingos Duarte, um zagueiro para a posição de Rafael Tolói, que saiu hoje no departamento médico. Sabino também está no departamento médico e não pode inscrevê-lo porque o São Paulo tomou um transfer ban da FIFA. São Paulo não pagou a primeira parcela de cerca de 6 milhões de reais da contratação do Marcos Antônio. A situação não é nada fácil. Com essa partida, o técnico Dorival Júnior, nessa terceira passagem, chega a seu quinto jogo. É apenas uma vitória, dois empates e agora conheceu a sua segunda derrota no comando do São Paulo. Uma situação complicadíssima. São Paulo cai para a nona colocação, o Atlético Paranaense sobe para a terceira colocação. Tem a terceira melhor defesa do Campeonato Brasileiro, está somente atrás, obviamente, de Palmeiras e Flamengo, os dois líderes do Campeonato Brasileiro. Sequência delicada para o São Paulo e de ligar o sinal de alerta. São Paulo vem de uma sequência ruim de resultados, jogos difíceis nas próximas rodadas e um transfer ban. Não vai conseguir e a ideia do São Paulo é tentar pagar esse transfer ban até o final dessa semana. O transfer ban aconteceu ontem, o São Paulo não tinha dinheiro ontem, não teve dinheiro hoje. Vai correr contra o tempo para pagar essa despesa e inscrever seu novo reforço, Weber.
4: Tá certo, Felipe Oliveira, Renan, o São Paulo... É, o Crespo tinha razão mesmo, hein, Renan? O São Paulo vai brigar só para fugir do rebaixamento neste ano. Não vejo força alguma para esse time do São Paulo no segundo turno, Renan.
7: Não, é o objetivo. Fui perguntado ainda no primeiro tempo. Mesmo quando o São Paulo fazia um bom jogo e controlava o time do Atlético Paranaense, qual que era a prioridade, qual que era o objetivo do São Paulo para esse segundo semestre. E eu deixei bem claro que era o Campeonato Brasileiro. E com 5 minutos... né, de atuação horrível, péssima, desconcentrada do time, a resposta foi dada, né? É inacreditável o que aconteceu hoje, né? O Crespo tinha toda a razão, e porque ele conhecia a diretoria do São Paulo, porque ele conhecia muito bem o Rui Costa, porque ele conhecia muito bem o Rafinha, e é por culpa deles que o São Paulo está nessa situação. Quando o time tinha um desempenho regular, razoável, era líder do campeonato, mas pô, Renan, o São Paulo ia brigar pelo título? Acredito que não. Acredito que o São Paulo não fosse brigar pelo título do Campeonato Brasileiro, mas com aquele time, com aquele desempenho, teria um campeonato tranquilo, faria um Campeonato Brasileiro tranquilo, e não foi o que aconteceu. Completamente contrário, aquela tomada de decisão de tirar o Crespo e colocar o Roger, levou o time para trás, afastou a torcida do seu time e fez com que hoje, Weber, dia 22 de julho, a gente esteja falando, o São Paulo vai ter que brigar contra o rebaixamento do Campeonato Brasileiro. E eu falei aqui em off, eu falei, ó, nem vou falar isso daqui, mas eu vou ter que falar. O São Paulo está caminhando a passos largos para a Série B. Está tudo encaminhado. Tomada de decisão extra-campo, tomada de decisão da diretoria, atitude dos jogadores, postura dos jogadores. O São Paulo está caminhando a passos largos para a Série B. Se não for rebaixado esse ano, dá graças a Deus, torcedor São Paulino. Porque tudo que vinha acontecendo no primeiro semestre continua para esse segundo, o que é uma vergonha.
4: Realmente, uma vergonha o São Paulo em campo hoje, em 5 minutos. Pablo Maia enterrou o time hoje, né? Enterrou o time hoje, o Pablo Maia, com decisões completamente erradas. E eu fiquei com a impressão, e agora a gente vai chamar o Gaviva também com a participação do ouvinte, eu fiquei com a impressão que esses jogadores aqui do nosso futebol não acompanharam os jogos aí do início da semana, ou do fim da semana passada. Será que eles não entenderam que a arbitragem não está marcando mais faltinhas, jogador aí se atirando no campo? Eles não estão marcando mais, eles estão deixando o jogo rolar como aconteceu na Copa do Mundo. Na 23ª rodada, nós já teremos as novas regras do futebol mundial, com a questão dos tempos de tiro de meta, lateral, jogador caído que vai ter que ficar um minuto fora, escanteio, às vezes que o árbitro marcou errado, vai poder ter revisão, ou revisão de cartão amarelo, de segundo cartão amarelo, enfim. Eu acho que eles não assistiram a Copa do Mundo, não. Porque o segundo gol, Pablo Maia erra no primeiro lance, lá no primeiro gol, né? Logo com 30 segundos. Vai ver que estava desligado, né? Não imaginou que o jogo já tinha começado. Acabou falhando, depois saiu o gol do primeiro gol do Atlético Paranaense. Mas depois, no segundo lance, ele se joga no agarra-agarra dentro da área e a bola passa exatamente no lugar onde ele estava caído. Se ele estivesse de pé, o São Paulo não tomaria o segundo gol. Então, muito da derrota hoje você pode colocar na conta do Pablo Maia e do senhor Luciano também, que perdeu o ídolo da torcida Tricas, Nutella Tinderiana e Enística. Perdeu um gol cara a cara com o goleiro lá, logo depois que o São Paulo tinha tomado o segundo gol. 11 horas e 39 minutos. Gaviva, o pessoal que participa, o São Paulino. Opa. No WhatsApp. Vamos lá.
8: Lucas do Ipiranga. Pablo Maia não serve nem para jogar na Série E. Ele está falando aqui. O Wagner Marim. Que furacão que nada. Um simples assopro derruba esse tricolor. José Willames. Weber, boa noite. Essa é a realidade de um time que tem Rafinha como executivo de futebol. Tem aqui a Vânia Santos. Ela estava esperançosa que o tricolor ia virar, ficou triste. O Carlos Henrique. Parada de Mundial sempre prejudicou o São Paulo. A Geisa Félix Moreira. Tem uma mensagem brava aqui, o Odilei Aparecido. Lembrando que essas mensagens a gente está relatando o que o ouvinte está mandando. Não reflete o que é o pensamento da Rádio Nova Brasil FM, né? O Odilei Aparecido fala: esses jogadores vagabundos vão colocar o time na Série B. E tem uma provocação para você. Vamos soltar, acho que tem dois áudios aí no WhatsApp aí para a galera. Por favor, DJ.
9: Boa noite, Gaviva. Ô, Gaviva, o São Paulo acha que tá jogando com a Argentina para tomar dois gols em 5 minutos, pô. André Negão, Heliópolis. Manda um abraço aí pro Cabeça Branca e vai dar lancha.
10: Olha. Boa noite aí, pessoal, da Rádio Nova Brasil. Ô, Gavião, manda o endereço aí do bar do Cabeção pra gente poder comemorar aí a derrota do São Paulinho. Vai, Palmeiras! Avante, Palestra! Tadeu do Tucuruvi.
8: Ô, Tadeu, subindo a Raimundo Pereira de Magalhães ali. Terceiro escadão, à direita, depois do segundo presunto, cola com nós aqui. E o cara tá te chamando de Cabeça Branca, Weber.
4: Deixa ele, depois... Eu
8: sou Cabeça Branca, Weber.
4: Ele me chama de velho da lancha. Ele me chama de velho da lancha. Vai ganhar presente, sim, viu, André Negrão aí de Heliópolis? Vai ganhar presente. Vou dar um presente pra você desse tamanho, ó. Vou dar um presente, uma caixinha pra você, tá bom? 11 horas e 42 minutos. Jorge Vinícius, o seu destaque final, um grande abraço, JV, daqui a pouco a gente vai curtir os gols com o nosso Jorge Vinícius da vitória do Atlético Paranaense, 2-1 para cima do São Paulo, JV. Ah, já foi o nosso JV?
11: Não, tô aqui.
4: Ah, tá aqui.
11: Tô aqui, Weber.
4: Ah, então, um abraço para você, JV, o seu destaque final.
11: Destaque final que não dá para entender mesmo, né? Tanto tempo para treinar nesse período de Copa do Mundo, de armar um time melhor, de tentar algumas jogadas, sair de situações adversas, como aconteceu hoje no início do segundo tempo, e a gente não vê nada, a gente não vê uma luz no final do túnel com esse elenco do São Paulo, né? Incrível, impressionante, e como o time segue oscilando, faz um bom primeiro tempo, primeiro tempo aceitável, merecedor da vitória. E em 6 minutos, logo no começo do segundo tempo, joga tudo por água abaixo, aquilo que ele demorou para construir durante toda a primeira etapa. Então, não dá para entender mesmo esse momento do São Paulo e a postura desse elenco. Um abraço para você, Weber. A gente volta com esse mesmo São Paulo, domingo, com o jogo diante do Flamengo no estádio do Maracanã, já na abertura do segundo turno do retorno do Brasileirão. Um abraço e até domingo, Weber!
4: Até domingo, JV. Tem São Paulino com medo do jogo de domingo, viu? Tem São Paulino com muito medo de domingo no Maracanã. Um grande abraço, JV, a gente vai curtir o gol, o segundo gol do Atlético Paranaense com o nosso Jorge Vinícius. Mas antes você, Gaviva...
8: Não, só agradecer o Jorge Vinícius, né? Durante toda a transmissão, nunca tinha trabalhado com o Jorge Vinícius e deu aquela moral bacana. Eu sinto, assim, um orgulho muito grande dele estar chamando, brincando, né? Colocando para a gente poder interagir e participar com a galera. Muito obrigado de coração, JV. Valeu, Weber.
4: Boa, boa, Gaviva. Um abraço para o nosso JV, que volta no domingo, no jogo que o São Paulino está tremendo, tremendo. São Paulo e Flamengo, Flamengo e São Paulo no Maracanã. E o nosso Felipe Oliveira estará lá no Maraca, trazendo todos os detalhes lá do Mário Filho, do estádio no Rio de Janeiro. 11 horas e 44 minutos. Vamos curtir o gol da vitória do Atlético Paranaense. O gol do Furacão, terceiro colocado no Campeonato Brasileiro. Quem diria, hein? O gol do time de Odair Hellmann aqui na Nova Brasil com o avassalador Jorge Vinícius.
11: Escanteio para o Atlético, que é só a pressão no início do segundo tempo. Na ponta esquerda, vem para a batida de escanteio, Esquivel, autorizado, lançamento a meia altura. A defesa do São Paulo não corta, voltou Claudinho, emendou para o gol, Leozinho! Agora, com 6 minutos do segundo tempo, ele, outra vez, Leozinho, avassalador no erro da defesa do São Paulo, na cobrança de escanteio que veio lá da esquerda, o Esquivel bateu a bola para o gol em diagonal, a bola passou por todo mundo do interior da área, o São Paulo não tirou, a defesa não funcionou e o Claudinho passava do outro lado, mas o Leozinho foi esperto, ele recebeu e ele engatilhou e mandou em diagonal para o canto baixo direito do goleiro Rafael para virar o jogo com 6 minutos do segundo.

0: 11 horas e 46 minutos, portanto, aí o gol na voz do nosso Jorge Vinícius, o avassalador. Bom, 11 horas e 47, Felipe Oliveira, o seu destaque final. Um grande abraço, Felipe, e traga pra gente as informações do que o São Paulo tem pela frente até domingo e o Atlético Paranaense também até a rodada do final de semana. Felipe.
1: Grande abraço, Weber. Grande abraço, amigos que nos acompanharam em mais uma jornada esportiva aqui na Nova Brasil FM. Começar pelo vencedor, que agora ocupa a terceira colocação do Campeonato Brasileiro, encerra o primeiro turno de um time que saiu da segunda divisão na última temporada e termina o primeiro turno do Brasileirão na terceira colocação. O Atlético Paranaense retorna a Curitiba e nesse final de semana enfrenta a equipe do Internacional na Arena da Baixada, sábado às 18h30, abrindo a 20ª rodada do Campeonato Brasileiro e busca dar sequência à boa fase que vem vivendo na competição nacional. Já o São Paulo tem treino essa semana, se reapresenta amanhã no CT da Barra Funda, visando o duelo justamente de domingo contra a equipe do Flamengo. Às 18h30, como o Weber falou, direto do Maracanã, Nova Brasil em campo, estaremos lá trazendo todas as emoções dessa partida. Tricolor paulista com resultado cai para a 9ª colocação, um retrato importante, um destaque importante. O São Paulo, a torcida do São Paulo protestou ao final da partida. Pediu muito respeito com a camisa tricolor e falou que está cansada de time amarelão. Protestos acontecendo no estádio Cícero de Souza Marques, em Bragança Paulista. Tricolor paulista volta a campo nesse domingo, buscando o retorno aos triunfos no Campeonato Brasileiro depois de um longo período. Já são 6 jogos sem vencer e o tricolor paulista volta a campo nesse domingo, buscando 3 pontos depois de muito, muito tempo. Queria agradecer todo mundo da audiência da Nova Brasil. Amanhã estamos de volta no Nova Brasil em Campo com todas as informações do tricolor paulista. Weber.
0: Maravilha, Felipe Oliveira, que vai trazer as informações do tricolor e, lógico, trazendo o pós, né? O pós-jogo do tricolor, o dia após mais uma derrota do São Paulo, que terminou o primeiro turno de forma pífia, né? 25 pontos. Em quantos conquistados? 3, 30, 58 pontos, é isso? 43% de aproveitamento tem o time do São Paulo neste primeiro turno, um aproveitamento muito ruim para tudo que foi investido em tantas contratações desse time do São Paulo e o tanto que é gasto em salários. Tal do Vitor Sá, tem uma de Lamine Yamal, só tocou bola de lado, hein, o Renan? Tentou 2 dribles de primeira, não conseguiu passar pelo lateral do Furacão e depois, a partir daquilo ali, só tocou bola de lado, Renan.
2: Como todo time, perdeu a confiança, né? Entrou fora de posição, é claro, é só uma pequena amostragem ali, 15, 20 minutos, é muito pouco pra gente avaliar, ué, mas de um jogador que veio da forma que veio, você espera muito mais, né? E como a gente não acompanha os treinos, falou-se muito do Gustavo Santana, né? Menino que fez 3 gols em jogos treino e tal. Não entrou no campo. Quando o time precisava fazer gol, o cara que mais fez gol nessa intertemporada não entrou em campo. Então, tem coisas que, na minha visão, não fazem muito sentido, né? E o Dorival agora, além de trabalhar as questões táticas e técnicas da equipe, vai ter que trabalhar o mental. Depois dessa virada que o São Paulo tomou, da forma que foi, né, mexe muito com o psicológico dos jogadores. Instala-se ali no elenco uma insegurança, uma falta de confiança muito grande, e ele vai ter que trabalhar nesse sentido. Para enfrentar o Flamengo, que é o melhor time do Brasil, na minha opinião, Weber. É o time que mais tem recurso, é o time que mais tem opção de variação e qualidade técnica dentro do seu elenco, né? O Pedro, que poderia estar em jogador de... talvez de Copa do Mundo, poderia estar disputando uma Copa do Mundo, que tem qualidade demais, e vários outros jogadores. São Paulo vai ter aí uma tarefa domingo, que o Felipe Oliveira vá lá para o Maracanã e tente trazer pelo menos um empate lá para o São Paulo, porque vai ser uma tarefa duríssima, uma tarefa muito difícil para o São Paulo nesse domingo contra o Flamengo no Maracanã.
0: Ah, não dá nem para contar com ponto, gente, esquece isso daí. Esquece isso daí, o milagre aconteceu no primeiro turno, não acredito que aconteça agora. 11h51, Gaviva, vamos lá então. Opa. Gaviva, que a gente vai até a meia-noite hoje, vamos lá pro seu quadro aí com os lanches de Bragança Paulista, a gente vai colocando a imagem e você vai falando aí do que você pesquisou lá, Gaviva.
3: Sim, você sabe que, Weber, o time do Bragantino jogava lá no Nabia Bichedi, o estádio tá reformando, tá mandando o jogo em outro campo e tal, mas tem aquela tradição do sanduíche de linguiça. Quem é que tá nas imagens hoje, Weber?
0: Vamos
3: Lima?
0: Lá. É o Lucas. Vamos colocar. Lucas Monteiro, pode colocar. Não. Primeiro é esse daí. Primeiro,
3: aí sim. A imagem tá meio borrada, que foi a que eu consegui melhor aí, busquei na internet, pro pessoal não falar que eu sou mentiroso. Porque os sanduíches lá de Bragança Paulista, lá do time lá do Bragantino, recebem os nomes, as homenagens de ex-jogadores, ex-treinadores, gente que fez história nesse time que foi o Bragantino, que foi, nossa, um timaço no passado, né? Nos anos 90 ali, arrebentou. Então tem o X Nabia Bichedi. Tem o X Pintado, que foi volante do São Paulo. Tem o X Parreira, treinador. Tem o X Gil Baiano. O mais completo é o X Vanderlei Luxemburgo. Olha o que que vai. Essa hora dá uma fome, dá até uma água na boca. Vai queijo, linguiça, salada, bacon, ovo, presunto e maionese.

0: já que estamos falando de linguiça, de Bragança Paulista, a terra da linguiça, hoje Renan Teixeira deu a honra de vir aqui no Bar do Cabeção comer a feijoada. Aí nós falamos assim, e aí Renan, o que você quer na feijoada? Uma bisteca? Você gosta que põe um pé, orelha, rabo, língua, focinho, costela? Ele falou, não, eu gosto da feijoada light. Então o Renan falou que ele só queria arroz, feijão e linguiça. Então nós servimos, o próximo prato tá na foto do YouTube aí pra galera. Arroz, feijão. Mas essa linguiça tá estranha, hein, mano?
1: Que linguiça estranha, rapaz. Eu não lembro desse prato aí não, viu, Gabi?
0: Mano do céu, velho. E olha, eu que gosto olha, de feijoada, tá essa com... aí eu não comia, não.
2: Ô, Gaviva, tem até uns nervinhos ali, não
1: tá tem? Tá até com veia.
0: Tá meio veiuda, mano.
1: Ô, que... mano. Linguiça veiuda, tá louco?
0: Mano. Valeu, gente. Amanhã tem mais. Tamo junto aqui na Nova Brasil. Amanhã tem mais jogo e tamo junto.
2: Valeu, Gaviva. Amanhã estaremos juntos na partida do Corinthians, o timão do Gaviva. Amanhã a partir das 7 da noite. Aquela linguiça tava estranha, Renan.
1: Esse, ô, Gavião, aí você me quebra, Gaviva. Aí não, aí não.
0: Brincadeira, hein, Renan? Abração.
1: Não teve nada disso, não. Até fui no Bar do Cabeção, mas não tem nada dessa linguiça aí, não. O Gavião tá de sacanagem comigo. Grande abraço, boa noite pra você, Gaviva. Parabéns aí pela transmissão. Eu,
0: valeu,
1: aí,
0: gente,
1: é sacanagem comigo.
2: O Renan, seu destaque final para essa mais uma derrota do São Paulo. Sexto jogo, né? Sem vencer. É a segunda derrota consecutiva. Quer dizer, as coisas... São Paulo teve ali, né? Dos últimos 5 jogos, empatou um no meio das duas derrotas, né? Então, realmente, situação complicada do tricolor, Renan.
1: É, meu destaque...
2: Não, eu lembro muito bem que a nossa esperança, né, para o torcedor do São Paulo, era a esperança de que o Dorival, com esse tempo de treinamento, ajeitasse a equipe. Mas parece que a coisa continuou do mesmo jeito, Renan.
1: É, pelo primeiro tempo, Weber, sejamos justos, né? Pelo primeiro tempo eu vi ali um São Paulo controlando o jogo, um São Paulo muito próximo daquilo que foi aquele do Crespo no começo do campeonato, né? Com mobilidade no meio de campo.
2: Mas o Santos não fez muitas defesas no primeiro tempo, né?
1: Não, mas o São Paulo pelo menos tinha o controle do jogo. O São Paulo pelo menos não deu a brecha que o Atlético Paranaense esperava e teve o controle do jogo. Com um gol de falta, um gol de bola parada, São Paulo não foi tão efetivo quanto o controle de bola mostrou, né? Teve uma chance ali com o Calleri, mas pelo menos o Weber não sofreu. Mostrou a capacidade que tinha ali com o Crespo, era o Danielzinho no lugar do Pablo Maia.
2: Sim.
1: E eu sou um cara, Weber...
2: Eu também não... faria isso, viu, Renan?
1: É, e eu sou um cara que eu não gosto de apontar individualmente jogadores, mas no caso de hoje ficou muito explícito, né? Ficou muito claro. As falhas do Pablo Maia, elas foram muito, muito gritantes, né? Uma falta de concentração, entra em campo acomodado, a gente fez um grande primeiro tempo, o jogo está controlado, o jogo é nosso, não é assim, futebol não é assim, você tem que estar concentrado do primeiro ao último segundo de jogo, e o Pablo Maia não foi isso, num lance decisivo depois, né? Numa bola parada, um defensor está disputando a bola corpo a corpo com o adversário, não pode se jogar daquela forma cavando uma falta, como o Weber falou, eles não observaram a Copa do Mundo. Os árbitros estão sendo orientados desse jeito, a não ficar marcando muitas faltas, a não ficar parando o jogo, a deixar o jogo correr, a dar dinamismo à partida. Então, lamentável o que aconteceu hoje. E passa, Weber, a preocupação não só técnica, tática do Dorival, psicológica. O time de São Paulo é um time que está esfacelado psicologicamente, isso ficou muito claro. No mínimo momento de preocupação, no mínimo momento de dificuldade que teve no jogo, o time não teve controle emocional, o time não conseguiu se impor, não conseguiu melhorar no jogo e para tentar uma reviravolta, tentar minimamente um empate. Então é muito preocupante o que vem pela frente para o São Paulo, Weber.
2: Grande abraço, Renan. Até grande amanhã. Abraço. Estaremos juntos no SBT Esportes, né?
1: Exato. Amanhã no SBT Esportes Interior. Muito obrigado.

0: Boa noite para todo mundo.
1: Valeu, obrigado, Renan, que volta dentro da programação da Nova Brasil e estaremos juntos no Nova Brasil em Campo. Bom, hoje tivemos a vitória do Palmeiras, que você curtiu na Nova Brasil, 3-1, com a narração de Hugo Botelho, os comentários da Fran, as reportagens de Lucas Basílio, e tivemos em Bragança Paulista a virada do Furacão para cima do São Paulo, 2-1, com a narração do Jorge Vinícius, os comentários do Renan e as reportagens de Felipe Oliveira, comigo Weber Lima, no humor do Gavião, nos trabalhos técnicos de Cezinha Martins, Lucas Monteiro, na mesa de som Celcinho Roberto, na produção de Antônio Lima. Voltamos amanhã às 5h30 da tarde e a partir das 7h tem Corinthians e Remo direto de Itaquera com Cleiton Gamarra, os comentários do nosso Veloso e as reportagens de Edson Rufino. Tudo isso para você no Futebol da Nova Brasil com pão de alhozinho, com pão de alhozinho da Jogo. Também tivemos na noite de hoje Internacional 1, Cruzeiro 2 e na Arena Condá, Chapecoense 0, Flamengo 4. Na Copa Sul-Americana, o jogo foi em Bragança Paulista, o Bragantino disputa a Copa Sul-Americana, os playoffs, e ficou no 0-0 lá em Lima com o Sport Cristal. Tem totais condições de vencer aqui no interior paulista e se garantir nas oitavas de final da competição. Tivemos nessa noite outro empate lá no Atanásio Girardot entre Independiente Medellín e Vasco da Gama, 2-2. Obrigado pela audiência, pelo carinho. Voltamos amanhã às 5h30 da tarde. Grande beijo, fiquem com Deus. Tchau.
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6:06. Muito bom dia para você que está aqui na sintonia da Nova Brasil nesta quinta-feira. Hoje é dia 23 de julho de 2026. E aí, tudo certo contigo? Por aqui, Cláudia Nakazato. Vamos juntos aqui pela Nova Brasil FM, uma empresa do Grupo Tati de Comunicação. Você pode nos ouvir pelo rádio, pelo aplicativo ou pelo site novabrasil.com. Nessa próxima meia hora, tem a participação dos nossos colunistas, hoje dando dicas de economia e saúde, e também tem a previsão do tempo. A gente abre com Cidade Negra. Onde você mora? Bom dia para você.

0: Nova Brasil, e essa foi Daniela Mercury, Mutante, 6h14.
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3: Mais uma vez eu venho aqui falar sobre tarifas americanas sobre o Brasil, assim como fiz em várias colunas nessa mesma época, lá em 2025. A partir dessa quarta-feira, passou a valer a tarifa de 25% que o governo Trump anunciou sobre a exportação de uma série de produtos brasileiros. Esse é o resultado de um mecanismo da Lei de Comércio Americana, que permite a Washington retaliar práticas que considere desleais. No caso brasileiro, os americanos citaram temas como comércio digital, patentes, combate ao desmatamento e até o PIX como justificativa. E tem também uma segunda tarifa no radar, que ainda não entrou em vigor, de 12,5%, e que pode ser aplicada sobre cerca de 60 países, incluindo o Brasil. Essa medida também está ligada a uma investigação, dessa vez sobre trabalho forçado nas cadeias produtivas. Mas apesar da importância da notícia, o efeito macroeconômico no Brasil tende a ser pequeno. Os Estados Unidos representam pouco mais de 11% do total exportado pelo Brasil. Ou seja, mesmo uma tarifa elevada sobre parte desse comércio não é suficiente para mudar o quadro geral da nossa economia. Além disso, a lista final de exceções ajuda a suavizar o golpe. Produtos como café, petróleo e carne ficam de fora da tarifa de 25%. E esses são alguns dos principais itens da nossa pauta de exportação para os americanos. Por isso, as estimativas apontam para um impacto limitado sobre o PIB. Em resumo, a fotografia geral da economia brasileira muda pouco, mas o retrato de setores mais dependentes do mercado americano e que estejam fora dessa lista de exceção pode ser bem mais duro. E tem ainda um terceiro ponto, o ruído diplomático. O governo brasileiro tem optado pela cautela, mas ainda negocia com Washington. Há, inclusive, a possibilidade de acionar a chamada Lei da Reciprocidade Econômica, que permite a taxação sobre produtos americanos importados pelo Brasil. Esse ruído afeta a previsibilidade das relações comerciais e mantém um ambiente de incerteza que pode prejudicar ainda mais o comércio entre os países.
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0: Nova Brasil, e esse foi Jorge Benjor. Os alquimistas estão chegando.
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0: São 6h20, Maria Clara Sasaki está chegando com as informações do tempo para esta quinta-feira.
2: Olá a todos que nos acompanham nesta quinta-feira, com mudança no tempo para o estado de São Paulo e também no Rio de Janeiro. Uma frente fria vai trazer condições de chuva. Não é uma chuva volumosa, principalmente região da capital paulista, mas no interior do estado podem acontecer algumas pancadas com trovoadas e até com rajadas de vento. A temperatura vai cair também na metade sul do país. Na cidade de São Paulo, a máxima hoje não passa dos 21 graus. No Rio de Janeiro ainda faz 30, mas a partir de sexta-feira a sensação de frio também aumenta na capital fluminense. Já em Vitória e no Distrito Federal, a condição é de tempo mais firme. Por hoje, o sol predomina e a máxima se aproxima dos 27 no período da tarde. No litoral do Nordeste, aquela chuva passageira a qualquer momento não traz grandes volumes acumulados. A máxima hoje fica em torno de 30 graus em Fortaleza, em torno de 28, 27 graus entre Recife e Maceió e 28 em Salvador. Maria Clara Sasaki, da Tempo Ok Meteorologia, para a Nova Brasil.
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0: Nova Brasil, e esse foi Cazuza, codinome Beija-Flor.
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2: O assunto hoje é o envelhecimento saudável, especialmente a preocupação com o declínio cognitivo nos idosos. Um recente estudo publicado numa das revistas mais conceituadas, o The Lancet, um estudo feito em 11 países, que inclusive incluiu o Brasil, acompanhou mais de 1.000 indivíduos com idade entre 60 e 77 anos e procuraram reconhecer quais seriam os fatores de risco para desenvolvimento de demência e um desempenho cognitivo abaixo do esperado para cada idade. Participaram dos estudos idosos da Argentina, Bolívia, Brasil, Chile, Colômbia, Costa Rica, Equador, República Dominicana, Uruguai, ou seja, o estudo que chama Latin Fingers, ou seja, feito aqui na América Latina, dividiu esses indivíduos em dois grupos. Um deles participou de um programa estruturado que combinava alimentação, atividade física, controle de fatores cardiovasculares, treinamento cognitivo, socialização, e outro grupo recebeu apenas orientações sobre hábitos saudáveis. No final do acompanhamento, a melhora cognitiva do grupo que foi submetido a essa intervenção mais estruturada foi significativamente melhor. Ou seja, se observou ganhos na cognição global, na habilidade específica, na memória, na atenção. Essa é a primeira, talvez, demonstração de que uma intervenção é capaz, em vida real, não se trata de um estudo, mas é dados de vida real, mudar o prognóstico de doenças e declínio cognitivo e demência. Não é recomendar uma ou outra atividade, mas, na prática, as 5 mudanças de hábitos que possam fazer diferença são atividade física, alimentação saudável, controle rigoroso dos fatores cardiovasculares, o treinamento cognitivo, exercitar a cognição e socialização. Olha que aspecto importante que é o convívio com outros idosos, a troca de experiências, de afeto e de ideias. Tudo isso faz com que nós pensemos nosso futuro aqui no Brasil, um país que envelhece rapidamente, é o país do mundo que mais envelhece em tempo mais curto, nas próximas décadas, nossa expectativa subindo, e a gente tenha um envelhecimento com autonomia, evitando declínio da nossa função cognitiva, e tudo precisa ser feito junto com ações do poder público, desde melhores calçadas, uma assistência melhor à previdência, acesso a exames preventivos de câncer e controle de doenças, de diversas doenças, previdência, instituições de longa permanência públicas que não temos no país, ou seja, nós temos muito que avançar e parece que o caminho está sendo demonstrado aí pelos estudos clínicos.
0: Esse foi o Dr. Renato Kifuri e a coluna Vida e Saúde, fechando esse bloco aqui pela Nova Brasil, são 6h27, depois do intervalo começa o Jornal Nova Brasil.
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17: IMEP emite alerta de chuvas para Maceió e 43 municípios. Prefeitura de Maceió entrega escola de leitura com estrutura para 850 alunos. Aqui no estúdio, vamos falar sobre o Festival Dose Dupla, que une samba e brega em um encontro inédito. Também vamos falar sobre o crescimento do setor de saúde em Alagoas e o avanço do empreendedorismo na área. Hoje temos os bastidores da política alagoana com Cleberson Levi e as novidades do Muro Esportivo com Júnior de Melo e a F Esportes. Nós abrimos o Jornal Nova Brasil Maceió desta quinta-feira, 23 de julho de 2026. Eu sou Oscar de Mello e junto com Jade Silva nos trabalhos técnicos e programação musical, com a Fabiana Freitas na produção, o Moab Cirino nas mídias sociais e o Frank, né, que está com a gente na transmissão no YouTube. Vamos te fazer companhia até às 8 horas da manhã aqui na Nova Brasil Maceió. E você já pode interagir conosco por meio do WhatsApp 99671-7352.
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17: Sol com aumento de nuvens e pancadas de chuva no fim da manhã e à tarde. A noite promete ser chuvosa. A mínima de 22, a máxima de 27 graus. Hoje, quinta-feira, dia 23 de julho, é dia de resgate de mamíferos marinhos. Quer salvar um golfinho? Uma baleia? Hoje é o dia, viu? Dia de resgate de mamíferos marinhos. Hoje é dia do guarda rodoviário. Nosso abraço a todos os guardas rodoviários. E hoje é dia de Santa Brígida. Olá, meus amigos, bom dia. São 6 horas e 32 minutos. 6h32. Está começando o Jornal Nova Brasil Maceió. Nessa quinta-feira, eu sempre trago, como eu falei em outras oportunidades e repito aqui para vocês, a previsão oficial. Eu vou lá no site, né, oficial da Meteorologia Nacional, que falava de chuvas no final da manhã, né? Só que estamos com chuva desde o início da manhã. Aliás, o tempo está bem fechado aqui em nossa capital. Como eu amo estar aqui na rádio. Como eu amo, eu adoro, adoro. Penso num cara que gosta de comunicar, sou eu. Mas eu vou dizer a você, o cabo acordado no tempo desse é mais difícil, Jadir. Porque você ouve o barulhinho da chuva. A vontade que dá, cara, é ficar deitado, agarradinho, né, no companheiro ou companheira, né, com aquele edredom. Não é fácil você levantar num dia como esse. A preguiça Aquece, rapaz. Mas enfim, pra você que ainda tá na cama e tá me ouvindo, beleza, mas leva, olha a hora. Já são 6h30, pra não perder a hora, viu? Pra você que pode ficar um pouquinho mais, né, aproveite. Pra você que já tá na rua, de repente levando o filho na escola, ou saindo já pro trabalho. Você que tá no trabalho, tem gente que trabalha já bem cedo, tem gente que vira a noite trabalhando, enfim. Não é fácil, eu sei, mas tá uma delícia o tempo, tá bom, gente? Aproveitando e dando um giro aí pelas câmeras de vídeo monitoramento, começando com essa câmera da Avenida Fernandes Lima, que mostra um movimento um pouquinho antes do elevado do CEPA e tá até maior do que o normal. Geralmente, em dias de chuva, a gente vê um trânsito maior, porque muitas pessoas preferem até sair um pouco antes para evitar, né, transtornos, um trânsito maior. Então, tá mais movimentado do que o normal. Tá mais movimentado do que o normal. Se você está acompanhando pelo YouTube, você vai entender o que eu estou falando. Para você que não está no rádio, né, eu estou traduzindo aqui para você a imagem. Sempre pedindo, gente, pode parecer besteira, mas liga aí pro alerta do carro. Não é o pisca-pisca, não. Como é que a gente chama, meninos? É o alerta, mas é porque o alerta, toda vez eu me confundo com pisca. A lanterna do carro, né? Deixa ligadinho para facilitar para quem tá vendo, tá certo? Porque tá bem fechado o tempo. Vamos para mais uma câmera aí, por favor, Frank, para a gente mostrar aí para a galera que está acompanhando pelo YouTube. Na região do Jacintinho, você percebe que choveu um bocado agora, mas não está chovendo. Então a pista está molhada, redobre. Você, motociclista, por favor, cuidado, redobre aí a atenção, né? Freie um pouco antes do que você está acostumado. Eu sou motociclista, eu sei que a gente que é motociclista é meio ousado, é meio abusado. A gente confia muito na habilidade que a gente tem, né? Mas às vezes não é suficiente, né? Principalmente em dias de chuva. E uma última câmera aí, por favor. Essa que a gente mostrou no Jacintinho da Cleto Campelo com a franulagem, né? A conhecida, né? Leste-Oeste. E imagens agora da Avenida Silvio Viana, ali na Ponta Verde, também muito molhada, mas também aparentemente não está chovendo nesse momento, né? Me chama a atenção, e a gente está se aproximando desse fenômeno, né? Se você olhar umas bandeirinhas que tem ali no final, né, das barraquinhas azuis, balançando, tremulando muito forte, né? Que a gente está se aproximando do período de vento nordeste, né? Que vai ventar bastante. Vai diminuir a quantidade de chuvas, mas vai aumentar a quantidade de ventos, né? Mas, felizmente, nós já olhamos aí mais de 50 câmeras de vídeo monitoramento do DMTT. A gente fica atento aqui e não temos nenhuma ocorrência registrada aqui em Maceió, felizmente. Agora são 6 horas e 36 minutos. Deixa eu só reafirmar. Gente, olha, eu vou tentar interagir mais rápido com vocês pelo WhatsApp, viu? É porque às vezes eu tô aqui olhando uma notícia, conversando com alguém e foge o WhatsApp, mas eu vou tentar interagir mais rápido com vocês. Peço desculpa se eu não responder, porque às vezes eu tô fazendo uma coisa, tô fazendo outra, mas eu vou tentar ler todas as mensagens. Então, passa a interagir mais com a gente pelo 996717352. Vou repetir, 996717352. Por exemplo, deixa eu ver se tem o nome aqui do nosso ouvinte. Só aparece a Los Marge aqui pra gente, como a gente não tem salvo. Ele mandou uma foto aqui pra gente, mostrando muita chuva e a pista molhada, né? Se puder me dizer, só confirma. Ah, ele manda aqui, ó, semáforo intermitente. É o Osman Júnior, Osmar Júnior. Abraço, Osmar. Ele manda uma imagem dizendo que tem semáforos intermitentes em vários pontos aqui de nossa capital. Obrigado, Osmar, por mandar essa informação, por compartilhar essa informação com a gente. E sobre a chuva, o Instituto Nacional de Meteorologia, o IMEP, ele emitiu um alerta amarelo de chuvas para Maceió e outros 43 municípios de Alagoas já hoje, quinta-feira. É novinho esse aviso. E ele é válido da meia-noite até as 11 horas e 59 minutos da noite de hoje também. Prevê chuvas entre 20 e 30 milímetros por hora, podendo chegar a 50 milímetros ao longo do dia. Além de ventos entre 40 e 60 quilômetros por hora. Tá explicando aquela imagem que eu falei, né? Das bandeirinhas tremulando muito forte. Segundo o IMEP, há baixo risco de alagamentos, queda de galhos de árvores, descargas elétricas e interrupções do fornecimento de energia. A orientação é que a população evite áreas de risco. Não se abrigue debaixo de árvores durante as rajadas de vento e acompanhe os avisos dos órgãos oficiais. Em caso de emergência, a Defesa Civil e o Corpo de Bombeiros devem ser acionados. E o Ministério Público de Alagoas denunciou à justiça o tio-avô investigado pela morte do menino Peterson Ícaro. Caso que chocou a todos, né, gente? Garoto que tem apenas 6 anos. Crime que aconteceu aqui em Maceió. Segundo a denúncia, o acusado deverá responder pelos crimes de homicídio qualificado e estupro de vulnerável. De acordo com o Ministério Público, a criança teria sido levada pelo investigado para um terreno baldio no bairro da Cidade Universitária, onde, conforme a acusação, foi vítima de violência sexual e morta para ocultar o crime. O órgão também requereu que, ao final da instrução processual, o denunciado seja submetido a julgamento pelo Tribunal do Júri. O caso segue em tramitação na Justiça e a denúncia ainda será analisada pelo Poder Judiciário. Lembrando que essa imagem circulou e chamou muita atenção, né? Uma câmera de vídeo monitoramento flagrou o momento em que ele entra no matagal com a criança e tempos depois ele volta sem a criança, né? Com sacolas, mas sem a criança. É aquela situação, ele está na condição de acusado, apesar das provas serem muito robustas contra ele. Mas a lei garante a todos o direito de um julgamento justo. Né? É um caso que causa um asco, né? Enfim, é muito difícil, é um tipo de situação que, enquanto jornalista, eu tenho muita dificuldade. E olha que eu apresentei durante muitos anos programas de cunho policial, né? Mas eu sempre me dizia, e aqui é uma confissão para vocês, eu fiz acho que 10 anos de plantão Alagoas, na TV Alagoas, hoje TV Ponta Verde, e fiz mais 5 anos de Cidade Alerta, né? Tive a honra de implementar o Cidade Alerta local na TV Parçara. Ou seja, só de programa policial, fora telejornais que eu já apresentei, foram 15 anos. E eu me chocava toda vez com casos impressionantes. E uma vez eu me lembro dessa conversa. A pessoa disse, mas Oscar, você há tantos anos faz isso. Você não se acostumou, não? Aí eu disse, meu amigo, no dia que eu me acostumar com violência e brutalidade, eu deixei de existir enquanto ser humano. Porque a gente tem que se chocar sempre, né? Esse caso do menino Ícaro é uma coisa absurda. Então, tenho absoluta certeza que todos os dias, às vezes eu me indignava, falava muito, e eu realmente estava indignado. Eu nunca fiz jornalismo para aparecer, nunca fiz. Se eu quisesse aparecer, eu tenho rede social, gosto de usar rede social, mas veja quanto eu uso tão pouco. Acho que o meu último Reels ou Feed faz mais de uma semana. Posto poucos stories. Então, se eu quisesse aparecer, eu estava pintando e bordando na rede social. Eu nunca quis aparecer. E aí, é até um conselho que eu dou às pessoas. No dia que vocês pararem de sentir as coisas, é quando o cara... Isso independente da profissão, viu, gente? Estou falando do jornalismo, mas independente da profissão. No dia que você parar de ter sentimentos que eram comuns, principalmente do começo da carreira de vocês, repensem. Né? Porque a gente precisa sentir todos os dias para ser um ser humano melhor. 6:41 e a Prefeitura de Maceió entregou à Escola Maceió Leitura, professor Elias Passos Tenório, uma nova unidade da rede municipal com capacidade para atender até 850 estudantes. A escola inicia as atividades com 650 alunos no ensino fundamental e, a partir do próximo ano, ampliará o atendimento com turmas do nono em tempo integral. A estrutura conta com salas de aula, laboratórios de informática, tecnologia e ciências, além de auditório e espaços para formação de professores. Segundo a Prefeitura, o investimento faz parte das ações para ampliar a oferta de vagas e fortalecer a educação pública na capital. Para quem não sabe onde fica, só a título de curiosidade e informação, no prédio onde funcionava a Facima, ali na Avenida Eduardo Góes Monteiro, tem a imprensa oficial, né? E ao lado da imprensa oficial era a Facima, agora é a Escola Leitura. Um espaço ficou muito, mas muito interessante mesmo. E Maceió registrou alta no fluxo de turistas durante o mês de junho, com crescimento de 3,97% no número de desembarques em relação ao mesmo período do ano passado. Segundo dados da AENA Brasil, mais de 114 mil passageiros chegaram à capital alagoana pelo Aeroporto Internacional Zumbi dos Palmares. O resultado reforça o fortalecimento do turismo, mesmo em um período antes considerado de baixa temporada. De acordo com a Prefeitura, o desempenho é atribuído a ações de promoção do destino, investimentos em infraestrutura e a realização de eventos que movimentam a cidade ao longo do ano.
19: É, inclusive movimentos musicais, né? O São João de Maceió hoje é uma realidade, como nós falamos. Maceió, aos poucos, foi destruindo a sazonalidade da presença turística aqui. Hoje o cara vem praticamente o ano inteiro. Lógico que tem períodos de mais sol, né? Para quem curte sol, o período de sol aqui é mais ou menos entre dezembro, janeiro, né? Até o mês de fevereiro, né? Quando você está já no finalzinho do verão. Mas Maceió é linda em qualquer época do ano, né, gente? São 6 horas e 44 minutos. 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
19: 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Às 6h44 e não sextou, mas quintou, né, gente? Vocês vão entender porque eu tô falando isso, né? Porque eu tô recebendo aqui uma dupla pra gente falar sobre um projeto muito legal, né? Que é o Festival Dose Dupla, que reúne as bandas Samba de Periferia e Leite de Rosas e Alfazema. Rapaz, que nome massa, cara. É muito bom esse nome. E eu me sinto tão velho, porque eu adoro os dois. Leite de Rosas e Alfazema. E um encontro inédito entre samba e brega, destacando a valorização da música alagoana, a criatividade na fusão de diferentes gêneros musicais e a importância de ampliar os espaços para a produção cultural e os artistas locais. Eu falei na abertura do programa de quanto é mais difícil acordar num dia de chuva, porque só dá vontade de ficar deitado. Então, por isso, antecipadamente, eu já agradeço também, porque eu sei que não foi fácil acordar hoje, ao Tuingandai e ao Aloysio, que são integrantes, né, do Samba da Periferia. Meninos, bom dia. Obrigado por estar com a gente aqui tão cedo. Como é que surgiu a ideia de unir samba e brega em um mesmo espetáculo? E o que é que motivou essa parceria, hein, gente?
21: Bom dia, gente. Obrigado pelo espaço. É uma parceria, a ideia surge de fazer um negócio diferente. O Festival Dose Dupla faz um duelo entre duas bandas e dois estilos, um duelo bem-humorado e divertido. E duas bandas, Samba da Periferia e o Leite de Rosas e a Fazenda, e dois estilos diferentes, juntando dois públicos que se divertem junto com para escutar boa música. Então, eu já vou fazer o convite. Tem poucos ingressos, poucas pulseiras, mas quem conhece Samba da Periferia vai, quem conhece o Leite de Rosas e a Fazenda vai. Se alguma pessoa não conhece a outra banda, pode ir, que é diversão garantida. É uma espécie de um duelo. Mas um duelo do bem, um duelo da música, um duelo de Alagoas, de uma produção local, da gente, do nosso bolso. Então só vai se divertir.
19: Então já aproveitando, vai acontecer quando?
21: Esse duelo? Dia 25, sábado agora, no Espaço Armazém. Os portões se abrem às 18 horas e o festival começa com música ao vivo às 19.
19: Às 19. Daqui a pouco eu vou passar o serviço completo, trazendo onde você pode consultar ingresso, já garantir o seu, a gente vai explicar tudo para vocês. Mas aí eu faço a pergunta para os dois, para o Twin e para o Aloysio. Vocês são do samba, né, do pagode e tal, mas gostam do brega, ouvem brega? Eu falo isso porque geralmente, às vezes, a pessoa é de um gênero musical, toca tanto aquilo, barista, faz barista. Tanto aquilo, que quando está no período de folga quer ouvir outra coisa. Vocês ouvem brega?
21: Faz parte de memória afetiva, né? Não tem como a gente escutar um ritmo só. Assim, na minha infância escutei muito brega, muita MPB. Foi a minha infância foi rica de música, assim. E eu gosto, embora eu não conheça muitas letras, mas gosto muito de escutar.
19: E você, Aloysio?
22: Bom dia. Aí quando ele falou memória afetiva, é bom mesmo.
19: Deixa eu puxar logo uma. Não é puxar uma música, não, né? Lembra aí de um brega que você gosta, que marcou pra você.
21: Eu gosto daqueles brega, aqueles teclados de voz pesados. Leita, Yane, eu confesso, eu ainda estou voltando.
19: Essa, nossa senhora.
21: Júlio Nascimento.
19: É normal às 6h48 da manhã.
21: Júlio Nascimento.
19: Não é normal. Rapaz, eu vendo isso.
21: Não sei se é normal, mas não é proibido. Né?
22: É uma ideia, não.
19: E você, Aloysio, tem algum que você lembra assim?
22: Uma do Reginaldo Rossi.
19: Eita, Reginaldo, essa exaustão.
22: Chá de bamba comigo, sei que você gosta só de mim.
19: Rapaz, eu assim, eu falei do brega porque eu vou falar daqui a pouco também do samba e do pagode, né? Eu gosto daquelas que eram meio irônicas, né? Eu vou pecar porque eu não vou lembrar. Eu sei quem é, mas não tô lembrando o nome. Mas tipo aquela... Você é louca, depravada e atrevida, não queira ninguém na vida só... Ou aquela... Agora vá pra cadeia...
22: Eu pensei
19: nessa
22: música agora, para estar aqui.
19: Rapaz, era o tempo de brega, que eu me divertia, porque ela tinha uma letra, uma brincadeira, né? Mas assim, eu sou muito do samba e do pagode, né? Fui várias vezes ao... Hoje, a minha atividade não me deixa ir, porque acordo muito cedo pra vir aqui pra rádio. Mas quantas vezes fui, né, no samba da periferia, ali no Prado. Adoro.
22: Já ia reclamar que você tá sumido.
19: É, mas deu um desconto, porque olha a hora que eu
22: tá
19: cheguei
22: perdoado.
19: Aqui na rádio, né? Enfim, e como é que vocês montaram o repertório? Você falou que vai ser essa coisa legal do desafio. Vocês pensaram em letras, enfim, como é que vocês montaram esse repertório?
22: O repertório é voltado para a rapaziada se divertir e cantar junto, assim. O repertório conhecido, mas vai ter interações bem legais, assim. O Fela vai vir cantar com a gente no palco, então ele vai sair do palco do brega. O palco vai ser uma espécie de duelo, assim, meio diagonal, um de frente para o outro. Uma banda vai tocar olhando para outra banda e olhando para o público, então, e vai ter um espaço para a gente se frequentar. O Fela vem cantar samba, o samba vai cantar brega. E vai ser diferente. No mínimo, Festival 12 Dupla vai ser bem diferente.
19: E quem teve essa ideia?
22: É uma junção do samba da periferia, do Leite Rosa e a Fazemas, e da FK Produções, que é uma produtora que está com a gente desde o nosso 8º aniversário, que é o Fábio e a Karina, que abraçaram a gente. Então, a gente tem as ideias, sempre faz as reuniões, e o bicho... Pega toda vez.
19: E vocês ensaiaram durante quanto tempo pra isso?
22: E aí, vai ter o ensaio, já tem mais ou menos assim, uns 2 anos que a gente tá ensaiando. Vai ter um ensaio e o ensaio é hoje. Vai ser assim, ó.
19: Eita.
22: Juntou, bateu e tocou. Cada banda já tem o seu ensaio, né? Já tem a sua produção, mas essa parada que a gente quer que seja absolutamente natural. Não quer que seja um negócio engessado. Então, hoje a gente vai passar as músicas que a gente vai tocar um com o outro e acabou. No palco se resolve.
19: Então vamos falar sobre o serviço para quem quiser, né, participar ao vivo aí desse evento. Você já falou que é no próximo sábado, dia
22: sábado
19: 25,
22: agora,
19: lá no
22: 25.
19: Armazém, não é isso? É um espaço sensacional, um espaço que comporta um bom público. Uhum. Mas eu sempre coloco aqui que é um espaço que, como qualquer outro espaço, ele tem um limite. Vai chegar uma hora que os ingressos vão acabar.
22: Vou interferir aqui rapidinho. Ah. A gente do Samba da Periferia e a FK, a gente não gosta de casa entupida.
19: Isso. Então, agora de conforto para
22: a gente
19: pessoas.
22: Gosta que as pessoas saiam, se divirtam, banheiro tranquilo, bebida tranquila,
19: porque
22: acesso.
19: Porque não dá nem pra dançar, às vezes
22: não
19: tá muito cheio, né?
22: Todas as nossas festas são nesse naipe, assim. Não, nada de exagero, não adianta vender muito e todo mundo sai reclamando.
19: Onde conseguir, né, comprar o ingresso, né? Qual a plataforma, a rede social? Passa aí o serviço pra
22: vou
19: gente.
22: Vou dar o serviço mais fácil de todos. Ou no Instagram, sambadaperiferia.al, ou no Instagram, Leite Rosa e a Fazenda. Porque lá tem todo, nos stories, tem,
19: tá
22: todo, tem todo o link. E se você conhecer algum músico de qualquer uma das bandas, eles também têm as pulseiras para vender.
19: Ó, o Jadir aqui me convida. É o Carlos Alexandre, né? Que é dessa música aí, que eu falei agora vá pra cadeia.
22: Já,
19: né?
22: Recebeu,
19: é
22: a polícia, já recebeu telegrada. A informação?
19: Nossa, Jadir é super, super rápido.
22: Homem é rápido.
19: Rapaz, olha, eu sou... Não existe país no mundo, e aí eu sou barrista mesmo, não existe país no mundo que seja mais rico musicalmente do que o Brasil. Todo país ele tem o seu estilo mais forte. Você vai para a Argentina, você vai ouvir o tango, né? Você vai para, sei lá, para o México, tem um estilo musical muito forte. Você vai para a Espanha, idem. O Brasil ele é uma mistura de ritmos, né? Você tem o samba, você
22: é
19: tem
22: continental,
19: o
22: pagode, né?
19: Você... É espetacular, né? E ele é muito rico. E eu sempre ouvi muito música. Eu sou o cara que passeia pelo rock, né? Passeia pelo samba. Termino com o Daí José. Eu adoro, eu acho a música brasileira ela muito rica. E eu achei, sinceramente, genial essa ideia de vocês.
22: É muito
19: porque
22: boa.
19: Você ir para um espaço em que você pode ouvir duas coisas de qualidade, né? Se divertir, rir, interagir, brincar, é sensacional, tá certo? O Jardim me diz agora, qual foi essa música? Ah, a outra música é do Ronaldo e Adriano. Ronaldo Adriano. Que é uma seresta clássica, que é justamente essa, né? Você é doida, desalmada e atriz. Você acredita que eu já chorei ouvindo... Eu chorava com aquela música do Carlos Alexandre também, da cadeira de rodas. É. Aquela menina e a sua... Aí, vixe, vou parar.
21: Teve uma música que eu fiquei, que eu passei muito tempo pensando, que era...
19: No hospital, na sala de cirurgia, pela graça eu via.
21: Que música triste, mas... Música boa.
19: Então vamos animar o povo.
21: Vamos animar.
19: Eu tô ficando triste.
21: Posso falar um negócio que aconteceu comigo? Quando eu comecei a tocar, lá pertinho do Oráculo tinha um barzinho lá que o senhor frequentava, minha primeira banda. E você cantou com a gente lá uma vez.
19: Qual foi? Tu lembra a música?
21: A música, dá uma maior aí.

0: primeira banda que eu toquei na vida.
1: Caraca!
0: Partido de primeira, aí depois virou Ousadia. Foi por partir de primeira pouco tempo, depois virou Ousadia. Aí Vossa Mercê chegou lá, disse, posso cantar uma música? Aí, puxa aí, malandro. Aí,
2: cara,
0: acho que tinha bebido um pouquinho.
2: Não, lá,
0: um pouquinho.
2: Com certeza, não tenha dúvida disso. Sou uma cervejinha gelada, mas não tenho a menor dúvida. Agora, você sabe o que é que eu me lembro? Eu vou, a gente vai reforçar daqui a pouco. Mas, assim, dizem que o artista fraco, que é o meu caso, né? É artista de uma música só, né? Aí, hoje em dia, todo canto que eu chego, aí eu peço uma música. Eu vou pedir pra vocês, pra gente cantar junto, um trechinho dela. Eu acho uma das músicas mais bonitas já feitas no samba brasileiro. Tenho certeza que vocês sabem tocar. Que é de um dos grandes autores. Pra mim, não é a música mais bonita dele. E eu vou te explicar por quê. Que é Almir Neto. Pra mim, a música mais bonita de Almir Neto é Mel na Boca. Eu acho essa música belíssima, né? Oh, quanta mentira e tal. Mas a música mais conhecida dele é Conselho. Que é belíssima. Então, puxa aí um pouquinho. Vamos lá. Aí, vai lá, por favor. Só pra você sentir um pouquinho do clima.
0: Deixa de lado.

0: repertório.
1: É nesse clima.
0: O repertório do homem tá aumentando, viu?
1: É nesse clima. Total de duas músicas.
0: Rapaz, a minha esposa, ela brinca comigo. Deixa eu mandar um abraço aqui para o meu amigo Cristiano Matheus. Né? Cristiano Matheus, sensacional. Eu não consigo ouvir o áudio que ele mandou, mas ele manda uma música aqui, que é uma música chamada Eu Juro. Cristiano, além de meu amigo, a gente fez curso de rádio junto, trabalhou em rádio.
2: Eu toquei na formatura de vocês.
0: Tocou na formatura da gente, não foi do curso de rádio. E toda vez que eu encontro o Cristiano, um olha pro outro e faz, eu juro! Que a gente adorava cantar essa música nas farras. E quero mandar um abraço também todo especial pro meu querido amigo Jedson, né? Jedson, que é um cara sensacional, que também mandou áudio, eu não tenho como ouvir, mas deve estar ouvindo a gente também, muito feliz. Gente, olha, já é sábado.
2: Isso.
0: Não, como diz, eu lembro do circo quando era pequenininho, aí passava um...
2: Neste sábado.
0: Neste sábado, não perda! Então, nesse sábado, não perca, por favor, esse encontro sensacional, né, entre o Brega e o Bom Samba e Pagode. Né? Mais uma vez, confirma pra gente, Twin, sábado.
2: Sábado, dia 25, Festival Dose Dupla, Leite de Rosas e Alfazema, Samba da Periferia, portões se abrem às 18 horas, a música começa às 19, pouquíssimos ingressos e pulseiras à venda, na verdade, isso é verdade, não é pra vender mais não é pra adiantar, mas eu acho que a gente tem menos de 15% do material pra ser entregue, então, como a gente gosta de conforto, se prepara e compra logo para não perder.
0: Não perda!
1: Não perda!
0: Aloysio, obrigado por estar aqui com a gente também.
3: Igualmente.
0: Vai dar tempo de descansar um pouquinho antes do ensaio agora?
2: Tem mais outra rádio.
0: Tem outra? Passe embora, então. Obrigado, Twin. Obrigado, Aloysio.
2: Obrigado, gente. Fiquem todos em paz.

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10: E já estamos de volta ao vivo, agora 7 horas e 1 minuto em Maceió, 7 e 1. Eu tava brincando aqui fora do ar, né? Diga que você é velho sem dizer a sua idade, né? Aí eu digo, eu adoro leite de rosa, adoro alfazema, adoro cachemir buquê, que eu nem sei se existe mais. E aí eu vou chegar ao ápice. É o contorrê, né? Mas aí eu vou chegar ao ápice. Eu adoro, mas adoro até hoje, sabonete senador. A minha esposa que é cheia de velho. Foi casar com velho, fazer o quê, né? Cinquentinha já nas costas, gente. 7 horas e 2 minutos. Gente, olha, e a partir de agora a gente conversa com o Sebrae Alagoas sobre o crescimento do setor de saúde em Alagoas, como o avanço dos pequenos negócios, da inovação e da gestão especializada tem impulsionado o empreendedorismo, gerado empregos e ampliado as oportunidades para quem investe em soluções voltadas à qualidade de vida e ao bem-estar. Para isso, eu recebo aqui nos estúdios a Anicélia Nunes, que é analista do Sebrae. Anicélia, estou brincando desde que eu cheguei aqui, que eu agradeço por você estar logo cedo aqui, porque dia de chuva assim para levantar é mais difícil. A vontade que dá é ficar agarradinho no edredom. Mas a gente sabe que tem que fazer as obrigações da gente, né, gente? Então, obrigado por estar aqui com a gente também desde cedo. Como é que o setor de saúde se tornou um dos mais, né, ascendentes, né? Um dos que mais crescem em Alagoas nos últimos anos? Anicélia, bom dia.
11: Bom dia, Oscar, bom dia a todos que nos acompanham. Então, a gente tem vários fatores que explicam esse aumento dessa demanda. E aí a gente vai, a pandemia é um deles. A questão da longevidade, né? As pessoas estão envelhecendo, a pirâmide está se invertendo. A gente tem a descentralização da saúde, tem muita coisa agora no interior, sendo expandida para o interior. E aí a gente também tem muita coisa ainda, muitos problemas dentro da saúde. E isso também eu acho que é o principal, porque onde há problema, há oportunidade e há possibilidades de investir e ganhar dinheiro, né?
10: E já no começo eu quero falar justamente sobre essas oportunidades, né? Que oportunidades esse crescimento, né? acaba oferecendo, cria, para quem deseja empreender no setor?
11: Então, 80%, a gente observou 80% de aumento

0: de empresas sendo abertas, principalmente nos seguintes, nos seguintes cenários, né? A estética avançada cresceu bastante, a saúde mental, as clínicas populares e a fisioterapia. Então, esses quatro impulsionaram bastante esse crescimento. Mas a gente tem aí, a gente vê que os hospitais que estão sendo abertos também vão agregar bastante mão de obra. E aí o aumento dessa mão de obra, do crescimento dessas vagas, também estão sendo percebidas. E aí vai para diversas áreas, diversas atividades, né?
1: E para quem já está empreendendo ou pensa em empreender, o que é que ele pode encontrar junto ao Sebrae para tornar mais viável esse empreendimento, ou que já existe, ou que vai nascer? Até porque a gente sabe, né, Nicélia, que infelizmente ainda é muito alto o número de empreendimentos e negócios que nascem, e às vezes por falta de planejamento acabam não perdurando, né? Que tipo de apoio esse empreendedor pode encontrar no Sebrae?
0: Isso, essa pergunta é bem importante, porque assim, o Sebrae tem um leque enorme de serviços, e a gente sabe que o médico especificamente não aprende a ser gestor na faculdade. E aí, quando a gente vê que aquele profissional autônomo passa a ser um PJ, passa a ser uma empresa, e não faz a gestão desse negócio, a gente vê que isso abre um déficit muito grande. Então, hoje, o negócio, no meu ponto de vista, tá concorrendo com quem faz e com quem não faz gestão. Porque qualidade os dois têm que prestar. E uma outra coisa que a gente percebe é que, mesmo com esse avanço todo, hoje a gente sabe que no Brasil a gente tem um médico para cada 1.000 habitantes e vai passar a ter, em 2035, 5 médicos para cada 1.000. Então, a gente tem mais médicos, a gente tem mais estabelecimentos de saúde. No entanto, a gente ainda é possível marcar uma consulta para daqui a 3 meses, para 8 horas da manhã, o médico chega às 10, a gente atende ao meio-dia. Então, isso para mim é gestão, é a falta da gestão. E aí o Sebrae ajuda muito a padronizar esses processos, a organizar a gestão financeira, a pensar no negócio antes mesmo dele ir para o mercado.
1: Até porque você tem que ser diferente, viu, gente? Como disse a Anicélia, tem muita gente oferecendo, né, às vezes, o que você oferece, uma mesma qualidade, né, mas que se apresenta melhor. Essa questão, você tocou num ponto que eu acho importantíssimo, né? Tem algumas questões que são culturais. Eu sou filho de médico. Meu pai morreu muito jovem, eu tinha 10 anos só. Lá em 1986, quando ele faleceu, ele tinha 45 anos quando faleceu. Mas por que eu citei ele como exemplo? Porque eu tenho muito material do meu pai escrito. Meu pai gostava de escrever. E que letra horrível, cara, ele tinha. Que letra horrível. Dá para entender, não é a pior. Eu já vi piores. Porque me parece que ficou cultural o médico ter letra feia e o médico se atrasar. O cara saber que o médico vai... marca uma consulta, você sabe que o médico ele vai chegar atrasado. E quando ele passar a receita para... Melhorou muito agora porque é tudo pelo computador. Às vezes eu até nem preciso do computador, manda pelo celular da pessoa e tal. Coisas históricas que não cabem mais, né? O mundo ele se moderniza. Eu citei esse exemplo só para ilustrar. Que o mundo moderno já não aceita esse tipo de prática, né? Hoje o consumidor, até por ter boas opções, ele está mais exigente, né, Anicélia?
0: Com certeza, muito mais exigente, né? Então a gente hoje tem a IA aí dominando o mercado, não vai substituir jamais o humano, né? E principalmente na saúde, que o humano é imprescindível, mas ela pode sim ser um auxiliador muito grande para esse médico, para esse gestor, de como acessar o paciente, acessar o seu cliente de uma forma mais proativa, não esperar.
1: E a gente vive num período altamente tecnológico e há uma preocupação nesse equilíbrio, né, entre tecnologia, né, mas com atendimento cada vez mais humanizado. Dá para conciliar isso, a tecnologia, mas a humanização do atendimento, Anicélia?
0: Sem sombra de dúvida. E aí a gente tem as health techs, que também é um segmento que tem crescido bastante. São essas empresas, né, da área de tecnologia, que desenvolvem serviços para fazer esse atendimento de forma mais ágil e cada vez mais humano, ainda que seja, que a gente saiba que tem aí uma IA por trás.
1: Eu fico... Isso é importante, viu, gente? Você... Porque na história da vida, né, você tem picos, aí depois você cresce, né? E, pelo menos é a percepção que eu tenho, a tecnologia ela chegou com uma força incrível, né? Parece que ela vai substituir tudo. Aí vai passando o tempo, parece que a gente fica saudoso, aí começa a sentir falta de certas coisas, aí já começa a exigir um atendimento mais personalizado. É sazonal, gente, isso é cíclico. Então, a gente tem que estar sempre... Por isso que é importante estar se atualizando, né? Porque o que sempre hoje é tendência, amanhã pode não ser tendência,
0: É, eu sempre digo, excelência é algo que nunca se alcança, mas que se busca o tempo inteiro. E aí o Sebrae tem esse papel muito forte de estar auxiliando no processo.
1: E eu falei sobre tendência, quais são as tendências que devem impulsionar o mercado da saúde nos próximos anos e que oportunidades os empreendedores devem observar desde já?
0: Então, a gente sabe que é um mercado bilionário, a gente sabe que só 12% da população tem plano de saúde, mas que esses 12% representam um número muito superior do que os investimentos públicos em saúde. E isso já abre uma janela enorme. Então, o que é que eu posso implantar hoje? Qual é a deficiência que eu enxergo no mercado que vai agregar? E um alerta, assim, muita gente chega no Sebrae, ah, eu vi que a saúde está crescendo, que tem muitas oportunidades, eu quero abrir um negócio, então, na área de saúde.
1: Só porque está agitado,
0: só porque,
1: né?
0: Sabe que tem muito dinheiro na mesa, vamos dizer assim. E eu digo, não é porque você... Não é só pelo dinheiro que a gente empreende. A gente precisa buscar também um propósito. Porque o mercado sente quando a gente está fazendo aquilo só pelo dinheiro. E, além disso, a nossa vocação. Se eu tenho alguma expertise, se eu já estou dentro do segmento, isso vai me dar mais know-how, vai me dar um passo à frente. Porque tem muita gente empreendendo. E se eu vou entrar num mercado que eu não conheço, que eu não domino, eu vou ter mais dificuldade em acessar os ganhos dele.
1: E aproveitando até, Nicely, a sua experiência, né, enquanto analista do Sebrae, eu acho que é questão de realização pessoal também, né? De você dizer, poxa, eu vou fazer uma coisa durante tanto tempo, durante Isso. tantas horas do meu dia, durante tantos anos da minha vida, Isso. que eu faça alguma coisa que eu goste, né?
0: Exatamente.
1: Eu acho que até a possibilidade de sucesso é maior, né?
0: É o principal. A gente não pode passar a vida num emprego, num trabalho, desenvolvendo uma atividade que eu não goste. Eu sempre digo, empreenda naquilo que você faria até de graça. Porque você vai ser feliz e o resultado financeiro vai vir junto.
1: Sensacional essa colocação, né? Faça alguma coisa ou empreenda com alguma coisa que você faria de graça pelo prazer que você tem em fazer aquilo. Aproveitando até o gancho, Nicely, tem muita gente que tem coisa boa pra caramba oferecendo aí e oferecendo mal, né? Às vezes comunicando mal pra caramba. E a gente tem hoje um canhão que é essa danada dessa rede social que pode fazer uma diferença incrível também, né?
0: Sem sombra de dúvida. Eu sempre também digo, o melhor não é necessariamente o melhor serviço. É aquele que mais aparece. Porque o cliente vai lembrar de quem mais se comunica, de quem mais aparece. Então, os meios de comunicação, todos eles, são muito importantes. Né, divulgar, como diria o Chacrinha.
1: É. Quem não se comunica, se tumbica, né?
0: Essa frase é mais real do que nunca. Então a gente precisa
1: e
0: se comunicar.
1: E tem estratégia, não é comunicar de qualquer jeito, não, né?
0: Não,
1: porque
0: não.
1: Você pode espantar e tal. Tem metodologia para isso. É por isso que quando você procura o auxílio, né? Por exemplo, do Sebrae, você não quer dizer, vai dar certo, vai ser um estouro, mas tem certeza absoluta, né, que você vai começar de forma correta.
0: Isso.
1: Porque o dar certo, o sucesso, não depende só do negócio em si, depende da sua dedicação, depende das variáveis do mercado, depende de tanta coisa, gente. Então, quanto menos você errar, né, Nicely, mais possibilidade. Não existe a fórmula correta do sucesso, né?
0: E assim, só usando um exemplo. Ah, porque muita gente diz, o que é que o Sebrae faz, afinal?
1: Boa.
0: E aí, voltando para o exemplo do marketing, a gente contrata uma agência de marketing para fazer a sua rede social ter mais engajamento e você paga apenas 70%, aliás, 30%. 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
1: Então, para a gente encerrar, Nicely, qual o primeiro passo? Tem uma boa ideia ou já estou empreendendo? Como é que eu chego até o Sebrae?
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1: Anicélia, eu só tenho a agradecer a sua participação, né? Eu acho que é uma dica extremamente importante. Às vezes a gente tem cada ideia massa, né, cara?
0: Verdade.
1: Isso deve dar... e a gente ter a consciência de que se a gente tivesse feito certo, teria dado certo, né? Às vezes você falha, fica meio frustrado e tal. Então, se você tem o auxílio de quem já tem um know-how, né, de décadas aí ajudando pessoas, faça. Vá lá, faça uma consulta. Eu queria saber, o que é que vocês oferecem? Aí você gostou e tal... Tenho certeza absoluta que você vai ter o Sebrae como parceiro. Eu não tenho a menor dúvida disso.
0: Com certeza.
1: Obrigado, Anicélia, pela sua participação. Ó, gente, agora são 7 horas e 14 minutos. Lembrando que nossas entrevistas e os conteúdos dos nossos colunistas ficam disponíveis no Spotify e também no YouTube da Nova Brasil. Agora são 7 horas e 14 minutos. Deixa eu só aproveitar, porque essa é uma notícia importante, viu? A gente falou sobre empreendedorismo. É, e hoje muita gente é microempreendedor individual, né? O chamado MEI, né? Ou outras categorias, né? São maiores e tal. Porque a Receita Federal vai tirar do ar, atenção, que essa notícia é muito importante. A Receita Federal vai tirar, né, o sistema do CNPJ do ar até a próxima segunda para implementar novo modelo com letras. Isso é importante por quê? Ah, eu preciso entregar uma nota fiscal. Faça hoje. Amanhã, sábado e domingo, ninguém vai emitir nota. E não é problema não, gente. É uma adaptação. A Receita Federal anunciou uma parada programada nos sistemas do Cadastro Nacional de Pessoa Jurídica para concluir a implantação do CNPJ alfanumérico, um novo padrão de identificação das pessoas jurídicas do Brasil que passará a combinar letras e números. Eu vou passar aqui para você direitinho os horários e datas. A interrupção está prevista para ocorrer entre as 21 horas de hoje até 9 horas você pode emitir nota, viu, hoje. E às 7 horas da próxima segunda, veja que é um prazo grande. Durante esse período, diversos serviços relacionados ao CNPJ terão funcionamento limitado ou ficarão temporariamente indisponíveis. Vamos lá. Segundo a Receita Federal, a paralisação ocorrerá em duas etapas. Fase de consulta exclusiva, das 21 horas do dia 23, que é hoje, até as 7 horas da manhã do dia 25 de julho, a base do CNPJ funcionará apenas para consultas. Não será possível realizar inscrições, baixas, alterações ou atualizações cadastrais. E vai acontecer também a indisponibilidade total. Aí, a partir desse horário que eu vou falar, nem consulta você vai poder fazer mais. Que é a partir das 7 horas da manhã do dia 25 de julho. Me ajuda aí, Jadir. Hoje, dia 23, sábado, né? Sábado. Então, os serviços integrados, como o Portal Único Siscomex, também serão afetados. A previsão é que todos os sistemas sejam restabelecidos às 7 horas da manhã da segunda-feira, já adaptados para operar com o novo modelo alfanumérico. O primeiro CNPJ no formato está previsto para ser emitido em 31 de julho. Apesar da novidade, a Receita... É importante isso, você ficou com dúvida agora. Oscar, vai mudar o meu número e tal? Preste atenção. A Receita esclarece que a adoção será gradual e que nem todos os cadastros realizados após essa data receberão automaticamente números com letras. Para evitar transtornos, o Sebrae orienta que os empreendedores antecipem procedimentos cadastrais, atualizações de registros e operações que dependam da consulta à base do CNPJ antes do início da paralisação. E como é que vai ficar? O número de identificação do CNPJ terá 14 posições agora. As 8 primeiras identificarão a raiz do novo número, compostas por letras e números. Os 4 seguintes representarão a ordem do estabelecimento, também alfanuméricas. E as 2 últimas posições, que correspondem aos dígitos verificadores, continuarão a ser numéricas. E aí, deixa eu passar aqui. A resposta para o que você quer saber. Muda o meu número, não se preocupe. Continue usando o seu número aí de MEI e tal. Se houver qualquer alteração, você vai ter tempo, você vai ser avisado para isso e você vai poder fazer a alteração com o seu número. Inicialmente, a implantação vai ser para novos cadastros, beleza? Ficou em dúvida, né? É meio complicado, eu sei que é meio complicado, mas a gente vai gradualmente estar explicando para vocês. Então, se tiver que fazer qualquer coisa de CNPJ, faça hoje até as 21. Tem alguma nota para emitir, Jadir? Tem alguma coisa para receber nos próximos dias? Só depois do dia 27, né? Ah, então se aperrei não, que vai dar tempo tranquilo, tá bom? E olha, o Brasil continua fora do mapa da fome, segundo o novo relatório da ONU. O estudo também aponta melhora nos indicadores de segurança alimentar e redução da insegurança alimentar severa no país.
2: O Brasil continua fora do mapa da fome. Segundo o relatório da Organização das Nações Unidas, menos de 2,5% da população está em situação de subnutrição, indicador utilizado para medir a fome. As informações foram divulgadas nesta terça-feira pela Organização das Nações Unidas para a Alimentação e Agricultura, a FAO. O relatório ainda apresentou melhorias do Brasil em diversos indicadores, como a redução da insegurança alimentar severa, com 0,6%, o menor patamar da série histórica. Entre 2021 e 2023, esse número era de 6,6% da população. De acordo com os dados, 16 milhões de brasileiros deixaram a insegurança alimentar moderada ou severa entre 2023 e 2025. De maneira geral, a agência da ONU indica que a fome diminuiu pelo terceiro ano consecutivo no mundo. Em 2025, 645 milhões de pessoas viviam em situação de subnutrição. A África continua concentrando o maior número de pessoas em situação de fome, com 309 milhões. O relatório indica que o custo da alimentação adequada é o principal obstáculo para uma dieta saudável. A média mundial ficou em US$ 4,28, cerca de R$ 22,00 por pessoa ao dia. No Brasil, esse custo em 2025 ficou em US$ 4,89, o que equivale a cerca de R$ 25,00 e está abaixo da média da América Latina. A comparação é feita a partir de uma análise do poder de compra de cada local. Segundo a FAO, um em cada cinco brasileiros não tinha renda suficiente para custear uma dieta saudável, o que aponta dificuldade de acesso regular a uma alimentação adequada e não necessariamente uma situação de fome. Da Rádio Nacional em Brasília, Gésio Passos.
1: Muito obrigado, Passos, pela sua participação. Agora são 7h20, 7h20. E o Instituto Nacional de Seguro Social, o INSS, começou a analisar os primeiros pedidos de pensão especial destinada a filhos e dependentes de mulheres vítimas de feminicídio. Os benefícios aprovados serão pagos com valores retroativos à data do pedido, desde que os requisitos legais sejam cumpridos. A pensão corresponde a um salário mínimo e pode ser concedida mesmo antes da condenação definitiva do acusado, desde que haja indícios da ocorrência do crime. O objetivo da medida é garantir proteção social a crianças e adolescentes que perderam suas mães em casos de feminicídio. Mais do que justo, né, gente? Mais do que justo, né? Já tem a sua vida afetada de uma forma tão abrupta, ou como diz, né, o nosso... Aliás, quem dizia isso aí era o meu querido e saudoso Edécio Lopes, né? Ele fazia... A pronúncia correta não é abrupta, é abrupta. Abrupta. Então, assim, você já tem a sua vida mudada de forma abrupta ou abrupta, que o mínimo que você precisa é de auxílio, né? Porque em muitos casos de feminicídio em que as mães acabam deixando filhos, né? Muitas vezes você não tem um amparo da família, ou a família ela não tem a condição financeira legal, né? Então, o apoio, o Estado funciona justamente para isso, para apoiar e amparar aqueles que precisam. São 7h22. Gente, olha, e o Ministério da Saúde prorrogou até o dia 31 de dezembro o prazo para vacinação contra o HPV de jovens de 15 a 19 anos que ainda não foram imunizados. A medida busca ampliar a cobertura vacinal e prevenir diversos tipos de câncer.
3: O prazo para imunização de jovens que ainda não foram vacinados contra o papiloma vírus humano, conhecido como HPV, foi prorrogado. Agora, adolescentes de 15 a 19 anos têm até o último dia de 2026 para se vacinar gratuitamente pelo SUS. É recomendado consultar a situação da caderneta de vacinação pelo aplicativo Meu SUS Digital. Caso a dose não esteja registrada, é preciso buscar pela unidade básica de saúde ou posto de vacinação mais próximo. O prazo foi estendido pelo fato de o HPV ser a infecção sexualmente transmissível mais comum do mundo. Segundo a Organização Mundial da Saúde, cerca de 80% da população sexualmente ativa pode contrair a doença em algum momento da vida. Alguns tipos ocasionam verrugas, enquanto outros se relacionam com diversos tipos de câncer, entre eles o de colo de útero, um dos mais mortais entre as mulheres brasileiras. Na maior parte dos casos, o HPV atua de forma silenciosa. e quando apresenta sintomas, se manifesta por meio de verrugas, coceira, lesões ou alterações nas regiões genital, anal ou oral. Casos de alto risco estão mais presentes em pessoas não vacinadas. O imunizante ofertado pelo SUS protege contra 4 tipos do vírus, que estão relacionados com o aparecimento de verrugas e com a maior parte dos tipos de câncer. A vacinação de rotina é feita em dose única em meninos e meninas de 9 a 14 anos, idade em que a resposta imunológica é mais eficaz e a proteção ocorre antes do contato com o vírus. O Brasil busca se adequar às metas de cobertura vacinal estabelecidas pela OMS, que estimam 90% da população jovem feminina e masculina. Em 2025, 86,22% entre as meninas de 9 a 14 anos e 74,55% entre meninos da mesma faixa etária foram imunizados. Sob supervisão de Fábio Cardoso, da Rádio Nacional do Rio de Janeiro, João Barbosa.
1: Ô João, obrigado pelas suas informações. 7:24. E a Polícia Federal deflagrou a 4ª fase da Operação Metamorfo para combater uma organização criminosa investigada por tráfico de drogas e lavagem de dinheiro. Ao todo, estão sendo cumpridos 15 mandados de busca e apreensão em Sergipe, além de diligências em São Paulo e Santa Catarina. As investigações tiveram início em Alagoas em 2024, após a identificação de um dos líderes do grupo utilizando identidade falsa. Segundo a Polícia Federal, a operação tem como objetivo desarticular a estrutura da organização criminosa e reunir novas provas para o avanço das investigações. 7:25. Gente, olha, antes do intervalo, eu preciso trazer essa notícia aqui, porque é daquelas que a gente diz o cúmulo do absurdo, né? Um erro de identificação dentro do Hospital Beneficência Portuguesa, em Campinas, no interior de São Paulo, terminou em uma investigação interna e levantou questionamentos sobre a segurança dos protocolos adotados pela instituição e pelos hospitais de uma forma em geral, né? A paciente Jandira Marina Dias Braga, de 76 anos, ela foi submetida a uma cirurgia destinada a outra pessoa enquanto estava internada para tratar uma obstrução intestinal causada pela volta de um câncer de cólon. 3 dias depois, seu quadro piorou e ela morreu. Eu vou resumir a história. Eu não vou contar a história inteira. Ela chegou para fazer uma cirurgia e fez outra. O protocolo do hospital confuso, né? Confuso. O médico ou a equipe médica chegou e ela estava preparada para fazer uma cirurgia que ela não deveria fazer. Ela teria que fazer outra cirurgia. O próprio hospital reconheceu que houve falha. É sério, você reconheceu? Foi. Durante o encaminhamento ao centro cirúrgico, em nota, informou que instaurou uma sindicância para apurar o ocorrido. Mas é o tipo de erro que você só pode ou tentar melhorar, né? Ou se desculpar, porque ela morreu. Ela morreu, gente. 76 anos. Enfim, a família, obviamente, está discordando da avaliação, afirma que o estado de saúde... Porque o hospital tentou dizer, não, mas ela já ia morrer... Resumindo para você. O hospital meio que quis dizer assim, ela já morreria de qualquer jeito. Sim, é que ela fizesse pelo menos a cirurgia certa, né? E a família disse, não, isso é um absurdo. A situação dela se agravou logo após a cirurgia. Então fica aí, infelizmente, uma lição para que os hospitais analisem sempre os seus protocolos para saber se está funcionando ou se não está funcionando. 7:27, intervalo. A gente volta já já.
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10: E já estamos de volta ao vivo às 7h30 em Maceió. 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Às 7h31, tá fechadinha aí na câmera do nosso querido Cleverson Levi, né? Daquele zoom especial, Levi, ah, ó, ó, aproxima um pouquinho. Gente, até aproveitando, eu tô com uma câmera de vídeo monitoramento, eu vou prestar serviço aqui ao pessoal da serviço de poda, é que essa câmera ela mostra, ou deveria mostrar... Pode abrir a imagem aí dessa câmera, Frank, por favor. É ali da Leste-Oeste, viu, o Cleverson Levi? Essa câmera, ela mostra o acesso até a rodoviária. Essa que tá aparecendo na planta. Pode colocar no ar.
11: Isso.
10: Então, assim, deveria mostrar o acesso até ao novo, antigo terminal rodoviário. Eu já falei sobre isso, né? O João Paulo II tem mais de 40 anos, mas todo mundo vai ali na rodoviária nova. Já tem quase 50 anos na rodoviária nova. Tá, assim, atenção, pessoal do serviço de poda. Essa câmera aí tá precisando cortar essa árvore que a gente não tá conseguindo mais ver a câmera. Passa aí pra gente dar uma ajeitada no local. 7h32 aí, Levi. Tudo jóia? Você passou agora há pouco por aí, né? Não tava
11: passei,
10: legal, não.
11: O trânsito, né? Tava intenso ali, né? Fila enorme até ali, próximo ao antigo eixo, né? A sair agora. E aí tive que desviar pelo Jacintinho Feitosa para chegar. Ladeira da Moenda. Mas cheguei, graças a Deus, né? É. Bom dia, Oscar. Bom dia a todos do Jornal da Nova Brasil, Oscar. Ontem a gente entrevistou aqui o deputado estadual Cabo Bebeto. E eu fiz três perguntinhas a ele, exclusivas, justamente para o Jornal da Nova Brasil, para trazer para cá. E o Bebeto foi entrevistado da gente no Rádio Corredor, né? Falou sobre o cenário político, sobre as críticas que ele vem fazendo, né, contra o governo do estado de Alagoas, falou de saúde, educação, segurança, que é a área dele, né, e entre outros assuntos. E aí eu fiz três perguntinhas a ele, vou soltar aí que foi exclusiva justamente para o Jornal da Nova Brasil. Quem estiver ouvindo aí, acompanhe e ouça com atenção. 3, 2, 1, sonoro aqui com o deputado estadual, Cabo Bebeto. Bebeto, sobre aquela questão, a situação que você foi lá em loco, né, da pré-campanha do pré-candidato Renan Filho, você viu que viaturas oficiais estavam sendo usadas neste evento, e eu queria que você falasse para o nosso ouvinte do Rádio Corredor sobre essa questão, se você já deu entrada no Ministério Público Eleitoral, o que é que você viu, e relata para a gente aí, fica à vontade.
8: Olha, a notícia de fato, né, sobre isso aí, eu já encaminhei para o Ministério Público. O que me chamou a atenção, Cleverson, é que tiveram policiais militares e bombeiros, pessoal do sistema da SUMESE, que cuida ali dos menores, pessoal do Ronda do bairro, em peso, foi convocado para lá. Tinha gente que estava de serviço e foi deslocado para lá. Tinha gente que estava de folga e foi determinado que fosse para lá. Então, assim, uma manipulação desse aparato da segurança pública, que é caro, e que o alagoano espera que ele esteja executando a sua finalidade, né, no seu exercício fim, né, e de repente foi direcionado para fazer campanha política, né, para puxar apoio para Renan Filho. Então, assim, a gente lamenta, porque, na minha opinião, isso pode ser um abuso de poder, mas espero e acredito que o Ministério Público vai avaliar isso aí e vai tomar as providências. Existem print do WhatsApp, muita conversa, e se chamarem as pessoas que estavam lá, muita gente postou rede social e vai saber que foram convocados e não convidados.
11: Aproveitar que o Cabo Bebeto está aqui para saber dele como é que está a campanha, a pré-campanha eleitoral, como é que você vê aí, qual é a sua análise sobre a realidade da campanha eleitoral esse ano, você como candidato à reeleição.
8: Rapaz, primeiro chamou a atenção esse ano que parece que anteciparam a campanha, né, Cleverson? Então, assim, então a gente gosta de andar, a gente tem caminhado aí, está aguardando, lógico, esse começo agora de agosto, que são as convenções partidárias, para definir tudo direitinho, o número, as coligações, para a gente partir agora aos 100%. Mas a gente já tem feito, porque começaram antecipado, e a gente também tem que acompanhar.
11: Você continua no PL. Como é que está o PL hoje aqui em Alagoas? Como é que você vê aí a questão das eleições, até das composições, né, do partido PL, tanto para a Câmara Federal como Estadual, você que está por dentro aí dessa questão?
8: O PL aqui vai lançar candidatos a estadual, a federal e a senador. A gente está aguardando essa articulação local aqui em Alagoas para ver se a gente vai ter um candidato próprio a governo ou se vai apoiar um candidato de outro partido. A gente espera que a gente consiga unir essa oposição para a gente vir mais forte e enfrentar esse grupo que, do outro lado, é gigante, né? Estou há muito tempo no poder. E a gente, para enfrentar gigante, tem que estar gigante também. Então, espero que a gente consiga unir essa oposição para todo mundo ir junto, apoiando um nome só, para a gente ir mais forte e ver se a gente muda a Alagoas de verdade.
11: Só para a gente encerrar, Bebeto, agora vamos falar do cenário nacional, né? O PL tem o Flávio Bolsonaro como candidato. Como é que você avalia aí as eleições de 2026, o PL, Flávio Bolsonaro, no nacional?
8: Olha, o lançamento, a convenção do Flávio é agora sábado que vem, eu vou estar lá na convenção. A gente está ansioso pelo lançamento, o anúncio desse vice, né? Espero que isso seja resolvido, que a gente tenha um vice que equilibre a balança. Eu costumo dizer que vice não precisa ser alguém que pense igual, que pense um pouco diferente para a gente agregar mais pessoas. Mas, assim, vai ser uma eleição pesada. Lula não vai entregar o poder de boa, vai lutar até o fim, e eu espero que o PL venha forte também nacionalmente para vencer e libertar o Brasil desse atraso que é o Lula.
11: Pois é, esse foi o Cabo Bebeto, entrevista aqui ao nosso Rádio Corredor.
10: E a gente foi a fala do deputado estadual Cabo Bebeto, em entrevista exclusiva ontem aqui, né, na Rádio Francês News, e aí exclusiva também aqui para Nova Brasil, né, falando do cenário político-eleitoral aqui em Alagoas. Lembrando que a entrevista completa está no YouTube da Rede Francês News, e quem quiser vai dar uma acessada hoje, a gente vai divulgar hoje essa entrevista a partir das 17 horas no Rádio Corredor.
11: Completa,
10: e vai estar,
11: né,
10: liberada, completa, e vai estar liberada no YouTube, e hoje a partir das 17 horas, né, no Rádio Corredor, Oscar. Para concluir a minha fala aqui,
12: só
10: a minha
12: participação... Só lembrando rapidinho que o Rádio Corredor, não na Nova Brasil, na
10: Rede Francês,
12: na, Rede
10: News, na 99.1,
12: tá? 99.1, tá bom, gente? Só lembrando, a partir das 17 horas, 99.1.
10: Ok. Para concluir aqui a minha fala, Oscar, eu vou trazer aqui um vídeo da vice-prefeita lá de União dos Palmares, a Samires Cândido, que ela se manifestou, né, em apoio à pré-candidatura do pré-candidato ao governo JHC, e aí ela tem sofrido algumas represálias e retaliações.
11: mas ela, com suas palavras firmes, né, contundente, ela deu um recado, né, para as pessoas que estão perseguindo ela. Solta o áudio aí no retorno, eu comento para encerrar.
13: Não adianta, eu não tenho preço. E é justamente por isso que hoje eu preciso esclarecer algumas coisas para vocês. Cresci aprendendo que caráter, dignidade, gratidão são valores para a vida. Durante a minha jornada, eu encontrei pessoas que confiaram em mim antes mesmo de eu possuir qualquer cargo. Pessoas que acreditaram no meu trabalho, que me deram oportunidades, que abriram portas e que me permitiram crescer. E essa confiança que me foi dada, eu carrego com muita responsabilidade e com muita gratidão. Eu não posso esquecer, e é importante que você também não esqueça, de quem acreditou em mim quando muitos nem me conheciam, de quem abriu as portas, de quem me estendeu a mão, de quem abriu caminhos e caminhou do meu lado. E para deixar claro, todas as minhas escolhas, elas são movidas por valores, elas não são movidas por conveniência. E é por isso que hoje eu estou onde estou e ao lado de quem estou. Porque isso representa muito mais do que política. Representa amizade, representa coerência, representa fidelidade, representa gratidão. Quem me conhece sabe. Eu sou educada, respeitosa, calma, mas não confundam isso com falta de posicionamento. Tem valores que, para mim, não estão e nunca estarão em negociação.
11: Pois essa é a fala da vice-prefeita lá de União dos Palmares, a Samires Cândido, né, que após declarar o apoio dela à pré-candidatura do JHC ao governo de Alagoas, ela recebeu algumas represálias, pressões, mas ela, contundente nas suas palavras, firme, né, no seu posicionamento, deixou o recado claro. E a gente sabe que período eleitoral, esse ano de eleição, vai acontecer muito aí com as lideranças aqui no estado de Alagoas, Oscar.
12: Muito obrigado, Levi.
11: Eu que agradeço. Bom dia.
12: Estaremos ao vivo, hein?
11: Se Deus quiser.
12: Ao vivo. Obrigado ao nosso querido Cleverson Levi. Agora são 7h40. E olha, atenção para essa dica importante, viu? Você que está me ouvindo agora, se liga nesse recado da Equatorial sobre o desligamento programado de energia. Em alguns momentos, é necessário desligar a luz temporariamente para que as equipes da distribuidora realizem manutenções e melhoria nas redes elétricas com mais segurança, contribuindo para tornar o fornecimento de energia mais confiável. Como o desligamento é programado, a Equatorial avisa aos clientes com antecedência para que você tenha tempo de se programar, organizar sua rotina e reduzir os impactos durante o período em que a luz ficará desligada. Esses avisos são divulgados pelos canais oficiais da Equatorial, como o site equatorialenergia.com.br, além de jornais, cartas e outros meios de comunicação. E atenção, viu? Durante um desligamento programado de energia, se precisar mexer na rede interna, chame um profissional habilitado e, antes de iniciar os serviços, desligue o disjuntor para ficar por dentro dos próximos avisos de desligamento programado de energia. Então acesse equatorialenergia.com.br. A toda hora, Equatorial, por você, hoje, pelo futuro, todo dia. 7h41, último intervalo. A gente volta já já.
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12: E já estamos de volta ao vivo, agora são 7h44 em Maceió, 7h44. 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Vamos trazer os meninos do UF Esportes, né, para a gente ficar dentro da, por dentro das novidades esportivas. É, Jadir, agora eu vou dizer uma coisa a você. Saímos de uma Copa do Mundo agora, né? Afinal, foi dia 19. E voltamos com o Campeonato Brasileiro, né? Da Série A. Aí ontem eu assisti dois jogos. Assisti o do Palmeiras, estava em casa à noite. E assisti o do Flamengo. Cara, é absolutamente irritante algumas manias que nós temos no futebol brasileiro. Absolutamente. Copa do Mundo teve muitas falhas, mas Mas um dos grandes acertos para mim foi tentar inibir a perda de tempo. Jogador cai, se estiver machucado, vai receber atendimento. Ele vai ficar um minuto fora. Então, se ele tentar simular, ele vai ter que sair e passar um minuto fora. Vai deixar durante um minuto seu time com menos um. Ontem, no jogo do Flamengo, principalmente, meu amigo, o cara tocava no toitice dele de leve e o cara passava dois minutos se embolando no chão, sentindo dor. É uma das coisas que mais me irrita é o futebol brasileiro com essas catimbas. Né? Tomara que apliquem todas essas regras também aqui, né? Mas, enfim... Os meninos do UF Esportes trazem as informações esportivas pra gente. Bom dia!
22: Muito bom dia pra você ligado na Rede Francês FM, na Nova Brasil. Claro, o UF Esportes passando de manhãzinha pra atualizar vocês sobre tudo o que o mundo do futebol tem pra nos proporcionar nesse pós-Copa, né? A Copa do Mundo foi embora, nos deixou órfãos de futebol, porém, contudo, entretanto e todavia, nós temos as... clubes voltando às suas atividades normais, tá? Os jogadores que deixam as suas respectivas seleções e voltam para os seus clubes para continuar o feijão com arroz. O ano inteiro de futebol ainda temos pela frente. Na Libertadores da América, temos Sul-Americana, temos Série A do competição nacional, Série B, Série C e Série D, essas que não pararam para a Copa do Mundo. No Domingão, nós temos CSA e a equipe de São Luís do Rio Grande do Sul, que enfrentam esse jogo classificatório aqui no estádio Rei Pelé. Estaremos ao vivo para trazer todas essas informações para vocês no domingão a partir das 15 horas. Aquele pré-jogo clássico do UF Esporte de uma hora com muita informação, com muito entretenimento para você. Então, garanta o seu espaço aqui no Domingão com a gente, lá em Rede Francês FM, no YouTube e, claro, em @fsports.br no Instagram. Muita coisa legal a gente fez durante essa Copa do Mundo, mas ainda tem muito mais coisa, né, meu querido Vinícius?
0: Tem muito jogo pela frente, Rafa. Quem vai disputar essa fase eliminatória é o CSA, né? Vai pegar o São Luís, vai precisar da vitória e terá a casa cheia no Repelé. A direção do CSA já anunciou ali mais de 10 mil ingressos vendidos. O CSA, que vem de uma vitória de 4-0 na última fase, último jogo em casa do CSA. O CSA empatou com o São Luís lá no Rio Grande do Sul por 0-0. Agora precisa vencer. Lembrando que o empate leva para os pênaltis. CSA, que deve contar com o Ronaldo Mendes, o meia, no time titular. Quem falou também à imprensa foi o zagueiro Félix, que disse contar muito com a torcida. Chamou a torcida do CSA de 12º jogador, o que é, de fato, a torcida do CSA quando lota o Rei Pelé. É um incentivo a mais para esses jogadores. O CSA, que é a terceira melhor equipe, né, somando na somatória de pontos dessa Série D, é favorito, mas tem que confirmar o favoritismo para que esse não seja o último jogo do ano para o CSA, para que o CSA possa tentar a classificação à Série C, que pode acontecer nas quartas de final. Para quem passar das quartas de final, a próxima fase já estará. Quem for para a semifinal da Série D já está classificado. É. Os outros que perder na quarta de final vai disputar uns playoffs ali, porque neste ano sobem 6 times para a Série C do Campeonato Brasileiro. O Asa também está na disputa, o Asa também joga contra o Cianorte, o Asa que venceu fora de casa, então traz a vantagem do empate para Alagoas, vai jogar em Arapiraca com o empate, com o regulamento embaixo do braço também. A torcida do Asa de Arapiraca vai lotar o Coraci da Mata Fonseca, o Asa que não terá o seu camisa 10 em campo, perdeu o Igor Leite, mas como a gente já falou em outras oportunidades, o Asa tem um elenco muito recheado.
22: Gabriel Mota ainda pode
0: substituir. Gabriel Mota, você tem um Asa muito forte aí que conta com o artilheiro Alex Bruno para garantir essa classificação, Rafa.
22: É verdade, né? E vale ressaltar, tá? Ainda temos muito tempo de futebol pela frente. A Série D da competição nacional, quem for classificado nesse domingo só joga no final de agosto. Então tem quase um mês aí de preparo pela frente. A equipe do CSA, que pode sim ficar, e do Asa também, né? As equipes alagoanas na Série D da competição nacional podem ficar sem calendário, contudo, porém, entretanto, todavia, terão ainda em 2026 um calendário maior para disputar, porque a própria CBF, né, mudou essa regulamentação. A Série A da competição nacional também termina mais tarde, assim como todos os outros, todas as outras competições nacionais, que vão terminar lá perto de dezembro, tá? Então tem muito tempo ainda para jogar, justamente para não ficarem o ano todo parado, né? Antes a Série D terminava antes do meio do ano, então ficava bastante tempo ali sem futebol essas equipes mais modestas da competição nacional. E claro que a gente vem trazendo tudo para vocês e muito mais. Segue a gente lá em @fsports.br, essas atualizações de praxe, tá? Todo dia aqui na Rede Francês FM e lá em @fsports a gente traz nosso calendário, tudo que a gente vai trazer de legal pra vocês, tá? A gente aguarda vocês de 19 às 20, de segunda a sexta. A gente vai ficando por aqui. Um beijo, né, Vini?
0: Um beijo.
10: Valeu, menino. 7h51, eu vou trazer agora o Júnior de Melo com mais notícias esportivas, falar também sobre o CSA e sobre a grande vitória do CRB ontem, rapaz. Já disse, você ouviu ontem quando eu disse, esse time do Ceará é freguês do CRB. Ceará não faz uma boa campanha, é bem verdade, mas é impressionante, né? O CRB tem uma dominância nos últimos anos sobre o Ceará que chama a atenção. E ontem o CRB foi lá e venceu a equipe do Ceará por 1-0. Júnior de Melo, bom dia!
1: Um grande dia para você, Oscar de Melo. Bom dia também aos amigos da Nova Brasil FM. O Galo ganhou ontem, viu, Oscar? 1-0, bateu o Ceará fora de casa. É, rapaz, parece que as coisas estão começando a se acertar lá pelas bandas regatianas. 1-0 foi o placar, gol do Mikael, gol de pênalti, finalzinho do primeiro tempo, e agora o CRB salta para a 10ª colocação com 26 pontos. O trabalho agora vai ser para encarar a equipe do Vila Nova na próxima segunda-feira, aqui mesmo no estádio Rei Pelé. A história do jogo é aquela, né? CRB levou pressão, o Ceará também vive um momento delicado na competição e tinha ali a estreia do técnico Daniel Paulista. Realmente uma situação que o CRB teria que superar e superou. Volta para casa com 3 pontos, o que é muito importante nessa caminhada de Série B. A gente sabe que a Série B é complicada quando um time joga fora de casa. Dentro de casa tem que fazer o seu dever, tem que ganhar. E fora de casa beliscar alguns pontinhos. É o que o CRB está tentando fazer neste momento, nessa nova fase com esse novo treinador, o Fábio Matias, que já acumula aí 3 jogos, 2 vitórias e 1 empate. Tá bem o Fábio, tá buscando a melhor formação e esperando também reforços que a diretoria precisa trazer enquanto a janela está aberta. O problema é, traz o cara, mas não pode escrever porque o CRB permanece punido na situação do transfer ban da FIFA. Vamos esperar que nos próximos dias isso possa ser resolvido. Então, 1-0, venceu o CRB, venceu o Ceará fora de casa e deu um salto na tabela, um salto importante. Deixa eu falar do CSA que joga no domingo, grande festa. Está sendo preparada às 16h no estádio Rei Pelé. Mais de 11 mil pessoas já confirmaram a sua presença. Deveremos ter um recorde de público no ano no estádio Rei Pelé domingo, porque é o jogo do ano do CSA. A cada mata-mata se torna mais importante, mais fundamental, com que o torcedor possa ajudar e participar com o Azulão nessa reta final. CSA e São Luís, é domingo, é 16h, primeiro jogo 0-0. Técnico Moacir Júnior acredita que o CSA em casa é muito forte, está invicto em casa nesta fase de mata-mata e com um gramado melhor, diferente daquele péssimo lá no interior do Gaúcho, o CSA pode sim mostrar todo o seu futebol. Ok, Oscar? Bom dia para você!
12: Bom dia para você, Junião! Eu reputo como o jogo mais importante do ano do CSA até agora. Ah, mas não é o próximo não que classifica, não, é esse. Até agora, né? Por quê? Porque se o CSA não passar pelo São Luís, ele termina o ano dele, pô. Termina o ano dele. Né? Se ele passa pelo São Luís, ele ganha 2 chances. Primeiro mata-mata, se ele passar, ok, já está de volta à Série C. Mas se ele não passar, ele vai ter uma segunda chance. Então, o jogo do ano do CSA, até agora, Jadir, por isso o interesse tão grande da torcida e tal, é isso. É isso contra o São Luís do Ijuí. Tá bom, gente? Chegando ao final do nosso Jornal Nova Brasil Maceió, remarcando nosso encontro para amanhã, a partir das 6h30 da manhã, ao vivo nas ondas de 106.5. Obrigado pela companhia e pelo carinho de vocês. Amanhã eu tô de volta. Se eu não voltar é porque eu estarei com Deus, mas se eu voltar é porque Deus estará comigo. Tchau, gente. Bom dia.
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2: 8:01, muito bom dia para você que tá aqui na sintonia da Nova Brasil, tá começando Sob Medida, uma hora com o melhor da música brasileira. Por aqui, Cláudia Nakazato te faz companhia até às 11 da manhã. Bom, nessa próxima hora a gente vai ouvir muita música boa, como sempre, vai ter Marisa Monte, Seu Jorge, e a gente começa com Zélia Duncan, Tudo Sobre Você. Música.

Nova Brasil, e essa foi a parceria de Thiago York com Sandy Me Espera. A gente ouviu também Seu Jorge, Burguesinha. 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Não perca Nova Brasil em Campo, de segunda a sexta-feira, às 5:30 da tarde, aqui na Mais Que Moderna Brasileira. 8:19, a gente ouve Ira, Flores em Você.

Nova Brasil, e esse foi Djavan Nem Um Dia. Também teve Ana Rato, Passe em Casa. 8h34, a gente segue o Sob Medida com Milton Nascimento, Maria Maria.

0: Nova Brasil e a gente fecha o Sob Medida com Vitor Clay, Samuel Rosa, Tal Canção pra Lua. Também teve Maria Bethânia, Brincar de Viver.
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0: Eu estou chegando com destaques do noticiário. Para você que é de São Paulo, uma falha no fornecimento de energia entre as estações Brás e Engenheiro Goulart afeta hoje a circulação das linhas 11 Coral, 12 Safira e 13 Jade. Passageiros chegaram a caminhar pelos trilhos. Para atender ao aumento da demanda, o metrô abriu transferências nas estações Tatuapé e Corinthians Itaquera e monitora o fluxo em tempo real. E a escalada da guerra entre os Estados Unidos e o Irã voltou a pressionar o mercado de energia. O petróleo Brent superou os 96 dólares por barril hoje, maior valor desde o início de junho. A alta ocorre diante das restrições à navegação no Estreito de Hormuz, rota por onde passa cerca de um quinto do petróleo e do gás comercializados no mundo. 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Faltando 4 minutos para as 9. Ótimo dia para você.
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3: O governo federal autorizou o emprego de forças armadas nas eleições de 2026 para apoiar a segurança e a logística do processo eleitoral. A atuação dos militares dependerá de solicitação e definição do TSE.
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0: Nova Brasil, esse foi Jorge Benjor, que maravilha. Também passou por aqui a Zizi Posse com Asa Morena. Aqui na Mais Que Moderna Brasileira, são 9:19.
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0: De volta com Vanessa da Mata Amado.

0: Nova Brasil FM, esse foi Paulo Miklos, o Sal da Terra. Também teve Isabela Taviani com Digitais. 9h38 agora, bom dia pra você. 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
2: A The Economist, uma das mais respeitadas revistas econômicas do mundo, publicou uma reportagem que colocou o PIX no centro de um debate geopolítico, o da fragmentação do sistema financeiro mundial e o fim do domínio automático do dólar e de empresas como Visa e Mastercard. O gatilho disso foi a ofensiva americana. O principal negociador comercial dos Estados Unidos acusou o PIX de prejudicar empresas americanas e, por isso, Washington chegou a propor 25% de tarifa sobre produtos brasileiros. A reação no Brasil foi quase unânime, de Lula a Flávio Bolsonaro, todos defendendo o sistema. Mas a The Economist mostrou também que esse movimento é global, não é só aqui no Brasil. A Europa trabalha no euro digital e numa carteira própria, o Euro. A China amplia o yuan digital e seu sistema alternativo ao Swift. A Índia leva o UPI a 9 países. Então, o PIX se vê numa posição onde há uma tendência maior e não só uma exceção brasileira. Qual o alerta que a The Economist traz sobre isso? Essa fragmentação tem um custo. Um estudo citado pela revista estima até 2,6% da perda no PIB global até 2030, se a tendência continuar. Soberania financeira, aparentemente, também sai caro.
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1: De volta para conferir mais um clássico da nossa música.
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1: Faixa de abertura do álbum Saúde, lançado em 81, a música de mesmo nome marcou o início da primeira parceria de estúdio creditada a Rita Lee e Roberto de Carvalho. A canção deu nome ao disco e se tornou um dos grandes sucessos da cantora, abrindo também a turnê homônima daquele ano. Bora conferir então no arquivo Nova Brasil, Rita Lee, Saúde. Música.

0: Nova Brasil e o sucesso do Cidade Negra, o Erê, também teve Tunai com Frisson.
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0: Olha, o Brasil registrou um número recorde de feminicídios no ano passado. Foram 1.571 casos, alta de 4% em relação ao ano anterior, o equivalente a 4 mulheres mortas por dia. Já as mortes violentas em geral caíram 8% e chegaram ao menor patamar desde 2012. Os dados são do Anuário da Segurança Pública. E o Google foi multado em cerca de 5 bilhões e 600 milhões de reais pela União Europeia por descumprir regras da lei dos mercados digitais criada para limitar o poder das grandes empresas de tecnologia. Apesar da punição, reguladores europeus afirmaram que a empresa tem colaborado para se adequar às exigências e pode evitar novas sanções. 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Faltando 3 para as 10.
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0: Nova Brasil, o sucesso dos Paralamas do Sucesso, Alagados. A gente ouviu também Gal Costa com Roupa Nova, Chuva de Prata. 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São 10h18.
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0: De volta com Lenine, Paciência.

0: Nova Brasil, e esse foi Caetano Veloso. Qualquer coisa também teve Rastapé, Sentimento Bom. 10h38.
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10: De volta com Marcelo Genesi, Laura Lavieri, Felicidade.

0: Nova Brasil. E esse foi Ney Matogrosso, Promessas Demais. Também teve Kid Abelha, Na Rua, Na Chuva, Na Fazenda.
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0: São Paulo está com grave problema de gestão, foi o que disse o pré-candidato ao governo do estado, Fernando Haddad, na manhã de hoje. Em sabatina, Nova Brasil, o ex-ministro avaliou a atual gestão do estado e lamentou a precariedade de serviços como educação, segurança e transporte público. A matéria completa e o link para a entrevista pode ser acessado pelo nosso site novabrasil.com. E o presidente dos Estados Unidos, Donald Trump, disse hoje que o acordo nuclear com a Arábia Saudita está condicionado a uma paz entre o país e Israel. Ele também negou que o pacto vá permitir o enriquecimento de urânio em território saudita. A condição não havia sido revelada quando o acordo foi anunciado 2 dias atrás e ainda precisa passar pelo Congresso americano. 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Faltando 1 minuto para as 11, eu, Cláudia Nakazato, estou indo embora. Volto amanhã a partir das 6 horas da manhã. Quem já está por aqui é a Ana Pellicer. Um beijo para você e até amanhã. Tchau. 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

11h04, bom dia! Quinta-feira, hein? 23 de julho de 2026, como que você tá? Tudo bem? Obrigada, obrigada pela companhia. Tá aí dando carona pra gente, ouvindo a programação da Nova Brasil na sua casa, no seu trabalho, pelo rádio, pelo aplicativo ou então pelo nosso site novabrasil.com. Seja bem-vinda, seja bem-vindo. É uma alegria enorme. Obrigada pela companhia. Eu sou a Ana Pellicer. Vamos juntos até as 16h, sempre com o melhor da música brasileira. Começando, hein? Muito bem, meu horário, com Cuide Bem do Seu Amor. Essa versão com a Bruna Magalhães e o Vitor Clay.

0: Prantintão. Teve também Gilberto Gil, Não Chore Mais, aqui na Mais Que Moderna Brasileira, 11:21.
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0: Igon, teve também Beth Sangalo. Eu nunca amei alguém como te amei. Aqui na Mais Que Moderna Brasileira, 11h41.
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0: Nova Brasil com Djavan, Sabes Mentir. Teve também Marisa Monte com Maria de Verdade.
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0: Cardiologistas alertam que nem todo infarto acontece por entupimento das artérias do coração, sabia? Pois é, existe uma condição chamada minhoca em que o infarto acontece mesmo com as artérias desobstruídas. Ela representa cerca de 5 a 10% dos casos e aparece com mais frequência em mulheres jovens. O problema pode ser causado por um estreitamento temporário das artérias ou por falhas em vasos sanguíneos muito pequenos que não aparecem nos exames comuns. E agora a gente muda de assunto. A Flip, festa literária realizada todos os anos em Paraty, no Rio de Janeiro, abriu sua 24ª edição com uma mesa dedicada à poeta paulista Orides Fontella, morta em 1998. A homenagem uniu uma apresentação acadêmica do professor Augusto Massi e uma performance artística da poeta Marília Garcia. Mais que moderna, brasileira, agora faltando 2 minutos para o meio-dia, já já tem Sob Medida.
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3: Meio-dia mais 3 minutos. Excelente tarde de quinta-feira para você. Começando mais uma tarde, viu? Obrigada pela companhia, onde quer que você esteja. Começando mais uma edição de Sob Medida. Nessa edição, a gente vai curtir o som do Ivan Lins. Tem Raul Seixas também. E a gente abre com a Rita Lee. Desculpe, Uauê.

Bernardo, Gal Costa, teve também o Seu Jorge com Felicidade aqui na Mais Moderna Brasileira. Meio dia 20, excelente tarde de quinta-feira para você. Obrigada pela companhia aqui no Sob Medida. A gente agradece demais, onde quer que você esteja ouvindo a Nova Brasil. 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Agora, meio-dia e 21 no Sob Medida, quem chega é o Ivan Lins. Lembra de mim?

0: Nova Brasil, meio-dia e 34.
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0: Faixa 6 do álbum Cantando no Banheiro, lançado no ano de 1983. Cabelos Negros é uma composição de Eduardo do Sec em parceria com Luiz Antônio de Cássio. O disco consolidou a aproximação do artista com o pop rock e reuniu sucessos como Rock da Cachorra, Barrados no Baile e Luzes na Estrada. Aqui no arquivo a gente vai recordar Cabelos Negros, Eduardo do Sec.

0: Também o Jorge Benjor com Taj Mahal.
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0: Um estudo da USP mostra que frutas nativas brasileiras como jabuticaba, açaí, cambuci e guaraná têm potencial para prevenir doenças ligadas ao envelhecimento das células. Os compostos presentes nesses frutos ajudam a combater a inflamação e podem proteger contra doenças cardiovasculares, metabólicas e neurodegenerativas como Alzheimer e Parkinson. Os pesquisadores destacam que ainda são necessários mais testes em seres humanos para confirmar os resultados. Bom, agora a gente muda de assunto e o Rock in Rio se prepara para a sua edição de 2026 no Rio de Janeiro, com a expectativa de receber mais de 100 mil pessoas. O festival reúne cerca de 1.300 artistas em 190 apresentações ao longo de 7 dias. Entre as atrações internacionais estão Foo Fighters, Elton John, Maroon 5 no line-up brasileiro. Então, Ivete Sangalo, Gilberto Gil e Alok e muito mais. Mais que moderna brasileira. Agora faltando 2 minutos para 1 da tarde, daqui a pouquinho, aqui nos estúdios da Nova Brasil, a gente vai bater um papo com esse moço aqui, ó. Boa tarde.
2: Boa tarde.
0: Boa tarde. Você, ouvinte, sabe quem é. Faz um tostãozinho da sua voz, por favor.
2: A gente vai conversar bastante, mas o pessoal vai ouvir muito da minha voz daqui a pouquinho.
0: Já, já, ao vivo aqui nos estúdios da Nova Brasil, Biquíni.
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0: 1:04. Excelente tarde. Quinta-feira para você. Essa tarde está sendo muito especial aqui na Nova Brasil, ao vivaço, aqui com 40 anos de estrada e prestes a bater a marca incrível de 3 mil shows na carreira. Biquíni Cavadão está aqui com a gente ao vivaço. Meninos, Bruno Gouveia.
1: Tudo bem,
0: Ana? Coelho, sejam bem-vindos.
2: Muito obrigado
1: pelo carinho.
0: E ó, eles acabam de lançar o single. Então, uma regravação emocionante pro Dia dos Namorados, que traz um dueto super especial do vocalista do Bruno Gouveia com a esposa, a cantora Isabela Brant. E para tocar essa ideia aqui ao vivo com a gente sobre esse lançamento em família, né? Os bastidores, essa trajetória gigante, showzaço que vai acontecer agora com Nenhum de Nós. Aqui, sexta-feira agora?
1: Exatamente.
0: Sexta-feira agora. Ou
1: dia
0: seja,
1: 24.
0: Dia 24, amanhã. Amanhã. Bruno Gouveia, conta tudo pra gente. O que tá acontecendo? Como rolou essa música, a gravação? Porque, na verdade, ela é uma regravação, não é?
1: Sim, ela é uma regravação. A autoria do Bozo Barrette. Né? O Bozo fez parte do Capital Inicial por um determinado momento. Inclusive, um dos grandes sucessos do Capital Inicial é Fogo, cuja autoria dele.
0: Ah, é?
1: Então, quando sugeriram pra gente gravar essa música, né? É uma música que originalmente foi gravada apenas um homem cantando. Só que eu pensei que ela ia ficar muito interessante se esse agradecimento, se essa gratidão toda fosse mútua.
0: Uhum.
1: Então, eu comecei a falar com o pessoal, cara, a gente deveria gravar isso aqui de uma outra forma, etc. Né? E deveria ser um dueto, eu cantando com uma mulher. Eu queria chamar minha mulher para cantar isso, para dar ainda mais verdade na história, né? E isso, assim, a gente foi levando a ideia. Nós gravamos as duas versões, inclusive. Gravamos uma versão só comigo e uma só com ela. Mas no final, cara, quando terminou tudo, a versão, né, com o casal se destacou muito, né? Foi difícil até na época, quando eu falei com a Isabela. Eu falei, Isabela, vamos lá, vamos gravar comigo. Ela falou, ih, lá vem a Yoko. eu falei, que Yoko, o quê? Pô, para com isso. Entendeu? Aí, no final, deu tudo certo. E a música está realmente sendo muito executada em todo o país. Está muito bonito da gente ver.
0: Está sendo muito pedida aqui na programação da Nova Brasil também. A gente está tocando. E é a primeira vez que vocês gravam juntos?
1: Na verdade, eu já havia gravado com a banda dela.
0: Ah.
1: Ela durante um tempo teve uma banda, teve durante 10 anos uma banda. E eles tocavam músicas mais nordestinas, mais forró, essas coisas assim, entendeu? Bem clássico mesmo, bem Elba, tipo. E aí eles me chamaram para eu cantar com ela uma música que era justamente Vento Ventania. Eles fizeram um arranjo para Vento Ventania e virou um shot muito gostoso. E eu tive um prazer enorme de gravar isso, mas foi em 2013, 2014.
0: E a Isabela vai estar nesse show sexta-feira?
1: Dessa vez não, porque nossa filha está em...

0: Joinville, concorrendo com balé e tudo. Então, ela tá dando todo o suporte de mãe, mais do que de cantora, né? Mas eu acho que é só uma questão de tempo para que a gente possa ter uma oportunidade de
1: que
0: fazer
1: legal,
0: tudo
1: vai
0: junto,
1: ser
0: né?
1: Muito
0: eu acho que nas pequenas, para qualquer movimentação dela, tem que ser, na verdade, uma trupe inteira indo. Com,
1: tem
0: né?
1: que fazer
0: tem que ir as crianças
1: uma
0: juntos.
1: Gestão dentro de casa, assim, né? Tá certo. São 4 décadas de estrada, gente, sem parar, né? Foi diretão. É, criando, fazendo muitos shows. E como que vocês conseguem manter essa energia, essa garra?
2: A gente gosta do que a gente faz. Não parece, se todo mundo pergunta isso pra gente, porque para as outras pessoas parece que é um grande sacrifício. E, na verdade, a gente tem uma parte sacrificante física, mas a felicidade que a gente tem de realizar o nosso sonho, que a gente sonhou quando a gente era quase adolescente, a gente ter conseguido isso, a gente faz com muita tranquilidade e felicidade. Realmente tem um desgaste físico, mas isso é muito pouco perto da realização de poder viajar o país todo, conhecer um monte de gente que a gente conhece, conhecer um monte de cidade e ver como é que as nossas músicas são importantes na vida de tantas pessoas diferentes. Uma grande parte do nosso público não tinha nem nascido quando a gente começou.
1: Uhum.
2: Então ver como é que as nossas músicas atravessaram esse tempo todo é o equivalente a você lançar uma música agora em 2026, 2025, e essa música ser famosa em 2066. É uma coisa...
0: Eu vou estar com 100 anos.
2: É uma coisa impensável a gente pensar, a gente ter essa perspectiva que a gente não tinha na época. A gente não sabia que estaríamos na ativa com 41 anos depois, tocando as músicas, e essas músicas ainda iam ser importantes para tantas pessoas. Né?
1: Vocês começaram... Bruno tinha o quê? 17 anos? Quando começou?
0: Na verdade, eu comecei com 17 anos a mexer com música, mas assim, a gente saltou saltou do anonimato a partir da primeira música, Tédio, e aí eu tinha 18.
1: E foi o primeiro disco, né?
2: Foi a primeira música feita pela banda, foi Tédio.
0: Nós não tínhamos feito nenhuma música. Vamos fazer uma, vamos. Qual é o nome? Tédio. Ok, beleza.
1: E ela tá tão atual ainda, não é?
2: Incrível, né?
1: Muito incrível. Porque assim, fala de uma fase da nossa vida, que é a adolescência, né? Fala um pouco. E assim, muitos adolescentes vão chegando. Independente da fase também, o TED existe, né?
0: Eu acho que nós temos uma sensação de que as coisas não estão andando, né?
1: Não é?
2: É quase como você também pensar um outro sucesso da gente da mesma época, que é a timidez. A timidez atinge a todas as pessoas em algum momento da vida.
1: Uhum.
2: E para algumas pessoas é um...
0: Um drama.
2: É um drama na vida que às vezes acompanha e atrapalha muito a vida
1: muito.
2: Da pessoa, a timidez.
1: Inclusive nesse momento que a gente está se correspondendo, conversando, se relacionando pelas redes sociais, pela internet, falar ao vivo, olho no olho, isso para muita gente é muito complicado, né?
0: Sim, sim.
1: Não é?
0: É completamente, e a gente percebe isso, do quanto a gente recebe de retorno mesmo do público. Às vezes falando, essa música foi importante para mim, justamente para eu vencer a minha timidez, né? E assim, cada canção da gente tem uma história, e é muito bonito a gente ter essa relação com o nosso público. Então a gente está muito... muito contente para esse show que nós vamos fazer amanhã.
1: Exato, conta mais. Vocês vão estar no palco junto com nenhum de nós, contemporâneos.
2: Não, junto não, né? No mesmo dia.
1: Ah!
2: Não são shows.
0: Não, a gente junto, só quer dizer que são as bandas unidas, né?
2: São dois shows absolutamente separados.
1: Mas não vai ter um momento que vocês vão tocar juntos.
0: Às vezes acontece.
1: Ah, quem sabe?
0: Às vezes acontece. Às vezes o Teddy me chama, às vezes eu chamo o Teddy. Entendeu? Então, assim, nós somos muito amigos do Nenhum de Nós. É uma banda com quem a gente tem um carinho muito grande e admiração também por todo o conteúdo do trabalho deles. Então, assim, é uma festa muito, muito boa quando a gente toca juntos. E o show sempre dá uma liga muito especial, assim.
1: Inclusive, já regravaram, né, uma canção.
0: Gravamos duas, na verdade.
1: Duas?
0: Né? Gravamos Camila e o Astronauta de Mármore depois.
1: Dois.
0: Entendeu? E Camila não saiu mais do nosso repertório. A gente, hoje em dia, se a gente fica sem tocar, o público grita, Camila, tá bom, vamos tocar. Tá. Porque teve uma época que a gente falou assim, não, já tocamos bastante Camila, vamos tocar outras coisas, etc. Não, Camila! Então a gente tá fazendo. E eu queria aproveitar para falar com você, porque eu tava vendo você falando um negócio do Rock in Rio, nós estaremos no Rock in Rio também.
1: É isso, eu ia falar. Porque assim, assim, olha, um passarinho verde veio me contar aqui no meu WhatsApp, ele apareceu assim e falou assim, olha, tem aí, vai estar no palco Sunset.
0: Um palco Isso. Sunset, na verdade não é um show nosso, nós somos convidados do Detonautas. Né? O Detonautas fez essa gentileza, né, de nos convidar. Então é um show em que vai ter a gente tocando junto, aí sim, as duas bandas no palco juntas. E também vai ter momentos em que é só Detonautas e a outra hora só Biquíni.
1: Só Biquíni. E já sabe a data, o dia que vai
0: dia
1: ser?
0: Dia 4 de setembro.
1: 4 de setembro. Muito bom, muito bom. E amanhã, o que o ouvinte da Nova Brasil pode esperar do show de vocês no Espaço Unimed?
0: Com certeza vou tocar, então, ainda que sem a participação da Isabela. É, nós estamos fazendo realmente assim uma história, né, de 40 anos. A gente passeia por essas décadas e não de uma forma cronológica. A gente vai meio que juntando uma coisa nova com uma coisa mais antiga e tudo mais. E é uma turnê que começou no ano passado, no Circo Voador, exatamente no dia em que nós completamos 40 anos de carreira. Foi o primeiro show que nós fizemos no Circo Voador, no mesmo Circo Voador.
1: Que legal.
0: E assim, a gente fez 125 shows no ano passado e estamos já passando de 60.
1: Lotada,
0: entendeu?
1: Já.
0: Graças a Deus. Amanhã nós estamos. Sábado a gente está em Garanhuns, no Festival de Inverno. É, no domingo a gente vai estar em Cabo Frio, no Rio de Janeiro. Depois vamos para Jaraguá do Sul. E depois nós vamos para Oeiras do Pará, 5 horas de barco de Belém.
1: Uau!
0: Então a gente está realmente cobrindo o Brasil todo.
1: Que bacana. E os ouvintes e os fãs ficam muito felizes por isso, viu? É. Meninos, infelizmente nosso tempo está acabando. Eu queria que vocês convidassem o ouvinte da Nova Brasil para o show que vai rolar direitinho amanhã, então. Páscoa do Rock, Biquíni, Nenhum de Nós.
0: Então, olha, a todos os ouvintes, eu quero convidar vocês para um show incrível que vai ter amanhã no Espaço Unimed, o antigo Espaço das Américas, né? Biquíni Cavadão, Nenhum de Nós, dois shows numa mesma noite. Tenho certeza que vai ser, assim, muito legal. O pessoal vai sair cansado de tanto cantar músicas ali que fazem parte já da história da música brasileira.
1: É muita história, muita nostalgia, né? Para você que curte Biquíni, que curte Nenhum de Nós desde lá 40. Porque assim, o Nenhum de Nós também tem mais ou menos o mesmo período de estrada, né?
0: Sim.
1: São contemporâneos. Sim. Então vai dar para matar muita saudade, cantar, vibrar, dançar e leva toda a galera junto, né?
0: Com certeza.
1: Olha, os ingressos estão disponíveis para venda online em Ticket 360 e na bilheteria oficial. Então agora, Bruno Gouveia, anuncia essa próxima música para o ouvinte.
0: Então, a próxima música é, então, um Biquíni Cavadão e a participação especial de Isabela Brandt.
1: Ah, que lindo. Meninos, sejam bem-vindos sempre, viu? Muito obrigada. Ao vivo aqui nos estúdios da Nova Brasil, Bruno Gouveia e Coelho, Biquíni Cavadão.
0: Muito
1: sucesso
0: maravilha.
1: Sempre.
0: Obrigado, Ana. Muito obrigado. Valeu, Nova Brasil, por todo esse carinho.

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0: Brasil, quando a Vilela promete, teve também Secos e Molhados, Sangue Latino aqui na Mais Que Moderna Brasileira, 20 para as duas.
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0: Nova Brasil, eu apenas queria que você soubesse. Gonzaguinha teve também Engenheiros do Havaí, terra de gigantes.
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0: E hoje a música brasileira tá em festa. Flávio Venturini completa 77 aninhos, hein? E ó, ele ganha uma homenagem especial da Nova Brasil, reunindo os 15 maiores sucessos de sua carreira. A matéria passa pela trajetória do cantor e compositor mineiro no Clube da Esquina, nas bandas O Terço e 14 Bis, além dos grandes clássicos de sua caminhada solo, como Espanhola, Todo Azul do Mar e Céu de Santo Amaro. Ó, você pode conferir a matéria inteirinha no site novabrasil.com. Muita saúde, muitas felicidades, parabéns para o Flávio Venturini, mais que moderna, brasileira. Agora 1h57. 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

0: o melhor do som nacional, acústico Titãs, os Cegos do Castelo. Teve também a Rita Lee com Reza, aqui na Mais Moderna Brasileira, 12h20.
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0: som do Jorge Versilo, Mona Lisa. Teve também encontro do seu Jorge com a Marisa Monte. Quando chego? Aqui na Mais Que Moderna Brasileira, 2h39. 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
2: A alergia alimentar é diferente da intolerância. Enquanto a intolerância apenas dificulta a digestão, a alergia é uma reação de defesa do sistema imunológico. 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Os sintomas vão desde coceira e inchaço no rosto até vômitos e falta de ar. Em casos graves, uma queda de pressão e tontura, há risco de choque anafilático, uma emergência médica. Ao sinal de reações frequentes, procure um alergista para o diagnóstico correto.
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0: E a gente está muito feliz, sim, recebendo aqui nos estúdios ao vivo da Nova Brasil, Alma Jane, vocalista queridaço.
1: Muito prazer.
0: Marcelo Mira, bem-vindo, hein?
1: Ô, Ana, que prazer. Eu fui muito agradecido de poder estar aqui nesse espaço tão importante da música brasileira. Sou ouvinte da rádio, acho a rádio assim de suma importância, né, para a preservação. Né, da nossa música tão rica, né? E ter uma rádio que só toca música brasileira é sensacional.
0: 26 anos aqui, 26
1: anos e a gente tá com música aqui na programação, você pode ter certeza que é um motivo de muito orgulho.
0: Pra gente também. Bom, um dos nomes mais respeitados do reggae brasileiro, que tá vivendo uma das fases mais emblemáticas da carreira. Alma Jane se prepara para subir ao palco do Cine Joia em São Paulo, dia 31 de julho, próxima sexta-feira. E ó, o show marca o lançamento oficial do DVD acústico em São Paulo. Trabalho que acaba de render à banda duas indicações ao 33º Prêmio da Música Brasileira. Tem participações de Mascavo, Felipe Toca. E ó, no show na sexta-feira, certo? Marcelo Mira, diga o que representa essas indicações para vocês.
1: Cara, foi uma surpresa e ao mesmo tempo também uma confirmação muito boa em relação a esse acústico em São Paulo, né? Esse é o nosso segundo DVD. O primeiro foi ao vivo no Lago Paranoá, né? A banda é de Brasília. Uhum. Mas a gente está aqui desde 2002. A gente queria fazer uma homenagem a São Paulo. E gravamos o nosso acústico na áudio, né? Com 11 participações, né? Tem o Vitor Clay com a música de Vide, que tá aqui na programação da Nova. Uhum. Né? Tem Mascavo, tem o Felipe
0: a gente
1: Toca.
0: Tô ouvindo aqui de fundinho.
1: Que legal. Que tem o Felipe Toca também, que também tá aqui na programação. Uhum. Tem Atitude 67, Fala Mansa, Maneva, Roberta Campos, né, que também tá sempre aqui na Nova. Então, sim, assim, juntamos um time de 11 grandes artistas nacionais e fizemos um DVD com 30 faixas. Esse DVD ganhou muito, muito espaço, muita visibilidade e a gente teve uma surpresa muito agradável. Um dia, o produtor do Prêmio da Música Brasileira entrou em contato comigo, falou: olha, vocês estão indicados em duas categorias do prêmio. Pela primeira vez, a gente foi indicado e foi uma consagração muito bacana de um trabalho que a gente tem feito aí, tem divulgado com muito carinho.
0: Muita emoção, não é?
1: Muita emoção, porque a gente tá ali, a gente foi na premiação no Teatro Municipal no Rio, uhum, né? E tá ali entre os maiores artistas da música brasileira, Gil, Caetano, Djavan, toda a nata da música brasileira, de todos os segmentos. Pra gente ali foi uma constatação de que a gente realmente tá no caminho certo.
0: Que bacana, vocês saíram de Brasília e vieram pra cá, pra São Paulo. Essa mudança... afetou em alguma coisa no trabalho de vocês? Na inspiração, na composição, enfim, o que mudou?
1: Eu acho que muda um pouco, né? São cidades muito distintas, né? Brasília é uma cidade muito tranquila, né? Muito bucólica, aquela coisa, muita natureza, muita tranquilidade, é uma cidade que funciona em outro ritmo. Você vem para São Paulo, naturalmente o seu ritmo de vida muda até interiormente, né? A sua mente, a sua cabeça. Então muda um pouco. O reggae do Alma Jane hoje, sem dúvida, é um reggae urbano, né? Uma música muito mais urbana, né? Depois que a gente se mudou pra cá. Mas em compensação também, São Paulo te favorece muita coisa, né? Abre muitas portas, muitas parcerias, né? Você poder trabalhar com grandes profissionais do mercado que estão aqui, uhum, né? Mas nesse eixo Rio-São Paulo, mas São Paulo hoje talvez seja o grande local da música brasileira. Tem muita gente vindo de outras cidades pra cá. Então a gente tá muito feliz em continuar aqui, em poder continuar aqui desde 2002, morando em São Paulo, residindo em São Paulo. A banda hoje, né, já é uma banda mais paulista do que brasiliense, digamos assim, em termos de tempo, né? Claro que a nossa raiz é do Cerrado, a gente gosta de guardar isso, de preservar isso, mas São Paulo tem uma importância muito grande no nosso coração.
0: São Paulo abraça de um jeitinho tão especial,
1: sem
0: todo
1: dúvidas.
0: Mundo que chega, não é?
1: Sem
0: Aí não dá mais vontade de sair.
1: É difícil sair, né? A gente acaba criando grandes amizades, grandes conexões aqui, né? Então, assim, é uma cidade que te oferece, para quem tá com vontade realmente de trabalhar, de vencer, né? Principalmente na música, é uma cidade que te oferece muita coisa.
0: Tem muita oportunidade, né? Muita oportunidade.
1: É isso.
0: Cine Joia fica no centro de São Paulo.
1: É isso aí, uma casa emblemática, né?
0: Uhum.
1: Uma casa onde passaram já grandes nomes da música nacional, mundial, né? É a primeira vez que o Alma Jane toca no Cine Joia. A gente tá bastante ansioso, né? E é um show que a gente tá trazendo convidados especiais.
0: Eu quero saber quem vai estar lá com
1: quem
0: vocês.
1: Quem vai estar com a gente na banda de abertura vai estar uma jam de reggae que a gente convidou alguns amigos da nova cena do reggae. Expressão Regueira, Jules, Deco, Vorais, que é uma banda de Curitiba. E no nosso show principal tem Mascavo, Felipe Toca e Neto Trindade e algumas surpresas que estão pintando aí em cima da hora.
0: Uau! Imperdível, imperdível. E assim, agora você olhando assim, né? São 30 anos de estrada,
1: sim,
0: né?
1: São 30 anos. A gente começou em 97, em Brasília. Nossa primeira fita demo, né? Na época era fita demo ainda. E a gente, em 2002, a gente foi contratado pela gravadora EMI. E eles pediram que a gente se mudasse para São Paulo para facilitar aquela coisa, né? Antigamente não tinha uma internet tão poderosa. Uhum. Então, a gente tinha que estar em loco aqui, né? Fazendo rádio, televisão, né? Shows, promocionais, etc. Então, são 30 anos... Mas são 30 anos de bem vividos, digamos assim. A gente conseguiu chegar até aqui fazendo uma música que a gente acredita, né? Sem abrir exceções para coisas que, de repente, estavam na moda em determinados momentos, mas que a gente tentou se preservar e conseguiu, né? Mesmo passando, às vezes, aqueles altos e baixos naturais das uhum. carreiras, né? E graças a Deus, quando a gente olha para trás hoje, a gente fala, pô, valeu a pena chegar até aqui com integridade, podendo cantar o que a gente acredita, passar as mensagens que a gente acredita e musicalmente também poder levar esse som, a sonoridade do Almadinho pra galera.
0: São 30 anos de carreira. Quem eram as inspirações de vocês? Lá, aquele garotinho que estava pensando em montar uma banda. Quem vocês se inspiraram?
1: Eu passei por algumas fases. Vamos lá. Quando eu comecei, eu sou carioca, né? Eu fui para Brasília com 10 anos de idade. Uhum. No Rio de Janeiro, a gente tinha... Meu pai, ele era muito ouvinte de samba. Desfilava em escola de samba em São Paulo, no Rio de Janeiro. Tocava em bateria de escola de samba e tudo mais.
0: Então, a gente ouvia... Então, já vem de uma família musical, já.
1: Sim, não profissionalmente, mas bastante musical. Uhum. E minha mãe sempre ouviu muita música brasileira de qualidade. Então, eu lembro de Maria Bethânia, eu lembro de Alcione, eu lembro de Djavan e etc. Quando eu cheguei em Brasília, com mais ou menos ali 11, 12 anos, 85, tava rolando aquele rock nacional. Sim. E aí eu comecei a absorver uma outra sonoridade, Legião Urbana, Paralamas, Capital Inicial, Plebe Rude. E isso me influenciou muito, essa cena. Cássia Eller, né? Uhum. Eu meio que ia escondido ver shows da Cássia Eller no Bom Demais, que era um barzinho que tinha em Brasília. Eu não tinha idade para entrar e ficava meio de lado ali, mas eu ia curtir aquilo uhum. ali. Então, vi muitos shows gratuitos em Brasília, muita coisa legal, né? Um momento muito rico, né, da música pop, rock, né, brasileira. E aí depois, com o tempo, veio uma cena reggae em Brasília, Natiruts, Mascavo, o próprio Renato Matos, pai da Flora Matos e outras grandes bandas que se formaram ali. E aí foi ali que nasceu o Almadinho. Então, o Almadinho é meio que fruto de tudo isso, da música brasileira, da música popular, do samba, misturado com rock, misturado com reggae. É mais ou menos essa miscelânea aí.
0: Aí você falou assim, é esse caminho que eu vou seguir e eu vou acreditar. E acreditaram, né?
1: Acreditei muito. Acho que, assim, o reggae... pegou a gente ali num momento muito bacana. Eu sempre fui um cara que gostei muito da sonoridade dos Paralamas, do Skank ali, e Bob Marley, obviamente, The Police. Então eu falei, cara, eu quero tocar, eu quero fazer esse tipo de som, né? E aí veio o Natiruts com uma sonoridade muito bacana lá do Cerrado também, o Mascavo. Eu falei, pô, eu acho que o reggae vai se encaixar bem no meu estilo. E acabou que a gente tá aí até hoje,
0: até
1: defendendo
0: hoje
1: essa bandeira.
0: E por muitos e muitos
1: se
0: anos
1: Deus
0: mais.
1: Quiser,
0: a estrada
1: se Deus
0: é longa.
1: Quiser. Com certeza.
0: A estrada é longa.
1: Estamos só começando.
0: Não tem fim,
1: é isso. A gente tem uma vantagem de ter uma profissão que a gente consegue ter uma longevidade. Você vê hoje Djavan fazendo estádio, sim, com 80 anos, sim, Gil, né? Então,
0: Ney,
1: assim, isso é maravilhoso. Ney,
0: Tânia.
1: Isso é maravilhoso, né? Porque a gente pode trabalhar até onde a saúde permitir, né? A gente não tem uma limitação, né? Então,
0: enquanto o olho estiver brilhando,
1: é isso,
0: não é? Porque acho que esse brilho no olho que
1: é o que trouxe a gente até aqui, eu acho que ele não vai passar,
0: não,
1: né? Que
0: né?
1: Essa, que não, pra nós, que nós que somos artistas, músicos, essa sensação de subir no palco e olhar o público e cantando nossas músicas, isso aí eu acho que não tem nada que se iguale, é muito bom.
0: Essa energia única do momento,
1: único,
0: do ao vivo,
1: é
0: não
1: único, é? É único, a experiência, né? Por isso que eu convido a galera aí nos shows, né? Sair de casa, sair da tela, né? Ir lá, conectar com a banda, conectar conectar com as pessoas que estão ali ao lado. Isso é tão
0: troca
1: importante,
0: de
1: né?
0: É muito
1: né? Porque as pessoas saem tão renovadas de um show, né? Saem com o coração, porra, aberto, né? Assim, é tão bacana, né? A gente sabe o quanto que a música pode transformar, né, a vida, né, das pessoas. Então, eu convido, tá todo mundo convidado
0: então,
1: pro próximo
0: tá, porque
1: 31 de julho.
0: Infelizmente, nosso tempo tá aqui,
1: tá
0: ó.
1: Ótimo, tranquilo.
0: Acabando. Mas, assim, foi uma alegria. Marcelo Mira, vocalista do Alma Jane, ao vivaço aqui nos estúdios da Nova Brasil. Então, eu quero que você faça o convite da Nova, pros ouvintes da Nova Brasil para estarem lá, ó. Dia 31 de julho.
1: 31 de julho, no Cine Joia, Alma Jane e convidados, lançamento do nosso DVD acústico, que já está no YouTube, a galera pode conferir em todas as plataformas digitais e aproveitar para pedir para a galera também seguir o Alma Jane nas redes sociais. Alma Jane se escreve Alma, DJEM. Então lá tem nossa agenda, tem telefone de contato para quem quiser contratar o show do Alma Jane aí pelo Brasilzão e tem todas as novidades que a gente vem lançando aí, então fiquem à vontade.
0: E ó, você ouvinte vai ouvir agora que com certeza, agora aqui na nossa programação, mas com certeza vai ouvir ao vivo.
1: Com certeza.
0: Essa canção que ele vai agora anunciar pra gente, que é uma composição do Marcelo Mira,
1: Felipe Toca e Guga Fernandes, Estrela. Uma canção que fala sobre a vinda de um filho, de uma criança na vida da gente.
0: Um brilho especial, né?
1: Demais.
0: Ah, Marcelo, muito obrigada. Bem-vindo
1: sempre. Obrigado a você, Ana. Valeu.
0: Alma Jane Estrela aqui na Nova Brasil.

0: Nova Brasil, mais que moderna, brasileira, 12h58. 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

0: Nova Brasil com Lucas Félix, todas as canções. Teve também a Zélia Duncan, Depois do Perigo, mais que moderna brasileira, 3:18. 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

0: Nova Brasil, 3:30.
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0: E agora a gente volta para o ano de 1979, quando foi lançada no álbum A Peleja do Diabo com o Dono do Céu, Garoto de Aluguel. Essa canção foi inspirada em um período difícil da vida de Zé Ramalho. Ao chegar ao Rio de Janeiro em busca de uma oportunidade na música, o cantor enfrentou dificuldades financeiras e transformou essa experiência em uma das canções mais marcantes de sua carreira. E é ela que a gente recorda agora aqui no Arquivo Nova Brasil.

0: nosso sucesso Tendo a Lua aqui na Mais Moderna Brasileira, 3h39. 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

0: Nova Brasil com Caetano Veloso para te lembrar. Teve também Colomir com Causas Naturais.
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0: Após mais de um ano longe dos palcos, o cantor e compositor João confirmou seu retorno à carreira com uma campanha misteriosa transmitida na TV Globo e uma contagem regressiva em seu site oficial. O afastamento havia começado em 2025 para desacelerar a rotina e cuidar da vida pessoal. Bom, agora a expectativa dos fãs é por um novo álbum e um evento de audição em São Paulo. Quer conferir a matéria completinha? É só acessar novabrasil.com. Eu sou a Ana Pelicerto, indo nessa. Obrigada pela companhia. Fique bem, cuide-se bem. Excelente tarde para você. Tô de volta amanhã a partir das 11 da manhã. Já tem Júlio César para te fazer companhia aqui na Mais Que Moderna Brasileira. Faltando 2 minutos para as 4. Um beijo para você e até amanhã.
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5: A Justiça Federal determinou o bloqueio de R$4.659.000 das contas do governo de Alagoas para garantir o repasse de recursos ao Hospital Veredas. A medida busca assegurar a continuidade do atendimento a pacientes do SUS e o funcionamento da unidade.
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1: Mais que moderna, brasileira, para você, ótima tarde, obrigado pela audiência. Vamos juntos na rede Nova Brasil FM, tá na hora Sob Medida com Maria Bethânia. Tocando em frente.

0: Nova Brasil, mais que moderna brasileira, agora 4h10, ótima tarde. Vamos agora com a coluna O Novo Sempre Vem, de João Marcelo Boscoli, trazendo as novidades da música brasileira.
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3: Olá, você vai ouvir no Novo Sempre Vem o duo Luau, formado por PH Moraes e Fernando Pivelli, na sua versão leve e cheia de balanço do clássico baiano Deusa do Amor, composição do Walter Farias e do Adailton Poesia, música eternizada pelo Olodum, que ganhou aqui uma nova versão, nova música brasileira. 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

Nova Brasil, mais que moderna brasileira, agora 4h14. Boa tarde para você. Luau, deusa do amor, na coluna O Novo Sempre Vem, com o João Marcelo Boscoli, que está de volta amanhã durante a nossa programação com novidades da música brasileira. Lembrando que toda segunda, às 8 da noite, ele traz uma hora completa com artistas novos da nossa música em O Novo Sempre Vem. Você curte o Sob Medida na Rede Nova Brasil FM. Seguimos com Jorge Benjor.

0: Nova Brasil, mais que moderna, brasileira, Ivete Sangalo, ajuda, Cor do Mar. Antes, curtimos Edu Cristófaro com Certas Coisas.
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0: O cantor Roberto Carlos foi submetido a uma cirurgia de remoção da vesícula por videolaparoscopia. De acordo com a equipe do cantor, o procedimento minimamente invasivo já estava programado e não causará alterações na sua agenda de shows. O artista passa bem e segue em recuperação rápida sob orientação médica. Mais informações na matéria completa no site da Nova Brasil. Acesse e confira novabrasil.com. Mais que moderna, brasileira, agora 4 para as 5.
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2: 5 e 1, boa tarde. Este é Pepeu Gomes, eu também quero beijar.

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0: Brasil, encontro do biquíni com o Renato Russo, Múmias. Daqui a pouco tem Nova Brasil em campo. Fique na sintonia mais que moderna brasileira. Tá chegando o Weber Lima e o seu timaço de craques na rede Nova Brasil. Agora 5h26.
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2: A alergia alimentar é diferente da intolerância. Enquanto a intolerância apenas dificulta a digestão, a alergia é uma reação de defesa do sistema imunológico. Pequenas porções de alimentos como leite, ovo, amendoim ou frutos do mar podem desencadear reações. Os sintomas vão desde coceira e inchaço no rosto até vômitos e falta de ar. Em casos graves, uma queda de pressão e tontura, há risco de choque anafilático, uma emergência médica. Ao sinal de reações frequentes, procure um alergista para o diagnóstico correto.
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15: 5 horas e 31 minutos. Olha, não sei se estava no ar, mas eu estava falando fora do ar aqui, né? O São Paulo está F, 3 pontinhos, né? Como é que vai fazer graça para vender alguém, né? Vai vender para o primeiro que aparecer. Boa tarde, é você ligado na Nova Brasil. Está começando o Nova Brasil em campo com pão de alhozinho, com pão de alhozinho da jogo. Vamos até às 7 da noite. Comigo, Weber Lima, ao meu lado, Veloso, grande Veloso. Vamos juntos. Batman e Robin hoje. Quem quiser. Você é o Batman, Veloso? Ah, então tá bom. Batman e Robin hoje aqui no nosso Nova Brasil em campo. E, logicamente, vamos trazer os destaques dos clubes da rodada do Campeonato Brasileiro, 19ª rodada do Brasileirão, que você vai curtir aqui no futebol da Nova Brasil. Tem jogo hoje, fechando a última rodada do Campeonato Brasileiro do primeiro turno. Tem Corinthians e Remo, que você vai ficar ligado a partir das 19h com a narração do nosso Cleiton Gamarra, os comentários do Veloso e as reportagens de Edson Rufino. Portanto, é isso daí. A partir de agora, para você, a jornada que começa agora às 5h30 e vamos até às 10h30 da noite no melhor pós-jogo do rádio, no Confira Comigo no replay. E com os trabalhos técnicos de Ricardo Simões, Cezinha Martins, Lucas Monteiro, na mesa de som Celcinho Roberto, na produção de Antônio Lima, vamos às manchetes do programa de hoje, dia 23 de julho de 2026, com Edson Rufino, Felipe Camargo, Felipe Oliveira, Lucas Vasile e Antônio Lima. Vamos lá!
16: São Paulo retorna do Campeonato Brasileiro da mesma maneira que encerrou. É derrotado pro Atlético Paranaense de virada, chega a 6 jogos sem vencer na competição e agora se encontra mais próximo do Z4 do que do G4 do Campeonato Brasileiro.
17: Em noite de paraguaios, Palmeiras volta à disputa do Campeonato Brasileiro, assim como terminou antes do período de Copa do Mundo, vencendo sem maiores problemas. Vitória maiúscula para cima do Coritiba e vantagem mantida na ponta da tabela de classificação.
18: No Corinthians, enfim, chegou a hora de voltar a atuar na arena, reencontrar o seu torcedor, respirar novamente o Campeonato Brasileiro. 19h30 da noite, a bola rola para Corinthians e Remo. Remo, que é um dos integrantes da zona do rebaixamento. Garro suspenso está fora, Raniel vetado pelo departamento médico também, desfalca o timão e Memphis Depay segue discutindo a renovação de contrato. O clube oferece 1,5 milhão de salário, 2 anos de vínculo. Jogador quer 3 anos em um novo contrato.
19: No Santos, alta cúpula tenta mudar local de partida na volta da Copa Sul-Americana, mas a tentativa não dá certo. Dentro das 4 linhas, Cuca começa a encaminhar formação que pega Chapecoense neste sábado e Santos terá as voltas de Neymar e Gabigol ao time titular.
20: Na sua estreia pelo Cruzeiro, Gabriel Peck sofre uma lesão. Pedro é o novo artilheiro do Campeonato Brasileiro. Grêmio anuncia a contratação de jogador de Cabo Verde e o Vasco tem interesse em um atleta de Copa do Mundo.
15: Portanto, aí os destaques do programa de hoje, que você participa através do chat do YouTube, youtube.com/NovaBrasilEmCampo ou youtube.com/JornalismoNovaBrasil. Você manda a sua mensagem lá no chat. A enquete de hoje, Veloso, não responda. Oi. Ainda que a gente vai para as informações de São Paulo.
21: Tá bom.
15: Antes da gente descer o cacete aqui. Ah. Tricolor corre risco de rebaixamento? Sim ou não? No Jornalismo Nova Brasil, 83% sim. E no Nova Brasil em Campo, Veloso, 62% sim. Boa tarde, Veloso, tudo bem?
21: Boa tarde, Weber, tudo bem? E você? Bom. Boa tarde, pessoal que está nos acompanhando sempre, né? Aumentando cada vez mais aqui a audiência. Boa. Nova Brasil em Campo. Olha, não vou responder então, né? Você perguntou para eu não responder, eu não vou responder, deixa para depois. Mas a coisa tá se complicando.
15: Ah, pelo amor de Deus,
21: rapaz,
15: cara.
21: Rapaz, eu falei para você, Weber, você é testemunho, o Renan tava aqui, o Renan não gostou muito não. Que logo, com 10 rodadas, a gente ia esquecer que o São Paulo foi líder do campeonato. E olha o que tá acontecendo.
15: Verdade.
21: Uma derrocada total. O Palmeiras já tem 44 e o São Paulo estacionou lá nos 25.
15: Nos 25. A gente vai falar sobre isso a partir de agora aqui no Nova Brasil em Campo com as informações do Tricolor. Eu estou contido ainda, que ainda vou falar de São Paulo em instantes, né? Dessa vergonha. Inclusive, cadê o Nenê?
21: Vou buscar... o fraldão lá.
15: Eu vou
21: pegar pra você.
15: Pega o fraldão lá, Veloso,
21: pra gente. Vou pegar o fraldão.
15: Deixa eu pegar o fraldão.
21: Hoje ele tem que estar no ar.
15: É, rapaz. Hoje o fraldão tem que ficar aqui sentado do meu lado. Lembrando que você participa conosco pelo WhatsApp.
21: Olha aqui, ó.
15: 11-943-805.
21: Olha o menino aqui, ó.
15: Olha o menino. Valeu, Veloso. Obrigado. Deixa eu colocar ele sentado aqui. O fraldão... Ah, não, não vai dar certo. Vou segurar ele no colo. Segura o fraldão no colo. 11-943-805-100. 11-943-805-100. Você participa conosco do nosso programa e manda sua mensagem. O São Paulo tem risco de rebaixamento? Sim ou não? O São Paulo é incaível, mas esse daí tá dando medo. Ainda com a volta, como gosta aí a torcida Tricas, Nutella, Tinderiana e Enística, Arbolenda. Olha o Arbolenda ontem. Parecia que tava com... Tá, parecia que tava pregado no meio da pequena área, assim, ó. Nem posição de atenção o cara tinha. Né? Posição de atenção, né, que eu falo, o goleiro faz muito isso, né? Quando vem um lance próximo da área, né, o goleiro fica em posição de atenção, né? Como é que defesa, chama isso daí?
21: De defesa.
15: É posição de defesa?
21: É, de defesa.
15: No tênis eles falam que é de atenção, né, que eles chamam split, né? Que o cara vem a bola, o cara dá o split pra dar o ataque na bola, pra se mover, pra se defender... E se vocês olharem, quem quiser depois voltar ao gol do São Paulo, acredito que é o segundo gol ou o primeiro? Primeiro gol do São Paulo. Olhem como está o Arboleda no meio da área. Sozinho, marcando bola. Andando. É esse o zagueiro que vocês queriam. É esse o zagueiro que vocês queriam. Parte, né, da torcida. Porque ontem ele foi vaiado quando apareceu o nome dele lá na escalação antes do jogo. Vamos às informações do São Paulo. Nenê, fraldão do Tricolor. Olha, é a turma lá. E o craque de vocês, hein? O craque ídolo de vocês, Luciano, hein? Que faz gol em tudo que é jogo. Jogo fraco ele faz, né? Ontem ficou na cara do goleiro, precisava fazer o gol para empatar.
21: Botou ele, faz
15: não,
21: gol.
15: Falou, faz o gol, meu gol. Filho. Olha aí o craque de vocês. O camisa 10 de vocês, São Paulinos, Tricas, Nutelas, Tinderianos e Enísticos. As informações do Tricolor com Felipe Oliveira.
0: Um abraço, Weber Lima, um abraço, amigos ligados na Nova Brasil em Campo, todo mundo sintonizado na Nova Brasil FM. Falaremos agora sobre o São Paulo Futebol Clube, que entrou em campo na noite de ontem, quarta-feira, às 9h30 da noite, no estádio Cícero de Souza Marques, e foi derrotado pro Atlético Paranaense. O Tricolor Paulista abriu o placar na primeira etapa com um golaço de Arthur de falta, um gol de falta que não acontecia no São Paulo desde 2023, 3 anos, sem um gol de falta pro Tricolor Paulista. Mas no retorno do segundo tempo, o Tricolor Paulista, em 5 minutos de segunda etapa, tomou 2 gols de Leozinho, que sacramentou a vitória do Atlético Paranaense. Com o resultado, o Furacão fica na terceira colocação. O São Paulo vai para 9º colocado e agora se encontra mais próximo do Z4 do que do G4 da competição. O Tricolor Paulista tem 25 pontos conquistados. O primeiro time da zona da degola é o Vasco da Gama, que tem 20, diferença de 5 pontos. O primeiro do G4, de classificação direta para a Copa Libertadores, é o time do Fluminense, que tem 32 pontos, uma diferença de 7 pontos do Tricolor Paulista. Ao final do jogo, o Dorival Júnior colocou a culpa única e exclusivamente no São Paulo Futebol Clube e traçou um paralelo, falando que a realidade de 2026 é muito diferente da última passagem dele em 2023. Vamos ver o comandante São Paulino.
2: É muito diferente. Nós temos que primeiro nos reequilibrarmos dentro de um campeonato tão traiçoeiro como é o brasileiro. Nós não podemos nos esquecer disso. Nós temos que ter consciência que a responsabilidade do momento que nós estamos vivendo é toda ela nossa. E nós temos que começar a buscarmos dentro de nós uma condição de recuperação. É impossível a equipe jogar. E acredito que tenha sido nos 4 jogos iniciais e agora também. Fazemos um primeiro tempo como nós fizemos, jogar com a autoridade que nós jogamos, com a tranquilidade, com a troca de passes, aparecendo, fazendo todos os movimentos trabalhados. E, de repente, um apagão, 4-5 minutos, transformam aquilo que poderia ser um grande resultado frente a uma grande equipe. É lamentável isso, mas é uma situação que nós temos que conviver. E nós mesmos entendemos que a responsabilidade é toda nossa. Não temos que ficar apontando a nada e a ninguém.
0: O São Paulo se representou hoje no CT da Barra Funda para dar continuidade aos seus trabalhos e no sábado viaja ao Rio de Janeiro. No domingo tem confronto duríssimo contra a equipe do Flamengo. O tricolor paulista vai ao Maracanã às 18h30 para enfrentar o Mengão pela 20ª rodada do Campeonato Brasileiro. O tricolor paulista não vence um jogo na competição desde o dia 25 de abril, quando venceu o Mirassol por 1-0. Desde então, 4 derrotas e 2 empates no Campeonato Nacional. Essas são as informações do tricolor paulista. Nessa quinta-feira, volto com vocês aí do Estúdio Web.
15: Maravilha, Felipe Oliveira falando das coisas do São Paulo. E aí, Veloso, vamos para a enquete de hoje. O pessoal já está enviando a sua mensagem no 11 943 805 100. Veloso, São Paulo corre risco de rebaixamento ou não?
21: Olha, Weber, da forma como o São Paulo está jogando e a bagunça que está lá no tricolor, rapaz, eu acho que um ou dois grandes vão cair esse ano. A Chape já foi.
15: Eu vou te falar um negócio, Veloso, até para não cortar a sua ideia aí.
21: Fala.
15: Um gaúcho vai cair, ou o Inter ou o Grêmio vão cair, Veloso.
21: O Grêmio tá ali na beira, né?
15: O Inter também tá junto.
21: O Inter tá com a mesma pontuação.
15: Perdeu ontem em casa.
21: Mesma pontuação, os dois estão ali. E o Mirassol eu acho que sai daqui de baixo.
15: Também acredito.
21: Então vai sobrar ali vaga para esses times aí. O São Paulo tá numa situação muito decadente, né, com relação a resultado, a rendimento, e eu acho que a grande bobagem do São Paulo também, além de tudo que está acontecendo, problema com dirigentes, agora estourou escândalo aí do ex-presidente, e o São Paulo ainda caiu na bobagem de tirar os jogos do Morumbi. Se tem algo que poderia ajudar o São Paulo num momento como esse, já aconteceu algumas vezes que o São Paulo estava mal e a torcida acabou abraçando o time e funcionou, o São Paulo conseguiu reagir. Dessa vez nem isso tem, Web. Porque o São Paulo está mandando jogos lá em Bragança. Ontem tinha 6 mil torcedores e tinha torcedor do Atlético também. Então, assim, é uma situação muito complicada financeira, de direção, de decisões que estão tomando, de um elenco limitado. Pelo menos o DM deu uma aliviada agora, tem mais jogadores à disposição do Dorival. Mas a bola que o São Paulo está jogando é de um time que vai brigar, sim, com chance de ser rebaixado nessa temporada, eu não tenho dúvida, não.
15: Eu também acredito que o São Paulo corre riscos. Vou falar um negócio para vocês, torcida São Paulina, que ficou falando muita bobagem em relação ao Crespo, né? Vamos lá, coloca o Crespo aí. Tem um Crespo lá, vê se dá tempo de colocar aí enquanto eu vou falar aqui, pra gente colocar o Crespo. Mas antes, é o seguinte, façam as contas aí. Quantos pontos o São Paulo tem? 25. 25 pontos tem o São Paulo. Sabe quem conquistou 10 desses 25? Hernan Crespo. Se vocês lembram que em 4 rodadas e 12 jogos, o São Paulo conquistou 10. Então você coloca esses 10 na conta do Crespo, né? Aí demitiram o cara, esse Rui Costa, né? Demitiu o Crespo. Aí... Vocês se lembram, né, que o Roger Machado chegou e utilizou o mesmo time do Crespo em 2 partidas contra Chapecoense e contra Bragantino, e ganhou as 2. Que a gente falou aqui, falou, esse time ainda não é o do Roger Machado, é o time do Crespo, né, que era com o Danielzinho e tal, depois ele tirou o Danielzinho, aí o time perdeu um pouco da referência no meio de campo, o Danielzinho que estava bem. Então você coloca mais 6 aí, gente. Quanto que vai dar? 16. Quanto São Paulo tem? 25. Se não fosse o time do Crespo, sabe quantos pontos São Paulo teria? 9. A pontuação da Chapecoense. Teria a pontuação da Chapecoense com o trabalho do Roger Machado e do Dorival Júnior. eu tô tirando esses dois jogos do Roger Machado de início, aquele do Canindé e o outro em Bragança Paulista, porque a gente sabe que o Roger Machado não teve nem tempo de trabalhar com o time, era o time do Crespo. Então, olha o absurdo que o São Paulo conquistou de pontos, absurdo pelo lado negativo, logicamente, de pontos depois dessas partidas de Crespo e de Crespo Roger Machado, que chegam a 16 pontos. 9 pontos é a campanha da Chapecoense, é uma vergonha. E o Arboleda? O Arboleda é o símbolo do que o São Paulo se transformou. É isso, São Paulo é isso. Ontem, Veloso, quando colocaram o nome do Arboleda lá no telão, vaias no estádio. As torcidas organizadas, eu não conto mais com torcida organizada, porque eles vão de acordo com o que a diretoria está bancando, eles, esse tipo de coisa, que no Palmeiras não existe mais isso, né? A torcida lá fazia graça, foi pro espaço, né? Não tem mais graça com o Palmeiras. É o que São Paulo deveria fazer também, mas não tem coragem, nem São Paulo, nem Corinthians, nem Santos. E o Arboleda é esse símbolo. Um jogador que a torcida não quer lá. Tem alguns São Paulinos que nunca viram futebol na vida, não sabem o que é zagueiro. Inclusive o senhor Rafinha falou que é um grande jogador, tem uma grande história no São Paulo. Eu disse ontem aqui, quem tem grande história é o Gustavo Gomes no Palmeiras. O Arboleda no São Paulo, não. Esse não tem. Ele só coleciona goleadas e ontem, novamente, participou dos gols do Atlético Paranaense. São Paulo virou essa vergonha. Uma vergonha. 9 pontos é o mesmo que a Chapecoense conquistou até agora, depois da saída do Crespo e a chegada ali, Roger Crespo. Veloso, em relação ao time, né? Como é que pode um time tomar 2 gols em retorno de segundo tempo em 5 minutos, Veloso?
21: Absurdo, absurdo. O primeiro gol não tinha dado 1 minuto ainda.
15: 30 segundos.
21: E logo depois o segundo gol também. O São Paulo não tinha voltado para o segundo tempo, né? E não dá. Um time do tamanho do São Paulo, que tem a vantagem. É o mandante, embora estivesse jogando lá em Bragança, entrar tão concentrado, tão desatento como o São Paulo voltou para o segundo tempo e tomou a virada rapidamente, né? Então o São Paulo precisa corrigir a rota. O próprio Dorival fala desse apagão, mas não é possível, né? Faz até um primeiro tempo razoável.
15: Não, é um primeiro tempo de domínio, mas não, se você parar para pensar e olhar quantas defesas fez o Santos, não fez quase defesa, Veloso.
21: Que ele pegou aquela do Luciano, né?
15: Não, mas no primeiro tempo. Você está falando, foi razoável. O Renan falou isso daqui também no jogo. Falou, não, teve domínio, mas domínio não quer dizer que foi lá e feriu o goleiro do... Não teve nada disso.
21: Não, o Santos não teve destaque, né? E aí toma uma virada como essa de um time que está ali no meio da tabela, assim como o São Paulo. Não é, por exemplo, um Flamengo que ele vai pegar nesse final de
15: semana. Aí já foi.
21: É um time razoável ali do meio da tabela e o São Paulo foi surpreendido logo no começo do segundo tempo, né? Então, o que me causa essa estranheza também é com relação ao Dorival, né? O Dorival teve todo esse tempo para treinar, para preparar, para conhecer, para escalar o time. Jogadores chegando ainda aí, com condição também de entrar no time. E a gente não vê uma evolução do time de São Paulo, né? É uma situação realmente muito complicada, muito desafiadora aí pro Dorival Júnior pegar um time numa condição como essa, ter o tempo de trabalhar e o time não responder em campo. Então, o Dorival é marcado para essa história das Copas, mas o São Paulo precisa reagir no brasileiro para depois pensar em outros campeonatos.
15: São Paulo, na verdade, eu já falei há algum tempo aqui isso, né? São Paulo precisa de uma limpeza. Uma limpeza no seu elenco. É, começando por o Arboleda, que o São Paulo deveria ter rescindido o contrato, porque foi abandono de emprego. É, o Calleri agora, tá na novela aí do Calleri. O Calleri tá velho, gente. Se ele não quer, você chega... Calleri. Ô Calleri, você quer esse contrato? Não, não quero. Eu quero 4 anos de contrato. Não, 4 anos não dá, Calleri. A gente vai te dar um contrato. Ah, não dá, eu não quero. Então tá bom, cara. Então seja feliz e vai procurar outro time. Vocês vão ver quem vai querer. Vocês vão ver que é a mesma coisa do Arboleda. O São Paulo colocou no mercado, ninguém quis. Outro, o ídolo de vocês, o camisa 10 que vocês amam. Mas ele faz muito gol, Ever. Faz contra o Piraporinha, contra o Biboquinha. Ele faz gol mesmo. Contra esses times, olha, ele é maravilhoso. Mas me fale um clássico que ele esteve em campo neste ano. Não estou falando nem que ele fez gol, não. Que ele esteve em campo, o tal do Luciano. Pô, ontem o Marcos Antônio fez uma jogada, colocou ele na cara do gol, falou, meu filho... Faça o gol, ele pegou, dominou a bola, olhou e chutou em cima do goleiro, pô. Era só dar uma cavada na bola, era gol. Esse é o craque dessa torcida nova do São Paulo, que não sabe o que é jogador de verdade, o que é ídolo. Não sabe. Não sabe. Esse torcedor do São Paulo de hoje não sabe o que é um time de verdade, não sabe o que é um clube de verdade. E para fechar o pacote, né, fechar esse pacote maravilhoso do São Paulo dentro de campo, tem a notícia fora de campo do Casares usando o cartão corporativo, quase R$500 mil utilizados em um ano. Aí você vai lá na fatura, né, do cartão. É, na faturinha do cartão. Você vai lá, é lugar de charuto.
21: Charuto.
15: É,
21: restaurante.
15: Restaurante. É, bolsa com a Prada,
21: Prada,
15: né?
21: Prada.
15: É isso, gente. São Paulo se transformou em um lugar onde as pessoas estão para tirar vantagem, né? E no futebol, pessoas que não entendem absolutamente de nada. Porque qualquer um limparia o elenco, não contrataria um monte desses caras velhos que estão chegando de tudo de 30 anos para cima. Inclusive o Vitor Sá ontem, Veloso. Vitor Sá ontem tentou partir uma vez para cima do zagueiro, do lateral esquerdo ou zagueiro do Atlético, não conseguiu, o cara cortou. Tentou a segunda, o cara cortou de novo. Na terceira começou só a tocar a bola de lado. Aí é duro, né? Porque aí o ambiente já é poluído. Eu falo, enquanto não houver uma limpa no São Paulo e uma aposta em jogadores da base, a coisa não vai para frente, Veloso.
21: O problema, Weber, é que o São Paulo já teve dias melhores com relação à base também, né? Foi campeão da Copinha aí há um tempo atrás. Mas foi ano passado? Esse ano ou ano passado?
15: Ano passado. Ano passado ou esse ano?
21: É, precisa ver.
15: É, ganhou. É,
21: ganhou a copinha aí. Mas é essa copinha também, né?
15: Sim.
21: Mas já viveu...
15: E também não adianta muito, porque o Corinthians tem o que tem mais copinha e na base do Corinthians não sai ninguém.
21: Então o São Paulo já viveu dias melhores e a gente tem acompanhado algumas matérias lá de Cotia. Cotia também está abandonado, né? Não é mais aquela excelência. Aliás, o CT também.
15: Cruzeiro, bateu o São Paulo por 2-1. São Paulo ganhou ano passado.
21: Se não for Cruzeiro.
15: Mas tá na briga sempre, né?
21: É, mas então o São Paulo tem dificuldade também em trazer grandes jogadores. Todo time tem, né? Mas o trabalho do São Paulo já não é mais aquele trabalho de excelência como era antes. Então, realmente, o São Paulo precisa fazer uma correção de rota aí. Realmente é um time que a gente não reconhece mais. Quando eu jogava, era referência, tanto na base quanto no profissional. O primeiro clube aqui de São Paulo a ter o seu centro de treinamento. E hoje esse desmando, né? E para completar, exatamente isso. O que o Casares fez com relação ao São Paulo também é mais um caso de desrespeito com a entidade, de um presidente que não está preocupado com o futebol, não está preocupado com a sua administração, não tem responsabilidade, se usa do futebol. E isso para a gente que viveu uma vida dedicada ao futebol, é muito duro de você ver como essas pessoas usam do futebol para benefício próprio, né? Para benefício próprio. Realmente estão pouco se importando com o São Paulo. E é por isso que o clube chega numa situação como essa, com dívidas, com dificuldade financeira, não consegue ter um time competitivo dentro de campo, não consegue contratar. Quem que o São Paulo vai conseguir contratar numa janela como essa? Não dá para reforçar o elenco, não tem dinheiro para isso. E tudo da questão de gestão, de responsabilidade e de pessoas que realmente não gostam do futebol, não gostam do clube. Estão lá para tirar proveito próprio e o clube vai se afundando e as pessoas estão um pouco preocupadas com isso. Quem sofre? Quem sofre é o torcedor. Infelizmente, mais uma vez, que ama o clube, que comparece, que vai... Se bem que o São Paulo jogando fora também é outro tiro no pé. São Paulo tem que jogar no Morumbi
15: para
21: trazer seu torcedor de volta e aí sem ter uma esperança de poder ter dias melhores. Do jeito que está, a coisa realmente está muito complicada. Jogando longe da torcida, com o time fraco, com problemas na direção, realmente o caminho do São Paulo, a gente já viu várias vezes o que acontece no final.
15: É verdade, Veloso. Ó, coloca aqui no telão o homem que tinha visão... E o senhor Rafinha foi lá e falou que não.
3: O futuro, como eu falei.
15: É, pera, não, ainda não, calma, não solta o homem não, deixa o homem aqui. Crespo lindo e maravilhoso, deixa o Crespo aí. É o seguinte, o homem aqui, ó, Veloso, que tá aqui na tela com a gente, avisou o cara, ele...
4: Sim.
15: Eu sei que foi um sincericídio, mas o cara falava e o que muita gente achava... Inclusive eu achava isso, outras pessoas achavam isso, que o time do São Paulo, você também, né, Veloso, que você falava, ó, o São Paulo daqui a pouco essa história aí acaba, eu entrei na brincadeira, tal, tô iludido, tal, e não sei o quê. Mas a gente sabia a realidade do time do São Paulo. O Crespo avisou isso daqui e foi demitido muito por conta disso. Falou, ó, negócio é buscar os 45 pontos. Gente, parem para pensar e fazer uma conta rapidamente. São Paulo conquistou quantos pontos nesse primeiro turno? 25.
3: 25.
15: Ele precisa de mais 20. Façam, tirem os pontos aí, tirem os pontos do trabalho que o Crespo fez muito bem no início do campeonato. Tire os 10 pontos. São 15. Já não dá. Já não dá pra. Já não escapa do rebaixamento. Só por um milagre. Só se os outros perderem, São Paulo escapa. Você acredita mesmo que em 19 rodadas o São Paulo vai conseguir conquistar 20 pontos? Eu não consigo enxergar. Já nessas primeiras rodadas mesmo, Veloso. Já Flamengo. Tem
3: confronto direto com o Santos depois do Flamengo.
15: É, mas não, do Santos está sem data. Vai ser adiado. Então, vamos lá, o Flamengo vai ganhar, Veloso? Não vai.
3: Vai ganhar do Flamengo?
15: Não vai. O Flamengo ontem o Rasquete já jogou um pedaço, o Pedro já tá jogando. Tudo bem que a Chapecoense fraquinha, mas tá chegando aí, parece que o Thiago Almada também. Não vai dar tempo de jogar contra o São Paulo. Mas o Flamengo já tá mais armado, é um time já mais estruturado. Deve acontecer mais ou menos o que aconteceu no primeiro turno de um São Paulo fechado jogando contra-ataque, deve ser isso. Mas não é o Flamengo do primeiro turno que vai entrar, é um outro Flamengo descansado, melhor estruturado e tal. Vai ganhar do Flamengo, Veloso? Não.
3: Não, se conseguir um empate é um ótimo resultado.
15: É.
3: Ótimo.
15: Depois desse jogo, vai pro Rio Grande do Sul, sabe pegar quem? O Grêmio. Na Arena do Grêmio.
3: Aí é confronto direto.
15: Exato. Aí, é isso que eu tô falando, aí o bicho pega. Porque se você perde do Grêmio, a coisa começa a ficar ruim, Veloso.
3: É, o São Paulo vai ser ultrapassado pelo Grêmio. O Grêmio hoje tem 21, mas até chegar lá o Grêmio joga no final de semana e o São Paulo pega o Flamengo. Então, quando for esse jogo, é jogo ali que vale aquele famoso 6 pontos. Porque se o São Paulo perder pro Grêmio, ele não soma e o Grêmio soma 3, vai passar o São Paulo. Aí já fica muito próximo ali da zona do rebaixamento, porque o Grêmio vai subir, os outros times também, e o São Paulo realmente já começa a rondar aquela zona do rebaixamento, que quando o clube grande cai ali é complicado, é diferente do time pequeno, que já entra com essa expectativa de brigar contra o rebaixamento, de garimpar um ponto aqui, outro ali. O time grande não. O time grande, quando entra ali, é uma pressão, é jogador desestabilizado, sem confiança, e a coisa complica. E o São Paulo corre esse risco nas primeiras rodadas do brasileiro, pela sequência de jogos que tem, já está flertando ali com a zona do rebaixamento.
15: Aí depois, o São Paulo, dentro desses jogos, que aí nessa brincadeira já foram 2, 3 jogos. Aí tem o Curitiba, depois tem a Chape, mas aí é o que eu falo, o Veloso falou bem, tem o peso de você não vencer mais, já são 6 jogos. Aí não ganha o Flamengo, 7. Aí pega o Grêmio, que tá ali, e se perde do Grêmio, vai a 8 jogos sem vencer. Aí, meu amigo, para as rodadas finais, aí faltando 15 rodadas, ainda você tem clássico contra Palmeiras, contra Corinthians, contra o Santos, clássico aqui, a gente sabe que não... Mas o São Paulo não ganha de ninguém, né? Quem o São Paulo ganha de clássico esse ano? Só do Santos. Só ganhou do Santos. Então a coisa vai complicando. Mas, Crespo... O que é que você avisou, Crespo, lá atrás? Como é que era a história, Crespo?
4: O futuro, como eu falei, é o Brasileirão, 45 pontos.
3: Um minuto para chegar.
4: Pensa o futuro. 45 pontos.
15: De novo. Coloca de novo aí. Solta o Crespo aí.
4: O futuro, como eu falei, é o Brasileirão, 45 pontos. Pensa o futuro. 45 pontos.
15: É isso. Esse era o recado. E o recado que deveria ter sido ouvido. Né? Aí o Rafinha vai para a coletiva, o que ele faz?
3: Fala que tem que ser campeão.
15: Não, tem que ser campeão, São Paulo é grande demais, por quê? Porque o Rafinha é ainda um jogador como dirigente de futebol, jogando para a torcida, enganando a torcida.
3: Mas o Weber...
15: E a gente sabe que tem muito São Paulino que acredita nisso, Veloso.
3: Você sabe que essa história aí do Crespo, é claro que ele foi lá para a coletiva, falou que o São Paulo tinha que estar preocupado em 45 pontos... que essa era a realidade do São Paulo e que caiu mal na diretoria, mas a gente não pode esquecer que não é só o Rafinha, não é só a diretoria. A boleirada também fritou o Crespo.
15: Verdade.
3: Não queriam essa boleirada.
15: Foram pedir a cabeça do Crespo.
3: Essa boleirada que hoje não responde dentro de campo, essa boleirada que estão aí há 6 jogos sem ganhar de ninguém no Brasileirão, botando o São Paulo já perto da zona do rebaixamento, é a mesma boleirada que fritou o Crespo, que não queria o Crespo como técnico mais.
21: Eu lembro em momentos que o Luciano, num jogo que fez um gol, foi abraçar o Crespo e caiu mal dentro do vestiário. Então, assim, hoje, esse é um dos problemas do futebol brasileiro. Pode, algumas partes do mundo também, mas aqui no Brasil é demais. É a força que essa boleirada tem no vestiário. A força que eles têm de trocar treinador, buscar o treinador que eles querem, comandar o vestiário do jeito deles. Até em escalação tem interferência dos amiguinhos. Então, assim, enquanto o São Paulo também... Agora está com o Dorival lá, espero que o Dorival faça diferente. Enquanto tiver uma interferência grande da boleirada dentro do vestiário, eu sempre falo, quando a hierarquia não é respeitada, é receita para o fracasso, não tem jeito. A gente viu, eu falei Mundial porque a gente viu no PSG. Enquanto mandava lá Cavani, depois veio Neymar, Messi, depois Mbappé, Messi, a turma toda que mandava lá no vestiário. Não ganhou nada. Chegou o Luiz Henrique e falou assim, agora quem manda sou eu. Pronto, o time começou a ganhar.
15: Que é o que acontece no Palmeiras.
21: É, e um time com dinheiro, hein?
15: Não, e é o que acontece no Palmeiras, porque a molecada começou a dar trabalho pro Abel lá nos bastidores.
21: Não, vai tudo.
15: Mandou todo mundo embora. Falou, ah, é? Pô, mas é o Patrick de Paula, joga muito, vai pro inferno. É, quem era o outro? O Gabriel Menino, que ficou ainda, falou assim, você quer ir pro inferno também? Não, eu vou me ajeitar. E ficou. O menino, o outro lá, o Renan, foi embora. E depois aprontou lá na estrada, lá em Bragança Paulista. Depois, qual outro? Teve um terceiro, Wesley.
21: Wesley, Patrick Wesley,
15: também, ah é, vai pro inferno. É isso, cara, é isso que tem que acontecer no clube, o Veloso tem razão. Quem manda é o técnico, não o jogador. No São Paulo não, é inverso, porque fritaram mesmo o Crespo, foram pedir a cabeça do Crespo lá pro presidente do São Paulo. Esse maravilhoso aí que gastava um pouquinho no cartão corporativo.
21: É, pois é.
15: E aí... Você já gastou R$500 no cartão já, Veloso?
21: Você é doido, rapaz? Eu tenho que pagar com o meu dinheiro isso aí. Tem como não?
15: É, o negócio tem que... Charuto caro, hein, Veloso?
21: Charuto.
15: E sabe de quem era?
21: Nada.
15: Sabe de quem?
21: Restaurante caro.
15: E sabe quem era a loja? De quem era a loja que ele gastava todo esse dinheiro?
21: Quem?
15: Da esposa dele.
21: Sério?
15: Tô falando sério. Da Mara, como é que é? Mara. É, Mara. Não sei se é Mara Casares. Eu vou pegar o nome dela aqui.
21: Eu não sei.
15: Mara.
21: Aí é.
15: É. Né? A loja era dela.
21: É Brasil, mano. É Brasil. Mas então a conta tem que ir pra boleirada também, viu, Weber? Porque essa boleirada que mandava no vestiário. E é isso que acontece com o clube que dá a chave pra boleirada. Eu sempre fui contra isso. O jogador tem que saber da sua responsabilidade e tem que saber que tem que ter comando. Quando não tem comando...
15: Vira bagunça.
21: Vira bagunça, vira bagunça. Não tem outra alternativa.
15: Boa, Veloso. Ó, a gente falou bastante do São Paulo. Ô, Celcinho, vamos colocar 5 áudios pra gente ir pro break, pra não estourar muito o nosso primeiro break. 5 áudios, depois da volta a gente vai colocar várias opiniões aqui. Tá bombando de áudio hoje. É a polêmica, né? O São Paulo corre risco de ser rebaixado? Sim ou não? Você vai pro ar e concorre, Alexa. Vamos lá.
5: Grande tarde, grande noite ao pessoal aí da Nova Brasil em Campo. Aqui é o Marcão da Aclimação. Éber, infelizmente, eu acho que esse ano não vai dar para nós, não. Tricolor, acho que vai cair, tá despencando ladeira. Tá complicado, viu? Um grande abraço a todos aí. Parabéns pelo programa.
7: Fala, Uber Lima. Boa tarde, Daniel aqui de Sorocaba. Uber Lima, eu moro aqui perto da Fazenda Ipanema, né? Aí eu encontrei o Amazonense. 2-1 pro Atlético Paranaense. Chupa, São Paulo.
15: Ai,
7: é nóis, Veloso.
22: Boa noite, Belber, Veloso, galera da Nova Brasil em Campo. Acho que São Paulo sim tem chance de ser rebaixado. E a bola de cristal do Paraguai, hein, Belber? Tá lascado. Vai, Corinthians. Ai, a Regiane, te adoro.
15: Calma, Corinthians vai entrar em campo daqui a pouco.
23: Boa noite, Weber. Aqui é o Ricardo Sorocaba. Bom, infelizmente, o São Paulo tem sim chance de cair para a segunda divisão esse ano. E me coloca aí no sorteio da Alexa, por favor. Grande abraço.
15: Abração.
24: Fantasminha rondando as cercanias da Vila Sônia. O São Paulo vai

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horas e 9 minutos, voltamos com o Nova Brasil em Campo, com pão de alhozinho, da Jogo, o seu programa de futebol diário Nova Brasil em Campo. Bom, é o seguinte, vamos dar um giro pela galera no WhatsApp, no 11 943 805 100. Ó, mande o seu nome, o lugar de onde você fala, o time que você torce. Só para vocês terem uma ideia, eu já falei isso aqui. A gente tá chegando aí, deixa eu ver aqui, março, abril, maio, junho, julho. A gente tá chegando ao quarto mês ou ao quinto já? Ao quinto, né? É isso, é julho, agosto, é isso aí. A gente tá chegando ao quinto mês de trabalho aqui na Nova Brasil. E eu sempre tô aqui para agradecer ao nosso ouvinte. Dá uma olhada nas mensagens, gente. Dá para fazer meio programa só de mensagem. Por isso que eu falo para muita gente que eu encontro, às vezes, ou que manda mensagem no meu Instagram. Falo, Everton, eu mando áudio lá, mas não entra. Gente, não para de chegar mensagem. É um negócio de louco. Vamos lá. O pessoal participa. Só para vocês terem uma ideia de um pouquinho do que a gente recebe.

0: mensagem aqui. Vamos lá.
1: Boa noite, Nova Brasil em Campo. Boa noite, Batman e Robin.
0: Aí,
1: Cícero, motorista de aplicativo de São Paulo, Jabaquara. Eu acho que o São Paulo não cai. E também aproveitar para agradecer pela Alexa que o programa me deu, tá bom? Já retirei. Estou muito feliz. Abraço a todos.
0: Um abraço, Cícero.
2: Oi, galera da Nova. Solange aqui de Cotia. A vida do torcedor não tá fácil, né, gente? É uma frustração atrás da outra. Agora, rebaixamento? Não, rebaixamento não, né, gente? Vamos se juntar todo mundo. Vamos fazer uma corrente de oração. São Paulo não vai rebaixar, não.
0: São Paulo é incaível.
3: Boa tarde, Weber Lima. Boa tarde, equipe. Zé Carlos de Santo André. São Paulino roxo. Weber Lima, time grande não cai. Mas estamos que ficar preocupado mesmo. Tá feio o negócio aí, hein?
4: Boa tarde, Weber Lima. É o Ivan do Cangaíba. O meu Corinthians não fica atrás, não, Weber. É transfer ban, atraso de salário. Essa questão do Memphis, que para mim já deu, já agradeço o que ele fez, já deu. E vamos ver o Corinthians aí no restante do brasileiro depois, após essa parada. Um abraço!
0: Um abraço!
5: Boa noite, Weber. Boa noite, Veloso. Naldo do Diadema. São Paulo tem muita chance de cair, hein? Jogadores tirando o pé, ninguém corre, uma bagunça geral. Salário atrasado. Como é que fica? Vai cair.
6: Fala, Weber Lima, Márcio Oliveira, Tricolor, Grande Veloso, acabaram com o São Paulo, é coisa de prisão, mano, os caras acabaram com o Tricolor, São Paulo, eu sou Tricolor, envia os grandes times, se não se cuidar, esse ano cai, não tem Rogério Ceni lá e não tem mais Muricy Ramalho, abraço.
0: Nem Hernani.
7: Boa noite, Ed Lima, tudo bem?
0: Bom.
7: Olha só, aqui é Mário, taxista, Zona Sul. Olha só, o São Paulo não cai porque o Dorival Júnior é um técnico muito bom. Entendeu? Não cai, não. Mas vai raspar, hein? É isso aí. Quero ganhar, Alex, hein? Obrigado, uma boa noite a todos.
8: Boa noite, Weber Lima. Boa noite, Veloso. Weber Lima, eu sou o Givanilson Rodrigues, sou corintiano, sou da Gaviões. E Veloso é um cara ímpar, um cara de humildade. Já conversei com ele. Ele não vai lembrar de mim, que é muita gente, mas... Quer dar um abração pra ele, mandar um abração pra ele. E vamos que vamos, vai Corinthians.
9: Boa tarde, Weber Lima, que é o Vicente, muito aplicativo. Weber Lima, claro que tem chance de cair. Que esses incompetentes que tem lá, tem 100% de chance. É um absurdo isso aí, mano. Essa diretoria, esses jogadores sem alma, 30 dias de férias e os caras não querem nada. Pelo amor de Deus, um abraço, Vicente, muito aplicativo, Tamão da Serra.
0: Um abraço, Vicente.
10: Boa noite, Weber Lima, Alessandro São Mateus, tudo bem? Felizmente cai sim, viu? Acho que não vai ter jeito não, acho que esse ano, esquece, tá abandonado, desistiram de São Paulo.
11: Boa noite, Weber Lima. Ontem cravei resultado do meu Verdão, 3-1.
0: É mesmo.
11: E que vexame seu São Paulo, hein?
0: Ah, vergonha.
11: É, tá fácil não pra São Paulino. Quero essa Alexa, hein?
0: Tá concorrendo.
12: Boa noite, Weber Lima, Arthur Jundiaí. Verdão voltou com tudo, hein? E o São Paulo, hein? Nunca decepciona, hein? Mais um ano, hein? Só alegria, hein?
13: Boa noite, Nova Brasil. Boa noite, Weber. Ô, Weber, risco corre. Mas infelizmente eu acho que não vai não, porque tem muito time ruim. Um abraço a todos aí, Nivaldo de Cajamar.
14: Weber Lima, boa noite. Weber Lima, bancada, tudo bem com vocês?
0: Bom.
14: Olha, vou te falar com quem já foi rebaixado, né? Um corintiano aqui. Cara, é bom. Se o São Paulo cair, vai ser bom.
0: Isso
14: vai
0: não é
14: por
0: bom
14: mim.
0: Nada.
14: Por quê? Ele volta mais forte.
0: Isso é conversa,
14: é como aconteceu com o Corinthians. Vai por
0: Palmeiras
14: mim.
0: Palmeiras voltou e caiu de novo. Não.
15: Opa! Boa noite, pessoal do Nova Brasil. Aqui é o Zé Roberto São Paulino, São José dos Campos. Ó,
0: internacional,
15: o nosso tricolor, o Corinthians e o Inter de Porto Alegre, estão numa briga ferrenha para ver quem classifica para Série B 2027.
0: Verdade.
15: Acho que vai os três, hein? Abraço.
16: Fala, pessoal da Nova Brasil. Ricardo de Jundiaí. Eu, se fosse a diretoria do São Paulo ouvindo esse esculacho que o Veloso deu, eu, de verdade, pegava meu boné e saía fora. Nunca mais aparecia. E serve pro Corinthians também. Abre o olho.
17: Weber Lima, boa noite. Adriano de Sorocaba. Tem que mandar todo mundo embora. Se realmente quisermos dar alguma coisa internamente no São Paulo, tem que mandar todo mundo embora. E essa nossa torcidinha Nutella, essa geração Z, não sabe o que é a grandeza do nosso tricolor. Um abraço a todos aí, boa noite.
18: Boa tarde, Weber Lima. Boa tarde, Nova Brasil. André de Jundiaí. Eu avisei, o time que vai crescer na segunda fase do Campeonato Brasileiro é o Cruzeirão Cabuloso. Ah, Veloso, já te agradeci pela Copa do Brasil de 96 hoje.
0: Tá de sacanagem, jovem.
19: Boa noite, Nova Brasil. Em campo, aqui é o Marcelo Siqueira, Piracicaba. Curtindo vocês, um ótimo programa. E aí, Veloso, forte abraço ao seu fã, eterno freguês do Corinthians.
0: Aí, ó.
19: E hoje é Corinthians, aí, 2-1. Tá o sufoco, mas é Coringão. Vai, Corinthians!
0: Eles esquecem 93, né, Veloso?
20: O quê?
0: Não, do brasileiro, né, pô?
20: Deixa eu mandar um recado pro Cruzeirense aí. Eu ganhei deles Copa do Brasil, Mercosul, Mineiro, ganhei tudo. O Cruzeiro é o time que eu mais gosto, cara.
0: É.
20: É o que mais me deu bicho.
0: E eu tive que eu mais gosto também. Porque se o São Paulo começa o Campeonato Brasileiro, pelo menos ele tem 6 pontos garantidos. Adivinha contra quem? Contra o Cruzeiro.
20: É freguês também de carteirinha.
0: O Cruzeiro conseguiu fazer o Ferreirinha na primeira vez na vida marcar 3 gols no mesmo jogo.
20: Foi.
0: O Cruzeiro conseguiu o Rogério Ceni aumentar absurdamente a artilharia. O Rogério Ceni.
20: Foi.
0: Cruzeiro. Dodô, acho que fez 5 gols no Cruzeiro? Foi o Dodô que fez 5 no Cruzeiro?
20: Não sei, foi.
0: Foi 4 ou 5 na mesma partida que o do Cruzeiro. O Cruzeiro do Hugo Botelho é um freguesaço do São Paulo. E ele sabe disso.
20: O Palmeiras também. Do Galo também.
0: É, aqui, a do Galo, eu não sei.
20: Galo também, quando eu tava lá, era.
0: Ah, era?
20: Quando eu tava lá, era
0: freguesaço. É o seguinte. Ô, Antônio, tem aqui o final do telefone 7753. É a Aisha, de 4 aninhos. Ela mandou um áudio aí, ó. Pega esse áudio aí da Aisha pra gente ouvir. Ela é torcedora do São Paulo, rapaz. Ô, meu Deus do céu. Orlando Gaeta tá falando: Weber, que boneco feio, a fralda tá suja. Grande chance de cair. Não, a fralda tá limpinha.
20: Ah, então domingo vai estar suja.
0: Hã?
20: Domingo vai
0: estar. Ah, não, domingo vai estar com medo. Domingo
20: ela vai estar cheia.
0: Vai estar cheia no domingo, com medo. Tem aí da Aisha? Tem? Vamos lá então.
21: Nova Brasil, São Paulo é mais gestoso, não cai nunca. Vamos, São Paulo, vamos, São Paulo, vamos, campeão.
0: Isso.
21: Vai lá de coração, vamos, São Paulo.
0: Guarda esses daí, Celcinho. Vai, coloca a Aisha de novo, o primeiro, que ela fala que São Paulo é incaível. Vamos lá, o primeiro.
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0: Isso, Aisha. Aisha, você tem que gravar assim, ó, que a gente vai virar vinheta aqui. Você fala assim: o São Paulo é incaível. Ixi, tá bom?
20: Vai virar meme, não vai virar vinheta.
0: Não, vai virar vinheta.
20: Vai virar meme.
0: Vai virar vinheta. Vamos falar das coisas do Palmeiras, o Verdão, rapaz. Vou te falar, o time largo também, viu? Time largo, rapaz. As informações do Verdão com o nosso Lucas Basílio. Grande tarde, grande noite, Lucas.
22: Grande tarde, grande noite, enfim. Um grande abraço pra você, Weber Lima. Abraço especial pra quem curte o futebol Nova Brasil em campo. Falamos do Palmeiras, líder do Campeonato Brasileiro, que voltou à disputa do calendário nacional, né? A disputa do Campeonato Brasileiro, da mesma forma que terminou lá no período pré-Copa do Mundo. Né? Vencendo sem maiores problemas. Dessa vez o retorno foi em Curitiba, diante do time da casa. Vitória maiúscula no Couto Pereira pelo placar de 3-1. E a noite foi dos paraguaios, né? Afinal de contas, foram 2 gols do Maurício, que foi o grande destaque da partida, e 1 gol e 1 assistência do Ramon Sosa, que fechou a conta no segundo tempo. Logo depois do terceiro gol, o Palmeiras ainda sofreu um gol, né? Um balaço ali do jovem Paulo Roberto do Curitiba, mas nada que ameaçasse a vitória por 3-1. Com o resultado, vantagem mantida na ponta da tabela, 7 pontos com relação ao Flamengo, que também venceu na rodada e manteve ali a distância para a primeira colocação. Após a partida, João Martins, o auxiliar técnico de Abel Ferreira, que estava suspenso, falou em entrevista coletiva e fez questão de parabenizar o gramado do estádio do Coritiba, que enfrentou muitas chuvas, muitas adversidades, mas mesmo assim apresentou boa qualidade para o espetáculo de ontem. Vamos ver.
1: Antes de mais, queria dar os parabéns ao Coritiba e à empresa que trata deste estádio. É um exemplo que devia ser seguido por todos, principalmente quem é responsável por controlar e exigir esta qualidade que hoje se viu aqui. Os meus parabéns, deve ter sido dos melhores gramados que apanhámos desde que estamos no Brasil. Choveu o dia todo, tinha tudo para ser um jogo a futebol brasileiro, mas pelo contrário foi um jogo muito bem disputado, um jogo com duas equipas a quererem ganhar, e só assim é que vamos conseguir valorizar tudo o que se faz no Brasil. Mas isso não serve de nada se nós, vou dar o exemplo, daqui a duas jornadas formos ao Vitória e ninguém que é responsável por controlar os gramados, a CBF, que é a entidade que regula, e coloca regras, se nós chegarmos lá e o gramado, em vez de estar a 18, que é a regra mínima de corte, se estiver a 24 ou 25, não nos serve de nada. E espero que estes 50 dias a CBF tenha feito o trabalho preventivo de controlo da qualidade do produto que nós vendemos.
22: Esse então o João Martins, né, auxiliar técnico do Palmeiras, que já volta a campo no próximo domingo, novamente com cobertura do Futebol Nova Brasil em campo, mas dessa vez o duelo vai ser em casa, na sua arena. O Verdão recebe o Atlético Mineiro pela rodada 20 do Brasileirão. Para esse duelo, o Abel Ferreira volta de suspensão, né, estará novamente à beira do gramado, assim como Alan e Paulinho, que também estavam suspensos. Por outro lado, Barbosa, Kelvin e também o Ramon Sosa receberam o terceiro cartão amarelo ontem e estão fora do duelo contra o Galo.
0: É, alguns problemas do Palmeiras aí para a próxima partida contra o Atlético não aguenta, não. O Palmeiras aqui na arena pode jogar desfalcado, o time do Atlético é fraco.
20: Nove desfalques,
0: né? Ontem três, né? Kelvin, Sosa e Alexander Barbosa, e era isso que eu estava falando fora do ar aqui para o Veloso, né? Tá tudo certo, o Palmeiras ganhou 3-1, fez uma vitória importante fora de casa, né? Jogo fora de casa, vencer é muito importante, é a terceira melhor campanha na história do primeiro turno do Campeonato Brasileiro, mas eu achei o Alexander Barbosa muito afobado, Veloso. Parecia que estava meio estabanado.
20: Tava. Eu não sei se é estreia, esse negócio de três zagueiros, que ele não jogava assim lá no Botafogo também, mas ele estava um pouco fora do ritmo, do compasso ali, né? Fez falta no começo do jogo, depois tomou amarelo. O gol, o giro foi em cima dele, né? Do Paulo Roberto foi em cima dele.
0: Ah, foi uma cacetada, hein?
20: É, eu acho até que ele poderia ter tentado fazer a falta. Se ele não tivesse amarelo, provavelmente faria. Deixou o menino girar em cima dele. E não foi uma grande estreia, mas também, né? É normal. Aos pouquinhos ele vai se entrosando ali. Ele disse que ele vinha treinando muito bem, o Weber. Já não estreou tão bem assim, pelo menos não foi um destaque, né? Mas eu acho que ele vai evoluir, vai crescer ainda, que é natural também, né? É um zagueiro alto, um zagueiro que joga duro, joga firme. Acho que aos pouquinhos ele vai ocupando o espaço dele ali na zaga do Palmeiras.
0: É, eu tava procurando aqui.
20: O Murilo jogou muito, viu?
0: Oi?
20: Tá de antena ligado, o Murilo jogou muito ontem.
0: Jogou bem. É, eu tava buscando aqui a velocidade do chute do Paulo Roberto. Tô pesquisando aqui no Google, mas não fizeram a conta, porque realmente chama a atenção do chute muito forte. Né? Lógico que o Palmeiras mereceu vencer, ganhou até com tranquilidade, né, Veloso?
20: Achei um bom primeiro tempo.
0: É, o primeiro tempo foi muito bom, o Maurício apareceu muito bem no jogo.
20: Sosa também foi bem.
0: O Arias eu achei meio apagado, não
20: achei
0: tava não,
20: também, Veloso. Sumido o Arias, sumido numa função diferente, né? Porque o Palmeiras jogou num 5-3-2 com a bola, sem a bola o Murilo até fazia meio que um lateral direito ali para bater com o Breno Lopes. Mas um Arias com uma função diferente, não tinha que ficar tanto correndo atrás de lateral, com mais liberdade, mas ainda não se encaixou, não. Eu acho que o Palmeiras não vai manter esse esquema, não, de três zagueiros, sabe? É por conta dos desfalques mesmo que o Palmeiras tinha ontem, que jogou dessa forma.
0: Mas quem que você acha que... quem que você acha que vai ficar na zaga?
20: Ah, nesse momento é Gomes e Murilo.
0: É.
20: O Murilo jogou muito ontem, de novo, o Gomes é o capitão do time. Eu acho que o Barbosa precisa evoluir para brigar por uma vaga nesse time. Agora eu acho que ele pode usar, porque o Palmeiras pro final de semana são 9 desfalques. Deixa eu falar rapidinho aqui, ó. Flaco, Sousa, Alan, Barbosa, Vitor Roque, Kelvin, Giai, Jefté e Felipe Anderson. São 9 desfalques pro próximo jogo. Então, ele que já não tinha o Giai, agora não tem o Kelvin.
0: Sim.
20: Eu acho que ele vai ter que meter o Fux por ali, né? Só se aparecer algum garoto que eu também não sei. Mas eu acho que é mais fácil ele fazer o que ele fez com o Murilo, já que ele perdeu o Barbosa, ele faz com o Fux ali do lado direito, fazendo esse lateral, o terceiro zagueiro, e aí ele vai dar uma ajeitada no time ali por trás, porque ele perdeu os dois laterais pro jogo agora contra o Atlético Mineiro.
0: A gente vai falar do Palmeiras, a gente vai para um rápido break, na volta a gente vai falar do Palmeiras ainda. Todo mundo aguardando a escalação do Botafogo, jogo que acontece com o Vitória daqui a pouquinho pela quarta rodada do Campeonato Brasileiro, que pode representar se o Danilo continua negociando ou não com o Palmeiras depois do break, aqui no Nova Brasil em Campo, com pão de alhozinho, com pão de alhozinho, dá jogo!
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0: 18h29, voltamos com o Novo Brasil em campo, todo mundo de olho na escalação do time do Botafogo. Daqui a pouco o Botafogo pega o Vitória, palmeirense vendo, né, se realmente o Danilo segue negociando com o Botafogo, mas a informação é que o Botafogo recusou a proposta do Palmeiras, Veloso. Aí eu também acho, olha, vou dar uma opinião aqui. Quero ouvir a sua, Veloso. Eu acho que aí é demais. Falei ontem aqui no programa, 30 milhões seria a maior compra da história do Palmeiras.
1: É.
0: Aí eu acho que não vale, gente.
1: Eu acho que o Palmeiras já chegou no seu limite, né? Até além...
0: Tá perto. E tá perto dos 30.
1: É, 28 milhões o Palmeiras.
0: Já vai ser maior que Vitor Roque e que John Arias.
1: E agora, a situação do Botafogo também, eu acho que o Palmeiras tem que botar um ponto final nessa história. E tem que ser hoje. Acho que daqui a um minuto a gente vai estar sabendo. Porque se o Danilo for... escalado, o Palmeiras vai recuar. E acho que mesmo que o Danilo não for escalado, o Palmeiras não tem que aumentar mais a proposta, não. O Botafogo, a gente já viu aí que algumas...
0: Danilo tá no Nilton Santos, acabaram de me informar, mas não apareceu ainda a escalação do Botafogo.
1: É, ele tá na relação.
0: Relacionado,
1: né?
0: Relação,
1: ele tá. Agora, tem que ver se ele vai jogar, porque o Palmeiras já fez a proposta, eu acho que o Palmeiras tem que parar por aí mesmo. O Botafogo já fez jogo duro com o Palmeiras em outros momentos, né? Aquele Júnior Santos que o Palmeiras queria. Aí o Botafogo não quis negociar, depois foi quase de graça pro Galo. E agora o Danilo...
0: Fez bem o Palmeiras, né?
1: É, agora
0: o Santos não consegue jogar mais.
1: É, não conseguiu jogar em lugar nenhum, nem no Botafogo de volta, né?
0: Sim.
1: Agora o Danilo é a mesma coisa. O Botafogo tá numa situação complicada. Se não vender pro Palmeiras e da Europa, o único que fez proposta é o Zenit, e pra Rússia ele não vai, o Palmeiras tem que deixar. Porque se não vier nenhuma proposta da Europa, como o Botafogo quer, com a dificuldade financeira que eles têm, daqui a pouco atrasa salário, daqui a pouco aquela confusão, o jogador vai ficar insatisfeito, porque o Danilo não quer ficar no Botafogo. Já pediu lá atrás, antes da parada da Copa, para não ser escalado no jogo que ele completaria a 13ª participação dele no Brasileiro. E aí, mesmo assim, o Botafogo está dificultando a saída dele. Agora ele fez até um post que ia voltar a treinar no Botafogo, tudo certinho. Mas a gente sabe que o desejo do Danilo, ficando no Brasil, é o Palmeiras. E o Botafogo está colocando empecilho, né? A proposta do Palmeiras está ali muito próxima do que o Botafogo deseja. Então é uma questão de queda de braço mesmo. Eu acho que o Palmeiras chegou no seu limite. Não tem também que ficar implorando para o Botafogo vender o jogador que o Palmeiras tem interesse, mesmo sendo o Danilo.
0: Olha, saiu a escalação do Botafogo. O Danilo está no banco de reservas. Danilo está no banco de reservas. Se entrar, aí acabou. Se entrar, acabou. Está no banco de reserva. Está fazendo jogo duro o Botafogo, hein?
1: É, isso tudo é chantagem, eu vejo. Isso tudo é para pressionar o Palmeiras. Ah, o Botafogo vai escalar o Danilo, vai levar o Danilo para o jogo, levou o Danilo para o jogo, bota o Danilo no banco e agora fica aquela pressão para cima do Palmeiras. Eu acho que o Palmeiras não tem que se envolver nisso, não. O Palmeiras tem que ser muito claro com o Botafogo. O Palmeiras é quem tem o dinheiro. O Palmeiras pode ir para o mercado e comprar um outro jogador. E o Botafogo vai continuar tendo dificuldade em vender o Danilo. Então, isso é para mim aquela pressão, aquele jogo, né, psicológico ali para cima do outro clube, do Palmeiras no caso, que colocou, que o Abel pediu, que deseja o único jogador que ele quer contratar. Aí o Botafogo está achando que realmente pode negociar dessa forma com o Palmeiras. E eu acho que o Palmeiras não tem que aumentar mesmo a proposta. Espera a decisão do Botafogo, se quiser colocar para jogar, que coloque, e o Palmeiras vai achar outro jogador para colocar no elenco, e o elenco do Palmeiras é muito bom. O Danilo cairia muito bem nesse elenco. Mas se não vier, com certeza, o Palmeiras vai para o mercado e vai achar um outro jogador que caia bem nesse time também.
0: Jogador no banco já conta como? Não, né? Tem que entrar em campo. Ó,
1: por isso que esse jogo psicológico, ele tem que entrar. Se ele pode passar lá os 90 minutos, não vai mudar nada. Agora, se ele entrar, acabou. Então o Botafogo faz esse jogo psicológico com o Palmeiras.
0: Boa, é o seguinte, a gente vai falar do Corinthians. Vamos trazer o Corinthians depois do boletim, a confirmação já do Timão. É o seguinte, só queria falar um negócio, antes de trazer a mensagem do nosso ouvinte. 5 mensagens, Celcinho, vamos com 5 mensagens? Eu queria falar sobre a entrada de ontem do Vitor Gabriel, do Internacional, no Gabriel Peck. Aquilo é um absurdo, cara. Aquela entrada é absurda, para quem não sabe, Internacional e Cruzeiro. O Internacional que eu vejo, o Inter ou o Grêmio, na Série B do ano que vem, um dos dois vai cair. É, na Série B do ano que vem, o Vitor Gabriel, zagueiro do Internacional, deu uma entrada no Gabriel Peck, que acabou de chegar no Cruzeiro, né? Veio do futebol dos Estados Unidos e tomou uma entrada. Ah, vai ter no giro pelo Brasil, vai ter isso daí? Ah, então beleza. Então no Giro pelo Brasil a gente vai, eu vou fazer meu comentário em relação a isso, ao que o Cruzeiro está buscando na CBF. A gente já fala sobre isso. Então vamos lá, com algumas 5 mensagens antes do Timão. Vamos lá, Celcinho.
2: Vai Brasil, São Paulo é mais gostoso, não cai nunca.
0: Eu? Cai nunca.
3: Éder Lima, boa tarde. Você e o Nova Brasil em campo. O São Paulo é um clube fadado a cair esse ano. Ele, tudo bem que também não está numa situação tão péssima, mas ganhar algum joguinho aí está lascado. Olha, Marcos Valinho, quero ganhar, Alex. Um abraço.
0: Concorrendo.
4: Nova Brasil, aqui é o Ailton de Jardim Nordeste, Ailton Silva, copiado. São Paulo vai cair sim. Não tem jeito, vai cair, vai cair, vai cair.
0: Não vai, hein?
5: Boa noite, Weber Lima, Veloso, Roberto Vieira, de Heliópolis. O Danilo quer vir para o Palmeiras. O Palmeiras fez as ofertas que deveria fazer, mas o Botafogo está endurecendo. Vocês acham que seria uma postura antiética ou antiprofissional do Danilo se ele se rebelasse contra o clube carioca?
6: Boa noite, Weber Lima e Veloso. Aqui é o vozeirão da Moca. Santista. Olho no lance, pelo amor dos meus filhinhos. São Paulo tem que cair, sim. O time tá muito ruim. E muita panela.
7: Boa noite a todos. Eu acho que não cai, não. Porque todo ano tem algum outro time que pega pra cair no lugar.
0: É, eu acho que no caso do Danilo, ele faz parte do negócio, né, Veloso? Ele tá na dele, né?
1: Ah, o Danilo não tem mais o que fazer.
0: É.
1: Já pediu pra não jogar lá atrás.
0: Sim.
1: Não dá pro atleta ficar se recusando também a participar. Ele tem contrato, né? O Botafogo tá complicando. Eu acho que o Danilo sabe o que tá acontecendo. Claro que a diretoria tem mantido conversa com o Danilo. Sabe do desejo do Danilo. Agora é uma questão de pressão pra cima do Palmeiras também. Porque o Abel falou que só quer esse jogador pra temporada. E aí o Botafogo sabe que esse interesse e que a Leila está fazendo tudo para atender mais uma vez um pedido do Abel, né? Mas tudo tem limite também, né? Tudo tem limite. O Palmeiras não pode também se transformar um refém dessa negociação. Tem que chegar no seu limite como já chegou e agora depende do Botafogo. O Palmeiras está com dinheiro. Quem tem o dinheiro é que tem que levar vantagem na negociação. Quem está precisando do dinheiro, quem está numa situação complicada é o Botafogo. Quem estava com o transfer ban, quem atrasou o salário de jogador é o Botafogo. Então o Palmeiras tem que ter agora paciência, fez a proposta, chegou no seu limite. Se não der certo o Danilo, que seria ótimo, o Palmeiras vai achar um outro caminho.
0: Boa, deixa eu mandar um abraço para o Ricardo, grande parceiro. Tivemos parcerias aí no futuro. O Ricardo, que tem o sobrenome parecido com o do Rinaldi, mas o dele é Rinaldo. Ricardo Rinaldo, um abraço para você. Está sempre acompanhando o futebol da Nova Brasil. Darwin Botelho, um grande abraço, Darwin. Falando boa noite, casal 20 do Rádio Esportivo do Brasil. São Paulo não vai cair, vai despencar. E vai Corinthians 3-1 no Remo. Vamos falar do Timão. O Corinthians já com imagens. A gente vai trazer imagens de Itaquera com o nosso Edson Rufino. As informações do nosso Rufino. E aí, Rufino, beleza?
8: E aí, beleza, Weber? Tudo certo? Salve, salve, amigo torcedor. Vamos juntos com detalhes e informações do Timão. Enfim, chegou o dia de voltar a respirar o Campeonato Brasileiro, voltar à arena, reencontrar o seu torcedor. A bola rola 7:30 da noite. Tem Corinthians contra o Remo. O Corinthians, que é o 13º colocado, 24 pontos contra o Remo, que está no bloco da zona do rebaixamento. Vamos acompanhar o que disse Hugo Souza a respeito desse retorno à arena, o reencontro com o torcedor e voltar a respirar Campeonato Brasileiro. Com a palavra, Hugo Souza.
9: A verdade é que eu tava saudade de jogar demais. Acho que não só eu, todo mundo. Esse dia a dia, essa rotina de treino, é bom, mas uma hora cansa. A gente quer jogo, a gente quer competição, a gente quer ver a torcida, a gente quer sentir o calor do estádio. E amanhã chegou o dia e a gente tá muito feliz por isso.
10: Período intenso, bem produtivo, graças a Deus a gente está de volta, é hora de voltar a jogar e melhor ainda voltar a jogar na nossa arena, então a gente está muito empolgado, com certeza muito ciente de tudo que a gente precisa fazer, tivemos muito tempo para treinar,
9: Então a gente acredita muito que vai se empenhar para fazer o nosso melhor dentro de campo e buscar os três pontos que é o mais importante, é isso que a gente vai buscar.
8: Muito bem, acompanhamos o que disse Hugo Souza, estava ansioso para voltar a atuar na arena, respirar novamente o Campeonato Brasileiro, reencontrar o torcedor. Corinthians contra o Remo, não terá presença do Garro, cumpre suspensão automática, o Raniel, vetado pelo Departamento Médico. Na segunda-feira, a atividade aconteceu na Arena do Timão, ele teve uma queda, tem inchaço no tornozelo, também uma lesão no joelho e, portanto, está vetado pelo Departamento Médico. No que diz respeito a Memphis Depay, a proposta do clube, 1,5 milhão como salário, mais a dívida que tem com o jogador parcelada e 2 anos de vínculo. Memphis Depay quer 3 anos em um novo contrato. Provável Corinthians para enfrentar o Remo, tem Hugo Souza, Mateuzinho, Gabriel Paulista, também o Gustavo Henrique Bidu, Alan, André Luiz e Bidon, Zacaria Labiá, Caio César e Yuri Alberto, o Lucas Casagrande estará no apito, o Charlie, o Andy Straub será o responsável pelo VAR. Então é isso, falei do Corinthians, até mais, um abraço, amigo.
0: Um abraço, Edson Rufino, confirmando o Corinthians, Hugo Souza, já confirmados, né? Mateuzinho, Gabriel Paulista, Gustavo Henrique, Matheus Bidu, Alan, André, Breno, Bidon, Labiá, Caio César, Yuri Alberto, o time do técnico Fernando Diniz. A gente fala sobre isso depois do break, aqui no Nova Brasil em Campo, com pão de alhozinho, com pão de alhozinho, dá jogo!
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0: 8:44. Deixa eu ver o pessoal aqui do YouTube, youtube.com/NovaBrasilEmCampo, youtube.com/jornalismoNovaBrasil. Você manda a sua mensagem, participa conosco também através do WhatsApp 11 943 805 100, participando pelo WhatsApp, está concorrendo a Alexa na sexta-feira, amanhã, mais conhecido como amanhã, o sorteio, tá bom? O Alessandro falando, São Paulo é incaível, é como diria aquele ministro, né, imexível, o São Paulo é incaível. Arão Bueno, boa noite, Weber, sou o tricolor, mas esses guerreirinhos aí não me representam não, hein? Duílio e Andrés ensinou o Casares direitinho, é. Luizão do Parque Peruche, Zona Norte, um abraço pra você. Deixa eu ver quem mais aqui, o Celso Gomes, falou que acertou o placar do Palmeiras, merece ganhar a Alexa. Um abraço pra você do Jardim São Bernardo. Regiana Salvador, mandando um abraço ao Veloso. Edilson Graziano, eu vou na opinião do Veloso, porque ele nunca falhou. Quem mais aqui? O nosso Edilson Graziano. Edson Orrida de Nagoya, o São Paulo é incaível. Regiana Salvador, o Weber, sua bola de cristal do Paraguai falhou ontem. Não falha nunca, eu não erro nunca os meus palpites. Deixa eu ver quem mais. Levi Pedroso, da Zona Norte. Elisete Rodrigues, tá concorrendo. Elisete, um beijo para você. Vicente Gonçalves, essas pessoas estão brincando de comandar um clube igual o São Paulo, uma vergonha. José Geraldo, palmeirense de Pedra Bela, um abraço para você. Ah, ô André Negrão, um abraço para você, André Negrão. Porque é o seguinte, o André... Ah, deixa eu mandar um abraço aqui pro Silvio Luiz, goleiro, Veloso. Tá lá no São Caetano, Silvio Luiz.
1: São Caetano, né?
0: É, eu tô...
1: Um abraço pra ele.
0: Um abraço pro Silvio Luiz. E a gente vai... A gente vai trazer o Silvio Luiz aqui no programa. Logo, logo vou marcar para trazê-lo aqui para a gente bater um papo sobre futebol. Não. Saber como ele está fazendo esse trabalho lá no São Caetano, né? É, caiu aqui, Cezinha, por isso. Ó, caiu ali, ó. É por isso que na hora que foi cortar pro Veloso, cortou... aí, tá aí. Silvio Luiz, um abraço para você e o André Negrão e a Alessandra, que estão acompanhando pelo YouTube o nosso programa. Vamos marcar logo, logo o Silvio Luiz para trazê-lo aqui para a gente falar de futebol. 18:47, Veloso, e aí o Corinthians escalado. E você vai comentar essa partida aqui na Nova Brasil. Veloso, a sua opinião, a expectativa. Deixa eu ver o time do Remo aqui, Veloso, que já enviaram também.
1: Já mandaram também?
0: O time do Remo, vamos lá.
1: Não é bobo não, hein?
0: Ó, Alef Manga não, pô. É Marcelo Rangel. Aqui é de baixo para cima o do Remo. Marcelo Rangel, Marcelinho, Marlon, Zé Ivaldo e Mike, Zé Wellinson, Patrick, Vitor Bueno, Jajá, Iago Pikachu e Alef Manga. Veloso, as duas equipes.
1: Ah, bom, o Corinthians vem com desfalques importantes, né, Weber? Sem o Raniel, sem o Garro e ainda sem o Memphis, que vai começar, né? Ainda esse imbróglio contratual, que está no finalzinho o contrato dele, termina agora no dia 31. Eu acho que isso impacta muito também no Yuri. O Yuri, quando começou a fazer gol, sempre teve uma parceria com um meia de qualidade ali no meio. Ou o Memphis, ou mesmo o Garro, já com a chegada ali do Fernando Diniz. Agora, sem esses dois principais jogadores aí, o Yuri sofre demais. E é o principal goleador do Corinthians, né? Então, o Corinthians, eu acho que ofensivamente, vai sentir a ausência desses jogadores, e principalmente o Yuri, como eu já disse. Então é um Corinthians que pega um adversário da zona do rebaixamento, Corinthians que está ali próximo ainda. É um jogo importante para o Corinthians vencer, mas eu acho que a defesa está a defesa titular, né? Meio de campo com a mudança do Raniel ali, mas eu acho que o Corinthians vai sofrer ofensivamente sem ter esse meia de ligação, esse cara que possa dar aquele passe, né? Aquela pifada no Yuri lá, para que ele possa estar próximo do gol. O Corinthians sofre ofensivamente, mas defensivamente está bem equilibrado para esse jogo, que é importante. O Corinthians joga em casa e precisa sim vencer o Remo, que está na zona do rebaixamento.
0: É, a defesa do Corinthians, que levou poucos gols, né, neste Campeonato Brasileiro, é uma das melhores da competição, ficando atrás apenas do Palmeiras, que é a melhor defesa, Flamengo, que tem 16, né, e o Atlético Paranaense, que tomou 19. O Corinthians sofreu 19 gols até agora no Campeonato Brasileiro, mas é fato também que o Corinthians tem um dos piores ataques da competição, só é melhor que a da Chapecoense. É, só tem mais gol que a Chapecoense, Corinthians, Chapecoense tem 17, o Corinthians 18, realmente uma vergonha para um time do Corinthians, e vai sofrer, como o Veloso disse hoje nessa questão, porque não tem o Garro, não tem o meio para criar, para armar, para os atacantes marcarem os seus gols. 18:49. Veloso vai gostar dessa, hein? Vamos falar do Santos antes, depois tem um vídeo novo do Neymar. E você tá vendo as imagens aí no YouTube, lá já da Arena do Corinthians, o Itaquerão, ou Arena São Paulo, como chamavam na Copa do Mundo, né? Arena São Paulo é o estádio do Corinthians, o Itaquerão, e você tá vendo imagens aí no YouTube. Daqui a pouquinho a Nova Brasil transmite a partir das 19h, com a narração do Cleiton Gamarra, os comentários do Veloso, as reportagens do Edson Rufino, o humor, a interação com o Gavião direto do Bar do Cabeção. O Gavião estará conosco também na jornada do futebol da Nova Brasil. Vamos falar do Peixe, o Santos, Felipe Camargo.
2: Fala, Weber, tudo bem? Um abraço a você, um abraço, amigo ligado aqui no Nova Brasil em Campo. O elenco do Santos já trabalhou na manhã desta quinta-feira. O Santos que iria se reapresentar já na tarde, né, da quarta-feira, mas como a viagem da Venezuela foi bem desgastante, mesmo vindo de voo fretado, o Cuca deu ali folga aos jogadores que estiveram na Venezuela. Mas com algumas curiosidades, alguns meninos da Vila que estiveram, né, na partida contra o CV, pelo menos a disposição no banco de reservas, foram utilizados nesta quarta-feira à tarde pelo Sub-20, que bateu o Vasco 2-0 na semifinal do Campeonato Brasileiro. Aliás, Cuca não teve descanso, junto com a sua comissão técnica, chegaram aí no meio da manhã, final da manhã de quarta-feira, à cidade de Santos, e no meio da tarde já estavam na Vila acompanhando a base, que está num momento importante, buscando uma vaga na final da competição nacional. Casos do Nadson e do Samuel Pierre, que estiveram na Venezuela, foram titulares da equipe de Helder Campos. Samuel Pierre acabou até sendo expulso na partida, mas mesmo assim o Peixe bateu o Vasco por 2-0. O Santos que não pode contratar por causa de transfer ban, o Cuca está ficando cada vez mais atento aos meninos da base, que têm sido importantes, né, nesse momento de reformulação de um Santos que tem peças de experiência, mas que, como não tem contratações, depende de garotos para poder fazer um Santos um pouco mais competitivo. Aliás, a alta cúpula santista tentou mudar o local do jogo de volta na próxima terça-feira pela Sul-Americana. Uma vez que o Santos goleou na ida, está com a classificação encaminhada, tentou o Morumbis, tentou a Neoquímica Arena, não conseguiu e, portanto, o jogo será mantido na Vila Belmiro. Terça-feira que vem, 21h30, o Santos joga dentro dos seus domínios na Baixada Santista para avançar às oitavas de final e pegar o Macará do Equador. Pensando no Campeonato Brasileiro, o Santos que vai ter a volta de Gabigol, tá? Provavelmente recuperado, pelo que nós temos de informação, das dores musculares, Neymar também, Cuca já confirmou que ele volta. Mas enquanto o Gabigol não jogava, o Tassiano foi titular contra Botafogo e também contra a UCV. Tassiano voltou a marcar na Venezuela. Nós conversamos com ele. Ele, na hora da comemoração, fez aquela comemoração, sai zica. Eu perguntei a ele sobre o incômodo por marcar, não marcar, e também o incômodo das críticas que vem de fora para dentro do clube. Vamos ouvir o que fala Tassiano aqui do Nova Brasil em Campo.
3: Sim, é normal a crítica, né? Quando se tá ali, se não faz o gol, tem que ser criticado, né? E principalmente pelas duas bolas que eu tive, que foi clara, mas foi infeliz. É como eu te falei, não me abate porque eu sei que é o meu trabalho, e eu trabalho todos os dias muito forte para isso, né? Então, é o que me deixa tranquilo, que faz eu dormir bem, porque eu sei que eu trabalho. Mas eu tenho que melhorar, né? Isso eu sei muito, tenho que melhorar e vou melhorar, porque eu sei do meu potencial, sei o que eu posso fazer para ajudar o Santos.
2: Então é isso, Tassiano falando aqui no Nova Brasil em Campo, o técnico Cuca que tem ainda o treino desta sexta-feira para definir oficialmente o Peixe que pega a lanterna chapecoense, o Weber Lima.
0: Tá certo. Bom, vamos colocar um vídeo agora aqui na tela para vocês. Do Neymar. Neymar não gostou muito, não, das críticas dos dias que ele foi jogar um torneio de pôquer. É, o Santos tá jogando. Vamos ouvir o Neymar. Coloca aí.
4: Tava aqui me preparando pro segundo treino. Lembrei, né, que na minha folga, então a gente ficou falando sobre ter jogado pôquer e tudo mais, não sei o que e tal. Mas eu trabalhei de manhã, não fui pro jogo, porque eu voltei agora aos treinos. E no dia seguinte tava de folga. Ela ficou falando, né? Enfim, agora eu tô aqui me preparando pro treino. Aí eu quero perguntar pra vocês, né? Posso treinar ou vocês vão ficar coletando também?
5: Ai, cuidado da sua vida.
0: Aí, Veloso.
1: Seu ídolo. Seu ídolo esse aí. Seu ídolo. Você defendeu tanto pra ir na Copa do Mundo. Eu acho que o Santos deve ter montado um time agora de pôquer também, sabe? Porque enquanto o Santos vai jogar o Campeonato Brasileiro, o Neymar, que deve ser o representante do Santos, vai jogar pôquer. E aí, no dia seguinte, que o time que foi jogar futebol tem o descanso, porque foi jogar, o Neymar, que foi jogar pôquer, também tem o descanso. Então, eu acho que o Santos agora também tem uma equipe do pôquer, e aí o Neymar está representando o Santos nesse campeonato brasileiro que está acontecendo em São Paulo, ele é o representante do Santos para jogar pôquer. Futebol, ele está deixando um pouco de lado. Acho que sábado o Cuca disse que ele vai. Vamos ver.
0: Ah, tá confirmado, o Cuca confirmou.
1: Ah, mas às vezes pode ter um torneio de pôquer também por aí, né? E aí o cara pode ir lá representar o Santos, né? Então vamos esperar pra ver se realmente ele vai pro jogo no sábado pra jogar futebol. E parece que ele ganha muito bem pra jogar futebol pelo Santos, que tá brigando contra o rebaixamento no Brasileirão.
0: É outro também, que falam do São Paulo, mas o Santos tá pior que o São Paulo. As informações do Giro pelo Brasil, Antônio Lima.
6: Fala, Weber Lima, um grande abraço a você e a todos que acompanham o Nova Brasil em Campo. Nesta quinta-feira daremos um giro pelo Brasil, trazendo as últimas atualizações dos clubes brasileiros. Gabriel Peck sofreu uma fratura na tíbia da perna esquerda após forte entrada de Victor Gabriel, zagueiro do Internacional na partida de ontem. O atleta passou por exames para detalhamento da lesão e passará por cirurgia nos próximos dias. O clube não anunciou seu tempo de recuperação. Ontem, o Flamengo atropelou a Chapecoense na Arena Condá por 4-0, em partida válida pela 19ª rodada do Campeonato Brasileiro. Pedro, que marcou 2 gols no jogo, falou após a partida sobre a sua função no elenco titular de Leonardo Jardim e sobre a volta da intertemporada.
7: Feliz de voltar a marcar também, um tempo parado, a volta sempre demanda tempo, mas hoje foi uma grande partida, não só minha, mas de toda a equipe. Tivemos uma intertemporada muito boa, com um trabalho forte e graças a Deus hoje foi muito por conta disso também. E o trabalho está sendo feito, o Jardim me pede muito isso, para sair da área, para flutuar. É um jogo que eu gosto, de receber a bola ali no pivô, a bola no meio campo ali para girar e criar a jogada. E graças a Deus tem feito bons jogos junto com toda a equipe. Então é trabalho que eu tenho que fazer ali de centroavante, também saindo bem da área. Graças a Deus, continuar trabalhando, continuar cedendo por mais e se Deus quiser, conquistar grandes coisas esse ano.
6: O camisa 9 do Flamengo chegou a 12 gols no Brasileirão e ultrapassou o Viveiros, que tem 11, se tornando o novo artilheiro da competição. Na temporada, já são 21 gols em 31 jogos para o atacante rubro-negro. O Grêmio anunciou na manhã desta quinta-feira a contratação do meio-campista Giovanni Cabral, que disputou a Copa do Mundo de 2026 com a seleção de Cabo Verde. Falando em jogador de Copa do Mundo, o Vasco tem interesse na contratação de Eboado, Venezia da Itália. Ele foi titular na Copa do Mundo pela seleção do Equador. O jogador de 26 anos é um dos alvos do Gigante da Colina para reforçar o setor ofensivo. Mas a diretoria vascaína não tem muito otimismo e considera difícil a contratação do atacante equatoriano, Weber Lima.
0: Maravilha, Antônio Lima. Veloso, em relação ao Gabriel Peck, o zagueiro, a entrada do zagueiro foi tão absurda. Abriu a perna do garoto, sangrou, quebrou a tíbia. O Gabriel Peck acabou de voltar para jogar no futebol brasileiro e o Cruzeiro está tentando fazer uma coisa que o Milton Neves falava isso há muito tempo. Falava muito, porque eu, como produtor do Milton lá em 2001, aprendi muito com ele, devo muito a ele, Mas ele falava isso, ele falava o jogador tem que ficar fora do futebol pelo período que o outro estiver se recuperando, Veloso. E o Cruzeiro está tentando buscar isso de alguma forma na CBF, mas acho que não vai conseguir,
1: Ah, é difícil, não vai conseguir, Porque vamos colocar que foi um acidente, uma entrada que infelizmente aconteceu, uma entrada muito dura, desproporcional. Mas o Cruzeiro que foi buscar um menino, que investiu, que era uma boa contratação para o Cruzeiro, acabou tendo essa infelicidade logo no primeiro jogo, Ter uma lesão tão grave como essa, uma entrada que poderia ter sido evitada, e agora perde um jogador aí o resto da temporada, O Peck não volta mais esse ano.
0: 4 meses, no mínimo.
1: Sabe a dificuldade que é uma cirurgia, depois de ter uma fratura exposta, enfim, é complicada a situação. E a gente torce para que ele se recupere rápido. Eu passei muito por isso na minha carreira. Muitas vezes tive um longo período afastado. É um período difícil, de superação, de fisioterapia. E eu espero que ele tenha essa resiliência aí para poder voltar e voltar forte. Que a gente lamenta muito quando tem um companheiro assim que trabalha como a gente trabalhou muito no futebol e está lesionado, está impedido de fazer o que mais gosta.
0: E eu tenho um carinho especial por esse Gabriel Peck, porque ele foi lá, né? Foi lá quando jogava pelo Vasco, foi visitar lá o Gui, que é apaixonado por ele. O Gui tem aquela doença epidermiolose bolhosa, uma coisa assim, né? Que é uma doença que dá na pele e tal, fica tudo em carne viva. É triste, é muito triste. Mas o Gui está se recuperando, está batalhando aí, de tempos em tempos vai se recuperando. E o Gabriel Peck foi lá no hospital visitar esse Gui. Então, é um cara de bom coração. E é uma pena que tenha acontecido isso com ele, uma entrada criminosa do Vitor, zagueiro do Internacional. Vamos para um rápido break. Na volta, a nossa jornada esportiva do futebol da Nova Brasil, com Corinthians e Remo para você, com Cleiton Gamarra, Veloso, Edson Rufino, Gavião. Eu também estarei nessa depois do break, aqui no futebol da Nova Brasil, com pão de alhozinho, com pão de alhozinho da jogo.
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4: 19 horas e 9 minutos. Boa noite para você ligado na Nova Brasil. A partir de agora, para você, o Nova Jogada. Você vai curtir o Campeonato Brasileiro, tudo de Corinthians e Remo, fechando o primeiro turno do Campeonato Brasileiro, com a narração de Cleiton Gamarra, os comentários de Veloso, as reportagens de Edson Rufino, na interação com o ouvinte e o humor de Gavião. Tudo isso a partir de agora para você, com os trabalhos técnicos de Cezinha Martins, Lucas Monteiro, na mesa de som, Celcinho com Roberto, na produção de Antônio Lima, no Futebol da Nova Brasil. Futebol da Nova Brasil, que você curte no 89,7 do seu rádio. Vamos começando com os destaques. Primeiro com o time do Corinthians. Boa noite, Edson Rufino. Daqui a pouco, o nosso Edson Rufino trazendo a sua informação lá em Itaquera. Veloso, boa noite, Veloso, para a gente falar um pouco desse jogo. A gente já tem as escalações dos times, os times que jogam daqui a pouquinho na Arena do Timão. Daqui a pouco, conexão direta com a Zona Leste de São Paulo, com Itaquera. Mas, neste momento, vamos trazer as escalações dos times, começando pelo time da casa, o Corinthians, que terá Hugo Souza, Mateuzinho, Gabriel Paulista, Gustavo Henrique, Matheus Bidu, Alan André, Breno Bidon, Labiá, Caio César.

0: e Yuri Alberto. Pelo outro lado, Veloso, o lado do Remo de Léo Condé, com o Marcelo Rangel no gol, o Marcelinho, Marlon, Zé Ivaldo e Mike, Zé Wellison, Patrick, Vitor Bueno, Jajá, Iago Pikachu e Alef Manga. Veloso.
1: É, o Corinthians que volta depois, né? Boa noite para você, Weber, pessoal que está acompanhando aqui a Nova Brasil em Campo, do jogo que vai acontecer depois dessa volta, né? Expectativa com relação a tudo que foi trabalhado. Fernando Diniz deu entrevista dizendo que usou muito bem essa parada para trabalhar o time. Então vamos ver como o Corinthians se apresenta hoje. A defesa é a defesa titular, mudança no meio campo e principalmente no ataque. Eu acho que o Corinthians tem desfalques importantes, que são jogadores que são pilares nesse time do Corinthians, né? Como o Garro, o Memphis, eu acho que esse ano ele pouco jogou, né? Não dá nem para colocar o Memphis nesse momento. Mas o Garro, rapidamente, ele e o Ranieri também, se transformaram em pilares desse time aí do Diniz, principalmente com o rendimento do Garro, que foi muito bom com a chegada do Diniz. Então, são ausências importantes e vamos ver o trabalho do Diniz, né? A gente sabe que o Diniz tem toda a sua peculiaridade, da forma como o time trabalha, como o time joga. Vamos ver como o Corinthians vem para esse jogo. Já o Remo, né? Remo que joga fora de casa, o jogo duro para eles na zona do rebaixamento. Mas o Remo está com um time com jogadores que chamam atenção, viu, Weber? O Alef Manga, que é bom jogador, fez muitos gols, teve uma passagem do Coritiba interessante, teve aquele caos da suspensão lá, mas é bom jogador. Pikachu, que a gente conhece também do Fortaleza, Zé Wellison, a mesma coisa. Então é um time que vai tentar incomodar essa defesa, que é muito boa do Corinthians, muito bem trabalhada pelo Fernando Diniz. Esse sim é um setor de destaque do trabalho do Diniz até aqui.
0: Maravilha, vamos com as imagens lá do estádio, né? Já tem as imagens do Gatilho, vamos colocar as imagens lá da Arena do Corinthians para você que está curtindo no youtube.com/NovaBrasilEmCampo, youtube.com/JornalismoNovaBrasil. Participe conosco, mande a sua mensagem. Quem vence o jogo? Corinthians, Remo, dá empate. A sua mensagem sempre muito importante aqui no futebol da Nova Brasil. É, rapaz, aqui ó, no Nova Brasil em Campo tá dando 67% Corinthians. Deixa eu dar uma olhada aqui no Jornalismo Nova Brasil, já o pessoal chegando para acompanhar a nossa jornada esportiva. O Dirceu Ribeiro mandando um abraço para todos. É, boa transmissão, falou que a expectativa é alta, mas a realidade é decepcionante. É, Vânia Santos, um beijo para você curtindo o futebol da Nova Brasil. Vamos direto para Itaquera com o destaque do Corinthians, Edson Rufino. Boa noite.
2: Ah, boa noite, Weber. Grande abraço a você, aos amigos da Nova Brasil em Campo, em todo o planeta. O Corinthians voltando ao Campeonato Brasileiro, sem o Garro, cumpre suspensão automática. Que foi vetado pelo departamento médico. Há pouco trabalho de aquecimento no gramado. Daqui a pouco a bola rola. Timão daqui a pouco correndo atrás da bola, Weber.
0: Legal, já tivemos praticamente todos os jogos desta rodada do Campeonato Brasileiro. E neste momento rolando ainda não, né? O Botafogo e Vitória jogam em instantes pela quarta rodada do Campeonato Brasileiro, mas a 19ª sim, né? A 19ª já tivemos praticamente todos os jogos que começaram na última quinta-feira, e o Santos perdeu lá no Engenhão pro Botafogo, que joga hoje novamente, 2-1 pro Fogão. Vitória 1, Vasco 0 no Barradão. Maracanã, Fluminense e Bragantino 1-1, no Maião Mirassol 2, Grêmio 1, na Arena do Galo Atlético Mineiro e Bahia 1-1, Couto Pereira, Coritiba 1, Palmeiras 3, a Nova Brasil transmitiu essa partida, e na sequência em Bragança Paulista também trouxe a virada que o São Paulo tomou do Atlético Paranaense por 2-1. Ontem também no Beira-Rio, Inter 1, Cruzeiro 2, e a goleada do Flamengo 4-0 para cima da Chapecoense lá na Arena Condá. E o destaque do Remo, Edson Rufino.
2: Ah, o Remo é o penúltimo colocado, está na zona do rebaixamento, tem apenas 18 pontos. A última vez que o Remo enfrentou o Corinthians, 1980, foi campeonato brasileiro, e naquela oportunidade venceu pelo placar de 1-0, Weber Lima.
0: Faz tempo, em 36 anos, faz o tempo. Tempo voa, voa, voa. 90 ou 80, Rufino?
2: 80.
0: Então são 46 anos. 46 Exato. Anos, cara. Que loucura, hein? 46 anos, eu entendi 90. 80, então, 46 anos, faz muito tempo. O nosso Veloso trouxe a sua opinião, agora o destaque no Gaviva. Gaviva, boa noite, Gaviva. E o pessoal já participando e no pós-jogo, no Confira Comigo no Replay, Gaviva, qual que vai ser o tema hoje, Gaviva?
3: Oh, boa noite, Weber,
0: para você, pra
3: todo mundo sintonizado, todo mundo que vai trampar nessa jornada e todo mundo sintonizado na Nova Brasil FM. Hoje, no nosso pós-jogo, né? Confira comigo no replay, eu vou trazer um projeto do candidato a deputado federal, doutor Vadalco, que é médico amigo meu. Ele vai fazer um projeto aí de lei. Sabe que deputado federal faz projeto de lei. Ele vai fazer um projeto de lei para transformar todo boteco numa farmácia popular. O álcool cura. O álcool e seu poder de cura, o doutor Vadalco vai receitar, né, aquelas coisas para, de repente, para uma gripe, tá mal do fígado, não tá dando no couro, sempre tem uma receitinha para o povo se tratar, no boteco que vai virar praticamente uma drogaria, uma farmácia. Vamos falar muito sobre isso. Quero convidar a galera para participar com a gente no YouTube e no WhatsApp, youtube.com Nova Brasil em Campo, youtube.com Nova Brasil em Campo. Você vai ver toda essa equipe bonita da Nova Brasil trabalhando, youtube.com Jornalismo Nova Brasil, youtube.com Jornalismo Nova Brasil, deixa a sua mensagem, e o WhatsApp da Bola Rolando, para você enviar aquele áudio bem curtinho, 20 segundinhos, 11 994 33 21 21, 11 994 33 21 21, e já tem pergunta pro Veloso a hora que você quiser, valeu?
0: Valeu, ô Gaviva, você sabia que para esse tema que você vai trazer aí, tem uma música, né, que cabe muito bem. Você sabe qual é, Gaviva?
3: João Nogueira, o Boteco do Arlindo.
0: É, isso aí, Gaviva. João Nogueira, Boteco do Arlindo.
3: Pai de Diogo Nogueira.
0: É, exatamente.
3: Morreu muito cedo, morreu com acho que 49 anos, infarto fulminante, mas era talentoso, tanto compondo como cantando.
0: Verdade, verdade. 19 horas e um dos grandes nomes do samba, da história do samba no nosso Brasil. 19 horas e 18 minutos. Quem vai trazer a emoção no futebol da Nova Brasil é o nosso gerador de emoções, Cleiton Gamarra. Boa noite, Gamarra. A expectativa para o jogo e como é que está a movimentação aí na Arena do Timão?
4: Fala, Weber, muito boa noite a você, ao nosso Gaviva, Veloso, toda a equipe técnica da Nova Brasil FM. Expectativa de um bom jogo e o público nesse horário meio ingrato aqui, né, Itaquera, 7:30 da noite. É difícil chegar apesar das férias escolares, né, mas de qualquer maneira ainda o público já é bom, mas não está lotado não, longe disso. Muitas pessoas chegando agora, dá para ver aqui na Radial Leste, sentido bairro, um trânsito parado, né? Então, alguns torcedores devem chegar com a bola rolando aqui, viu, Weber?
0: É, hoje um dia tivemos problemas nas linhas dos trens aqui em São Paulo e foi liberado o rodízio. Então a cidade deve estar uma loucura. Liberou rodízio, meu amigo. Aí o bicho pega e é o que o Gamarra tá falando. Radial parada, público não chegou. Deveria ser proibido aqui em São Paulo jogos nesse horário. O cara não consegue chegar no estádio. Né? Itaquera é difícil, no Morumbi é terrível. O melhor localizado é o do Palmeiras e o Canindé. Canindé é um ótimo lugar também para se chegar. Mas o restante, meu amigo, é uma treta, tanto Morumbi como Itaquera. Rápido break e voltamos já já no futebol da Nova Brasil, no Nova Jogada, com pão de alhozinho, com pão de alhozinho, tá jogo!
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7: em campo. 19 horas e 23 minutos. Vamos, antes do nosso Gamarra, com informações do Corinthians, Rufino.
8: Ferido oficialmente escalado, rapidinho a palavra do Hugo Souza a respeito do adversário de hoje.
9: Então a gente sabe os pontos fortes deles, a gente tem estudado o que eles têm de melhor, a gente vai tentar ser muito agressivo naquilo que a gente entender que é o nosso ponto forte também. Acho que o mais importante é a gente fazer o nosso jogo, respeitar a equipe adversária, para que a gente possa fazer um grande jogo, conseguir neutralizar a equipe deles e conseguir fazer o nosso jogo da melhor forma para que a gente possa ganhar os 3 pontos, que é o mais importante. Então a gente acredita muito que vai se empenhar para fazer o nosso melhor dentro de campo e buscar os 3 pontos, que é o mais importante, é isso que a gente vai buscar.
8: Muito bem, esse Hugo Souza, titularíssimo do Corinthians. O Corinthians daqui a pouco enfrentando o Remo com o Hugo Souza, Mateuzinho, Gabriel Paulista, Gustavo Henrique, Matheus Bidu, o Alan, o André, o Bidon, o Zacaria Labian, Caio César e Yuri Alberto, time no comando de Fernando Diniz, o Eber Lima.
7: E o Remo, Edson Rufino.
8: O Remo também já no papel, Zé Ricardo, fala a respeito dessa tentativa de recuperação do time.
10: Visando esse jogo contra o Corinthians, a gente vem trabalhando muito em cima disso, né? E está sendo muito boa, está sendo muito produtiva. Como a gente veio vindo, né, nesses últimos jogos, manter o pensamento positivo, fazer bons jogos, indo jogo a jogo, buscando sempre a vitória. A gente sabe que o nosso momento não é bom na colocação, então a gente tem que buscar a vitória para sair quanto antes dessa zona de rebaixamento.
8: Muito bem, esse é o Zé Henrique. O Remo também já no papel, Marcelo Rangel, Marcelinho, Marlon, Zé Ivaldo, o Mike, o Zé Wellington, Patrick, Alef Manga, Vitor Bueno, Jajá e Iago Pikachu. O Remo tentando recuperação no campeonato, Weber.
7: Tá certo, e o Remo, escalação do Remo, rapidinho, Rufino.
8: Confirmando, repetindo, Marcelo Rangel, Marcelinho, o Marlon, Zé Ivaldo, o Mike, Zé Wellington, Patrick, Alef Manga, Vitor Bueno, Jajá e Iago Pikachu.
7: Você fica agora no futebol da Nova Brasil, no futebol imbatível do rádio, com o nosso gerador de emoções, Cleiton Gamarra, ao lado de Veloso, Edson Rufino, Gavião. É com você, Cleiton Gamarra!
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7: Opa! Boa noite, pra você ligado aqui na Nova Brasil, do Nova Brasil em Campo. E aí, tudo certo? Vamos juntos a partir de agora para mais uma jornada esportiva. Neste dia 23 de julho de 2026, 19 horas e 26 minutos, direto aqui de Itaquera, você vai conferir a 19ª rodada do Campeonato Brasileiro. Corinthians, com 24 pontos na 13ª colocação, recebe a equipe do Remo na zona de rebaixamento, com 18 pontos somados na 19ª colocação. Essa história que nós vamos contar a partir de agora para você, pelo rádio, para todo o Brasil, a partir de São Paulo, pelo YouTube do Jornalismo Nova Brasil e do Nova Brasil em Campo. Você deixa o seu like, se inscreva no canal e ative o sininho. 19 horas e 27 minutos nesse momento, as equipes já no gramado, execução do hino nacional brasileiro, e vamos aproveitar para escalar as equipes, começando com o Corinthians. O povo está em sua casa. Edson Rufino escala o Corinthians.
8: Oficialmente calado, o torcedor em todo o Brasil. Hugo Souza é o goleiro, camisa número 1. Mateuzinho 2, Gabriel Paulista 3, Gustavo Henrique 13 e Matheus Bidu 21, Alan 29, André 49, Bidon número 7, Zacaria Labiat 52, o Caio César é 37 e Uro Alberto camisa 9. Esse é o Corinthians no papel.
7: Tá certo! Corinthians escalado e definido aqui em Itaquera. Vamos agora escalar o Remo, rei da Amazônia. Vem aí, alô Edson Rufino, escala o Remo.
8: Alô, Cleiton Gamarra, Remo também oficialmente escalado. Abote aí comigo, torcedor em todo o Brasil. Marcelo Rangel 88, Marcelinho 79, Marlon 13, Zé Ivaldo 27, o Mike 77, Zé Wellison 28, o Patrick é 8, o Aleph Manga número 11, Vitor Bueno 15, Jajá 7 e Iago Pikachu camisa 22. Esse é o Remo.
7: Remo escalado, definido, as equipes se complementando nesse momento e vão se espalhar no gramado aqui em Itaquera. Vamos saber quem apita o jogo, Rufino?
8: Ah, no apito, Lucas Casagrande, árbitro paranaense, auxiliar número 1, Guilherme Dias Camilo, o 2, Rafael Trombeta, no VAR, o Charlie Wendy Estrade.
7: É isso, você ligado conosco, vamos agora com o destaque no comentário. Wagner Veloso, boa noite, boa jornada para você, seja bem-vindo. A sua expectativa para essa volta de Corinthians e Remo, Veloso.
12: Boa noite, Gamarra, pessoal que está acompanhando a gente aqui na Nova Brasil em Campo. Sem dúvida, um jogo importantíssimo para o Corinthians, que volta, né? Ainda naquela fase de recuperação. O campeonato parou, mas o Corinthians precisa vencer, está na 13ª colocação, precisa de uma vitória hoje para continuar essa escalada aí na tabela, porque começou muito mal. Importante porque o Corinthians, claro, está envolvido em outras copas, que é muito importante, são prioridades também. Então o Corinthians com alguns desfalques, mas hoje como mandante tem tudo para fazer um grande jogo aí frente ao Remo. Fernando Diniz teve tempo para trabalhar essa equipe, deu destaque a isso, né, que ele melhorou a equipe no trabalho diário nessa parada. Vamos acompanhar agora como o Corinthians está em campo, vai estar em campo para enfrentar o Remo, que está na zona do rebaixamento. Um adversário bom para pegar depois de uma parada como essa, viu, Gamarra?
7: É isso, Wagner Veloso, que vai pintar o quadro do jogo a cada momento para você. E lá no par do cabeção, sim, nosso Gaviva tá por lá. Seja bem-vindo, Gaviva, boa jornada para você. Quem quer participar tem que fazer o quê, Gaviva?
13: Boa noite, Gamarra. Obrigado, bom jogo para você também. Nova Brasil, bola rolando, WhatsApp, hein? 11 994 33 21 21. Manda seu áudio bem curtinho, uns 20 segundinhos. 11 994 33 21 21. Cola com a gente no YouTube também, youtube.com Nova Brasil em Campo, ou então youtube.com Jornalismo Nova Brasil. Eu quero a participação da galera, Gamarra.
7: Participe com o nosso Gaviva direto lá do Bar do Cabeção. As equipes estão mudando lá do Corinthians agora.
8: Eu também.
7: Vai pro lá, vai ter... Dá uma esquentada, né, Rufa? Vai dar uma esquentadinha, né?
8: Exatamente. Vou caminhando firme e forte por aqui.
7: Inclusive, o senhor veio combinado hoje, né, Rufa? O boné com a blusa, tudo combinadinho, bonitinho o nosso Rufino.
8: É, o que deu pra você ver, tá combinando.
7: O senhor estava com tanta saudade que despejou elegância aqui nos gramados de Itaquera, hein? Vai começar
13: começar. O Corinthians ataca no primeiro tempo para o setor norte, onde estão localizadas as torcidas organizadas do Corinthians. A equipe do Remo ataca para o setor sul, onde não tem mais cadeiras, é isso, né, Rufino?
8: Exatamente, menos cadeiras, aliás, nenhuma, né? A exemplo do que acontece onde fica as organizadas, o lado sul também sem cadeiras e, portanto, tentando aí ampliar o número de espectadores na arena.
13: E é importante salientar aqui, vai começar o jogo, que a torcida do Remo lota o seu espaço destinado a ela aqui em Itaquera, hein? Público enorme, torcida do Remo lota aqui o espaço destinado a ela ao lado do setor sul. Quando nesse momento apita o árbitro, a bola está rolando aqui em Itaquera.
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13: O jogo e o Corinthians já tem um lateral, o escanteio a ser cobrado. Vem levantamento lá pro interior da grande área. Tentativa de toque de cabeça, vai pintar o primeiro, a batida pra fora. O toque pro gol do Yuri Alberto, a bola vai por cima do gol, Rufino.
8: A primeira tentativa de ataque do Corinthians, já deixando o torcedor animado. A finalização de cabeça, Yuri Alberto, ele não tinha o ângulo ideal, cabeceou para fora, mas o Corinthians começa para cima do Remo.
13: É até fácil visualizar onde está Edson Rufino com a blusa. quase não dá para ver o Rufino aqui.
8: Não dá.
13: É impressionante. Lançamento lá pelo comando. Vem aqui o lançamento pelo setor direito para Marcelinho, para a equipe do Remo, manda a bola para Alef Manga. Ele tentou escapar a marcação, mandou para Vitor Bueno. Enfiou boa bola no costado, na ponta esquerda. Hugo saiu, fez a defesa. Lançamento longo lá pelo setor de ponta esquerda. Chegou com perigo o Remo e ficou sentindo o jogador do Corinthians lá, Rufino.
8: E no primeiro momento a indecisão do Hugo Souza, né? Ele se antecipou para fazer a defesa, mas ficou naquela indecisão. Conseguiu fazer a defesa, mas o atleta do Corinthians caído, me parece, se eu não estiver enganado, Gabriel Paulista, que estava...
13: Mateuzinho.
8: É ele?
13: Mateuzinho.
8: São idênticos.
13: É, igualzinho.
8: Mateuzinho caído por ali, atendimento médico nesse momento.
13: É isso, Mateuzinho no atendimento médico, na escapada boa do Japa lá pelo setor esquerdo. E você ligado no Brasil inteiro, aí em Ribeirão Preto, Campinas, São José dos Campos, Araçatuba, Mococa, Sul de Minas, é Rio de Janeiro, Vitória, Brasília, Recife, Salvador, Aracaju, Fortaleza, Maceió e João Pessoa. É o Brasil inteiro ligado no Nova Brasil em Campo.
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13: Mateuzinho vai se recuperando por ali. O jogo nesse momento paralisado e o público melhorou, hein, Rufino?
8: Ah, melhorou sim. Tem dificuldade nesse horário de chegar à arena no início do jogo, mas eu diria que ainda não é o público definitivo. Tem gente chegando ainda.
13: É isso, vai repor a bola em jogo a equipe do Corinthians por aqui pela sua linha defensiva, por intermédio do Hugo Souza, que estava com a bola ali já dominada, né, naquele encontro que teve com o Mateuzinho. Eu vejo o lance por ali, mas já está tudo bem com ele, nada mais grave com o lateral direito da equipe do Corinthians. Hugo Souza põe a bola no gramado, novo gramado aqui em Itaquera. Ele coloca a bola nas mãos, vai sair jogando, quebra a bola lá pelo comando, a bola viaja em direção ao meio de campo, a bola subiu, desceu, chegou no corte da zaga, a bola caiu lá pelo setor de ponta direita, desce a equipe do Corinthians, caiu César cara a cara com seu adversário, dominou, cortou a marcação, chega na cobertura, na contenção Mike, tira para a equipe do Remo, tenta sair jogando com Japa, no meio do caminho a interceptação do Mateuzinho, chuta a bola, bate na marcação e sai. A torcida gosta, é lateral favorecendo a equipe do Corinthians, já cobrado, domínio de bola com o Mateuzinho aqui pela lateral direita do campo, recua a bola até Gabriel Paulista na zaga central, conduz a bola lateralmente para a equipe do Timão, ele rola a bola pela quarta zaga, mudando o lado da bola, da direita para a esquerda para Gustavo Henrique, ele domina por sua vez com o pé direito, devolve a bola para Gabriel Paulista à direita do círculo central, pisa na bola com o pé direito, volta a bola para Gustavo Henrique, tem a opção de passe com o Mateuzinho, tem ali o Labiá pedindo bola pela ponta, tem espetado o Caio César, ele recolheu, dominou, rolou para Zacaria Labiá, para cima da marcação, tentou escapar, perdeu a bola, Caio César recuperou, não perde, pressiona, lançamento cumprido, muito forte, a bola acabou saindo em lateral, favorecendo a equipe do Remo. 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
13: É o Nova Brasil em campo para você no Campeonato Brasileiro. É a 19ª rodada, diga!
17: Nosso ouvinte Raí de Itaquera está perguntando para o Rufino como é que está o gramado aí. Você que está vendo de perto, ficou bacana, está um tapetão ou não?
8: Ainda não está no ideal, né? A expectativa é que para o jogo contra o Inter, lá no dia 6, pela fase oitava de final da Copa do Brasil, aí sim estará totalmente pronto. Dá para perceber aonde estão as emendas, realmente ainda não está 100%.
7: Tá respondido pelo nosso Edson Rubino. Quer fazer uma pergunta pro Rufino, pro Veloso, pro Weber Lima, por que não? Então mande a sua mensagem pra gente. Já já eu falo o número. Recolhe, domina, prende, labia, abre a bola pelo setor de ponta esquerda, tenta escapar, Bidu, falta. Vai lá, ó, DDD 11 994 33 21 21 994 33 21 21. Nosso Gaviva vai separar sua mensagem e vai mandar pro ar. Domínio de bola para a equipe do Corinthians, falta já batida, Gabriel Paulista recepcionou, mandou a bola na ponta direita, boa bola, desce a equipe do Corinthians, vai pra cima da marcação, dominou, caiu César, cruzou a bola pra área, mal feito o cruzamento, a bola foi embora pela linha de fundo, tiro de meta para a equipe do Remy. Vamos girar o tempo e o placar no Nova Brasil em campo. Chega na marca de 5 minutos da primeira etapa. Campeonato Brasileiro, 19ª rodada aqui em Itaquera, tem Corinthians 0, Remo também 0, Weber Lima.
15: Cleiton Gamarra, 5 minutos no Engenhão, jogo pela 4ª rodada do Campeonato Brasileiro. Botafogo e Vitória 0-0.
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7: Marcelinho desce pro campo de ataque para a equipe do Remo, rolou para Pikachu. Pikachu vem pela ponta direita, 2 da marcação, cruzou a bola pro interior da grande área, tira a zaga. Gabriel Paulista rolou, mandou a bola contra o próprio patrimônio, cedeu o escanteio pro Remo, Rufino.
8: E foi na velocidade, pela direita, foi até a linha de fundo, Pikachu, cruzamento dentro da área, aí se antecipou Gabriel Paulista, escanteio pela direita, favorecendo o Remo.
7: Escanteio para a equipe do Remo, vem bola lá para dentro da área, não tem pressa ali o jogador do Remo, Pikachu fez menção que ia bater na bola e vai deixar a bola para o Patricão aqui, camisa número 8 da equipe do Remo, vai mandar a bola lá para o interior da grande área, chega na marca de 6 minutos e meio, este é o primeiro tempo, o placar é esse, 0 para a equipe do Corinthians, 0 para a equipe do Remo, vem para a cobrança por aqui o Patrick. E já rodou praticamente todo o Brasil aí nos clubes do Brasil. Patrick para cobrança, bola posicionada pelo lado direito, ele vem de pé canhoto. Preparou, calibrou, mandou fechado para dentro da área, a bola ficou viva na pequena área, corta André. Complementa o corte, Breno Miron. A bola voltou reboteada ainda para a equipe do Remo, lançamento pela ponta direita. Vai chegando, dominando e prendendo, Marcelinho levanta a bola, dá um balão lá para cima, a bola subiu, desceu na cabeça do Gustavo Henrique que cortou. A bola volta no meio de campo com Zé Wellington. Recua a bola pela quarta zaga para Zé Ivaldo domina, abre a bola pela ponta esquerda. Está buscando o Japa, se antecipou na marcação, Mateuzinho recupera, contra-ataque da equipe do Corinthians, escapou pela meia direita, caiu César, passa por dentro, ele prefere o passe, toca a bola aqui pelo setor de ponta, chama na tabela, recebe de volta, vai pintar o cruzamento em cima da marcação, bloqueou a jogada, cortou, tirou dali a zaga, a bola sai, a lateral Corinthians, Rufino.
8: A lateral Corinthians, o Labiá servindo ali o Mateuzinho, que puxou o contra-ataque, deu o passe, recebeu de volta, arremesso já cobrado.
7: Mateuzinho já cobra a recepção da arremesso, Gabriel Paulista. Ele rola a bola para Gustavo Henrique, recepcionou pela meia direita, acabou de ataque, volta a bola para o Gabriel Paulista, tem Mateuzinho aqui pela linha ponta direita, toca a bola para Mateuzinho, recolheu, dominou, rolou a bola para Breno Bidon, que recua a bola pela linha, reconectando a jogada, era o Alan que estava por ali, mandou a bola para Gabriel Paulista, inverteu o passe aqui para a esquerda, tocou para Bidu, tentou escapar a marcação, se enrolou no lance, cometeu falta para a equipe do Remo, falta de ataque, falta para a equipe da casa, para Pão de Alhozinho, com Pão de Alhozinho, da jogo.
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7: Falta já batida, vem dominando e prendendo. Zé Ivaldo abre a bola pela lateral esquerda com Mike. Japa já passou e não pegou. Cortou a zaga, Mateuzinho tira. Briga pela bola, Bidon perde a bola, recupera. Lançamento é bom aqui pelo setor de ponta esquerda com Japa. No meio do caminho chega bem na cobertura. Interceptação defensiva, Gabriel Paulista. Recua a bola até Hugo Souza. Falhou a zaga. Fica com a bola a equipe do Corinthians aqui pelo setor de meia. Tentativa de passe passar e curto. Faltou capricho por ali, a bola sai. É lateral, favorecendo a equipe do Remo. E aí, Veloso, chega na marca de 8,5, quase 9, primeira etapa, pinta o quadro do início do jogo aí, Veloso.
12: É um jogo que o Corinthians tenta, né, tomar a iniciativa do jogo, ter a posse de bola, e o Remo, claro, já era de se esperar, é um time mais reativo, né, fica mais atrás para tentar encaixar um contra-ataque, principalmente com o Aleph Manga, que é um jogador de qualidade que o Remo tem à sua disposição. Agora o Corinthians precisa encontrar o Yuri Alberto, né, a gente percebe que o Fernando Diniz coloca o Bidon mais próximo, assim como jogava o Garro, para tentar fazer essa conexão entre Bidon e Yuri Alberto.
7: Tá certo, você ligado. E aí, Gaviva, tem gente com a gente aí no WhatsApp, Gaviva.
17: Bem, tem uma pergunta pro Weber Lima aqui do Caio de Colombo, no Paraná. Ele tá perguntando pra você se o Danilo tá jogando pelo Botafogo. Provavelmente ele é palmeirense e tá querendo saber do negócio da transferência, né, Weber?
15: Tá no banco de reservas, Gaviva. Se ele não entrar, não vale a partida, né? Não vale o 13º jogo. Então, Danilo está no banco neste momento, 9 minutos, Botafogo e Vitória 0-0, Gaviva.
17: Valeu.
7: É isso, e você continue mandando a sua mensagem, DDD 11 99 433 21 21 99 433 21 21, DDD 11, pra você que tá espalhado em todo o Brasil. Tá jogando pelo setor de meia esquerda para a equipe do Corinthians com o Alan. Alan recua a bola, reconecta a jogada com o Gustavo Henrique, próxima metade do campo, ele leva a bola pro seu pé direito, muda o lado da bola, da esquerda pra direita pra Gabriel Paulista, abre a bola pela ponta pro Caio César, ele domina, vai pra cima da marcação, já escapou, levou a bola pra linha de fundo, preparou, cortou, ganhou um ângulo pro cruzamento, conseguiu descolar o passe lá dentro da área, não teve o domínio, perdeu a bola o Corinthians, chega na cobertura ainda Caio César, tentou escapar, perde a bola na sequência, Zé Wenison tenta o passe, perde a bola, Patrick, recupera, se manteiro, Gabriel ataque, não perde, pressiona a equipe do Corinthians, Mateuzinho para André, André recua a bola para Gustavo Henrique, recepcionou, puxou a bola pro pé direito, leva a bola até a meia, toca para Gabriel Paulista, Gabriel Paulista no Gabriel ataque, avalia as opções, tá todo mundo marcado, ele solta a bola para Caio César, vem buscar jogo, Mateuzinho passa na ponta, ele toca a bola para a chegada do Mateuzinho, Mateuzinho rolou para Labiá, Labiá voltou para Mateuzinho, Mateuzinho recua a bola pela meia direita, os dois zagueiros da equipe do Corinthians no campo de ataque, Gabriel Paulista dominou, rolou para Mateuzinho na lateral direita do campo, abre a bola pela ponta, dominou, rolou para Caio César, ele bate a marcação, faz o corte, ganha o ângulo pro passe, na ponta direita ele recua a bola lá da ponta para meia, volta a bola para Gabriel Paulista, centralizou o passe para Gustavo Henrique, puxa a bola pro pé direito, tentou lançamento longo, cumprido, é para o Mateuzinho, no meio do caminho o Mike cortou, tira para a equipe do Remo, vai fazer a proteção aqui, próxima linha de fundo, pé canhoto, faz a proteção, tenta deixar a bola sair, conseguiu, descolou o tiro de meta, tiro de meta para a equipe do Remo, Rufino.
8: É, o César até que chegou ali, tentando, forçando, tentando a recuperação da posse de bola, o Mike teve apenas o trabalho da proteção, tiro de meta, 0-0.
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7: Sai jogando pela quarta zaga, domínio de bola pelo setor esquerdo do gramado, a equipe do Remo recolheu, dominou, prendeu, vem Patrick, abre a bola, toca para Zeivaldo, Zeivaldo recepciona, abre a bola pelo setor esquerdo do gramado para a equipe do Remo, recolheu, dominou pelo lado esquerdo do gramado com Zeivaldo, abre a bola para Marlon, Marlon recebe a bola pela zaga central para a equipe do Remo, volta a bola para Zé, Zeivaldo tem Mike pedindo, foi apertado, pressionado, dá um chutão na bola de qualquer maneira, a bola cai na lateral esquerda para Bidu, que corta de cabeça, manda a bola pela linha lateral, portanto arremesso manual favorecendo a equipe do Remo pelo setor direito, vai sair jogando pela sua linha ofensiva, vem para cobrança o Marcelinho, olha para direita, olha para esquerda, tá todo mundo marcado por ali, ele tá na indecisão, ganha alguns metros importantes, e agora sim, arremessou para Pikachu na linha de fundo, lado direito, protege diante da marcação essa bola, de costas pro seu adversário, Bidu, dá duro na marcação, os dois ficam próximo à bandeira de escanteio por ali, brigando, Bidu ganha, chuta a bola, bate na marcação, do Pikachu a bola saiu, linha lateral, arremesso para a equipe do Corinthians, lado esquerdo. 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
7: É o Nova Brasil em campo para você do Campeonato Brasileiro. 19ª rodada, é o retorno do Corinthians e do Remo no campeonato. Vem o lançamento mal feito, recupera a posse. Novamente aqui o Patrick dominou para a equipe do Remo. Foi desarmado, deu sorte na jogada, mas o árbitro parou o lance e deu falta, hein? Teve um choque por ali, mas a falta é para o Remo na meia-direita, Rufino.
8: E quem estava na jogada era o Bidon também. O Bidon permanece caído, mas a falta favorece a equipe do Remo. Ali pela meia-direita, preocupação para o Corinthians.
7: É falta para a equipe do Remo lá pela meia direita, né? Teve o choque ali entre o Bidon e o Zé Wellison. Os dois já estão recuperados. E vem bola lá para o interior da grande área. Vem para a cobrança. Iago Pikachu se apresenta com o pé direito para mandar a bola para a área. Defesa do Corinthians toda adiantada. Frente da cabeça da meia lua da grande área. Vem para a cobrança. Iago Pikachu está por ali. Olha os fixos lá para o interior da grande área. Hugo pede atenção da sua defesa. 0-0 é o placar aqui em Itaquera. Vem para a cobrança. Vai preparando e calibrando. Pikachu
19: Pikachu deixou pro Patrick, cruzou pra área, curto, corta a zaga, fica a bola reboteada ainda com Zé Ellison, domina pelo setor de meia esquerda, recua a bola lá da meia esquerda pra defesa, ele volta a bola pra Mike no balanço defensivo, levanta a bola pela ponta, tá impedido, impedimento marcado, anotado o jogo, parado. E aí, Gaviva, tem gente com a gente no WhatsApp, aí, Gaviva?
17: O Sócrates, nome de craque da Vila Albertina, fez aqui uma mensagem com rima, hein? Hoje o Coringão tá de volta no Brasileirão, eu aqui curtindo a Nova Brasil, Gavião. Vai, Corinthians, Givanilson Rodrigues, do Grajaú, vamos pra cima, Timão. Uma pergunta pro Veloso, do Ramon do Jaraguá, dos desfalques do Corinthians hoje, qual você acha que vai fazer mais falta, Veloso?
12: Ah, sem dúvida, o Gavi falando pro Ramon aqui, é o Garro, né? O Garro tava jogando muito bem aí com o Diniz, depois que o Diniz chegou, o Garro subiu muito de produção, dando muitas assistências, né? Então é um jogador que faz muita falta, que o Corinthians não tem esse jogador com esse talento na criatividade ali no meio de campo.
19: É isso, desce agora para a equipe, vem o Japa, dominou pelo lado direito do gramado para Marcelinho, tentou escapar na marcação, chega Bidu, bloqueia a bola, recochiteou na marcação do jogador do Remo por ali, portanto é lateral para a equipe do Corinthians aqui pelo lado esquerdo e vamos girar o tempo e o placar do Nova Brasil em campo. Chegando a marca de 15 minutos passados da primeira etapa. Campeonato Brasileiro, 19ª rodada. Aqui em Itaquera tem Corinthians 0, Remo também 0, Éber Lima.
15: Cleiton Gamarra, tem bola rolando nos playoffs da Sul-Americana. 43 do primeiro tempo na Bolívia. Bolívar 2, Grêmio também 2.
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19: É o Nova Brasil em campo pra você. E vem a equipe do Corinthians recuperando a posse. O programa de ataque escapou na marcação. Grande jogada, dominou, Bidon tá na área. Bateu, defendeu o goleiro. Marcelo Rangel faz a defesa, Rufino.
21: Faz a defesa, não chutou como gostaria. Foi pressionado, mas olha o Corinthians.
19: De novo recuperou, Mateuzinho apontou, bateu, defendeu, deu rebote. Tira, zaga Marlon. Mateuzinho mandou, disparou a pancada. Marcelo Rangel defendeu. Marlon não quis saber de brincadeira. Manda a bola pela linha de fundo. Escanteio Corinthians, Rufino.
21: Mateuzinho chutando forte. A bola foi justamente onde estava o Roberto. Mas na antecipação apareceu o ex-corintiano, o zagueirão Marlon. Linha de fundo. Zacaria Labiá no escanteio. Você na bola.
19: Zacaria Labiá, Bidu. Como quem não quer nada para bater. Para bater na curta, ele cruza a bola fechada para dentro da área. Marcelo Rangel. Ele corta, mas o árbitro já marcou ali a falta de ataque. Falta pro Remo. Rufino.
21: Exato, a volta aconteceu, permanece caído por aqui, o jogador da equipe do Remo, Zé Wellison, permanece caído, mas sem a presença do departamento médico. E hoje é meu primeiro jogo com o Gavião, hein?
19: Opa, vocês querem se apresentar aí?
21: Ô Gavião, tudo certo? Opa. Posso fazer uma pergunta? Rufinão. Posso fazer uma pergunta?
19: Claro.
21: É que o Memphis Depay, o Corinthians ofereceu 2 anos de contrato. Ele quer 3 anos. Você prefere 2 ou 3 anos?
19: Ah, 3 anos, né? Fica mais tranquilo, mais sossegado. Dá pra se divertir mais. Gaviva, toma cuidado com o Rufino, que o Rufino não presta, viu, Gaviva?
17: É, não perde.
19: É, toma cuidado.
17: Esse você vê ele falando no início da jornada, eu tô combinando por fora, o que dá pra ver. Você imagina, a roupa íntima de Rufino deve estar destoando da roupa de fora.
19: Ou seja, vermelho. Vai sair jogando a equipe do Remo. O jogo tá parado por aqui, Veloso, 18, primeira etapa. Permanece o 0-0 no placar e o jogo, Veloso.
12: Ah, o Corinthians tem a bola, né, Gamarra? O Corinthians tenta envolver a equipe do Remo, que tem um posicionamento muito bom, principalmente o Zé Wellison, que é um muito bom marcador nesse meio campo. O Patrick também tem muita força física, né? A melhor chegada foi o chute agora do Mateuzinho de fora da área, chegando por dentro, né? Um movimento ali que pode atrapalhar um pouco essa marcação quando o lateral vem por dentro. Conseguiu uma bela finalização que o Marcelo Rangel apareceu muito bem.
19: E sai jogando o Zé Wellison para a equipe do Remo, do lado da bola da esquerda para a zaga central para Marlon. Marlon, ex-Corinthians, ex-Cuiabá também, ex-muita gente. Volta a bola pelo setor de metade do campo, rodopia para cima da marcação, volta a bola pela linha, reconectando a jogada com Marlon. Marlon na quarta zaga para Zé Ivaldo. Zé Ivaldo, Zé Wellison, ele dominou, Mike pediu lá pelo setor esquerdo, apoiou, se projetou, domina pela lateral esquerda do campo, bate a bola de primeira, boa bola para Japa, Japa na ponta esquerda, vai para cima da marcação, cruzou a bola para Alisson, estica a perna André, ele domina, consegue ficar com a bola e sai jogando no pé, domina de bola com o Alan, abre a bola para o setor de ponta, vai chegando, dominando com Caio César para Mateuzinho, Mateuzinho domina no bico da sua grande área, na aproximação, opa Alan, oh, Alan, foi recuar essa bola e deu escanteio de graça pro Remo, Rufino.
21: Exatamente, se atrapalhou todo e deu de presente o escanteio para a equipe do Remo ali pela esquerda, o Alan, que hoje não está com o saco cheio, hein?
19: É, rapaz, todo mundo agora acha que é o Rodrigo, né? Mas é difícil ser o Rodrigo. Escanteio para a equipe do Remo, vem bola lá pro interior da grande área, preparou, calibrou, pé direito, mandou fechado, a bola passou. E o árbitro não havia autorizado. Ele deu falta, vai pedir para repetir a cobrança, né? Teve o jogador do Corinthians caído por ali. E ele vai conversar, vai pedir para repetir a cobrança, Rufino.
21: Exato, vai repetir a cobrança. Foi exatamente isso, conversa com os jogadores e não tinha ainda autorizado a cobrança do escanteio.
19: É, teve ali um choque entre o Aleph Manga e o Breno Bidon, o popular bebê, como diria Edson, Rufino. Vem o lançamento curto pelo setor esquerdo, preparou, ganhou ângulo por cruzamento, Mike levantou para dentro da área, chega na cobertura, corta a zaga, André para o rebote para a equipe do Corinthians, já bateu a marcação do primeiro, se passa essa bola é perigo, não passou. Recuperou, Vitor Bueno domina, abre a bola pelo setor esquerdo, Mike cruzou para dentro da área, tira a zaga, corta a zaga do Timão que vem pro contra-ataque. Vamos ver se o André acerta na segunda, hein? Ele carrega, leva a bola até a metade do campo, arranca por campo de ataque, arrasta a equipe do Corinthians, abre a bola pelo setor de ponta, recolheu, dominou, prendeu a equipe do Corinthians aqui pelo setor esquerdo, Zacaria Labiá, recua a bola pelo setor de meia esquerda, toca a bola para Breno Bidon, rolou a bola por dentro, reconecta a jogada pela linha, abre a bola pelo setor esquerdo do gramado, vai chegando, dominando e prendendo a equipe do Corinthians lá pelo setor ofensivo, vai pra cima, Caio César. Caio César rolou pra Zacaria Labiá. Ele domina por sua vez com o pé direito, recua a bola até Gustavo Henrique, bate a bola pela meia esquerda. Agora com uma certa liberdade a equipe do Corinthians com Breno Bidon. Bidon recepcionou pela meia, chama na aproximação Alan. Alan pra Breno Bidon, apertado, marcado, aperta na marcação, diminui o espaço. A equipe do Remo faz com que o Bidon recue a bola pra Gustavo Henrique, bate a bola. É pra Gabriel Paulista, levantou na ponta esquerda, passe forte, cumprido pro Bidu. Chega na cobertura, Marcelinho tirou e cedeu lateral. Arremessou pra equipe do Corinthians aqui pelo setor direito do gramado, já cobrado rapidamente, ligando a bola a equipe do Corinthians pelo setor de meia esquerda com Bidon. Bidon recepcionou, mandou para Alamo do lado da bola da esquerda, lá para meia direita para Gabriel Paulista. Mateuzinho levantou a bola para área, tapa na bola, Marcelo Rangel cortou. Corinthians insiste, rouba a bola no campo de ataque com Gabriel Paulista, ajeitou para Caio César, ajeitou a bola para trás pela meia direita no recuo para André, André pela meia esquerda para Ala. O Corinthians é todo ataque, ele solta a bola pela meia para o Bidu. Bidu domina com o pé canhoto, recua a bola pela meia esquerda, faia, fecha. Fecha bem por ali o Aleph Manga. Conclui a jogada a equipe do Corinthians com o Alan. Centraliza o passe para Gustavo Henrique. Rola a bola pela meia direita. Vai chegando, dominando o Mateuzinho. Lançou boa bola na lateral para Caio César. Dominou, fintando. Tá na área. Outra finta. Puxou pé direito. Cruzou para a área. Toque para o gol. Passa essa bola. Um taquinho salvador do Marcelo Rangel para fora. Se ele não toca na bola, sai o gol do Corinthians.
21: Do Caio César, na habilidade, tirando a possibilidade, a recuperação da posse de bola do adversário, cruzamento buscando o Yuri Alberto, ganha o escanteio, olha a pressão do Timão.
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19: É o Nova Brasil em campo para você, ligado direto aqui de Itaquera, 19ª rodada. Vem a equipe do Remo com Mike. Ele domina pelo setor esquerdo do gramado. Volta a bola pela quarta zaga para Zé Ivaldo. E aí, Gaviva, tem gente com a gente aí no Zap, Gaviva.
1: Ah, tem Zap, tem áudio da galera do WhatsApp. Pode soltar, DJ.
22: Ô, Gavião, boa noite, tudo bom? Olho no lance, pelo amor dos meus filhinhos, confira comigo no replay, foi ele, vozeirão da Moca, acerte o seu aí que eu arredondo o meu aqui, um abraço, boa transmissão, amigo.
2: Valeu. Boa noite, Gavião. Boa noite, galera da Nova Brasil FM. Aqui é o Givanilson Rodrigues, do Grajaú, Zona Sul. Ei, Gavião, fazendo sua pergunta. O Cleito Gamarra aí, o narrador aí, que vai narrar o jogo, ele é parente do nosso zagueiro Gamarra do passado? A pergunta pra ele aí. E vai, Corinthians.
17: Vai, Corinthians, fica pra você a resposta. Cláudio Gamarra seria parente do grande Gamarra, que foi zagueiro do Timão?
19: Não, não, seria uma honra, mas não, é apenas apelido, viu, Gavi?
21: Esse é o verdadeiro, aquele é paraguaio.
17: Olha aí, ó.
19: Boa, Rufino. Esse é o Rufino, e você quiser participar, tem que fazer o quê, hein, Gaviva?
17: Mandar o seu áudio, pode mandar seu texto, sua pergunta. 11-994-33-2121. Se for áudio, aquele curtinho, 20 segundos. 11-994-33-2121.
19: E vem a equipe do Remo. Mike domina, rola a bola lá para o setor de ponta esquerda. Domina, domina, fintando, vai chegando. Japa, Japa, recua a bola para Zeivaldo. Zeivaldo na perna direita, levantou a bola pela ponta, passe comprido, longo em direção ao Marcelinho. Alcançou, não alcançou nada. A bola saiu pela linha lateral. Arremessou para a equipe do Corinthians lá pelo setor esquerdo. 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
19: É o Nova Brasil em campo para você no Campeonato Brasileiro. Corinthians sai jogando curto. Dominou pelo setor esquerdo. Labiá tentou a passagem por ali. Caiu o Yuri Alberto. Pede a infração. Arthur só marca lateral. Arremessou para a equipe do Corinthians lá pelo setor esquerdo. Matheus Bidu vai repor a bola em jogo para a equipe do Timão. Placar de 0-0 é o placar. É para cobrança. Bidu está na indecisão por ali. Agora sim arremessa para Gustavo Henrique. Ele recebe a bola pela quarta zaga. Bate a bola pela zaga central para Gabriel Paulista. Recua a bola para Hugo Souza. Hugo Souza leva a bola para o seu pé canhoto. Devolve a bola lá na linha lateral direita da sua grande área, é para Gabriel Paulista. Gabriel Paulista para Hugo Souza. Hugo Souza na quina da pequena área para Gustavo Henrique. Tudo isso no dentro da grande área do Timão. Mateuzinho disparou aqui pela ponta. Prefere o passe Gabriel Paulista na briga com Yuri Alberto na ligação direta. Quarta zaga fica com a bola. Zé Wellington lançou no costado. Boa bola, desceu com perigo. Vitor Bueno invadiu a grande área lá do esquerdo, cruzou para trás. Veio a batida mascada pro gol. Não conseguiu concluir a jogada. A bola sobra pro Matheus Bidu e o Remo chega com perigo, Rufino.
21: E a jogada iniciada com o Vitor Bueno, jogador revelado pela equipe do Santos, quase quase o gol do Remo.
19: É, o Pikachu não pegou bem na bola, o Corinthians vem na resposta, lançamento é bom para Yuri Alberto, entrada na

0: saída de pé em pé, Breno dominou pro André, ele escapou da marcação e rolou no facão pro Yuri, invadiu a grande área pelo lado esquerdo, pé canhoto, mete o pé na bola pro fundo do gol, Yuri Alberto abre o placar aqui em Itaquera, Yuri Alberto faz a festa da torcida do Corinthians aqui em Itaquera e em todo o Brasil, o Yuri Alberto é embaçado, o Yuri Alberto é muito embaçado, Yuri Alberto sinistro marca, aos 26 minutos passados da primeira etapa, agora Itaquera tem Corinthians 1, Remo 0, Edson Rufino.
1: E a assistência também foi muito bonita, André, camisa 49 servindo Yuri Alberto, aí ele não perdoou, bola forte no canto direito, Marcelo Rangel tentou, mas não conseguiu evitar, Yuri Alberto é o dono do gol, motivo da alegria corintiana em todo o Brasil, o placar mostra, a galera faz festa, Corinthians na frente, Corinthians 1, Remo não tem nada.
0: Veloso, Corinthians na frente, 1-0, Wagner Veloso.
2: O Corinthians tinha conseguido empurrar o Remo para trás, mas estava com dificuldade de furar o bloqueio, mas na transição rápida, aproveitando a velocidade do Yuri, né, uma bela bola colocada pelo André, o Yuri atacando o espaço, finaliza bem, e o Marcelo acho que poderia fazer uma coisa um pouco melhor, né, tentar evitar o gol ali que chutou no seu canto, não conseguiu segurar a bola do Yuri, o Corinthians sai na frente porque foi o time que até aqui mais tentou, o Remo só tentou na transição muito pouco para a equipe que só está se defendendo, o Corinthians sai na frente, um belo gol de velocidade do Yuri.
0: 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E sai jogando a equipe do Corinthians, retomando a posse de bola com o Mateuzinho. Mateuzinho para Gabriel Paulista. Lançou aí, tentou o domínio, sofisticou demais o passe e perdeu a bola. Recupera Zé Ivaldo, aquele mesmo, né? Aquele mesmo, né, Rufino?
1: Aquele mesmo, o próprio.
0: É, rapaz.
1: Jogou no Santos, né?
0: É, Cruzeiro e Santos, né?
1: Cruzeiro e Santos.
0: Cruzeiro e Santos, é. Esse teve sorte na vida, hein? Sai jogando Zé Wellison. Abre a bola para Marlon. Marlon recepcionou na linha intermediária defensiva da equipe do Remo. Puxa a bola para o seu pé direito, recua a bola. Zé Wellison. Ele domina por sua vez com o pé direito, vai conduzindo a bola em direção ao meio de campo, abre a bola pela quarta zaga, reconectando a jogada aqui, é com a Zé Ivaldo, a Mike, Mike avança para o campo de ataque para a equipe do Remo, encara a marcação do Mateuzinho, levantou para Aleph Manga, antes dele Gabriel Paulista, corta complemento, corte Alan, a bola vai saindo, se perdendo pela linha lateral, arremessou para a equipe do Remo, para Pão de Alhozinho, com Pão de Alhozinho da jogo.
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0: E você que está conectado conosco, vai mandando, vai deixando o seu like e envia sua mensagem através do chat também. Sai jogando a equipe do Remo, aqui pelo setor direito com Marcelinho, bate a bola pela ponta para Iago Pikachu, perdeu a bola. Contra-ataque da equipe do Corinthians, carregou em progressão, dominou, vai para cima. Aqui pelo setor ofensivo, pisou na área, puxou o pé direito, o Bidon, rolou para trás. Passa essa bola por todo mundo, Yuri Alberto resgata a bola. Próximo ao bico da grande área, aqui pelo lado direito do gramado, preparou, lançou a bola para a área, lá em cima, Marcelo Rangel. Gruda faz a defesa, Rufino.
1: Cruzamento do Bidon, antecipação do Marcelo Rangel, fez a defesa e já colocou a bola para rolar.
0: E vem dominando, prendendo aqui pela linha defensiva, a equipe do Remo, trabalhando bola pelo setor de meia esquerda, vai chegando dominando e prendendo pela linha, Vitor Bueno abre a bola para Mike, Mike para Japa, Japa volta a bola para Mike na lateral esquerda, próxima metade do campo, ele centralizou o passe para Zé Wellington, Zé Wellington dominou com a perna canhota, abre a bola para Marlon, e o Alberto ataca por ali, vai na marcação, dá duro na jogada, ele volta a bola para Marcelinho, que recua a bola pro goleiro. E vamos girar o tempo e o placar do Nova Brasil em campo. Chega na marca de meia hora, 30 minutos da primeira etapa. Campeonato Brasileiro, 19ª rodada aqui em Itaquera, tem Corinthians 1, Remo 0, Eber Lima.
4: Cleiton Gamarra, na abertura desta rodada, a última do primeiro turno do Campeonato Brasileiro na quinta-feira no Engenhão, tivemos Botafogo 2, Santos 1. E no Barradão, no mesmo dia, o Vitória bateu o Vasco por 1-0.
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0: Brasil em campo, para você, obrigado pelo carinho da sua audiência, desce a equipe do Corinthians pela linha defensiva, recua de bola pela linha pro goleiro, Hugo Souza apertado, pressionado, soltou bom passe, toca a bola para André, André domina para a equipe do Corinthians, vai conduzindo a bola vagarosamente na linha intermediária, abre a bola para Alan, Alan soltou na metade do campo, grande bola para Yuri Alberto, dominou, carregou em progressão, preparou, cabe até o tiro, Mateuzinho, Digo, rolou, boa bola pro Caio César, apontou, pé canhoto, bateu pro gol, defendeu, Marcos. Marcelo Rangel. No centro do gol faz a defesa, Rufino.
1: É, o chute não saiu tão forte assim na finalização do Caio César. E ela ainda quicou no gramado antes da defesa do Marcelo Rangel. Mas tranquilo, fez a defesa. 1 a 0 vai dando o Corinthians.
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0: Direto do bar do Cabeção, fala Gaviva!
6: O Cláudio, nosso ouvinte de Barretos, está perguntando pro Veloso. Para você, o Zacaria e o Caio César tinham que ser titular do Timão? Dá para ser titular esses dois ou não?
2: Ah, o Caio César está mostrando que é um jogador importante, né? Abre, dá mais largura no campo, né? Larga o campo ali pelo lado direito. Já fez uma jogada que a bola acabou batendo no travessão ali, com o Marlon cabeceou contra. Agora o Labiá, para mim, é muito burocrático, né? Ele está aberto aqui quando o Corinthians não tem a bola, mas vai para dentro, participa pouco do jogo. Está devendo o Labiá, viu? O Labiá não está bem no jogo, não.
0: É isso, e você conectado conosco, envie sua mensagem de DDD 11 994 433 21 21 994 33 21 21 994 33 21 21. É, rapaz, o narrador quer falar rápido, não dá, mas o Corinthians está no ataque. Recolheu, dominou lá pelo setor de meia direita, lançamento é bom no costado pro Yuri, saiu do gol Marcelo Rangel. Atento o goleirão, faz a defesa, Rufa.
1: E o Marlon na proteção, o Marlon fazendo a proteção, evitando a chegada do Yuri Alberto. Antecipação, Marcelo Rangel fez a defesa.
0: E sai jogando a equipe do Remo com Marcelinho. Marcelinho recepcionou pela lateral direita do campo, linha defensiva da equipe do Remo. Ele solta a bola para Zé Wellinson. Zé Wellinson domina, solta a bola, toca a bola à frente, chama na tabela, recebe de volta do Vitor Bueno. Vem organizar o time por aqui. Zé Wellinson muda o lado da bola da direita para a esquerda. Ele solta a bola pela quarta zaga para Zé Ivaldo. Zé Ivaldo leva a bola para o seu pé direito, avalia as opções, abre a bola na lateral esquerda para Mike. Mike na perna canhota, lança para Japa, lance errado. A bola saiu pela linha lateral, arremesso para a equipe do Corinthians. Está com saudade desses espaços horrorosos aí, ô Rufino?
1: Ah, não, tava nada. Não. Só para dar risada mesmo. É, né?
0: Porque na Copa não tinha muito isso, né, Rufino?
1: Ah, não tinha, não tinha.
0: É, rapaz. Lateral favorecendo a equipe do Corinthians lá pelo setor direito. Mateuzinho para repor a bola em jogo. Tem aqui a opção de passe com o Alan, tem mais atrás o Gabriel Paulista. À frente vem buscar jogo também o Yuri Alberto, Caio César. Opções não faltam. Ele manda a bola na fogueira, perde a bola a equipe do Corinthians. Aleph Manga recuperou, tocou para Vitor Bueno, para Aleph Manga, passou errado essa bola, recupera o Corinthians, estica a perna, André, André deixou a bola, é para Breno Bidon, na categoria, escapa na marcação do primeiro, limpa a jogada, abre a bola para Labiá, vem Zacaria, Labiá, Yuri Alberto já tá na área, Labiá preparou, dominou, pisou na área, levou o pé direito, bateu em cima do Marlon, a bola volta reboteada ainda para a equipe do Corinthians, André deixou a bola passar, não conseguiu o domínio, chega na cobertura, Mike tira para a equipe do Remo, a bola volta reboteada para o Corinthians, ganha na moral.

0: Recupera, insiste, persiste com o André, para Mateuzinho, preparou, chamou na tabela, recebeu de volta do Caio César, volta a bola para André, André para Alan, Alan bate a bola pela ponta, recolheu, dominou, vem o Corinthians com Caio César para André, centralizado no corredor, ele puxa a bola pro pé canhoto, levanta do centro para a esquerda, toca a bola para Labiá, vai para cima, mata no peito, faz a bola dormir no gramado, alçou a bola meia altura para dentro da área, tira Marlon, dá um chutão, corta, tira dali, a bola quicou no gramado, a bola fica viva na lateral esquerda do campo, Labiá briga pela bola, chuta, a bola bate na marcação e sai. Portanto, tiro de meta pro Remo. E aí, Veloso, 35 minutos, primeira etapa 1-0 e o jogo, Veloso.
1: O jogo ainda continua, né, com o Corinthians tendo a bola, tentando envolver, empurrando o Remo para trás. O Remo não tá posicionado, não baixou as linhas porque ele quis, porque o Corinthians empurrou o Remo para trás e o Labiá mais aberto aqui na esquerda, eu vejo melhor pro Corinthians, porque ele dificulta, alarga mais o campo e é muito mais difícil você marcar quando tem dois jogadores pelos lados aberto e também, claro, o Corinthians sempre contando com o apoio que é muito bom dos dois laterais.
0: E o Corinthians tem uma falta agora, é isso, Rufino?
2: Exato, sofrida pelo Bidu. Bidu foi derrubado, falta marcada é ali pela esquerda, já no campo de ataque.
0: Já cobrado, retrocede a jogada aqui. O Bidu, Bidu rola a bola por dentro, toca a bola pela linha, reconectando com Gabriel Paulista. Abre a bola para Mateuzinho. No apoio para Gabriel Paulista, Gustavo Henrique. Gustavo Henrique domina por sua vez com o pé direito. Espera o time se reorganizar. Ele volta a bola pela zaga central para Gabriel Paulista, que recua a bola pela linha para o goleiro Hugo Souza. Domina por sua vez com o pé direito. Abre a bola pelo setor esquerdo para Bidu. Tudo isso pela linha defensiva do Corinthians. 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
0: O Remo tenta se manter no campo de ataque por ali. O Marcelinho despachou essa bola para frente. A bola saiu lateral para a equipe do Corinthians. E aí, Gaviva, tem gente com a gente aí no zap, Gaviva?
4: Tem gente com a gente no zap, também no YouTube. O Germerson, tô aqui em Salvador, curtindo a Nova Brasil, tomando várias brejas. O cara mora em Salvador e tá tomando uma gelada, não quer mais nada, hein? Robson no Campo Belo, mandando aquele vai Corinthians. E o Júnior, corintiano, lá de Itupeva, na farmácia, tá ligado na Nova Brasil.
0: E mande a sua mensagem pra gente no WhatsApp, no chat do Jornalismo Nova Brasil, do Nova Brasil em campo. E vem o Corinthians pro campo de ataque lá pela lateral esquerda do campo. Desceu aqui pelo setor de meia, vai chegando com o Matheus Bidu, muda o lado da bola de forma perigosa, hein? Na fogueira pro Gabriel Paulista. Ele corrige a jogada, dando um tapa pela meia direita pra Mateuzinho, ajeitando de cabeça pra Caio César. Perdeu a bola pra Zé Wellington. Recuperação ofensiva da equipe do Remo. Lá pelo setor de meia esquerda, Vitor Bueno rolou pra Mike no apoio lateral esquerda do campo. Gabriel Paulista chega no apoio na cobertura, deixa o corpo, chama a falta e ela veio. Falta para a equipe do Corinthians, lá pelo setor direito, Sons do Nordeste, com Mariana Aidar e Fábio César. 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
0: É o Nova Brasil em campo para você, ligado. Ele deu falta não, deu lateral para o Corinthians. Vem o Mateuzinho para cobrança, para repor a bola em jogo. Ele manda curto, tenta o passe para Bidon, perdeu a bola, recupera Patrick. Patrick solta a bola pela meia esquerda para Aleph Manga. Abriu na lateral esquerda, chama na tabela, recebeu de volta com o Mike. Corta a zaga, chega na contenção de novo. Gabriel Paulista manda a bola pela linha lateral. Dessa vez, lateral para a equipe do Remo pelo setor esquerdo. Chega na marca de 38, quase 39 minutos. Aqui em Itaquera, o placar é esse, hein? Placar de 1, Corinthians e Yuri Alberto marcou 0, Remo, levantamento lá pra dentro da área, Gabriel Paulista no lateireio cortou, a bola voltou reboteada ainda com o Mike, insiste, persiste, tenta manter o Remo no campo de ataque, espaço reduzido lá pela lateral esquerda, ele tentou bater a marcação, perdeu a bola pra Caio César, enfiou pro Yuri Alberto, contra-ataque gigantesco, ele dominou pelo lado direito, tá isolado, tá sozinho, ele tenta inverter, boa inversão aqui pela esquerda com o Labiá, preparou, calibrou, fez a finta, puxou pé direito, levantou, que bola pra dentro. O toque de cabeça vai pintar o gol! Impedido!
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0: Impedimento marcado, anotado, jogo parado, Labiá tocou, Bidon ajeitou, Caio César conferiu, mas o impedimento foi marcado, Rufino!
2: É, foi na inversão da jogada, ali pela esquerda, jogando para a direita, o Bidon tocando de cabeça e finalizando também de cabeça o Caio César, mas aí ficou confirmado o impedimento, bola parada, segue Corinthians 1-0.
0: E aí, Veloso, pelo que você viu aí, bem marcado o impedimento?
1: Não, gol vai ser confirmado. Gol legal do Corinthians. Bidon entrou depois e o Caio, que fez o gol, estava atrás da linha da bola. Acho que o VAR vai confirmar o gol pro Corinthians.
0: Vou narrar o gol de

novo aqui, já tô preparado, hein? Já tô preparado. Nesse momento o VAR, já explosão do torcedor aqui, se for confirmado conforme a análise do Veloso. Jogo tá parado por ali, o Labia mandou pro Bidon que ajeitou de cabeça e o Caio César conferiu. O árbitro espera ali o ok do VAR, ou não, né? O ok de impedimento válido ou não. No telão aparece a informação. Checagem de possível gol aqui em Itaquera, expectativa. E o gol!

0: Caio César! É do Corinthians! É do Timão! Um passe primoroso do Labiá! Lá da entrada da área, pelo lado esquerdo, pro lado direito, pra Breno Bidon, que não foi fominha, ajeitou pro Caio César, que mergulha de peixinho e mete a bola pro fundo do gol. Caio César amplia, dobra a vantagem aqui em Itaquera. Caio César faz a festa da torcida corintiana aqui em Itaquera e em todo o Brasil. O Caio César é embaçado. O Caio César é muito embaçado. Caio César sinistro marca aos 40 minutos passados da primeira etapa. Agora aqui em Itaquera tem Corinthians 2, Remo 0, Edson Rufino.
1: Confia, invertendo a jogada da esquerda para a direita, encontrando o Bidon. Toque de cabeça e a finalização também de cabeça do Caio César. Caio César é o dono do gol, o time da alegria corintiana em todo o Brasil. O placar mostra, a galera faz festa. Corinthians amplia. Agora, Corinthians 2, Remo nada.
0: Wagner Veloso, Corinthians 2 a 0, Veloso.
2: Era sobre isso que eu estava falando do Labiá, né? Mais aberto aqui pelo lado esquerdo, trazendo para dentro para a perna boa, achando o Bidon do outro lado, né? O Corinthians invertendo a jogada, é isso que dificulta muito a marcação do Remo, e aí um gol muito bem trabalhado, né? A bola invertendo de um lado para o outro, e o Bidon também tendo a felicidade de ver o Caio ali por trás da linha da bola, de frente para o gol. Belo passe também do Bidon, mais uma assistência para ele, que vai se encaixando ali como segundo homem de ataque, para fazer isso que ele fez agora, e o Corinthians chega com todos os méritos no seu segundo gol.
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0: E vem o Corinthians pro campo de ataque na transição com o Mateuzinho lá pela lateral direita do campo, leva a bola em direção à metade do campo, solta a bola para Caio César, aqui pela ponta direita ele recua a bola pela zaga central, aperta na marcação Remo, Gabriel Paulista recua a bola para Hugo Souza, manda a bola pelo corredor central, linha defensiva para André, bate a bola na ponta para Caio César, já quebrou a linha de pressão, mas o Caio César não teve o domínio e vamos girar o tempo e o placar do Nova Brasil em campo. Chegando à marca de 43 minutos da primeira etapa. Campeonato Brasileiro, 19ª rodada aqui em Itaquera, tem Corinthians 2, Remo 0, Éber Lima.
4: Cleiton Gamarra na última sexta-feira no Maracanã, teve Fluminense e Bragantino 1-1, no Maião Mirassol 2, Grêmio 1, e na terça-feira o Galo recebeu o Bahia e ficou no empate na sua arena por 1-1.
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0: Desceu a equipe do Remo lá pelo setor de ponta esquerda, domina, bela jogada do Mike, cruzou a bola para a área curta, Gabriel Paulista, mete o pé na bola, manda a bola pela linha de fundo, escanteio, Remo Rufino.
1: É, o Gabriel Paulista dentro da área, tentando tirar o perigo dali, jogou pela linha de fundo, proporcionando mais um escanteio, pela esquerda, bola para o Remo.
0: Escanteio para a equipe do Remo, vem bola lá para o interior da grande área, vem para a cobrança a equipe do Remo por aqui, vem bola lá para a área, Patrick preparou, calibrou, mandou fechado para a área, toque de cabeça para a segunda trave, a bola batida para o gol para fora, era o Zé Ivaldo que estava por ali na segunda trave, cabeceia, a bola sobe e sai com perigo, Rufino.
1: Zagueirão que também passou pelo Santos, está aproveitando, curtindo uma de atacante, toque de cabeça, errou o alvo, 2 a 0 Timão.
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1: Subiu!
0: O que subiu e não desceu, Rufino? Ai, ai.
1: Ah, subiu, permanece no alto, 4 minutos de acréscimo.
0: Sai jogando pela meia esquerda, ala, e aí, Gaviva, tem gente com a gente no zap, Gaviva!
5: Esse Rufino é uma utopia. O Ricardo Fontoura, Gamarra, ótima contratação, Nova Brasil. Ele tá no mesmo patamar de Fiore Gigliotti e Osmar Santos. Que elogio, hein, Gamarra?
0: Obrigado, não chega tanto.
5: E o Valmir dando boa noite, equipe Nova Brasil. Daqui a pouquinho, no intervalo, a gente vai ter áudio da galera do WhatsApp, perguntas pro Veloso e rodar essa galera que tá com a gente.
0: Corinthians no ataque, cruzamento para dentro da área, a bola ficou viva, bate pro gol!

0: enfiada do André pro Mateuzinho. Linha lateral direita da grande área, ele cruzou. Ajeitada para trás do Labiá pro Yuri, que não teve dúvidas em encher o pé no canto alto esquerdo do goleiro Marcelo Rangel, que pulou e não achou. Que pulou e não achou, Yuri Alberto. Marca o segundo dele, o terceiro do Corinthians no jogo. Yuri Alberto faz a festa da torcida corintiana aqui em Itaquera e em todo o Brasil. O Yuri Alberto, ele é embaçado. O Yuri Alberto é muito embaçado. Yuri Alberto sinistro marca aos 46 minutos passados da primeira etapa. Agora Itaquera tem Corinthians 3, Remo 0, Edson Rufino.
1: E mais uma vez, Yuri Alberto estava no campo exato para finalizar. O Labiá, não sei se teve a intenção da assistência, poderia ter tentado a finalização, não deu, mas Yuri Alberto não desperdiçou. Yuri Alberto é o dono do gol, motivo da alegria corintiana em todo o Brasil. O placar mostra, a galera faz festa, Corinthians 3 a 0.
0: Desceu o Remo, dominou a batida pro gol, a bola subiu e saiu. Linha de fundo, tiro de meta para a equipe do Corinthians. Veloso, 3 a 0 Corinthians, Veloso.
2: Gol de centroavante, onde o Yuri tem que ficar, né? Dentro da área ali, uma bola que o Labiá não domina direito, não consegue puxar, ela sobra pro Yuri e ele, como finalizador que é, coloca para dentro, né? Papel de centroavante, mas o Corinthians constrói um resultado com muita tranquilidade nesse primeiro tempo. Corinthians comanda o jogo, não passa nenhum tipo de susto, sabe tomar conta da partida, jogando uma partida muito boa nessa volta, nessa parada. Realmente o Fernando Diniz cumpre o que ele falou quando trabalhou bem nesse período com a equipe, e o Corinthians vence até aqui no primeiro tempo com autoridade, jogando uma grande partida.
0: É isso, Corinthians na frente, quando nesse momento apita o árbitro. Termina o primeiro tempo aqui em Itaquera e o Corinthians vai vencendo. Corinthians 3, Remo 0. Vamos agora com o nosso intervalo Nova Brasil, com a apresentação dele. Ele vem aí, vai daí, Weber Lima.
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4: 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O Corinthians vence com tranquilidade o time do Remo por 3 a 0 em Itaquera. O seu destaque, Edson Rufino.
1: A vence com tranquilidade, 3 a 0, dois gols marcados pelo Yuri Alberto e um também pelo Caio César. A galera fazendo a festa, o Corinthians se despedindo, fechando, né, esse primeiro turno do Campeonato Brasileiro em grande estilo. Os jogadores rapidinho já foram para o vestiário, já foram para o vestiário, o mesmo acontecendo com o Remo. Corinthians bonito na frente, 3 a 0. É intervalo de jogo. Hora do recreio, de volta na maior audiência do futebol, você, Weber Lima.
4: Maravilha, ô Edson Rufino, a gente tem, opa, o nosso gavião, mas vai ter a piada do Rufino, né, no final, né?
1: Sempre tem.
4: É. Pô, que beleza, hein? Qual que é o tema hoje, ô Rufino?
1: Alegria no parque.
4: Alegria no parque. Ah, tá bom. É, bom, é o seguinte, daqui a pouco vem o Gaviva também no nosso pós-jogo, no Confira Comigo no Replay, com a dica cultural. Veloso, primeiro tempo, Veloso, treino, hein? Treino pro Corinthians.
2: Jogo tranquilo, né? Venceu com autoridade, 3 a 0.
4: Que o Zé Ivaldo ajuda na zaga adversária,
2: pois, hein? Pois é, né? Não muda, né? É no Santos, é no Remo. E o Corinthians, né, pressionou. O Remo não conseguiu chegar perto do gol do Hugo, né? Teve a cabeçada do Zé Ivaldo lá, foi pra fora agora no finalzinho. Mas nem pra levar perigo. Mas foi um jogo muito tranquilo. Um passeio do Corinthians. O último treino aí do primeiro turno, né, Weber?
4: É, o último treino do Remo, que realmente faz uma campanha ruim também no Campeonato Brasileiro. Né? O Remo deu uma reagida aí nas últimas três rodadas, né? É, tinha, nas últimas quatro, na verdade. Empatou, ganhou, perdeu, ganhou. Todo mundo falou, ó, acho que o Remo vai reagir, mas pelo jeito estacionou novamente. E intervalo de jogo, lá no Engenhão, Botafogo empata com Vitória 0x0. Eu tava vendo uma entrevista aqui do técnico, né, do Botafogo, Franklin Carvalho, Ele pediu mais respeito ao Botafogo e também ao Danilo. Em relação a... Ele reclamou, né, da falta de respeito do que está rolando entre Palmeiras, das propostas do Palmeiras, falando da imprensa em relação à questão do Danilo. É, vamos ver, né? Vamos ver, para ele resolver é fácil, só colocar o Danilo para jogar acaba, né?
2: É isso aí,
4: né?
2: Acaba. A respeito com o Danilo, acabou a conversa.
4: Acabou.
2: Aqui no Brasil, acabou.
4: Coloca o Danilo, o Franklin Carvalho. É só colocar o Danilo que aí acaba.
2: Ou será que ele virou reserva no Botafogo dele, do Franklin?
4: Não dá, né? Não dá. Deixa eu ver quem tá no meio
2: lá. Ele não
4: hoje.
2: Quer resenha, mas ele dá motivo para continuar.
4: Será que o Danilo é reserva do Guinho ou do Medina? Não dá, né?
2: É do Medina, vai, sei lá.
4: Tá bom, do Medina, tá bom. Botafogo e Vitória 0-0, jogo da quarta rodada. Com esses jogos aí, teremos apenas, se não me engano, né, teremos apenas o jogo de Flamengo e Mirassol a ser realizado para a gente ter as 19 partidas, Veloso. E o Flamengo é o time que disputa aí o título com o Palmeiras, está a 7 pontos. Jogo no Maracanã contra o Mirassol, se vencer, fica a 4 do Verdão, Veloso.
2: É, sempre, né, Weber? Desde o começo da temporada a gente já falava, o Abel não gosta disso, mas é verdade. Sempre Palmeiras e Flamengo estão se enfrentando aí e tá quase que um mata-mata, né? O ano passado o Palmeiras perdeu as duas pro Flamengo e a diferença terminou em 3 pontos.
4: Ganhou esse ano já.
2: Esse ano já ganhou no Maracanã, então. E é isso que faz a diferença no final das contas, né? Esse ano o Palmeiras já ganhou no Maracanã, tem o jogo de volta ainda, acho que é lá para a 36ª rodada, se eu não me engano. Sim. Então o Palmeiras já tem essa vantagem, por isso tem 4 pontos. Por isso tem 4 pontos à frente do Flamengo, porque venceu no confronto direto. E tá assim ultimamente o brasileiro. É brasileiro de ponto corrido, mas o que define mesmo é o confronto dessas duas equipes.
4: Com certeza é o que vem definindo, né? Se nenhum dos dois começar a tropeçar aí com times mais fracos. Mas não acredito que isso acontecerá no Campeonato Brasileiro. Teremos novamente na reta final uma briga aí entre Palmeiras e Flamengo. Bom, 8 horas e 26 minutos. Vamos fazer o seguinte, Gaviva. Algumas mensagens antes do nosso break. O pessoal que participa aí, Gaviva.
5: Eu não estou acreditando no que eu estou vendo aqui, Weber. Bastidores do rádio. Você nunca viu isso na sua vida, eu posso te garantir, Weber Lima. A Gis Creus, ela não gosta de gastar papel à toa. Sim. Ela fala que ela é contra esse negócio de desmatamento, que não pode ficar gastando muito papel. Então, qualquer pedaço de papel que sobra aqui, ela escreve a mensagem dos ouvintes. Então, estou mostrando aqui. Como a gente escreve aqui no YouTube, ela escreve, deixa eu afastar um pouco mais da câmera, ela escreve o recado do ouvinte que eu já fico lendo aqui, bacana, né? Olha onde que ela anotou. Papel de ultrassom, velho. No papel de ultrassom, essa mulher tá anotando o recado, velho.
4: Ultrassom de quem aí, o Gaviva?
2: É, acho que ela tá te dando uma mensagem aí, Gavião.
4: É, uma mensagem aí pra você, Gavião.
5: Eu não sei quem é esse neném aqui,
2: esperto, hein?
5: Vou ver, meu Deus do céu, velho. O Carlos Roberto Benetti, boa noite.
4: Ó o Celzinho aí.
5: De boi aí não, velho. O Carlos Roberto Benetti, boa noite, Gavião. O Bar do Cabeção veio junto pra nova casa.

0: Pô, Bar do Cabeção é Nova Brasil, mano. Bar do Cabeção é Nova Brasil, Nova Brasil é Bar do Cabeção. O Eduardo Garcia chegando com a gente pra ficar, hein? Chegando pra ficar aqui com a gente na Nova Brasil também. Obrigado. Patrícia Nascimento, vamos Corinthians. A Maria Cláudia acompanhando o jogo com as piadas do Rufino e as brincadeiras do Gavião. Legal. Solta o áudio pra nós aí, parece que tem uma mensagem da galera aí pra gente também no áudio, no WhatsApp.
1: Boa noite, Gavião, Luizão do Parque Peruche. já nós vamos brilhar com esse jogo aí. Tá um pouco complicado, mas vamos chegar lá, hein, Luizão do Parque Peruche.
2: Eu sou Alcindo Moreto, caminhoneiro de Caxias do Sul, curtindo essa programação maravilhosa da Nova Brasil, na região de Araçatuba, na boleia do caminhão.
3: Boa noite aí, Gavião. Beleza? Cadê o velho da lancha, o cabeça branca? Hã? O velho da lancha aí, ó. Oh, nunca vi, Gavião, um cara ser tão corintiano igual o Veloso foi agora. O VAR não deu gol, ele falou, não, vai validar o gol, vai validar. Tem mano, ele é corintiano. Ô, oh, Veloso, me surpreendeu, hein? André Negão, Heliópolis.
0: Aí, tá certo, Weber. Vai com você.
4: É, mas não é, mas é o que eu falo, né? E eu sempre falei isso pro Veloso, falo pro Renan, né? Que as pessoas hoje em dia, hoje, né? A nova geração aí do YouTube, de quem mais novo ouve rádio, o pessoal tá muito acostumado com esse negócio do cara ser um ex-jogador de um clube e comentar só partidas desse clube. Não, o papel do cara é comentarista, né? O que o Veloso faz aqui, tem uma ligação muito forte com o Palmeiras, com o Atlético Mineiro, onde o Veloso foi muito feliz também, com o Santos, né, Veloso?
5: É verdade.
4: Mas aqui no microfone a história é outra, é a análise do jogo, né, Veloso?
5: Exatamente. A gente está aqui para comentar a partida, para passar para os ouvintes o que a gente está vendo no jogo, as características das equipes, né, a movimentação das equipes. E claro, também a gente está de olho no VAR. No momento que sai o gol, que a gente percebe, né? Até falei antes da jogada, falei, eu acho que o gol é legal. Aí no replay realmente mostrou que o gol era legal. A gente passa para o ouvinte que está ansioso para saber do gol, né? Então a gente está aqui para isso também, para passar tudo que a gente está vendo na partida.
4: E é isso daí, essa é a ideia, né? O comentarista é o comentarista independente de onde ele jogou, para que time que ele torce, é mais ou menos por aí. Ou é por aí, não tem mais ou menos. 8 horas e 30 minutos, vou fazer o seguinte, rápido break. Na volta, análise do Veloso, o Gaviva com a sua participação no WhatsApp 11 994 33 21 21, 11 994 33 21 21, direto do Bar do Cabeção, o nosso Gaviva trazendo o seu destaque, trazendo a sua opinião no futebol da Nova Brasil com pão de alhozinho, com pão de alhozinho da jogo.
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0: 11:34, tem estatística para a gente trazer as estatísticas do jogo de hoje, para o Veloso falar sobre esse primeiro tempo de supremacia corintiana, 3-0 para cima do time do Remo, o time do Remo bem lá na parte de baixo da tabela, o penúltimo colocado com 18 pontos, tem apenas 4 vitórias, 6 empates e 9 derrotas no Campeonato Brasileiro. O Corinthians está melhorando o seu ataque, né? Que é um dos piores da competição, né? Só tinha mais gols que a Chapecoense, mas agora o Corinthians vai melhorando a sua situação, pelo menos em relação ao ataque, com esses 3 gols. Deixa eu ver aqui com quantos gols o Corinthians pulou para 22, né? 22 gols, é isso? No campeonato, 21 gols, né? 21 gols no Campeonato Brasileiro, agora pelo menos está à frente, né? Da Chapecoense e do Mirassol, com 21 gols marcados, Veloso.
1: Olha, Weber, eu não tinha visto ainda uma partida tão tranquila do Corinthians nessa temporada, nesse campeonato principalmente, né? O Corinthians realmente fez uma partida que não deu chance para o Remo, dominou completamente, fez uma boa partida. A gente está vendo as estatísticas aí, né? O Corinthians teve 52% de posse de bola, 9 finalizações contra apenas 3, que nem foram no gol, na verdade, né? 4 faltas, impedimentos, escanteios, enfim. O Corinthians dominou completamente o primeiro tempo. Eu só chamo a atenção para um detalhe, que o Labiá, quando estava jogando mais por dentro, ele não consegue ser um jogador criativo, né? Quando ele abre aqui, ele já dá o passe, começa ali o segundo gol, já tem a participação no terceiro gol. Então o Labiá aqui por fora, eu acho que ele pode produzir muito mais, porque ainda ele pode contar com as ultrapassagens do Bidu, que sempre são muito boas. E aí pode ajudá-lo ali na movimentação a chegar mais próximo do gol. Então o Corinthians fez uma boa partida. O Yuri, que não vinha fazendo muitos gols nessa temporada, eram só 6 até então, já fez 2, chegou a 8. E o Corinthians vai subindo também. Com a pontuação que o Corinthians termina agora o primeiro turno, essa é a última rodada, né? O Corinthians entra diretamente. E olha que começou o campeonato pensando em brigar contra o rebaixamento, né? O Corinthians termina o primeiro turno brigando diretamente na parte de cima da tabela, buscando um espaço ali na zona de classificação para Libertadores, né? Então uma reação importante com o Fernando Diniz e um jogo importante do Corinthians também nessa volta da parada da Copa do Mundo, porque realmente o Fernando Diniz vem demonstrando que consegue implementar aí as suas ideias. Não foi aquele jogo para trás, para o goleiro ficar jogando dentro da área, não. Um Corinthians que soube dominar o adversário com posse de bola, mas do meio para frente. O Corinthians trabalhou muito bem com o André ali no meio de campo, com o outro menino também, o Caio César, apareceu. O Bidon, que está mais próximo lá do Yuri, também tendo uma boa participação. Então funcionou muito bem o Corinthians nesse primeiro tempo. Vamos ver se não diminui o ritmo no segundo, né? Porque o Corinthians, da forma como jogou, tem condição sim de ampliar o placar no segundo tempo, Weber.
0: Legal, Veloso. Portanto, aí o nosso Veloso analisando este primeiro tempo de Corinthians 3, Remo 0. Gaviva, o pessoal que participa, os times já estão voltando. Vamos lá com 3 mensagens de texto aí, Gaviva. Vamos lá.
2: O Matheus França, curtindo a vitória do Timão aqui na Nova Brasil. O Danilo Araújo, em Barra dos Coqueiros, Sergipe, curtindo o Coringão também aqui na Nova Brasil. A Carmen Glória, amo o Gamarra narrando. Ele narrando o gol é sensacional. Estou em Santiago, no Chile. Olha que bacana, Weber.
0: Legal, olha, participe conosco. Você que está aí no YouTube, Jornalismo Nova Brasil, um abraço para você. 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Você fica agora com o segundo tempo de muita emoção com Edson Rufino, Veloso, Gavião e a narração com o nosso gerador de emoções, Cleiton Gamarra.
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4: Estamos de volta, vamos juntos, tudo pronto para a bola rolar. A equipe do Remo dá o primeiro toque na bola por aqui, apita o árbitro. A bola está rolando para o segundo tempo aqui em Itaquera.
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4: Vamos juntos para a segunda etapa, Corinthians e Remo. Para você, tivemos alteração aí na equipe do Remo, é isso, Rufa?
6: Exato, Zé Ricardo entrando, camisa 55, no lugar do camisa número 15, Vitor Bueno.
4: 55, portanto, Zé Ricardo tá no jogo para a equipe do Remo. Agora a falta para a equipe do Corinthians lá pelo meio de campo. O que, que pretende aí o Condé, o Veloso, com a entrada do Zé Ricardo e a saída do Vitor Bueno?
1: É, eu acho que ele coloca um jogador mais no meio de campo e deixa o Aleph Manga mais à frente, né? Acho que a responsabilidade de ser esse jogador de referência, mais próximo da área ali, mais próximo do gol do Corinthians, vai ser o Aleph Manga, que é um bom jogador, um jogador que tem uma boa finalização. Vamos ver se a bola chega também para ele, porque essa é a ideia do Léo Condé.
4: É isso, e o Yuri Alberto levou ali, como o Edson Rufino é experiente, uma bolada na cara, né, Rufino?
6: Exatamente, bem ali, próximo do queixo.
4: Sai jogando pelo setor esquerdo, Mike domina para a equipe do Remo, leva a bola aqui até a metade do campo, volta a bola para o campo de defesa para o Zé Ivaldo recua, a bola retrocede, recomeça a jogada com o goleiro Marcelo Rangel, abre a bola pela zaga central para Marlon, na perna direita ele levanta a bola em direção à ponta, a bola passou por todo mundo e saiu em linha lateral, portanto arremessou para a equipe do Corinthians lá pelo setor esquerdo, já repõe Bidu, abre a bola pela quarta zaga, toca a bola pela linha para a chegada do Gustavo Henrique. Gustavo Henrique é Hugo Souza para Gustavo Henrique, ele recepciona, domina, prende, solta, solta a bola por dentro para Alan para Gustavo Henrique, bate a bola pela lateral, tudo isso pela linha defensiva. Matheus Bidu tentou a passagem por ali, falta, alta marcada, jogo parado, posse de bola para a equipe do Corinthians aqui pelo lado canhoto do gramado. 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
4: Sente por ali o Labiá. É isso, Rufino?
6: Exatamente isso. Zacaria Labiá, mas tá tudo beleza com ele.
4: Sai jogando Corinthians, batida de falta com Gustavo Henrique para Hugo Souza para Gustavo Henrique. Ele domina por sua vez com o pé canhoto, chama a tabela, recebe de volta a grande jogada do Corinthians. Labiá! Ele domina, avança até a metade do campo, pisa no campo de ataque, abre a bola pela lateral esquerda para Matheus Bidu, preparou, equilibrou, fez o arco para dentro da área, passa a bola por toda extensão. A bola caiu para Caio César, mata no peito, Matheuzinho. Mata no peito, faz a bola dormir no gramado. Tem Caio César pedido pela ponta, ele solta a bola para Caio César, enfiou boa bola por dentro, dominou de costas pro seu adversário. Labiá dominou, rolou. É para Caio César, devolveu na ponta direita para Matheuzinho para Caio. Caio César tenta o passe, a bola bate na marcação do Aleph Manga. A bola sai pela linha lateral, arremesso Corinthians. Já repõe o Corinthians a bola em jogo. Recepciona, arremessou Gustavo Henrique aqui, próxima metade do campo, exatamente pelo círculo central. Ele abre a bola pelo setor de meia esquerda para Matheus Bidu, bateu na ponta, rolou. A bola pela meia, escapa André, pisa na bola diante da marcação, retorna a bola curtinha para Alan muda o lado da bola da esquerda lá para a meia direita, desceu Corinthians com Caio César, abre a bola pela ponta para Gabriel Paulista, aprofundou para Caio César, dominou, rolou para Yuri Alberto, linha de fundo, cruzou, bate a bola na marcação, voltou no Yuri, saiu, portanto tiro de meta para a equipe do Remo, Rufino.
6: Exatamente, o Matheusinho ainda fez uma graça, né, a bola já tinha ultrapassado a linha de fundo, deu um chutão e a bola foi na galera.
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4: É o Nova Brasil em campo para você do Campeonato Brasileiro, 19ª rodada para você. Vai repor a bola em jogo o goleiro Marcelo Rangel, não tem tanta pressa assim. Espera o time adiantar as suas linhas e vai mandar a bola lá pelo comando. A bola viajando na Neoquímica Arena, corta, tira dali a zaga, a bola volta reboteada. Ainda para a equipe do Corinthians com Gabriel Paulista, recua a bola de cabeça para Hugo Souza, para Gabriel Paulista. E ele domina por sua vez com o pé direito, avalia as opções. Inverte o jogo da direita lá para a quarta zaga, próximo ao bico da grande área para Gustavo Henrique. Recua a bola na linha de frente da pequena área para o Hugo Souza, ele leva a bola até o pé canhoto, abre a bola aqui pela direita para Gabriel Paulista, devolve a bola para Hugo Souza, ele puxa a bola para o seu pé direito, devolve a bola para o Gabriel de primeira, solta a bola para Breno Bidon de primeira, tocou a bola pelo setor esquerdo, passe errado, recupera Zé Wellington para a equipe do Remo, ele conduz a bola na contramão, tentou o passe perigoso, mas deu certo para Marlon abre a bola pelo setor direito do gramado, Marcelinho soltou para Pikachu para Marcelinho, apertado, marcado, tem que recuar a bola e retroceder a jogada com Marcelo Rangel. Sai jogando na cabeça da meia lua da sua grande área, pendendo pro lado direito do gramado. Ele solta a bola pela zaga central para Marlon muda o lado da bola da direita para a quarta zaga, retorna a bola para a chegada do Zé Ivaldo na lateral esquerda do campo, vai buscar o jogo. Zé Wellington pisa na bola com o pé direito, centraliza o passe pro Patrick, domina fintando, ele tá apertado, tá marcado, foi derrubado, é falta. Falta para a equipe do Remo aqui pelo setor esquerdo do gramado. E vamos girar o tempo e o placar do Nova Brasil em campo. Chegando à marca de 5 minutos e meio da segunda etapa. Campeonato Brasileiro, 19ª rodada aqui em Itaquera, tem Corinthians 3, Remo 0, Weber Lima.
0: Cleiton Gamarra, bola rolando lá no Engenhão, jogo válido pela 4ª rodada do Campeonato Brasileiro. Botafogo e Vitória segue 0-0.
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4: É o Nova Brasil em campo pra você. Vem o Corinthians com o Hugo Souza aí, e aí, Gaviva, tem gente com a gente aí no Zap, Gaviva?
2: Tem gente com a gente aqui no Zap. Uma pergunta pro Veloso, é o Ivan Carlos, do Tatuapé, Zona Leste. Veloso, o Patrick de Paula, que tá de saída aí do Remo, tá dando área, ele é causa perdida? Judiação, né, Veloso?
1: Ah, surgiu tão bem, né? Surgiu tão bem o Patrick de Paula, e agora rescindiu o contrato, ele tá no mercado aí, viu, Gaviva? O menino que surgiu bem, é novo ainda, 25 anos, eu acho que ainda dá tempo, claro que depende do jogador, acho que dá tempo dele encontrar o caminho da carreira dele. Ele começou na Várzea, chegou até o Palmeiras, foi campeão, precisa encontrar o rumo dele de novo, porque potencial, futebol ele tem.
2: A noite judia, Gamarra.
4: Tá certo, é isso, é, rapaz, não é fácil, né? Edson Rufino sempre falou isso pra mim e eu sempre segui os conselhos de Edson Rufino.
0: Ô, Gamarra,
4: nem quebra na noite, porque ele falou que quebrava muito à noite.
6: E você só começou a quebrar de manhã, então.
4: Fala, Weber Lima!
0: Ô, Gamarra, uma informação lá do Engenhão, sim, né? Todo mundo esperando se Danilo entrará ou não em campo, né? Que seria a maior contratação da história do Palmeiras. Danilo tá no aquecimento, Gamarra.
4: É, rapaz, o coração dos palmeirenses vão à boca nesse momento, caso o Danilo consiga entrar no jogo. Yuri Alberto acionado, contra-ataque da equipe do Corinthians, escapou na marcação, deu sorte na jogada, ficou meio perdido por ali, ele luta pela bola e comete falta. Falta do Yuri Alberto, falta para a equipe do Remo. Rufa!
6: Exatamente, ele se atrapalhou um pouco, ficou procurando a bola, quando percebeu onde estava, foi para cima, viu, Gamarra? Só que caiu sentado, se atrapalhou todo e cometeu a falta.
4: Não vou nem continuar. É posse de bola favorecendo a equipe do Remo. 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
4: É o Nova Brasil em campo para você. Posse de bola para a equipe do Remo pelo setor esquerdo. Vem para a cobrança por aí. Uma certa demora para bater. Parece que o Remo está ganhando o jogo. É impressionante. Vem para a cobrança Marcelo Rangel. Na meia lua da sua grande área. Olha para a direita, olha para a esquerda. Todo mundo marcado. Ele tem a opção dos dois zagueiros, né? Os únicos jogadores que estão soltos na marcação, que é o Marlon pelo lado direito. A direita da meia lua da grande área. E pela quarta zaga, o Zé Ivaldo. O Arthur pede para esperar, hein? Será que tem alguma coisa relacionada ao VAR aí, Rufino?
6: É, o detalhe é que o Yuri Alberto, ele ficou gesticulando, reclamando bastante com o Bandeira. Não sei se estão revendo essa bronca dele, gesticulando, se foi ele do Gabriel. Poderia receber cartão ou não, mas vai ficar apenas na conversa.
4: É, reiniciada a partida, o VAR aqui, o VAR não, né? No telão aqui não teve nenhuma informação. É, alguém falou sobre o Gabriel Paulista, é isso?
1: Foi um toque que a bola resvalou no braço dele, mas não foi nada não, viu, Gamarra? A bola resvalou, ele estava dentro da área ali, talvez por isso esperou um pouquinho, mas foi nada não.
4: Segue o jogo, Corinthians já com a posse de bola pela lateral direita com o Mateuzinho rolou, tocou a bola aqui para o setor direito do gramado, na metade do campo para Breno Bidon, falta, alta ali para cima do Bidon, falta para a equipe do Corinthians aqui para o setor de meia direita. Jogo rolando com o pão de alhozinho da jogo.
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4: Hugo Souza, ele abre a bola pela quarta zaga de primeira para a chegada do Gustavo Henrique, devolve a bola para Hugo Souza, apertado, marcado na perna direita, abre a bola para Gabriel Paulista para Mateuzinho. Mateuzinho na lateral direita do campo, solta a bola pela linha para Gabriel Paulista, levanta a bola em direção à metade do campo, chega bem na cobertura, corta Zé Ricardo, a bola volta para Alan, responde na mesma moeda de cabeça, a bola fica reboteada para Zé Ricardo, a japa, se atrapalha por ali com o Patrick, perde a bola, André mata no peito, ajeita a bola pelo setor direito, o Corinthians tenta sair com Caio César, ele escapa para a marcação na velocidade, tenta atravessar essa bola pelo setor de ponta direita, faz a finta, limpa a jogada, vai recuar essa bola para Gabriel Paulista, sai da pressão Corinthians, dominou Gabriel Paulista, ele solta a bola para Alan, na linha intermediária defensiva pendendo pro lado direito, abre a bola pelo setor de ponta, tocou a bola para Breno Bidon, Bidon dominou, rolou a bola para Caio César, para Bidon, a tabela tá feita pela meia, o Corinthians pisa no campo de ataque, abre a bola para Alan, Alan na ponta, boa bola, passe muito forte por ali do Caio César, a bola fica de graça pro Marcelo Rangel, que faz mais a defesa. E aí, Veloso, 10 minutos, segunda etapa. Como inicia o segundo tempo? Pinta o quadro aí, Veloso.
1: É, o Corinthians precisa encontrar o ritmo, né? É claro que tira um pouco o pé, porque tá 3-0. Mas o que não pode é fazer o que começa a fazer no segundo tempo, levar essa bola lá pro Hugo, pro Gabriel Paulista, pro Gustavo Henrique. A bola não tem que rodar dentro da área do Corinthians. A bola tem que rodar, como o Corinthians fez no primeiro tempo, no seu meio de campo, que tem jogadores com qualidade, com capacidade para reter essa bola no meio de campo. Levá-la para trás está levando o perigo para lá, e o Corinthians precisa mudar a postura nesse segundo tempo.
4: Domina Zé Wellinson, ele rola a bola pela zaga central para Marlon Lee, intermediária defensiva da equipe do Remo, leva a bola para o pé direito, abre a bola pela lateral para Marcelinho, aqui da 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
4: Sai jogando Alan, domina para a equipe do Corinthians, faz o corrupio para cima da marcação, leva a bola para o pé canhoto, já vai lançar para o Labiá no costado da zaga, pelo lado esquerdo, preparou, lançou para Yuri, tá na área, tira a zaga, Zé Ivaldo, cortou, o Corinthians aparou, rebote aqui pelo setor de ponta direita com Bidon, Bidon rolou a bola para Caio César, passa aqui o Mateuzinho, passou, não recebeu, ele preferiu o passe, vem a batida de forma direta, Marcelo Rangel, o Alan disparou de fora da área e o Rangel atenta, o Rudô fez a defesa, Rufino.
6: Tinha alternativas para o passe, preferiu a finalização, o chute não saiu com tanta força e facilitou a defesa do Marcelo Rangel. Corinthians à frente, 3-0.
4: Aleph Manga domina pela meia esquerda, contra a carga, vai para cima da marcação pela meia, dominou, puxou, pé direito, cortou a marcação, se tocar é perigo, tocou errado, toque errado, contra-ataque do Corinthians, interceptação do Bidu, ele desacelera a jogada, pisa na bola com o pé canhoto, foi atingido, o Bidu fora do lance, o árbitro deu vantagem, André vai levando a bola até a metade do campo, vai parar o jogo porque o Bidu ficou caído por ali, o árbitro para o lance e o jogo tá parado. E aí, Gaviva, tem gente com a gente aí no zap, Gaviva?
8: No zap tem a galera do áudio, por favor, DJ, solta aí.
9: Oi, boa noite, Gabarra, você é excelente narrador, hein? Vitória, Espírito Santo, Hernani.
10: Boa noite, Weber. Samuel de Hortolândia. Prazerzaço falar com vocês aí. Timaço, timaço de vocês aí nessa rádio, hein? Nova Brasil, timaço. Com Veloso, é claro. Velozão. Palmeirense, tamo junto. Deus abençoe você, tua família, todo o time da Nova.
11: Bola rolando.
4: Opa, ó, nova vinheta aí, hein? Gostei da nova. Gostou, Gaviva?
8: Boa. Mano, Nova Brasil tem, desde o som do cavaco, também tem o som da guitarra e do baixo, mano. É nóis, tá
4: aqui. Guitarra, baixo, impressionante. A qualidade é Nova Brasil, em campo é o Nova Brasil. Muito obrigado pelo carinho. E pra quem quiser mandar mensagem pra você, Gaviva, no áudio, como tem que fazer, Gaviva?
8: 11-994-33-2121. Lembrando, sempre, a gente tem que falar sempre, né? Áudio curtinho. 11-994-33-2121. 21, manda um áudio bacana que sua voz vai pro ar, você vai ficar famosão no Brasil inteiro.
4: Mande Aldo, manda Aldo. Sai jogando pelo setor defensivo a equipe do Corinthians, Breno Bidon. Como diria Edson Rufino, sempre tem que, a cada tempo eu tenho que falar. Rufino, eu tenho que falar. É o Pepe. Sai jogando Breno Bidon, solta a bola na quarta zaga para Gustavo Henrique.
6: Mentiroso,
4: ele,
6: hein?
4: Retorna a bola. O Cuca tá falando, é isso mesmo, Gamal. Cuca Labareda, que está ao meu lado, feliz da vida com a vitória do Timão. Abre a bola pelo setor direito, Gabriel Paulista. Rola a bola pela linha para Breno Bidon. Bidon recepcionou, tentou o passe, perdeu, cochilou, ficou com a bola. A equipe do Remo, Zé Wellinson, abre a bola para Pikachu, do lado direito, cruzou a bola para a área, rebate a zaga, a bola ficou viva, tira em definitivo, corta, tira dali, Gabriel Paulista, no vacilo do Bidon, quase o Remo chegou, Rufino!
6: Quase chegou, chegando por ali o Remo, tirou de qualquer jeito, de dentro da área, o Gabriel Paulista, e tem o atleta do Remo caído no gramado, momentaneamente o jogo paralisado.
4: E vamos girar o tempo e o placar do Nova Brasil em campo! Chega na marca de 15 minutos da segunda etapa. Campeonato Brasileiro, 19ª rodada. Aqui em Itaquera tem Corinthians 3, Remo 0, Éber Lima.
0: Cleiton Gamarra, Copa Sul-Americana, playoffs para as oitavas de final. 44 do segundo tempo da Bolívia. O Bolívar vai derrotando o Grêmio por 3-2.
4: É o Nova Brasil em campo para você. E no choque que teve ali, levou a pior o jogador da equipe do Remo. Está sendo atendido nesse momento, né, Rufino?
6: Repita.
4: É, o jogador do Remo sendo, vai ser melhor avaliado fora de campo, né, Rufa?
6: É o Aleph Manga. Aleph Manga que levou a pior, estava sendo atendido dentro do gramado. Agora tem que sair, fica um minutinho fora já. Já está valendo isso?
4: Ainda não. Tem uma reunião. Aqui no Brasil tem que ter uma reunião para tudo, né, Rufino? Tem que ter uma reunião para decidir e tudo mais ainda.
6: Só para o segundo turno,
4: né? É, só para o segundo turno, semiautomático, que começa no final de semana. Sai jogando lá pelo setor de ponta esquerda, reinicia a partida, domina a japa, recua a bola pela linha, reconectando com o Zé Ivaldo. Zé Ivaldo muda o lado da bola, da direita, da esquerda para a direita, toca a bola para Marlon, Marlon solta para Pikachu, de primeira para Zé Wellison, Zé Wellison solta a bola por dentro, toca para Aleph Manga, e aí buscar jogo pela linha, escapa na marcação, falta. Falta para a equipe do Remo, aqui pela meia direita, resenha boa, tem pão de alhozinho, com pão de alhozinho, dá jogo! Sai jogando o Zé Ivaldo, abre a bola pela lateral esquerda com o Mike. Mike solta a bola. Aqui é pra Japa, Japa recepcionou pro já rolou a bola. É pra Mike, Mike domina. É duro o narrador não entender a própria letra, hein? Dominou já. Rolou a bola pra Zé Ivaldo. Zé Ivaldo toca pra Mike, lançou. Boa bola no costado, desceu com perigo. Dominou, vai pra cima, mas o árbitro já marcou impedimento do já. Impedimento marcado, anotado, jogo parado. Rufino!
6: Já é rápido, né? Já tá ali na frente e a posição irregular.
4: Edson Rufino está calibradíssimo, né? Depois aí de um longo inverno, está de volta aqui na Nova Brasil, nos jogos, né, Rufino? Que você trabalhou todos os dias, né, Rufino?
6: Todos os dias, com certeza.
4: Um cenário maravilhoso, nosso Rufino, papel de parede, bonito, nosso Rufino. Tudo cuidadoso, nosso Rufino. O Rufino é sensacional. Vem o lançamento lá pelo comando. Chega na cobertura, Mike tira a bola, volta reboteada para Gustavo Henrique. Ele vai recuar a bola para o Hugo Souza. Hugo Souza não quis dominar, levanta a bola de primeira com a perna direita em direção ao meio de campo. A bola subiu, desceu, Marlon rebateu, a bola bate, espirra no Yuri Alberto. Cai para a equipe do Corinthians com o André, rolou para Caio César. Vai na velocidade pela ponta direita. Eita, tá com espaço, vai pra cima ainda, Caio leva a bola pela meia, escapa na marcação do primeiro, domina, tá fechado pro passe, ele recua a bola até Alan, Alan pra Breno, Bidon inverteu o jogo da meia direita lá pra meia esquerda, tocou pra Gustavo Henrique, o Corinthians inteiro no campo de ataque, inclusive os dois zagueiros, ele volta a bola pra Bidon vem buscar jogo aqui pela esquerda com Alan, Alan abre a bola pra Caio César, pisa na bola com o pé canhoto, tá apertado lá pela direita, retorna a bola pra Alan na metade do campo, volta a bola pela meia direita, defensiva recolheu, dominou Gabriel Paulista, ele solta a bola pra André pra Bidon. Tem opção de passe com o Alan passando pelo corredor. Ele prefere abrir pela ponta direita para Caio César, Abidon. Bidon volta a bola pela metade do campo para Gabriel Paulista. Domina por sua vez com o pé direito. Ele solta a bola para Alan. Tocou. Tabela tá feita com Bidon para André. Escapou da marcação. Derrubada é falta. Falta pro Corinthians. Deu falta pro Remo. É isso, Rufino?
6: É, deu a falta para o Remo. A troca de passes ali com perfeição. Mas quando chegou nos pés do volante do Corinthians, o André, ele cometeu a falta, por isso bola para o Remo.
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4: Domínio de bola pela linha ofensiva da equipe do Remo, chega na jogada por ali, cortou Gustavo Henrique, caiu, a bola saiu, é lateral já cobrado rapidamente pelo Pikachu, mandou para Zé Wellison, recua a bola até Marlon na zaga central, ele domina pela linha defensiva da equipe do Remo, abre a bola pelo setor esquerdo do gramado, vem buscar jogo Zé Ivaldo, abre a bola para Mike, Mike na lateral esquerda, domina fintando, leva a bola pela meia, retorna a bola aqui para Patrick, Patrick recepcionou, inverteu de novo, inverteu de lado, da esquerda para direita para Zé Wellison, Pikachu passa por dentro, ele tem opção de passe com Marcelinho, pela meia. Ele prefere o recuo de bola, recomeçar a bola com o Zé Ivaldo. Zé Ivaldo recepcionou, dominou, prendeu, levou a bola para o pé direito, avalia as opções. O time do Remo estático nesse momento. O Corinthians espera. Troca passes a equipe do Remo na linha defensiva. Abre a bola pelo setor direito. Recolheu, dominou. Vem chegando o Zé Wellington. Recua a bola, toca a bola para Marcelinho, que recua para Zé. Zé levanta a bola para ninguém. Ficou com a bola, Matheus Bidu. Recupera a posse para a equipe do Corinthians aqui pelo lado esquerdo. Diga.
0: Acabou a novela, Danilo. Ele entra em campo pelo Botafogo. Chega ao seu 13º jogo com a camisa da Estrela Solitária e, portanto, seguirá no fogão. Gamarra.
4: Vem o Remo, cruzamento para a área, passa a bola por toda a extensão dela. Caio César, apara o rebote, solta a bola para Yuri Alberto, recepcionou, dominou, prendeu aqui pelo setor de ponta esquerda. Ele domina na ponta direita, Digo rola a bola pela meia, clareou com o Bidon. Bidon domina, corredor central, puxa a bola para o pé canhoto, espera as opções, domina, solta a bola na meia esquerda para Labiá. Bidon passou, Bidu também, cruzamento para a área, a bola passa por todo mundo e vai embora. Linha de fundo, tiro de meta para o Remo, Rufino.
6: Bateu. Estava como referência dentro da área, subiu para tentar o toque de cabeça, mas não conseguiu. Tiro de meta, o goleirão Marcelo Rangel, não tem muita pressa não. E olha que o Corinthians está vencendo por 3-0.
4: E aí Veloso, chega na marca de 21, quase 22, quase metade do segundo tempo já foi. Permanece o Corinthians na frente, Veloso.
1: Ah, o Corinthians entrou naquele modo de administrar o jogo, né? Tá tranquilo no resultado, 3-0, tem a posse de bola. O que não pode é levar a bola lá pro Hugo, né? Tava conversando com o Weber aqui, em 15 minutos do segundo tempo, o Hugo tocou mais na bola do que em todo o primeiro tempo, porque o Corinthians levou a bola lá dentro da sua área, aí tem o risco de um passe errado, né? O Remo voltar para a partida, mas o jogo está bem tranquilo. O Corinthians precisa ter essa posse de bola como fez no primeiro tempo, trabalhando ali com o André, trabalhando com o Bidon, o próprio Alan, para que essa bola gire ali no setor até o Corinthians encontrar espaço para furar esse bloqueio aí quando o Remo baixa suas linhas.
4: É isso, e segue aqui a equipe do Remo tentando sair jogando por aqui de forma apertada. A bola acabou saindo lateral no passe errado do Marcelinho. Lateral para a equipe do Corinthians aqui pelo setor esquerdo do gramado. Vem Matheus Bidu para a cobrança. Ele arremessa a bola pela meia para André. Demorou para chegar na bola, perdeu, recupera a equipe do Remo com Zé Wellington. Perdeu a bola também, recupera a equipe do Corinthians. A bola sobra, espirra com Caio César, faz uma grande partida. Recua a bola pela meia, reconectando a jogada pela linha com Alan. Na aproximação com Caio César. Zara Mateuzinho, recua a bola para Gabriel Paulista. Gabriel Paulista abre a bola pela lateral direita do campo, toca a bola para Alan, leva a bola até a metade do campo, pisa no Gabriel, ataque, chama na tabela, Caio César, volta a bola aqui para a chegada do Alan. Dois na marcação, ele volta a bola para o seu zagueiro pela direita, vai chegando o Gabriel Paulista, abre a bola pelo alto, grande bola na diagonal no peito do Mateuzinho, enfiou, boa bola, desceu Corinthians com perigo, escapou na marcação, Labia rolou, é para Matheus Bidu, vai cruzar, preparou, levantou com desvio para a área, a bola passa por toda a extensão, tenta para o rebote, vem o Corinthians, se persiste no Gabriel, ataque pela meia direita com o Mateuzinho, chama na tabela, Caio César, ele abre a bola para Bidon, Bidon pela perna da canhota pela ponta direita, recua a bola pela meia, recomeça a jogada com Gabriel Paulista, ele volta a bola pela meia, vai chegando com Alan, Alan para Bidon, domina com o pé direito, leva a bola para o seu pé canhoto, recua a bola para Gabriel Paulista, Gabriel Paulista recepcionou, dominou, prendeu, rolou a bola para Bidon, intermediária defensiva, lá pelo lado direito, soltou a bola por dentro, tentativa de passagem, perde a bola, o Corinthians recupera, Zé Wellington toca para Patrick, recua a bola pela linha, recomeça a jogada com Marcelinho, Marcelinho pela meia para Alef Manga, volta a bola para Marcelinho, Marcelinho pela meia, tem espetado o Pikachu, ele prefere centralizar para Zé Ricardo, Zé Wellington, Zé Wellington na esquerda, toca a bola para Zé Ivaldo, abre a bola pela lateral esquerda do campo, enfiou, boa bola, Mike, Mike rolou, tocou a bola